0: tempo é que assim, quando ele acordou no mundo dos espíritos, como ele era um homem de bem, apesar de materialista, a perturbação dele foi rápida. Como o George ficou encarnado na saudade, que ele amava muito, e aí ele acreditava que era o nada, quando a gente acredita que é o nada, o que é que dá? Sofrimento.
1: E o sofrimento, aí volto novamente pro trem. Estar com aquela pessoa desagradável é uma alegria ou um sofrimento? Logo, o sofrimento passa o quê? Devagar. Mas não se passou esse tempo todo, desde que vos perdi. Não há somente 4 meses? Ele disse: se estivesses em meu lugar, teria sentido esse tempo. Então, aí ele diz assim: olha, para mim foi 10 minutos, para ti foi 10 anos. Mas ele diz assim: mas se tu tivesse no meu lugar, tu ia entender esse tempo que eu estou te falando, de 10 anos, entendeu?
0: Acreditais agora em um Deus justo e bom?
1: Sim.
0: Acreditáveis nele quando estáveis na terra?
1: Eu tinha presciência, mas não acreditava nele.
0: Deus é todo-poderoso?
1: Não me elevei até ele para avaliar sua força. Somente ele conhece os limites de seu poder. Porque só ele é seu igual.
0: Acabamos de ver isso
1: Livra a gente.
0: na
1: Deus é
0: gente.
1: onipotente, único, imaterial. Então só ele.
0: Onisciente,
1: Infinito em tudo.
0: soberanamente bom e justo.
1: Soberanamente bom e justo.
0: Ocupa-se ele dos homens?
1: Sim.
0: Seremos punidos ou recompensados conforme os nossos atos?
1: Se fazes o mal, sofrer-lhe-ás as consequências.
0: Serei recompensado se fizer o bem?
1: Avançarás na tua rota.
0: Estou no caminho certo?
1: Faze o bem e nele estarás.
0: Acredito ser bom, mas estaria melhor se um dia, como recompensa, vos encontrasse.
1: Que esse pensamento te sustente e te encoraje.
0: Meu filho será bom como seu avô?
1: Desenvolve suas virtudes, abafa seus vícios.
0: Custo a crer que estamos nos comunicando. Tão maravilhoso me parece esse momento.
1: De onde provém tua dúvida?
0: De que, partilhando vossas opiniões filosóficas, fui levado a tudo atribuir à matéria.
1: Ver de noite o que ver de dia? E é interessante porque ele é muito filosófico, mas as respostas dele são muito profundas. Então, se a gente voltar um pouquinho, quando ele pergunta assim, ó: seremos punidos ou recompensados conforme nossos atos? Ele pergunta assim: ocupa-se ele, Deus, né, dos homens? Ele diz sim. Seremos punidos ou recompensados conforme nossos atos? Se fazes o mal, sofrer-lhe-ás, né? Se fazes o mal, sofrer-lhe-ás as consequências. Então não é uma questão de Deus estar punindo, é uma questão da lei. Quem planta, colhe. Serei recompensado se fizer o bem? Olha a recompensa, você vai avançar na tua rota. Então não é ganhar um brindezinho, não é um reforço. Olha, tá aqui, você vai ganhar uma estrelinha, porque não. Você evolui. E quanto mais evoluído, mais desperto, mais lúcido, tudo melhora. Estou no caminho certo? Tem alguma dúvida? Faz o bem, nele estarás. Se eu faço o bem, eu estou no bem. Se eu faço no mal, eu estou no mal. Aí ele diz assim: acredito ser bom, mas estaria melhor se um dia, como recompensa, vos encontrasse. Ele diz que esse pensamento te sustente e te encoraje. Então, permaneça no bem, trabalhe no bem, quem sabe, né? Aí ele diz: essa aqui, meu filho será bom como seu avô? Isso vai depender do quê?
2: Do pai.
1: Desenvolve as virtudes dessa criança e abafa os vícios dessa criança. Para eu desenvolver e para eu abafar, eu tenho que estar onde? Ao lado, olhando, identificando, para saber o que eu devo estimular e o que eu devo retirar, abafar.
0: Estou, pois, nas trevas, meu pai.
1: Sim.
0: Que vedes de mais maravilhoso?
1: Explica-te melhor.
0: Reencontrastes minha mãe, minha irmã e Ana, a boa Ana?
1: Eu as revi.
0: Vede-as quando quiserdes.
1: Sim. Mas aí ele quer dizer o quê? Ele quer dizer que eles estão no mesmo grau de evolução? Não, eles estão em colônias diferentes. Mas sempre que possível eles conseguem o quê?
0: Se ver. Achas penoso ou agradável que me comunique convosco?
1: Para mim é uma felicidade, se posso te conduzir ao bem.
0: Voltando para casa, o que poderia fazer para comunicar-me convosco o que me faz tão feliz? Isso serviria para conduzir-me melhor e me ajudaria a melhor educar os meus filhos.
1: Cada vez que um impulso te conduzir ao bem, sou eu. Serei eu a inspirar-te.
0: Calo-me com receio de importunar-vos.
1: Se queres ainda, fala.
0: Visto que permitis, dirigir-vos-eis ainda algumas perguntas. De que afecção morrestes?
1: Minha prova havia alcançado seu termo.
0: Onde contraístes o abscesso pulmonar que se manifestou?
1: Pouco importa, meu filho. O corpo nada é, o espírito é tudo.
0: Qual a natureza da doença que me desperta tão frequentemente à noite?
1: Sabê-lo-ás mais tarde.
0: Considero grave minha afecção e querer viver ainda para os meus filhos.
1: Ela não é. O coração do homem é uma máquina de vida. Deixa a natureza agir.
0: Visto que estás presente aqui, sob que forma vos apresentais?
1: Sob a aparência de minha forma corpórea.
0: Estás em um local determinado?
1: Sim, atrás de Hermance.
2: Hermance
1: do Fô, a médio. Você está vendo aqui? Ele está segurando na mão da Hermance?
2: Não.
1: Tá vendo? Então ele está o quê? Atrás, porque ele já entende que é psíquico, né?
0: Poderíeis tornar-vos visível a nós?
1: Para quê? Teríeis medo?
0: Vede-nos todos aqui reunidos?
1: Sim.
0: Tendes uma opinião de cada um de nós?
1: Sim.
0: Poderias dizer-nos alguma coisa?
1: Em que sentido me fazes essa pergunta?
0: Do ponto de vista moral.
1: De outra vez, por hoje é bastante.
3: O efeito produzido no Sr. Georges por essa comunicação foi imenso. Uma luz inteiramente nova já parecia clarear-lhe as ideias. Uma sessão que houve no dia seguinte, na casa da senhora Roger, sonâmbula, terminou por dissipar as poucas dúvidas que lhe restavam. Eis um resumo da carta que a respeito nos escreveu o Georges.
0: Esta senhora entrou espontaneamente em detalhes comigo, tão precisos com respeito ao meu pai, minha mãe, meus filhos, minha saúde. Descreveu todas as circunstâncias da minha vida com tal precisão, relembrando mesmo certos fatos que há longo tempo se me haviam apagado da memória. Numa palavra, deu-me provas tão patentes dessa faculdade maravilhosa da qual são dotados os sonâmbulos lúcidos, que a reação das ideias foi completa em mim desde esse momento. Na evocação, meu pai havia revelado a sua presença. Na sessão sonambúlica, eu era, a bem dizer, testemunha ocular da vida extracorpórea, da vida da alma. Para descrever com tanta minúcia e exatidão e a duas centenas de léguas de distância, o que de mim somente era conhecido, era preciso ver. Ora, uma vez que isso não era possível com os olhos do corpo, haveria, portanto, um laço misterioso, invisível, que ligava a sonâmbula às pessoas e às coisas ausentes, e que ela jamais tinha visto. Havia, pois, algo fora da matéria. O que poderia ser esse algo, senão aquilo que se chama alma, o ser inteligente, do qual o corpo é apenas um invólucro, mas cuja ação se estende muito além, além de nossa esfera de ação?
1: É, ele usando aqui o termo sonâmbulo, porque o sonambulismo, ele quando ele vai explicar lá no Livro dos Médiuns, é um fenômeno anímico, né? O ser, ele está consciente no que está se fazendo. Mas o médium, ele vive uma condição espiritual. Então, ele diz que essa senhora entrou espontaneamente em detalhe com ele. Então, essa senhora recebeu essa mensagem e passou para quem?
2: O George.
1: E aí, o George é quem?
2: O
1: Ele disse que eram preciosas as informações que se direcionavam quem? Respeito ao pai, à mãe, aos filhos, à saúde dele, que a gente percebeu que ele tem uma enfermidade. Ele descreveu também nessa carta todas as circunstâncias da vida com precisão, então particularidades que só ele mesmo sabia. Relembrou mesmo certos fatos há longo tempo que havia inclusive apagado da memória do senhor George. E deu provas tão patentes dessa faculdade maravilhosa da qual são dotados os sonâmbulos lúcidos, né? E ele diz que essas ideias foi completa para ele desde esse momento, porque ele falou que se ele visse, ele iria mudar, né? E ele fala que na evocação do pai dele havia relevado a sua presença, mas na sessão sonambúlica, ele diz que ele era, bem dizer, testemunha ocular da vida extracorpórea, da vida da alma. Para descrever com tanta minúcia e exatidão, e a 200 de léguas de distância, o que de mim somente era conhecido, era preciso ver. Ora, uma vez que isso não era possível com os olhos do corpo, ele veria, portanto, tanto um laço misterioso e invisível que ligava a sonâmbula às pessoas e às coisas ausentes. Deixa eu só entender aqui quando ele diz. E que ela jamais tinha visto. Havia, pois, algo fora da matéria. O que poderia ser esse algo, se não aquilo que se chama? Porque com a Dufour, com a irmã Dufour, foi através de...
2: psicografia.
1: E aqui subentende que é através de uma... psicofonia, que é a fala.
2: Ela entrou em trânsito e falou, estou vindo lá na tua casa, que a tua infância foi assim, que não sei o quê.
1: O ser inteligente, do qual o corpo é apenas um invólucro, mas cuja ação se estende muito além da nossa esfera de
2: ação.
1: Porque o sonambulismo no livro dos médiuns é um fenômeno da própria alma. Né? A própria média. Não há uma psicofonia, né? O espírito não utiliza as cordas vocais. É o próprio médium que está agindo, atuando, né? Então, ou ela buscou isso no psiquismo, ou algum espírito falava a ela e ela só transmitia no transe sonambúlico, não é verdade?
2: Pois é, mas e ela deu
1: todas as coordenadas.
2: Ele disse que era como se eu estivesse vendo, ela falando.
3: Hoje, não somente o senhor Georges deixou de ser materialista, como é um dos mais fervorosos e zelosos adeptos do espiritismo, o que o faz duplamente feliz, pela confiança que o futuro agora lhe inspira e pelo prazer que experimenta em praticar o bem. Essa vocação, bem simples à primeira vista, não é menos notável em muitos aspectos. O caráter do senhor George, pai, reflete-se nas respostas breves e sentenciosas que estavam em seus hábitos. Falava pouco, jamais dizia uma palavra inútil. Não é o mais cético que fala. Reconhece seu erro. Seu espírito é mais livre, mais clarividente, retratando a unidade e o poder de Deus por estas admiráveis palavras. Só ele é seu igual. Fecha aspas. Aquele que em vida referia tudo à matéria, diz agora, abre aspas, o corpo nada é, o espírito é tudo, fecha aspas. E esta outra frase sublime, abre aspas, vês à noite o que vês de dia, fecha aspas, para o observador atento, tudo tem uma importância e é assim que cada passo encontra a confirmação das grandes verdades ensinadas pelos Espíritos.
2: E aí, como no começo a tia falou que as respostas dele eram curtas, porque poderia ser pela médium, agora ele aqui explica que era o hábito dele, não era por conta do médium.
0: Era do espírito
2: que quando ele era encarnado, ele falava pouco, jamais dizia uma palavra inútil. Então, aquele jeito de comunicar...
0: era dele,
2: não era do médium. Por isso que o filho também reconheceu. Que
0: era do jeito do pai mesmo, né? Legal. Faculdade mediúnica aí de Palmeiras. Patente, né?
3: E assim finalizamos mais um estudo da Revista Espírita, que, como ele disse na introdução, que nos ensina muito mais que um só aspecto.
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5: Assim, concluindo o nosso estudo de hoje e agradecendo o nosso Mestre Jesus por mais este momento de aprendizado, vamos orar?

0: E assim agradecemos ao nosso Senhor Jesus, aos amigos espirituais, por mais essa oportunidade de trabalho, de estudo e de encontro. E até o nosso próximo estudo, se Deus assim permitir.
1: Que assim seja.
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1: Vinte horas e 19 minutos.

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0: 21 horas e 3 minutos.
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0: Olá, boa noite. Estamos iniciando o programa Com Jesus, né? Houve um lapso aqui na nossa abertura, da nossa parte, eu peço desculpas. Estamos com o programa Com Jesus hoje, quando vamos, né, é neste momento, rogar ao nosso Senhor Jesus em nossos corações, que possa nos iluminar os nossos sentimentos, nosso raciocínio, para o devido entendimento da mensagem que o Cristo vem nos oferecer e para que também possa nos inspirar, nos amparar na nossa roda de conversa de hoje, para que possamos perceber e compreender esse aprendizado, termos o consolo que o Senhor nos oferece e o fortalecimento também para os nossos passos adiante. Com Jesus é um programa que iniciou recentemente, no dia 3 de fevereiro deste ano de 2025, e tem por objetivo nós aprendermos a essência da mensagem de Jesus Cristo, nosso Senhor, o nosso Mestre Maior. Sejam bem-vindos todos, sintam-se acolhidos, abraçados por toda a equipe espiritual, por todos nós do Portal da Luz, por todos nós do programa Com Jesus, né? Recebendo o nosso profundo amor fraternal.
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1: Olá, olá. Muito bom estar mais uma vez com todos. Rogamos ao nosso Senhor Jesus suas bênçãos aos nossos corações, iluminando nossos sentimentos, nos auxiliando em nossos raciocínios, para que nós possamos compreender a mensagem do Evangelho e também para que o Senhor possa nos inspirar nessa nossa roda de conversa de hoje, de aprendizado, de consolo e também de fortalecimento. Com Jesus é um programa novo, nós iniciamos agora no mês de fevereiro, no dia 3 de fevereiro de 2025, e temos por objetivo o aprendizado da essência da mensagem de Jesus Cristo, o nosso Senhor. Sejam bem-vindos todos, sintam-se acolhidos, abraçados por toda a equipe do Plano Espiritual, por todos nós do Portal da Luz, sintam-se envolvidos com todo o nosso mais profundo amor. Aqueles que desejarem colocar um copo d'água para poder fluidificar, então fiquem à vontade, dá tempo de ir lá pegar se não pegaram ainda. E nossa gratidão também aos canais parceiros, muito obrigada a todos vocês. Hoje temos como convidadas a Ilcimar Moraes, Mariângela Manfrim e temos a Raíssa Silva, que vai nos encantar mais uma vez com a melodia, com a sua voz doce, que toca muito os nossos corações. Então, a todas, sejam bem-vindas, Mariângela, seja bem-vinda, Ilcimar, seja bem-vinda, Raíssa, sintam-se todas abraçadas e acolhidas por todos nós. Muito boa noite. Boa noite, Mariângela. Mariângela está nos ouvindo, boa noite. Ilcimar, boa noite, está nos ouvindo?
2: Estou ouvindo perfeitamente. Boa noite, Adriana. Tudo bem?
1: Tudo bem, muito bem-vinda, viu? Ilcimar, você está falando de onde
3: eu
1: mesmo?
3: Eu não estou te ouvindo direito, Adriana.
1: Não está ouvindo?
3: Não estou conseguindo ouvir direito, tá? Boa noite. Tudo bem com vocês? Será um prazer a gente conversar hoje, tá?
1: Tudo tá bom. Será que seria uma questão do volume, alguma coisinha assim? Eu vou conversar com a Mariângela. Enquanto isso, Ilcimar, me fala de onde você está, de qual lugar do nosso país.
2: Sim, atualmente eu moro em Cotia, São Paulo. Né? Sou lá das bandas das Minas Gerais, mas já tem quase dois anos que eu estou aqui em São Paulo, devido ao trabalho do meu marido. Então, por enquanto, Cotia.
1: Cotia, que bom. Raíssa, querida, e você, meu bem, seja bem-vinda. Mais uma vez, né? Mais uma vez não, nesta vez aqui, porque é mais uma vez que eu te vejo, né?
4: A gente se encontra em todo que é lugar, né? Boa noite, Adriana, uma alegria estar aqui. Boa noite, Mariângela, boa noite, Marco, boa noite a todos os que estão em casa.
1: Boa noite. Você está onde, Raíssa?
4: Eu estou em São José dos Campos, São Paulo.
1: São Paulo, muito bom. E Mariângela, consegue nos ouvir melhor agora?
3: Eu Mariângela, não estou conseguindo ouvir a Adriana direito. Eu ouço todo mundo. Oi, boa noite. Eu moro em Jales, estado de São Paulo. Estamos aqui para conhecê-los também. Para mim é um prazer conhecer essas amigas de tão longe. E hoje nós estamos aqui para conversar sobre esse tema maravilhoso. Agradeço muito o convite feito por vocês. Que a gente puder estar juntos, estaremos. Oi.
1: Isso.
3: Agora. Posso iniciar? Eu não estou ouvindo direito, por isso que eu estou.
4: Você está ouvindo a gente?
3: Você ouço.
2: E a minha, você ouve?
3: Ouço também, eu só não consigo ouvir a Adriana.
1: Nem agora você está me ouvindo?
3: Agora eu ouço. Agora eu ouço.
1: Então tá bom, então resolvido. Que bom. Então, Raíssa, nós vamos te convidar para poder cantar uma melodia para nós, tá? Mas antes, você tem um programa que você começou inicialmente. Fala para a gente, por favor.
4: Sim, começamos o Pó de Arte do Espiritismo, aqui na Web Rádio Portal da Luz, um programa para a gente receber artistas, músicos, pintores, diversos artistas para conversar sobre arte espírita, sobre como a arte pode ajudar na nossa transformação interior. Então, estão convidados, o programa é quinzenalmente, acontece às quintas-feiras, às 20 horas. O próximo será dia 27, com o Moacir Camargo.
1: Que bom, que ótimo, um programa maravilhoso. Estava precisando de um programa assim com música, né, Raíssa?
4: Com certeza.
1: Necessário para todos nós, traz uma harmonia muito gostosa para a alma, né? Então, vamos fazer o seguinte: nós vamos solicitar a Raíssa, né, para poder cantar uma melodia, em seguida vamos fazer a prece e depois vamos fazer a leitura, tá bom? Vamos fechar então nossos microfones, tá? Raíssa, por gentileza, o que que você trouxe para nós hoje?
4: Como o nosso tema do Com Jesus é Os que choram serão consolados, eu trouxe a música Mensagem Fraterna.

0: Vamos então agradecer a Deus, nosso Pai, nosso Criador, por mais este encontro que estamos iniciando com Jesus, o nosso Senhor, sempre em nossos corações, sempre em nossas vidas, sempre sendo nosso porto seguro, aquele que nos dá a direção, porque é o caminho, a verdade e a vida. Senhor Jesus, rogamos ao Senhor o amparo, a inspiração, as nossas convidadas de hoje, para que consigam perceber o amparo do mundo maior, auxiliando em todo o estudo que prepararam com tanto carinho e dedicação. Muito obrigada, Senhor. Ajuda-nos a compreender a Tua mensagem, para que possamos trazê-las para as nossas vidas, para que possamos vivenciá-las, Senhor. Para que possamos, então, assim, ainda mais termos um discernimento maior dos caminhos a escolher. Obrigada, Senhor Jesus, e rogamos o Teu amparo a todos aqueles que estão aqui conosco hoje, nos nossos internautas, aqueles que, quem sabe, irão escutar depois a mensagem desta noite, aos seus familiares, a todos aqueles que, enfim, estão em nossas mentes agora, onde se encontrarem, que estão em nossas lembranças, para que recebam os fluidos benéficos que estão partindo dos corações mais altos que nos amparam. Muito obrigada, Senhor Jesus. Sua bênção sempre. Graças a Deus. Bom, Raíssa, muito obrigada. Daqui a pouquinho a gente chama de volta, tá? Um beijo para você. Então, meninas, a gente vai fazer alguma coisa assim por ordem alfabética, mas sendo que eu vou ficar para o final.
1: Não estou conseguindo te ouvir, Adriana. Pode começar? É que eu não consegui te ouvir.
0: É, eu não estou entendendo o que está acontecendo. Aguarda um pouquinho, tá? Então, nós vamos começar por Iucimar, enquanto isso, solicitando aí Iucimar, né? Ah, sim, antes disso, deixa eu fazer a leitura aqui, peraí um pouquinho. Olha só, hoje é o nosso estudo, será do versículo 4 do capítulo 5, né, de Mateus, bem-aventurados os que choram, porque serão consolados. Então, nosso texto base é do livro Convivência, capítulo 3, um texto de Emmanuel, e ele é titulado Os que não esperam. E ele diz assim, comentando este versículo, né, ele fala assim, não é difícil encontrar entre nossos irmãos do mundo aqueles que, embora sofredores, não se catalogam entre os bem-aventurados aos quais Jesus se referiu. São companheiros que se voltam contra os obstáculos suscetíveis de ofertar-lhes a precisa oportunidade de ascensão às mais altas experiências. Muitos deles se acolhem à rebeldia sistemática, contraindo débitos que os afetam de imediato. No plano espiritual, vemos-los frequentemente. São amigos padecentes que, em verdade, passaram pelo crivo do sofrimento, entrando, porém, nas perturbações decorrentes da deserção dos deveres que lhes cabiam cumprir. São irmãos que conheciam o valor dos entraves que poderiam transpor a benefício de si mesmos e acabaram situados nas sombras da delinquência. São colaboradores das boas obras que as desfiguraram, estabelecendo dificuldades para si próprios pela intolerância para com os outros. São companheiros que articularam problemas e desafios para aqueles que lhes hipotecavam confiança e carinho e deles se afastaram deliberadamente, procurando escapar às responsabilidades que eles mesmos escolheram para observar e viver. São todos aqueles outros irmãos que preferiram o desespero diante das provações de que necessitavam para o próprio burilamento e se enveredaram conscientemente, através dos resvaladouros da inconformação e da disciplina, para as alucinações da angústia e do suicídio. Realmente, afirmou-nos Jesus, bem-aventurados os que choram, porque serão consolados. Está em Mateus 5, versículo 4. Entretanto, que ele mesmo, Jesus, nosso divino Mestre Senhor, se compadeça de todos os nossos companheiros que conheciam semelhante promessa e não quiseram esperar. Então, esse é o nosso texto da conversa de hoje. E nós vamos convidar então a Ilcimar para iniciar aqui conosco, tecendo algum comentário iniciar. Ilcimar, nós vamos fazer duas rodadas, tá bom? Nós três fazendo algum comentário, depois voltamos às três e depois a gente parte mais ou menos para o encerramento, tá joia? Fica à vontade então, Ilcimar, a palavra é sua.
2: Então, gente, é sempre um prazer, né, estar aqui, falar de Jesus é maravilhoso, né? E enche o nosso coração de esperança e de alegria. E quando nós falamos da bem-aventurança, então eu pelo menos fico imaginando o quadro, né? Naquela época Jesus e foi um tempo muito difícil, ele ali recrutando os discípulos. Né, e aquela turba ou aquela multidão atrás dele, e a multidão que acompanhava Jesus era uma multidão sofredora, né, de todos os males, físico e espiritual. E eu imagino Jesus subindo o monte e olhando aquela multidão atrás dele, né, esperando um pouco de alívio, um pouco de esperança, esperando um olhar diferenciado, porque ninguém olhava por eles. E Jesus, então, com aquele olhar meigo, olha aquele povo e deve ter imaginado, né? Eu preciso realmente falar alguma coisa que toque o coração dessas pessoas, que pelo menos eleve o espírito. Então, ele vem com essa bem-aventurança, né? Esse código de bem viver. Porque se nós seguirmos a bem-aventurança, nós encontraremos a felicidade, que é tão almejada por todos nós, né? Espíritos aqui ainda em evolução. E nesse código, que é a semelhança de Jesus, lembrando Mateus, que o próprio Jesus fala: aprendei de mim, que sou manso e humilde de coração. Se nós, num tempo mínimo, pudéssemos nos espelhar no Cristo, como legítimo herdeiro do Pai, como ele sempre diz que nós somos, nós então encontraríamos essa felicidade. Não é? Aí ele vem com todas as bem-aventuranças e principalmente a nossa aqui hoje, que é o motivo da nossa conversa, falando sobre o choro. Né? Então eu fiquei pensando, gente, mas o que é o choro? Né? Por que então Jesus lembrou tão bem dessa situação? Aí nós ficamos lembrando que existe o choro de tristeza, existe o choro de alegria, não é? Existe o choro do arrependimento. Existe o choro do desabafo e existe o choro daqueles citados aí no texto, que ainda não compreenderam por que choram. Então eu tenho muita paixão com Pedro, o apóstolo, e toda vez porque eu tento fazer algum estudo sobre choro, eu lembro da visão de Pedro, quando ele, os olhares dele, o olhar dele encontra o de Jesus na hora da negação, não é? E aí vem Amélia Rodrigues nos falando, e o próprio texto bíblico, que naquele momento ele vê o olhar de Jesus e ele chora amargamente, porque naquele momento ele arrependeu do que ele tinha feito, não é? E a gente vê também o olhar de Jesus com Lázaro, quando ele percebe o amigo dele ali naquela situação, e o texto bíblico nos fala que o olhar de Jesus lacrimeja, né? Ou fica molhado, aquele olhar de compaixão, porque era o amigo amado de Jesus, não é? Então a gente vai vendo outros choros. Na nossa vida, quando eu tenho uma amiga que o filho passou muitos anos em outro país, quando o filho retornou, ela chorou copiosamente, de alegria por rever o filho pródigo, né, naquele momento. Então nós ficamos pensando Por que que ainda muitos de nós choram, então, pela não aceitação da aprovação, né? Pela revolta. E pelo texto que a Adriana acabou de ler aí, esse choro me pareceu mais desesperador, porque é um choro que não conta com a esperança. E lembrando que todo sofrimento tem como base, como fundo, nós mesmos. E esses irmãos, então, ainda não entenderam essa situação. Então, essas são as minhas primeiras considerações.
0: Maria Ângela.
1: Aventuranças. Não está ouvindo? Está ouvindo? Eu acho incrível o Sermão da Montanha. Como disse Gandhi, né? Se queimassem todos os livros sacros da humanidade, mas permanecesse somente o Sermão do Monte, nada estaria perdido. Então, quando Jesus abriu a sua boca ao mundo e começou a sua conversa, foi o primeiro, o seu primeiro, vamos dizer assim, as suas primeiras palavras, né, direcionado, o seu primeiro sermão que Jesus deu, ele proferiu cinco, este foi o primeiro, quando ele falou a todos de uma forma assim geral. E quando ele começou, ele disse: bem-aventurados os pobres de espírito, onde ele ali enfatizou a humildade. E as bem-aventuranças, elas são uma sequência. Quando Jesus disse o Sermão do Monte, todas as palavras de Jesus é como se ele representasse. Então, são os degraus para que nós possamos alcançar a nossa evolução. Então, em segundo lugar, ele disse: bem-aventurados os que choram. Mas aí há um problema, porque se a pessoa, em primeiro lugar, ela não alcançou a humildade, que é a primeira bem-aventurança, fica difícil ela entender as suas dificuldades, o seu choro, o seu sofrimento. Então, esse texto que a Adriana nos leu, os que não esperaram, é exatamente porque faltou o primeiro degrau da montanha, que é a humildade. A humildade de entender os seus sofrimentos. A humildade para entender o seu choro, as suas dificuldades, as suas vicissitudes. Então, quando a pessoa consegue entender, porque quando Jesus disse: bem-aventurados os que choram, porque serão consolados, é muito interessante que ele disse: serão consolados. Então, é depois do sofrimento que nós vamos entender o porquê que aquilo aconteceu na minha vida? O que que aquilo me revelou para que eu pudesse alcançar a minha evolução? Porque não é na hora que a gente entende, é depois. Então, os que não esperaram, infelizmente, eles perderam a oportunidade dessa evolução. E exatamente isso, né? É muito triste, porque a pessoa não quis aceitar por causa da humildade. E aí são os itens que a Adriana leu, que são irmãos que conheciam o valor dos entraves e poderiam transpor. E é por isso que é com muita tristeza que hoje a gente vê esse número enorme de suicídio. A minha cidade é uma cidade pequena e nós temos notícias de suicídio quase que toda semana. Então, é muito triste porque é exatamente isso. Quando nós conseguimos entender, e o Espiritismo, ele veio para nos explicar isso, que há necessidade da dor, do sofrimento, para que a gente possa evoluir, para que a gente possa entender. Mas nós temos que aceitar, como disse a nossa irmã, tem choros de alegria, tem choros de tristeza, tem choro. E temos que entender os nossos momentos de dificuldade. E com certeza, este consolo que Jesus disse, porque serão consolados, quer dizer, é um futuro, é lá na frente do sofrimento. é que nós mesmos vamos encontrar a explicação. Então, os que não esperaram, os que não tiveram a humildade de entender o que Jesus, o que Deus trouxe para a vida dele, para que ele pudesse evoluir. Então, muitas vezes, por um orgulho, por um egoísmo, nós não conseguimos entender. Nós não conseguimos aceitar. Quantas vezes a gente escuta as pessoas dizendo assim: "Ah, mas por que que isso aconteceu comigo agora? Bem nessa altura da vida? Agora que eu ia fazer isso, eu ia fazer aquilo?" Então, o Espiritismo, essa doutrina maravilhosa, nos explica isso. É porque exatamente nessa altura da vida que você precisava passar isso. Aí é que entra a primeira bem-aventurança, a humildade. Então, felizes aqueles que são humildes, porque se forem humildes, vão entender os desígnios divinos na sua vida. Vão entender o porquê do choro. Então, nós vemos que jamais Deus nos dá um fardo maior do que nós podemos carregar. Então, quando nós temos esse conhecimento, nós temos que entender. Então, é muito lindo. Você vê, ontem, só citando um caso que aconteceu com a gente, nós fomos entregar uns pães e tem uma moça que ela tem um problema nas pernas e nós arrumamos duas muletas para ela. E nós chegamos lá, ela estava sentada no chão assim, na calçada, encostada numa árvore, porque aqui está muito calor também. E fomos entregar o pão. Eu falei: "Oi, Irene, tudo bem? E você? Por que você está sentada aqui no chão?" "Ah, meu marido me colocou aqui, está muito calor, né, Maria? Lá dentro de casa está muito quente." Aí eu falei assim: "Cadê suas muletas? Por que que seu marido te trouxe?" Ela falou assim: "Ah, então, sabe, Maria, eu sou muito feliz, porque eu tenho meu marido para me carregar. Mas tem um menininho ali que ele caiu da bicicleta, machucou a perna e eu emprestei uma muleta. E um outro que mora no quarteirão debaixo da minha casa também sofreu um acidente de moto e precisou. E aí eu dei a outra muleta para ele, porque eles precisam trabalhar. E eu sou muito feliz, porque eu tenho quem me carrega." Então, são pessoas que nos trazem um aprendizado maravilhoso, porque dentro do seu sofrimento eles encontram alegria. Alegria de ainda poder ajudar os outros. Então, é por isso que Jesus nos disse, né, que para que a gente pudesse alcançar essa evolução, por isso que ele disse: felizes, bem-aventurados, os que entendem os seus problemas e sabem que aquilo ali é uma passagem. Como ele disse ao cego, né, de Jericó, que falou: "Senhor, eu quero ver." Então, nós também deveríamos ter essa consideração: "Senhor, diante de todo esse sofrimento, eu quero enxergar, eu quero evoluir." Então, diante desse tema que a Adriana leu para a gente, os que não esperaram, é um grande aprendizado para nós aprendermos a ser humilde e esperar os nossos sofrimentos com guerra, com amor, com carinho, com vontade de superar, com força. E fé, principalmente fé em Deus, porque com Jesus no coração, com os ensinamentos de Jesus, com certeza nós conseguiremos superar e alcançar a nossa evolução. São as nossas considerações.
0: Exatamente, né, Maria Ângela e o Simar? Deixa eu só dar um oi aqui para o Toninho que mandou um abraço aqui, né, Toninho, gênio, topera, né? Temos a TV Secal também, nos dando boa noite para a TV Secal também, que está aqui conosco, de Florianópolis, Santa Catarina, né? Um prazer tê-los conosco. A Sônia, nossa querida amiga aqui de Vitória, Espírito Santo. Muito bom também te ter aqui, Sônia. Um prazer, viu? Muito obrigada. E também, né, a Rita de Cássia, que nos disse: olha só que linda a melodia, a letra é maravilhosa e a voz da moça também. Realmente, Rita, a voz da Raíssa é algo assim, divino. uma suavidade que toca a alma, com toda a verdade. E
1: E o
0: nosso querido
1: sorriso
0: amigo,
1: dela, né? E o sorriso dela.
0: o sorriso dela também. Você me ouve bem
1: É.
0: agora, Mariângela? Ouve,
1: Eu
0: né?
1: tô ouvindo. Agora tá
0: Ai,
1: tranquilo.
0: que joia, que bom. Temos o Rinaldo também Soares, né? Que tem um programa maravilhoso também, com lives assim espetaculares. Boa noite para você também, Rinaldo. Um prazer tê-lo aqui conosco, né? Muito boa noite com Jesus para você também. Temos a Norma Guimarães também, que está lá no Belém do Pará. Bem-vinda, Norma. Muito bem-vinda, viu? Muito boa noite para você. Que bom também você estar aqui. Marli Zordan, nossa também querida amiga aqui do interior do Espírito Santo. Boa noite para você também. Deus te abençoe. Muito bem-vinda aqui conosco, né? E temos também, eu estou com receio de pronunciar errados. Eu vou falar Sherry, mas eu não sei se está certo. Me perdoa se não tiver, tá bom? MBS aqui, boa noite para você, com todo carinho. Marinalva Almeida de Souza, boa noite, meus irmãos, né? Que Deus abençoe a todos nós, paz e luz. Salvador Bahia, que também está aqui conosco. Bem-vinda, Marinalva, um prazer também tê-la conosco, né? Então, nesse início de conversa nossa aqui, né, com os comentários da Ilcimar, da Mariângela, trazendo assim a mensagem do Jesus, né? Se a gente for pensar em sofrimento, né? A Joana de Ângeles fala para nós que o sofrimento ele está assim, é mecanismo da evolução, ele faz parte, né, da nossa evolução aqui neste mundo, faz parte dessa etapa que nós estamos caminhando aqui na Terra para o nosso crescimento. Interessante porque ela aborda de uma forma que ela coloca assim: o reino vegetal, o reino animal, eles também se encontram numa fase embrionária de percepção das coisas e também sofrem. Sofrem as hostilidades do meio, sofrem as contaminações, sofrem os processos degenerativos, né? Entre os animais também ela coloca que há também o sofrimento na sensibilidade, na forma de se expressar no mundo, nas intempéries que surgem, naquelas mudanças, né, biológicas em cada etapa de evolução do próprio animal, né, isso, nos seus biótipos, eles vão se harmonizando aos poucos e vão passando de uma etapa para outra, também vivendo um determinado tipo de sofrimento. Então, o sofrimento em si mesmo, ele é para nós uma motivação para o nosso crescimento emocional, para o nosso amadurecimento da nossa personalidade, com toda a humildade que já foi posta pelas nossas amigas, né? E dessa forma, quando ele vai surgindo, nós passamos a compreender a existência de uma maneira diferente. Nós passamos a olhar a nossa existência, se nós vamos cada vez mais nos permitindo, aceitarmos o que surge, não que vamos deixar de lutar para resolver as coisas, mas com aceitação para modificar o que pode ser modificado, se nós vamos buscando ter mais consciência das necessidades das nossas vidas, a dor, ela pode continuar existindo, mas ela não vai tocar a nossa alma de forma tão intensa. Não é que não vá ter a lágrima, não é que não vai ter o sofrimento no coração, mas a forma de ver a dor acaba atenuando essa dor na nossa vida, de forma que, de repente, aquela forma mais de ilusão, de mais sonhadora nossa, de uma vida assim, sem problemas e sem dificuldades, né? Sem aquela situação de termos que subir mais um lance na escada de Jacó, se nós começarmos a observar a vida com mais consciência, nós vamos observar que o sofrimento, ele acaba sendo uma forma da nossa redenção espiritual, né? Para que nós possamos encontrar ao final, né? Vamos dizer, se é que tem um final, vamos crescer sempre, aquele desenvolvimento moral nosso. Então, é um roteiro que não é uma ação punitiva de Deus de forma nenhuma, mas é uma ação de nos educar e nos reeducar. E nós encontramos agora há pouco, antes de entrar na live aqui, né? Não vou dizer que foi por acaso, porque não existe, mas um texto que nos fala que nós não sofremos apenas para poder mover a nossa evolução moral, mas nós sofremos por quê? Porque existe algo em nós que não deveria existir. e pelo livre-arbítrio, né? E às vezes, né, passando por alguma dor, é que esse algo que não deveria existir, nós vamos tomando consciência de que não deveria ser em nós, e aos poucos, então, nós vamos buscando modificar. Então, Emmanuel fala nesse texto, né, que companheiros se revoltam contra os obstáculos, não é isso? Que tem rebeldia. Só que a rebeldia, na realidade, ela atua contra os obstáculos que estão nos oportunizando essa ascensão espiritual. Então, diante dessas provas necessárias para todos nós, para o nosso crescimento, recusar essas provas, né? Não aceitar com a resignação devida e com uma resignação ativa, não é isso? Nós vamos acabar caindo numa postura de quê? De vitimização. Vamos nos colocar na condição de vítimas do mundo, né? E de vítimas do mundo e no mundo, e essa revolta acaba sendo um ponto de fuga nosso. Sendo que o Evangelho nos convida a nós refletirmos, porque o Cristo nos falou: bem-aventurados os que choram, mas não dizendo bem-aventurados os que choram com revolta, mas que buscam ter a luz do entendimento, que buscam ter o ativo em si, a ação da aceitação, da compreensão de que situações das nossas vidas, por vezes vêm, às vezes com dor, para nos impulsionar, né? É como, por exemplo, como tanto se fala na doutrina, para fazermos uma analogia do mundo com uma escola ou com um hospital, né? É aquele medicamento que recebemos no hospital, que recebemos do profissional médico, que às vezes é doloroso, porque é uma injeção, que às vezes é amargo, que por vezes não vamos tomar 7 dias, mas vamos tomar meses, anos ou até a vida inteira, né? Situações necessárias para quê? Para a nossa melhora, para a cura, não só do corpo, mas da alma também. É a professora na escola que dá aquela nota baixa, não porque ela quer, mas porque o aluno precisa perceber que ele não aprendeu, para que ele possa ser estimulado a querer acertar da próxima vez e estudar mais. E mais, ela vai dar chance. Vai ter mais uma prova, vai ter um trabalho para ser feito, vai ter a recuperação. E se não der, pode tentar de novo aquele ano no ano seguinte. Pode tentar novamente. Então, quando existe no ser humano essa rebeldia, né, este ego assim um pouco mais imaturo, resistente a essas experiências que nós colocamos para de nossa parte desafiarmos, escolhendo o conforto. Este conforto, neste nossa parte desafiarmos, escolhendo o conforto, este conforto.

0: chance de aprendermos o que não aprendemos antes. Né? Não, Iucimar, o que que você fala para nós? Mas antes, deixa eu pegar aqui só um pouquinho. Deixa eu pegar aqui, olha. Não sei se o Luiz passou, mas tem a Arineide Jerônimo, né? Nos dando uma boa noite aqui. Arineide, depois fala para nós de onde você está falando, de qual estado, tá bom? Ah, sim, está aqui embaixo, Paraíba, né? Paraíba, município de Cajazeiras. Muito obrigada pela participação, viu? Muito obrigada. E assim, então, voltamos a palavra para Elcimar. Por gentileza, Elcimar.
1: Sim, a Mariângela lembrou muito bem sobre os suicidas. E eu gostaria de pegar aqui outro companheiro que foi falado no texto, né, aqueles que não esperam, que são os colaboradores das boas obras que as desfiguraram, estabelecendo dificuldade para si mesmos pela intolerância para com os outros. Quando eu li isso aqui, eu lembrei bem da parábola dos talentos. Então, lembrando daquele servo que recebeu um só talento. E lembrando que todos nós aqui, reunidos hoje nesse estudo, e talvez muitos dos que estão nos ouvindo, são espíritas. Colocando esse um talento como conhecimento espírita, nós podemos refletir sobre o que que nós estamos fazendo com esse conhecimento espírita. Não é? Será que nós estamos realmente conseguindo tirar dele todo o ensinamento do Cristo, usando de forma adequada, de forma de para quando nós retornarmos ao mundo espiritual, nós possamos ouvir que somos servos bons e diligentes, não é? Ou nós estamos escondendo esse conhecimento espírita, ou nós estamos, de certa forma, desfigurando a palavra do Cristo e os seus ensinamentos. Então, olha, é um ponto muito sensível para que nós possamos, então, refletir e que isso possa, talvez, nos fazer chorar no futuro amargamente, pelo mau uso daquilo que nós, dos dons que nós recebemos, e dessa responsabilidade. Ou talvez não só de ter desfigurado, mas também de tê-lo escondido, como o servo infiel fez. Né? Quantos de nós ainda escondemos? Ah, eu não consigo fazer isso, eu não consigo fazer aquilo, eu não tenho condição para isso. Jesus não nos pede muita coisa, não. Ele nos pede boa vontade e um bom coração. Não é? Então,
0: Iucimar,
1: oi.
0: como você está falando aí da boa vontade, do bom coração, né? Fazermos alguma coisa, nós temos a fraternidade sem fronteiras, né? Temos a fraternidade sem fronteiras, onde um trabalho maravilhoso, espetacular, é realizado atendendo milhares de crianças, milhares de irmãos nossos em alguma situação, de algum tipo de necessidade. Né? Então, nós vamos passar agora um vídeo pequeno sobre esse trabalho maravilhoso.
2: 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Que
3: lindo.
0: Tem uma relação muito estreita com o que você está falando, não é, Silmar?
1: Sim.
3: Emocionante. Emocionante.
1: Não é?
0: É um trabalho, isso exatamente. O Simar vinha falando sobre esse agir nosso, esse atuar no bem, né, o Simar?
1: E lembrando.

0: que esse atuar no bem nos faz entender as nossas lágrimas, o nosso choro, com muito mais facilidade. Né? Ele nos fortalece, ele nos dá esperança de uma situação melhor. E lembrando também que quando Jesus fala sobre o talento, aquele talento, aqui eu estou colocando como esse um talento, seja um conhecimento espírita, uma analogia, nós lembramos que os entendimentos, os ensinamentos de Jesus, eles têm que fazer muito efeito em nós e depois no próximo. Porque quando nós entendemos o porquê que nós estamos passando por alguma situação que requer de nós um maior sofrimento, nós aprendemos que o choro vem, mas que virá a consolação. A certeza que são felizes os que choram. Né? E algumas pessoas já me perguntaram assim, então tá certo. Então o espírita fala que sofrer é bom? Eu não sei se vocês já ouviram essa pergunta, eu já ouvi muitas vezes. Eu falei, gente, ninguém fala que sofrer é bom, não. É lógico que não. Eu pelo menos hoje, estou começando a aprender, porque eu tenho uma doutrina que me consola, que sofrer não é bom, mas que passa e que me traz um aprendizado. Que aquele sofrimento foi uma pedra de tropeço. E naquela pedra, se eu aprendi, eu não tropeço mais. Então, por isso que bem-aventurado, feliz quando eu choro. Porque aquele choro vai passar e eu vou aprender a lição. Né? Ninguém quer sofrer. E nós chegaremos um dia, o que a Mariângela colocou muito bem, e você também, Adriana, nós chegaremos um dia à felicidade, que é a questão do Espírito Perfeito, como Jesus é hoje. Né? E muitos outros já são felizes também. E nós chegaremos à felicidade aprendendo, caindo, levantando, seguindo em frente. E naquele, quando Jesus fala assim, olha, vai, não peques mais, não quer dizer que dali vai acontecer uma santidade. Mas vai, não erre mais nessa mesma situação. Porque aqui você já aprendeu. Então, quando vê essa situação, dê a volta. Não é? Faça um trajeto diferente. Salte a pedra que te faz cair novamente. Então, o entendimento é esse. Se você chorou aqui nessa situação, você não precisa chorar mais, porque você pode aprender com ela e pode evitá-la, com certeza. Então, aqueles que não esperaram, exatamente foi isso que aconteceu com eles. Eles viram a situação, a pedra de tropeço, mas eles não aprenderam a lição. E nós, como espíritas, devemos estar muito atentos a isso. O que nós estamos fazendo desse conhecimento? Para nós, primeiramente, né? E depois para o próximo. E eu tenho um amigo que fala o seguinte, que nós estamos aqui espíritas e estudando muito, né? A gente faz um curso na Casa Espírita, faz outro, é convidado para conversar sobre um assunto e você estuda aquele assunto a semana toda e tenta fazer o melhor. Aí ele fala o seguinte, que nós já passamos por todas as outras situações, todas as outras religiões, nós estamos acompanhando aí desde Moisés. Então, essa talvez seja a nossa última chance de realmente vivenciar o ensinamento do Cristo. Não é? Aprender que felizes são os que choram, porque serão consolados. E ter a certeza disso, porque a nossa vida vai ser muito mais tranquila. E é de todos que acreditarem nessa bem-aventurança. Não só acreditarem, né? Mas compreenderem como nos ensina Kardec. Não é uma fé cega, é a compreensão da situação.
1: Agindo cada vez mais com consciência, né, Iltimar? Cada vez mais com consciência. Deixa-me ver aqui, Mariângela, o que você fala mais para nós, querida?
2: Realmente, tudo que vocês colocaram, né, tão bem falado sobre tudo isso, e aí a gente pensa, é bem isso mesmo, né? O nosso evangelho tem aquela célebre frase que nos diz, reconhece-se o verdadeiro espírita pelos esforços empreendidos em vencer as suas más inclinações. Então, isso aí, João Kardec nos disse que nós estamos aqui para vencer as nossas más inclinações e que não é fácil. nós vencermos maus hábitos, vícios. Então, infelizmente, para podermos vencê-los, nós temos que passar por alguns tropeços para que possamos acordar. Quantas as vezes nós cometemos erros pelo nosso orgulho, pela nossa vaidade, ambição desmedida, e aí nós vamos sofrer a consequência disso. E esses choros que vêm após os nossos próprios erros é que nós temos que ter a humildade de compreender o porquê que nós estamos passando por aquilo. Então, muitas vezes nós temos condutas inadequadas com os nossos semelhantes, e aí, por conta disso, vamos sofrer a consequência disso. Muitas vezes vamos chorar. Quantas vezes falamos, exprimimos palavras que machucam as pessoas, que doem no coração das pessoas? E quantas vezes a gente causa confusões pelas nossas más atitudes, pelas nossas más inclinações? E aí nós vamos sofrer a consequência disso. É a hora de aprendermos. Eu que já estou com 64 anos, quantas coisas que eu fiz na minha vida e devido ao conhecimento que eu tenho hoje, devido ao espiritismo que me ensinou muita coisa, e por que que às vezes eu passo por algumas dificuldades, que é para entender que eu tenho que vencer o meu orgulho, a minha vaidade, a minha ambição desmedida. Quantas vezes, né, numa união conjugal, por falta de paciência, adequação, nós vemos famílias desestruturadas por conta disso? E quantas pessoas sofrerão a consequência disso? Então, por isso que, graças a essa doutrina que nos ensina e que nos traz essa clareza de que muitas dificuldades que nós passamos fomos nós que plantamos. E são oportunidades, como vocês já disseram, de podermos aprender a superar essas más inclinações que nós temos dentro de nós. Porque se nós estamos aqui, todos nós, é para vencer essas más inclinações. Então, temos que ter a humildade de reconhecê-las, deixar o orgulho de lado, entender: não, eu estou passando por isso. E por que que eu estou passando? Qual é a oportunidade que Deus está me dando para que eu possa aprender? Aí é que entra o ensinamento maravilhoso da doutrina, que nos ensina a nos observar. E como a Adriana tão bem falou, e eu gosto muito de falar sempre nas minhas palestras, os maiores exemplos que nós temos estão na natureza. Está na natureza, ela nos mostra coisas maravilhosas para podermos vencer, para podermos superar as dificuldades, né? E ainda trazer com humildade o amor. Eu sempre observo, por exemplo, uma árvore frutífera. Se nós vemos uma árvore frutífera cheia de flores, a gente já diz: nossa, vai dar muitos frutos esse ano. E olha a humildade da flor, que ela é bonita, ela é perfumada, mas ela murcha e se retira para nos dar o fruto. Quer dizer, ela supera a vaidade, a ambição de querer, a ostentação. Então, muitas vezes nós sofremos exatamente porque nós temos que vencer as nossas más inclinações. E aí é onde entra a humildade, que é a primeira bem-aventurança. Se não formos humildes para entender e vencer o nosso orgulho, a nossa vaidade, o nosso egoísmo, aí é onde a gente chora inutilmente. Então, como a Elcimar disse, que muitas vezes as pessoas perguntam para a gente: ah, o Espiritismo fala que a gente tem que sofrer? O sofrimento depende de mim. Eu tenho problema. Eu vou sofrer, depende de mim. Eu posso sofrer entendendo que aquilo é uma oportunidade de superação, ou sofrer e me entristecer e perder a oportunidade, como é o texto que a Adriana deu: os que não esperaram, os que não tiveram a paciência e a humildade para entender que aquele momento era de superação e de oportunidade divina. Então, as minhas considerações são essas, que infelizmente as causas da infelicidade está dentro de nós. Depende somente de mim, de entender e superar, ou de me estacionar e fugir da situação e simplesmente prolongar o tempo, né, da minha evolução. Então, as minhas considerações são essas. Vocês já falaram coisas maravilhosas também.
1: Então, mas a gente pode conversar mais um pouquinho, chamando a Raíssa aqui para cantar mais uma melodia
2: Ah,
1: para a gente,
2: eu vou
1: Raíssa, por
2: gostar muito, porque eu amei ouvi-la cantar. Esse sorriso dela aí me cativou também.
3: Já que a Mariângela trouxe a natureza, vou cantar uma música que se chama Ver.
2: Ai, tá bom.

0: emocionei.
1: Obrigada,
0: Ai, sou
1: querida.
0: chorona,
1: Muito
0: gente.
1: obrigada. No finalzinho, volta para cantar mais uma para a gente, viu? Então,
0: É, ela canta muito bem.
1: vou falar aqui do Ricardo, né? Nosso querido amigo Ricardo. Ele está dando aula agora, mas eu assistindo o finalzinho aqui no intervalo da aula. Depois assistirei inteiro. Abraços, minhas queridas amigas e companheiras. Obrigada pela presença, Ricardo. Boa aula para você, viu, meu amigo? Boa aula. Olha só, se nós pensarmos, né, no sentido de o mundo, nossa vida, como uma grande empresa, fazendo uma analogia, né, nós vamos imaginar que tem alguém que está ali fechado numa empresa, não é isso? Ele está ali trabalhando, consumindo as verbas, né, para poder realizar o trabalho, para que a instituição funcione, mas, no entanto, usando muito boa parte dessas verbas para os próprios caprichos, para as próprias vontades, né? Se comprometendo com atividades, com tarefas diariamente, mas fugindo deliberadamente, por opção, né, das tarefas que lhe foram atribuídas, não é isso? Dessa forma, a gente pode também comparar com a nossa vida aqui nesse mundo. Não é diferente. Nós viemos também para essa grande empresa da nossa vida, para o nosso crescimento, com compromissos. Esses compromissos não são apenas situações onde teremos o riso e a alegria, mas também são compromissos que irão exigir de nós, que vão muitas vezes nos espremer um pouquinho para que nós possamos, né, conseguir fazer que seja extraído dali o extrato. Né? Aquele verdadeiro extrato, não apenas um caldo, mas o extrato mesmo, a fragrância maior. Então, por vezes na nossa vida, somos como esse cooperador, né, que está ali caminhando nessa estrada, mas em algum momento, se a criatura se distrair, ela mais adiante vai ser pega em remorso, vai ser pega pela sua ineficiência de ter assumido um compromisso, mas por opção, por escolha não ter cumprido, né? Então, de alguma forma, depois, aí vem tristeza, vem sentimento de culpa. Se o tempo voltasse atrás, mas o tempo não volta, outras oportunidades vão surgir. Mas se nós pudermos termos a sabedoria de saber aproveitar da melhor forma possível o que nos surge agora, porque muito foi combinado, né? Nós participamos desse nosso planejamento, dessas escolhas, de uma dificuldade que poderia surgir, de uma situação, por vezes, de saúde também que poderia surgir. Então, por vezes, como diz Maria Dolores, ela tem uma poesia muito linda, que é grande, então nós não vamos ler, mas nós vamos trazer, assim, algum comentário dessa poesia, titulada Cercas. Ela está no livro titulado A Vida Conta. E ela fala, Maria Dolores fala o seguinte, que muitas vezes nas nossas horas de inquietação, de insegurança, de luta, nós temos amarguras, temos cansaços, né? E muitas vezes nós ignoramos a oração, nós ignoramos a prece. E ficamos sofrendo, ficamos muitas vezes espantados com as coisas que nos surgem, né? E ela coloca assim: no entanto, no mundo espiritual, eles percebem os nossos pensamentos, os benfeitores maiores percebem e recebem essas nossas queixas de alguma forma, né? Então ela fala para nós: se porventura a incompreensão imensa surge em nossa vida, ela nos fala, por que não me dedicar com mais empenho ao lar que porventura o próprio lar nos magoa, né? Aquele lar que porventura nos faz cair em lágrimas, que porventura a criatura tem como uma grande cruz, que ali é o seu aguilhão. Depois Maria Dolores continua dizendo assim: depois de ironizar a esperança que eu tinha, que razão me conserva a consciência se aqueles que mais amo na existência não querem saber disso, né? Então, aqueles que mais amamos, porventura, quem sabe, se não tem os olhos mais voltados com importância para a pessoa, ela fica falando para nós. Por que sentimos assim? Por que por vezes essas coisas nos acontecem? Lembra que o título é cercas, né? Depois ela continua dizendo: é um esposo distante, uma esposa esquecida, né, daquele trabalho que ela assumiu perante o lar. É um filhinho doente que por vezes está num leito. É um parente infeliz que está no sanatório. Ou uma pessoa amiga, porque então temos tanta estima e sem motivo justo grita conosco. E ela fala assim: são acusações sem base que surgem em nossa vida como um vinagre, né? E nos faz enfermos de desgosto ou cansados de dor, quase chegando às portas da loucura. E ela continua, Maria Dolores, fala assim: ainda que tudo isso te aconteça, não fujas, alma boa, tolera a quem te fira, ama, perdoa, sem que a força do amor se te arrefeça. Não fossem as prisões que nos guardam do mundo, duros grilhões sem formas definidas, voltaríamos nós aos erros de outras vidas em delírio profundo. Então ela coloca para nós: se não fossem as dores, as dificuldades, que ainda não temos delas o aprendizado real, porque se ainda continua acontecendo na nossa vida situações que nos exigem muito, que nos trazem até a lágrima, que solicitam de nós um esforço da alma em humildade e resignação, é porque ainda temos algo de aprendizado a realizar com estas situações. Porque a partir do momento que nós conseguimos aprender, verdadeiramente aprender, ainda assim elas podem aparecer de novo, para que nós possamos realmente fixá-las, para que nós possamos permanecer neste aprendizado. E aí então, quando estiver neste sentido, neste assunto, nesse tema, tudo resolvido em nós, então essa situação ela não vai mais se repetir. Então ela fala para nós: se essas situações por vezes não acontecessem, ela diz, voltaríamos nós aos erros de outras vidas em delírio profundo. E continua no finalzinho: a prova que te oprime em ásperas refregas, o peso enorme dos tormentos teus e a dor da obrigação nas cruzes que carregas são as cercas de Deus. São as cercas. O que é uma cerca, né? A cerca é aquilo que contorna um espaço. É aquela cerca que contorna um espaço com a finalidade de proteger. Então, Maria Dolores coloca para nós uma sabedoria incrível, que essas situações de aflições, que por vezes, né, nos fazem trazer aflições e nos trazem o choro, por vezes são as cercas de Deus, são a proteção de Deus em nossa vida, para que nós não venhamos de novo a cair na ilusão, a cair no delírio. E ali então, com essas cercas nos protegendo, por mais que exijam e até cheguem ao ponto de trazer a lágrima e a dor, é necessário para que nós possamos, num ato de mais consciência ainda, nessa evolução de um pouco mais de conseguirmos visualizar de uma forma mais plena as necessidades de nós espíritos, né, das almas à nossa volta, dos espíritos, dos nossos irmãos, é aquele momento que nós vamos, porque estamos dentro desta cerca que por vezes nos fazem chorar, nós estamos ali agora tendo mais uma oportunidade da reflexão, da resignação ainda maior, para que possamos concretizar este aprendizado. Então nos solicita o quê? Solicita um pouco mais de tolerância, que é essa terapia fraternal de compreender a nossa situação, por vezes caídos, como aquele homem, né, que o bom samaritano trouxe e acolheu e cuidou. Por vezes o bom samaritano, por vezes a mensageira de Deus é uma dor. Por vezes, não por castigo, mas para aprendizado, para que possamos parar um pouco mais aquela correria. Às vezes a criatura está caminhando na vida não a passos, né, medidos, mas está como um trem numa velocidade muito alta. E o trem, quando ele ultrapassa a velocidade correta, ele pode correr o risco de descarrilhar. Então, as situações delicadas da vida, elas nos fazem caminhar um pouco mais devagar e nos trazem a reflexão para que nós possamos conseguir visualizar hoje, dentro deste contexto em que me encontro, dentro dessa situação que estou agora, o que a vida quer que eu aprenda? Como aquela frase do início, né? Por vezes a dor surja para que possa fazer com que aquilo que está em nós e que não deveria existir passe a deixar de existir. É algo que não devemos trazer conosco. E pelo livre-arbítrio na situação do contexto das fases delicadas da vida, podemos nos despojar, né? Deixar para trás, soltar essa mochila pesada daquilo que estamos trazendo em nossos corações, em nossas atitudes. Então, a tolerância, ela vem a nos convidar a abraçarmos como uma conquista, a tolerarmos não só as situações nossas, mas especialmente aqueles companheiros que estão à nossa volta, vivendo também uma grande situação de necessidade de subir o degrau do progresso, tanto quanto nós, tanto quanto nós. E conta muitas vezes conosco, com a nossa solidariedade, com a nossa fraternidade, com o perdão que precisamos deixar cada vez mais sair de nós, sair das nossas bocas, pelo nosso olhar, pelas nossas mãos, pelos nossos pés, que nós possamos ser esse reflexo do Cristo no mundo, onde nós estivermos, para que os aflitos, que por muitas vezes somos nós, mas os aflitos à nossa volta, que estão buscando a resignação, que estão buscando a compreensão maior da vida, possam encontrar no Evangelho, no Cristo, acima de tudo em Deus, mas em nós também, quando Cristo nos coloca ali, uma palavra boa de esperança, né? Como o Ilcimar falou agora há pouco, a certeza que vai passar. Vai passar, é só a fase do aprendizado. Então, essa tolerância necessária nos convida a perdão, né? Vamos lembrar quando Cristo nos ensinou para perdoarmos 70 vezes 7 e para também revisarmos a nossa vida, revisarmos as situações, porque a parábola do credor incompassivo nos fala o quê? Nos fala que ele foi, né, perdoado de uma dívida maior, mas quando encontrou uma situação própria, não conseguiu fazer o mesmo. A vida o convidando ali a ele realmente conseguir, eu acho que a Mariângela caiu, né? Acho que caiu a conexão dela. Deixa eu ver aqui ou não. Acho que fechou ali um instantinho. Então, a mensagem vem nos convidando a nós refletirmos a importância da necessidade de nós também fazermos como credor incompassivo, no sentido de não fazermos como credor incompassivo, no sentido de conseguirmos, da mesma forma que recebemos a compreensão e o perdão, também levarmos, estendermos a nossa volta. Isto é, sabermos ter um olhar diferente para oportunidades que nos surjam, trazermos essa visão maior, nos colocando, aproveitando de forma muito útil as situações difíceis que vêm a chegar, a bater à nossa porta, né? Nós vamos voltar aqui um pouquinho para Elcimar e eu vou buscar aqui a Mariângela.

0: Eu vou comentar aqui sobre a esperança enquanto você busca Mariângela. Quando nós falamos, quando Jesus lá na Bem-aventurança fala sobre os pobres, sobre os aflitos, ou aqueles que choram, né? Porque deles é o reino dos céus. Então, olha, ele fala então exatamente de esperança. Né? Por tudo que vocês estão passando, por toda a dor, por todo o choro, por toda a aflição, isso terá uma recompensa. Vai chegar um ponto que serão felizes. Não é? Então, olha, essa esperança, na verdade, ela nos traz resignação, ela nos traz coragem, ela nos traz fé, não é? De que nós temos a certeza que essa promessa será cumprida. E muitos de nós que já estão aí no nível de compreensão maior, já encontram essa alegria aqui no próprio planeta Terra, porque já compreenderam que aquela dor é passageira e que só vai quitar uma dívida que nós temos, que por nossa ignorância nós adquirimos aí em algum momento da nossa vida, ou nessa ou na outra vida. Então a esperança, se diz o seguinte, que se observarmos um homem que perdeu tudo, né, perdeu seus bens, perdeu a saúde, perdeu algum familiar, perdeu amigo, mas se ele conserva um pouco de esperança no coração dele, ele prossegue. Ele segue em frente, né? Ele tem certeza que a vida e o espírito é imortal e que tudo que ele está passando por esse momento agora, tem a esperança de receber essa gratificação no futuro. Então, na verdade, grosseiramente, nós podemos falar que o sofrimento é uma moeda, que com ela nós pagamos a dívida das nossas imperfeições. E quando essa dívida está paga, não existe mais motivo para chorar. Então, aí certamente virá realmente o consolo, né? Esse consolo prometido por Jesus, que nós já estamos começando a compreender também.
1: É, exatamente, o Simar. E o Mário Silva colocou aqui para nós, né, a prece de Cáritas, né? Se nós formos recordar a prece de Cáritas, né, que nos fala, dai ao culpado arrependimento, ao espírito a verdade, à criança o guia, ao órfão o pai, piedade para aqueles que não vos conhecem, né? Um raio, uma centelha do vosso amor pode iluminar a terra. Se nós pensarmos na prece de Cáritas, realmente, nós vamos encontrar no nosso Deus, no nosso Pai, no nosso Senhor, esse roteiro seguro, esse consolo, esse fortalecimento, né, Elcimar? Nós vamos encontrar no nosso Senhor que nunca nos deixa. Jamais vos deixarei órfãos, ele disse para nós. Muito bem lembrado, Mário Silva. Muito obrigada pela colaboração, viu? Se nós pensarmos nesse sentido na prece de Cáritas, como que ela realmente traz para nós essa certeza da presença divina, de que nunca nos deixa, né? Nossos olhos podem não ver, Lucimar, não é isso? Mas a presença divina está o tempo todo nos amparando, está o tempo todo nos auxiliando. Basta nós termos olhos de ver, ouvidos de ouvir, né? Percepção de um olhar diferenciado para tudo que nos acontece. Como que tudo realmente está surgindo em nossas vidas para o melhor, para que nós possamos modificar um pouco mais a nossa forma de ser, a nossa forma de viver. Não é isso, Elcimar? É. A Mariângela caiu, eu estou conversando pelo WhatsApp, mas ela não está conseguindo voltar, né? Vamos ver se ela consegue daqui a pouco, eu não sei como vai ser. Tá joia? Vamos torcer que ela consiga. Elcimar, então a gente pode partir, né? Solicitando a você as suas considerações finais e depois a gente vai convidar a Raíssa para cantar mais um pouquinho para nós, tá bom? O que que você fala para nós nas suas considerações? E vamos solicitar, né, que você possa também utilizar aí do nosso nome do programa com Jesus, trazendo aqui para esse contexto da nossa conversa de hoje, Elcimar.
0: Sim, Realmente, esse nome tão pequenininho, mas tão sugestivo, né? Quando eu comecei a analisar, gente, com Jesus, mas com Jesus é tanta coisa, né? Tanta coisa e só coisa boa. E aí eu, estudando o texto, eu vi que em Mateus, Mateus escreve assim, que Jesus, vendo a multidão, subiu a um monte. E quando a gente vai no texto de Lucas, Lucas já fala o contrário. E descendo com eles, parou num lugar plano. E aí começou, então, a discorrer sobre a bem-aventurança. E eu fiquei pensando que, com Jesus, então, nesse estudo, sinceramente, eu aprendi o sentido espiritual de uma montanha, de um monte. Não é para a minha vida, e eu vou compartilhar, que com certeza muitos se identificarão. E eu fiquei pensando o seguinte, que o monte é uma subida, e toda subida é árdua. Por menor que ela seja, principalmente hoje, como a Maria já falou, e você também, né, no calor escaldante, toda subida é árdua. Mas
1: olha, também... a Mariângela voltou aqui, olha. Que bom.
2: Consegui. Cai, volta.
0: Então, nós já estamos no com Jesus, Mariângela.
2: Isso, com Jesus.
0: Com Jesus eu aprendi que subir a montanha é vencer os nossos vícios, não é? É domar um pouco das nossas más tendências, é também ter a certeza da incapacidade, do nosso conhecimento ainda, da verdade que liberta. É também o entendimento das situações, né? Principalmente das provas que estão no nosso caminho. Com Jesus, subir essa montanha é solitária e cheia de lágrimas. Mas também eu aprendi que nós descemos a montanha. E quando nós descemos essa montanha com Jesus, retornar se torna mais fácil, se torna mais leve, se torna mais tranquilo, porque exatamente está provando que nós estamos começando a sair das dificuldades, estamos começando a refazer o caminho com sabedoria, né, com aprendizado, estamos tendo a lição aprendida. Então, descer a montanha com Jesus é observar as nossas pedras de tropeço que estavam na subida e agora nós conseguimos descer desviando delas. Não é? Então, com Jesus é descer sem recair na mesma situação. Nós podemos, com certeza, iremos ainda recair, cair muito, mas recair, se nós tivermos aprendido a lição, nós não recairemos mais. Então, quando nós tomamos esse caminho de volta, nós estamos fortalecidos, né? Nós estamos entendendo o esforço da subida. Então, com Jesus, vencer uma prova significa entender que essa prova passou e que virão outras, e eu vou estar mais forte para as próximas. Então, na verdade, com Jesus, subindo ou descendo, o que a gente tem que ter em mente que é a lição aprendida neste caminho. Então, o que nós precisamos observar é o que eu tenho que aprender. E que, ao final, como Lucas fala, ele parou numa situação, num terreno plano. E é exatamente nesse terreno plano que nós vamos parar de pé. Nós estaremos de pé depois de subir e descer essa montanha, esse turbilhão de dores e de choros, né? Tendo a certeza de que Jesus estará ao nosso lado e que seremos consolados. Então, assim, o meu aprendizado hoje com esse estudo foi simplesmente magnífico. Com Jesus eu posso subir e eu posso descer a montanha e ter a certeza que eu continuarei de pé. E que ele estará ali do meu lado, me consolando, e consolando a todos nós. Só gratidão, viu, Adriana e Mariângela? Muita gratidão.
1: Com Jesus. Com Jesus, com certeza. Sempre com ele, né, Iocimar? E você, Mariângela? O que você tem? Você tinha começado a finalizar antes, mas a gente esticou mais um pouquinho, tá?
2: Com Jesus. Com Jesus, nós conhecemos, né, a verdade, e essa verdade nos libertará. Nos libertará dos nossos vícios, nos libertará do nosso orgulho, nos libertará da nossa vaidade, nos libertará de tudo aquilo que, infelizmente, nos leva à tristeza e atrasa a nossa evolução. Com Jesus no coração, nós seremos a esperança de muita gente. Porque, com certeza, com Jesus, nós vamos olhar para o nosso próximo com um olhar diferente. Com Jesus no coração, nós vamos olhar para aquela criatura que nos estende a mão e vamos saber que ele é nosso irmão. Que com Jesus, que nos ensinou a oração do Pai Nosso, que, ao meu ver, é uma direção para as nossas vidas, ele nos ensinou que quando a gente diz Pai Nosso, nós estamos olhando a todos como irmãos. Porque com Jesus, no meu coração, eu vou entender que quando eu digo Pai Nosso, eu não posso discriminar ninguém. E aquele meu irmão que está lá na rua caído, que está, infelizmente, não teve a mesma oportunidade do que eu, ele é meu irmão de qualquer forma, porque eu abraçá-los, abraçar vocês e que compartilham dos mesmos ideais que eu, é fácil. Mas com Jesus eu aprendo a aceitar aquele meu irmão que não teve as mesmas oportunidades, nem de que eu possa enxergar o que eu enxergo e eles enxergarem como eu. Então, com Jesus, ele me ensinou, através da oração do Pai Nosso, as profundezas de dentro de mim. Porque ele me ensinou que eu tenho que santificar o meu Pai. Santificar é honrar aquele Pai que nos dá proteção, que nos ajuda. Que ele nos ensinou com a oração do Pai Nosso, com Jesus ele me ensinou que eu tenho que deixar vir a mim o seu reino. Porque ele disse que o reino realmente, o reino dele não é deste mundo. É de outras esferas, da evolução, da paz, do amor realmente incondicional. Com Jesus eu aprendi a palavra que eu mais amo, que se chama incondicionalmente. Essa palavra... Eu sou chorona, tá? Essa palavra me motiva. Porque, nossa, ela me emociona muito. Porque com Jesus, que nos ensinou o que é realmente o amor incondicional.
3: 22 horas e 29 minutos.

0: Um bom dia a todos aqueles que nos assistem aqui em mais um Rondônia Espírita, nos canais da Federação Espírita de Rondônia e nos demais parceiros. Meu nome é Mário Vitor, sou trabalhador do Movimento Espírita organizado aqui de Rondônia e é uma honra recebê-los hoje aqui em mais uma manhã de palestras, de bênçãos divinas que caem sobre nós. Eu estou com a minha amiga Vilmara Toledo, da cidade de Porto Velho, da Sociedade Espírita Caminho, Verdade e Vida. Vilmara, seja bem-vinda ao Rondônia Espírita.
1: Bom dia para todos.
0: Estou também com a minha querida Naira, nossa intérprete de Libras. Naira, é sempre uma honra tê-la conosco. E hoje nós iniciamos agradecendo a todos os amigos que retransmitem esta live, que fazem com que o Rondônia Espírita atinja vários corações no Brasil e ao redor do mundo. E assim, nós também agradecemos o nosso querido Seu Pedro, que na figura dele se concentra ali os trabalhadores do nosso Movimento Espírita Organizado de Rondônia. E para iniciar, eu vou fazer uma prece para passar a palavra à nossa querida irmã. Vamos orar. E assim, convidamos a todos a elevar o pensamento a Deus, Pai de infinita misericórdia, de infinita bondade, agradecendo pela oportunidade da vida, por estarmos aqui reunidos nessa existência, para tratarmos de temas tão importantes, para estudarmos a doutrina espírita, na figura do nosso Divino Mestre Jesus, Mestre incomparável, médico das nossas almas, rogando aos seus benfeitores que iluminem a nossa querida palestrante, para que as reflexões aqui conduzidas possam atingir o nosso ser imortal, para melhorarmos e para atingirmos, Mestre, o caminho rumo a Ti. Que a sua divina luz permaneça conosco hoje, amanhã e sempre, assim seja. Como mencionei, a nossa querida Vilmara é trabalhadora lá de Porto Velho, uma querida irmã, e ela vai falar sobre o nosso divino Jesus, e ele se encheu de compaixão, o tema da sua palestra. Vilmara, a palavra é toda sua, que Jesus te ilumine, e nós estamos aqui à disposição.
1: Obrigada. Jesus, o ser mais compassivo que exemplificou a compaixão em muitas ocasiões. Ele se encheu de compaixão. Então, nós vamos falar hoje sobre esse tema, super compaixão, que não é fácil na nossa existência. É uma virtude que tem que ser desenvolvida. Ninguém nasce compassivo, ninguém nasce com compaixão. E Jesus veio exemplificar o amor ao próximo, a compaixão. No Evangelho segundo o Espiritismo, no capítulo 13, item 17, o Espírito Miguel nos fala sobre piedade, que aqui vamos colocar compaixão, que é a virtude que mais se aproxima dos anjos. Então, nós estamos bem longe, não é? É a irmã da caridade. Caibel Schutte fala que caridade sem compaixão é como o mar morto. Nós temos que nos doar, não apenas dar. Miguel completa que quando temos a compaixão bem sentida, é puro amor. E amor é devotamento, entrega. Amor é esquecimento de si mesmo. E é nisso que nós somos chamados para ter compaixão. Porque quando temos a compaixão, a empatia, a solidariedade, a piedade, o amor ao próximo, nós estamos na estrada da evolução para acabar com duas imperfeições sérias que trazemos, todos nós, espíritos imortais, aqui neste planeta, que é o egoísmo e o orgulho. Então, nós vamos acabando com o egoísmo e o orgulho, mas não é de um dia para o outro. Tem que ser exercitando. Então, às vezes, a gente não consegue se colocar no lugar do outro. Porque às vezes, quando temos contato com a miséria alheia, ficamos constrangidos. Não queremos enxergar. Mas Espírito Miguel nos fala que é tão grande a compensação no nosso coração quando vemos sorriso de volta no nosso irmão em que estamos, no fraternal, de fraternidade. Nosso coração fica aquecido. E isso é um exercício, porque é muito complicado para nós, principalmente na sociedade atual, deixarmos nos envolver pelos problemas do jogo. Nós trazemos milenarmente esta orientação, essa tendência do egoísmo, de primeiro nós, o outro que se vire. E nós temos, então, um compromisso como cristãos e na doutrina espírita, onde a gente aprende que sem a caridade não há salvação, como Kardec nos fala. Então, nós precisamos fazer um esforço interior, a boa vontade, captar com sentimento, sem a indiferença, sem o desamor. O nosso dia corre, nós estamos voltados para nós. Nós, muitas vezes, deixamos nos envolver pelas causas e deixamos que as entidades filantrópicas de solidariedade façam o seu trabalho. Mas Jesus exemplificou que é pessoal, que é íntimo, e que nós precisamos estar atentos. Nós muitas vezes não percebemos o que acontece ou não queremos ver. A empatia e a compaixão, elas andam juntas. A empatia é aquela que a gente pode se colocar no lugar do outro, sentir dó, sentir pena, mas a gente pode dar umas flores, dar um alimento, passar. Compaixão é mais ação. A gente se conecta com o coração, com aquele que necessita. E a principal característica da compaixão é não julgar. Não fazer julgamentos. Nós não estamos no lugar do próximo. Muitas vezes são necessárias calamidades, catástrofes, em que nós despertamos para a dor alheia e fazemos, às vezes, movimentos coletivos para auxiliar as pessoas que sofreram naqueles locais. Mas depois passa, depois a gente volta para a nossa indiferença. Porque o nosso mundo é um mundo conturbado. Nós temos abismo social, diferenças sociais, um mundo onde existe a fome, a dor e a miséria. É um planeta de provas e expiações. Então, nesta hora, quando estudamos o Evangelho, quando vemos as lições maravilhosas de Jesus, nós podemos refletir o que eu posso fazer. De grão em grão, exercitando. Muitas vezes, nós somos chamados à compaixão dentro do lar. Compaixão é compreender, é envolver, é aceitar, é socorrer, não é ser conivente. Socorrer é reparar. Dentro do lar, no nosso trabalho, com os colegas do trabalho, na casa espírita, nos nossos relacionamentos com os familiares, seus parentes, com os amigos, porque nós somos julgadores.

Ora, se fosse assim, não estaríamos na ordem de espíritos. Todos somos falíveis. Cada um está no seu estágio evolutivo. Então, a compaixão para os nossos familiares, principalmente os que mais convivem conosco, faz com que o nosso coração se encha de amor e a gente vai aprendendo a amar. Né? Na maternidade a gente vê isso, né? Um filho tem dificuldades, muitas, e a gente ama, porque é o amor incondicional. É uma fração, uma pequena parcela do amor que Jesus tem por nós. Então, quando vemos muitas vezes aqueles que precisam de auxílio nas ruas, nós não nos deixamos tocar. Estamos ficando acostumados com as visões, como diz companheiro Divaldo, dos invisíveis, que a gente fala, ah, esse não tem jeito. E nem lembra que ele é nosso irmão. Ou então, nós julgamos, ah, por que está pedindo esmola? Eu luto, eu trabalho, eu levanto cedo, eu me esforço, por que ele também não? Pode até ser verdade, mas não cabe a nós julgar. Então, a compaixão, ela envolve a ação, tanto na necessidade moral, como na necessidade material. Quando Jesus diz que nós precisamos abrir os nossos corações e amar os próximos, amar o nosso próximo, nós podemos pensar o seguinte, como eu gostaria de ser tratado. E aí, então, a gente pode tratar o outro como gostaria de ser tratado. Na realidade atual, na nossa sociedade, estamos passando por acontecimentos que antigamente, alguns anos atrás, não tínhamos, que são as redes sociais. E aqui eu coloco que a compaixão também precisa estar presente. Como cristãos, como espíritas, muita vigilância, cuidado. Porque amar o próximo e amar a Deus é tudo junto. Nas redes sociais, cuidado com os comentários. Se não tiver nada de bom para escrever, para digitar, ore. Nós estamos vendo as pessoas fazendo verdadeiros escândalos de julgamentos, bullying. Nós não sabemos se o outro que está passando por aquela situação não está prestes a cometer um suicídio. Que não sejamos nós dar tristezas maiores para esse ser, que às vezes precisa só do amparo da oração. Nós temos a indiferença e, como consequência, nos atemos às notícias que chamam a atenção. A compaixão é silenciosa, ela não aparece. E a gente está num ambiente onde somos estimulados, falo aqui, principalmente para a geração de jovens, de idade, que estão na fase de escutar. Pense em você, compre, goze, pense na sua felicidade, no sucesso. Que perigo! Lógico que temos, sim, trabalhar, evoluir, mas está voltado muito para o ego. Então, nós precisamos refletir sobre isso.

E a compaixão, ela engloba o nosso coração. Se a gente só sente empatia, dó, pena, o amor fica na periferia do coração, ele não consegue penetrar. Joana nos fala isso. Então, nós temos chances inúmeras na existência para exercitar, para fazer o exercício da compaixão. A compaixão na vida cotidiana nos faz lembrar do famoso BIP, né? Benevolência, indulgência e perdão. Isso é compaixão. É não julgar, é perdoar, é ser indulgente, porque eu, nós, queremos que os outros sejam indulgentes conosco. Irmão José, o Espírito nos fala assim: o teu grau de compaixão pelo próximo indica a tua condição espiritual, até onde sentes e ages. Quem apenas compadece cruzando os braços não consegue sentir amor. Amor verdadeiro. Então, Jesus sempre se compadeceu da multidão. Ele chorou. Ele exemplificou, deixou a parábola do bom samaritano, que não perguntou nada àquele caído, que escutou, que avaliou, que cuidou, né? Ele fez, ele agiu. Ele não perguntou quem era. Emmanuel nos fala que não se conhece nenhuma conquista ao espírito sem a prática, sem a disciplina, sem a constância de exercício e compreensão. Emmanuel sempre terrível, nos chamando ao esforço pessoal. Nós podemos seguir a vida e não nos dar a oportunidade deste aprendizado, desta virtude que é a compaixão, que é a caridade com amor. Então, nós precisamos enxergar além, fazer a ginástica da alma. A gente vai para a academia, a gente vai para a caminhada, a gente faz alimentação saudável, nós cuidamos, sim, do nosso físico, o templo do nosso espírito. Do eu, o espírito, nesta encarnação. Então, nós precisamos acordar para a ginástica da alma. A ginástica da alma, a doutrina espírita nos alerta, é a ginástica do bem, do bom, do belo, como disse Joana. A ginástica de crescimento espiritual. Nós não vamos levar nada. Tem nosso. Mas vamos levar aquele que conquistamos interiormente. Estamos no melhor momento. Estamos na melhor encarnação. Não é assim que os espíritos benfeitores nos trazem nessas doses homeopáticas, relembrando os ensinamentos de Jesus que nos leve à felicidade. Todos nós queremos ser felizes. Mas nós precisamos fazer esta ginástica, várias virtudes. A compaixão é seguir o Cristo, é sentir o Cristo. Quando Cristo se compadecia, quando ele tinha compaixão, quando ele se enchia de compaixão, o que ele estava mostrando para nós? Que o Criador, o Deus Pai, agia na dor dos homens. E ele mostrava que Deus age em nossas vidas através de quem? De um instrumento. O instrumento somos nós. Então, nós podemos ser ou não, ser instrumentos para que alguém saia da penúria, da aflição, compaixão para com os criminosos. E nós julgamos, são irmãos que caíram. Mas
são espíritos eternos e Deus ama como nos ama. Então, o Cristo nos ensina a ser instrumentos de Deus no ato da compaixão, no ato da empatia, no ato da solidariedade. As instituições filantrópicas de solidariedade são instituições formadas por pessoas que têm boa vontade. Participemos, auxiliemos, como pudermos, para aprender em grupo, para daí fazer individual. Porque é muito gratificante ver o brilho do olhar de gratidão, que nos torna mais irmãos, que nos cria elos de fraternidade. Quantos casos temos na doutrina espírita, em romances, em orientações dos nossos espíritos, amigos espirituais, sobre pessoas que foram auxiliadas por outra, e depois, quando estão no mundo espiritual, estão orando por aquela pessoa. Porque a gratidão faz parte. Nós não somos gratos àquelas pessoas que nos ajudaram, que nos fizeram bem, que são nossos companheiros. Não. Então, nós estamos dando oportunidade para aumentar o vínculo de amor nosso com os nossos semelhantes. Não importa o nome, quem é, importa que é o irmão. Porque Jesus se moveu de dor. Se nós amamos Jesus, dizemos que amamos, se nós gostamos de estudar Jesus, se nós temos a certeza absoluta que ele é o guia e o modelo da humanidade, ele é o mestre amigo da nossa existência, que ele veio para dar o roteiro da nossa felicidade e se enchia de compaixão, então vamos tentar imitar. É fácil? Não. De gota em gota. De gota em gota. Amanhã, hoje um pouquinho, amanhã mais um pouquinho, pelo pensamento, pela fala e depois pela ação. Quando formos pensar algo que não seja o que Jesus faria, vamos nos impedir de pensar, porque nós somos capazes. Nós somos filhos de Deus. Nós podemos conseguir. Não vamos nos tornar espíritos puros, mas vamos sair desta encarnação um pouco melhor do que chegamos. Porque todos nós sofremos. E Emmanuel nos lembra que a causa dos nossos sofrimentos tem dois nomes: orgulho e egoísmo. E são as imperfeições morais que causam o nosso sofrimento. Não é alguém que nos faz sofrer. É a minha imperfeição que me faz sofrer. E é lentamente, no autoconhecimento, me percebendo, me permitindo me sentir filho de Deus, eu vou deixar com que as energias de amor divino possam me auxiliar. Se eu tiver boa vontade, ânimo, coragem, pedir força a Deus que ele nos dá. Quando nos depararmos com algo, com uma situação que podemos melhorar. Porque quando movimentamos o nosso coração, que sai da estagnação, da indiferença, nós estamos nos dando oportunidade para o nosso próprio crescimento espiritual. E nós estamos nos alinhando com o modelo de amor ao próximo que Jesus tem. Então, nós somos capazes. Dificilmente, muitas vezes, na corre-corre
Nós não paramos para meditar no que fizemos naquele dia, como Santo Agostinho nos orienta, no final do dia. A gente fazer uma análise e muitas vezes, quando analisamos nosso dia, nós nos deparamos com uma situação que eu poderia ter agido diferente. Eu poderia ter demorado mais 5 minutos. Eu poderia, mas já ficou no passado. Então, que nós possamos, nessa análise, ter esse autoconhecimento para saber onde eu posso trabalhar. Porque cada um é cada um. Não somos iguais. Cada um tem as suas possibilidades, as suas dificuldades, as suas necessidades. Então, nós não podemos achar que o outro é igual a mim. Não. Então, nós podemos sim nos dar esta oportunidade de compadecer, compreender, orientar, mas socorrer. O socorro, muitas vezes, impede o outro de cometer algum crime, de um suicídio, de um abandono ao lar. Nós não vamos resolver os problemas da pessoa, mas vamos auxiliar para que ela possa refletir, né? Como fazemos nos atendimentos fraternos das casas. A pessoa vai refletir para ela chegar a se acalmar, retirar a aflição do coração para tomar melhores decisões. Muitas vezes as necessidades são dores físicas, necessidades da alimentação. Como vamos julgar quem está doente? Quando ficamos doentes, como que nós ficamos? Ativos, alertas? Não, nós ficamos abatidos, sem forças no nosso físico. E nós sempre queremos que alguém nos cuide, não é verdade? Então, nós temos lugares que nós podemos frequentar, ir como voluntário, para ir treinando nesse auxílio ao outro. Porque muitas vezes, na maioria das vezes, quando nos envolvemos com os problemas dos outros, com os problemas alheios, nós percebemos, mas percebemos depois, que os nossos problemas ficam pequenos, ou até esquecemos dos nossos problemas. Sentimos muitas vezes vergonha por estarmos aflitos com os nossos problemas, que Edivaldo diz que não temos problemas, nós temos dificuldades, desafios. E quando uma dificuldade acaba, quando um desafio ali a gente consegue superar, fica de prontidão, fica forte espiritualmente. Não desconecta de Deus, não desconecta das orações para se ligar ao amado Mestre Jesus. Porque vai vir outro, faz parte da vida, do nosso cotidiano reencarnatório. Então, nós vemos em outras situações problemáticas sérias, severas, que muitas vezes uma ajuda, um auxílio, seja material, seja na palavra, ajuda muito. Porque aquela pessoa também é igual a você, ela merece ser feliz. Jesus veio falar para todos. Então, a aflição, a angústia, né? Pessoas com dificuldades em depressão, que precisam apenas, às vezes, de um abraço. Mas de coração a coração. Lahá costuma dar um exemplo que eu gosto muito.
do trabalhar como voluntário, auxiliando, né? Seja na casa espírita, seja em qualquer outro lugar, você está ali fazendo sopa, você está dando leite com pão para as crianças, e aquele corre-corre, dando e dando e dando, e esquece completamente de se doar. Aí você entrega o prato de sopa cheiroso, aquela sopa feita com carinho. Você entrega para a pessoa e não olha para a pessoa. É olho no olho, é se dar. Porque no momento que você conecta com aquela pessoa, olho no olho, sentimento com sentimento, coração com coração, você criou o vínculo da fraternidade. Que é isso que Jesus nos pede. Em todas as nossas situações. Em todas as oportunidades que aparecem. Mas nós somos julgadores e preconceituosos. Muitos de nós ainda temos dificuldade para lidar com os preconceitos. O preconceito é uma barreira que impede que eu enxergue o outro como meu irmão. Não importa quem ele seja, o que ele faça, ele é irmão. Não vai ser de um dia para o outro que nós vamos conseguir esse amor ao próximo total, mas com boa vontade. Então, quando Jesus, na cruz, ele deu o maior exemplo de compaixão. Ele foi torturado. Ele foi assassinado. Ele estava com dores atrozes, traído, abandonado. Só estavam ali umas mulheres e João. E no momento crucial, antes de partir, o que que ele pede ao Pai? Ele não pede, acabe com as minhas dores, ou acabe logo com isso. Pede perdão para todos nós, porque não sabem. É a compaixão por nós, é misericórdia por nós. É o maior exemplo que ele fez lá. Então, a compaixão é a piedade em ação. É agir. É se envolver. Ah, eu não quero me envolver. Problema dele. Tem situações que realmente nós não podemos nos envolver, raras. Mas podemos nos envolver com o coração. Não julgar, compreender e orar. Nós não aprendemos que os amigos espirituais, as falanges de espíritos, milhares, milhões, que estão a zelar pela humanidade, que são os trabalhadores da seara do Cristo. Então, nós podemos orar para que Jesus permita que esses abnegados possam irem ao auxílio daquele irmão, daquelas pessoas que se encontram em aflição. Nós não aprendemos que durante a noite somos levados a lugares onde recebemos esclarecimentos, socorros, estudos, quando nos deixamos envolver pelo bem, pelo belo, pela bondade, pela boa vontade. Então, nós podemos orar pelo próximo. Já é uma forma de amar o próximo. Nós podemos ter compaixão aos animais, à natureza. Porque amar a Deus é isso. Não permitir o maltrato dos animais. Proteger. Porque tudo que existe neste planeta é de quem? É de Deus, Pai. Então, nós podemos ter compaixão todos os dias, mas lembrar que
compreender que ainda somos pequenos para grandes atos. Então, comecemos devagar, mas constância, como nos pede, irmã. Constância, disciplina. Deixar o coração se envolver. Deixar que essa percepção que é acordar o coração faça parte da nossa vida. Porque perceber o outro é sair da indiferença. Se eu percebo, eu posso, da percepção, passar para a ação. Em muitos casos de necessidades, nós sozinhos não vamos conseguir. Mas nós podemos, num grupo de pessoas que tenham boa vontade também, podemos auxiliar aquela situação que se apresenta. Na nossa sociedade, é importante participar de eventos, de promoções, de grupos que auxiliem o próximo mais necessitado, para que ele se erga e siga. Em situações de minha vida, já enfrentei situações que, se não tivesse companheiros e companheiras, irmãos de coração que se juntaram a mim com compaixão, sem julgamento, no auxílio para que eu erguesse e seguisse. É? Porque muitas vezes entramos em desânimo, é? Em aflições, e precisamos de um abraço amigo, de uma palavra que conforte, de uma lembrança do Evangelho, e a gente ergue e segue. E não custa nada. Fazemos parte deste conjunto. Então, que nós possamos meditar, ler a parábola do Bom Samaritano de novo, está lá nas entrelinhas, tanta coisa para nós, peçamos para nós coragem, disposição, tem que estar disposta. E nessa sociedade nós somos chamados a pensar só em nós, a disposição precisa ter disposição. E nos movimentarmos para a caridade, com compaixão, caridade com amor.

0: Nós agradecemos a nossa querida irmã pelas ótimas palavras, por um tema tão importante para nós, que muitas vezes a gente passa muito despercebido. E vou pedir para que faça a prece final, para nós, cheios de gratidão, possamos agradecer essa oportunidade.
1: Vamos nos permitir sentir o amor de Deus sobre nós. Sentir o olhar do Divino Amigo Jesus, que nos ama, que deixou para nós o roteiro da felicidade. Uma mansidão. E vamos agradecer, gratidão, Senhor, pela vida, pela natureza que nos oferece. Gratidão pela oportunidade de conversarmos sobre compaixão. Que possamos nos dar a oportunidade de crescer espiritualmente. Que possamos ser envolvidos pelo nosso anjo guardião para nos orientar. Que nos coloquemos no lugar do outro, sem julgar. E que possamos assim sentir o nosso coração leve por estarmos sendo candidatos a trabalhadores da Seara, que nos pede: amai, amai, amai-vos uns aos outros. Como eu vos amei. Gratidão. Gratidão por todo o seu amor. Muito obrigada.
0: Nós agradecemos, querida Ilmara Toledo. Agradecemos a nossa querida Naira também, nossa intérprete de Libras, a todos aqueles que nos acompanharam em mais uma live do nosso Rondônia Espírita, aos canais que retransmitiram, aos nossos trabalhadores que fazem com que essa live ocorra. E semana que vem estaremos com mais um palestrante, um novo tema, e aguardamos a todos. Um abraço, que Jesus nos ilumine.
1: Bom dia.

0: Um bom dia a todos aqueles que nos assistem aqui em mais um Rondônia Espírita, nos canais da Federação Espírita de Rondônia e nos demais parceiros. Meu nome é Mário Vitor, sou trabalhador do movimento espírita organizado aqui de Rondônia e é uma honra recebê-los hoje aqui em mais uma manhã de palestras, de bênçãos divinas que caem sobre nós. Eu estou com a minha amiga Vilmara Toledo, da cidade de Porto Velho, da Sociedade Espírita Caminho, Verdade e Vida. Vilmara, seja bem-vinda ao Rondônia Espírita.
1: Bom dia para todos.
0: Estou também com a minha querida Naira, nossa intérprete de Libras. Naira, é sempre uma honra tê-la conosco. E hoje nós iniciamos agradecendo a todos os amigos que retransmitem esta live, que fazem com que o Rondônia Espírita atinja vários corações no Brasil e ao redor do mundo. E assim, nós também agradecemos o nosso querido Seu Pedro, que na figura dele se concentra ali os trabalhadores do nosso movimento espírita organizado de Rondônia. E para iniciar, eu vou fazer uma prece para passar a palavra à nossa querida irmã. Vamos orar. E assim, convidamos a todos a elevar o pensamento a Deus, Pai de infinita misericórdia, de infinita bondade, agradecendo pela oportunidade da vida, por estarmos aqui reunidos nessa existência, para tratarmos de temas tão importantes, para estudarmos a doutrina espírita, na figura do nosso Divino Mestre Jesus, Mestre incomparável, médico das nossas almas, rogando aos seus benfeitores que iluminem a nossa querida palestrante, para que as reflexões aqui conduzidas possam atingir o nosso ser imortal, para melhorarmos e para atingirmos, Mestre, o caminho rumo a Ti. Que a sua divina luz permaneça conosco, hoje, amanhã e sempre, assim seja. Como mencionei, a nossa querida Vilmara é trabalhadora lá de Porto Velho, uma querida irmã, e ela vai falar sobre o nosso divino Jesus, e ele se encheu de compaixão, o tema da sua palestra. Vilmara, a palavra é toda sua, que Jesus te ilumine, e nós estamos aqui à disposição.
1: Obrigada. Jesus, o ser mais compassivo que exemplificou a compaixão em muitas ocasiões. Ele se encheu de compaixão. Então, nós vamos falar hoje sobre esse tema, sobre compaixão, que não é fácil na nossa existência. É uma virtude que tem que ser desenvolvida. Ninguém nasce compassivo, ninguém nasce com compaixão. E Jesus veio exemplificar o amor ao próximo, a compaixão. No Evangelho segundo o Espiritismo, no capítulo 13, item 17, o Espírito Miguel nos fala sobre piedade, que aqui vamos colocar compaixão, que é a virtude que mais se aproxima dos anjos. Então, nós estamos bem longe, não é? É a irmã da caridade. Caibel Schutte fala que caridade sem compaixão é como o mar morto. Nós temos que nos doar, não apenas dar. Miguel completa que quando temos a compaixão bem sentida, é puro amor. E amor é devotamento, entrega. Amor é esquecimento de si mesmo. E é nisso que nós somos chamados para ter compaixão. Porque quando temos a compaixão, a empatia, a solidariedade, a piedade, o amor ao próximo, nós estamos na estrada da evolução para acabar com duas imperfeições sérias que trazemos, todos nós, espíritos imortais, aqui neste planeta, que é o egoísmo e o orgulho. Então, nós vamos acabando com o egoísmo e o orgulho, mas não é de um dia para o outro. Tem que ser exercitando. Então, às vezes, a gente não consegue se colocar no lugar do outro. Porque às vezes, quando temos contato com a miséria alheia, ficamos constrangidos, não queremos enxergar. Mas Espírito Miguel nos fala que é tão grande a compensação no nosso coração quando vemos sorriso de volta no nosso irmão em que estamos, no fraternal, de fraternidade. Nosso coração fica aquecido. E isso é um exercício, porque é muito complicado para nós, principalmente na sociedade atual, deixarmos nos envolver pelos problemas do jogo. Nós trazemos milenarmente esta orientação, essa tendência do egoísmo, de primeiro nós, o outro que se vire. E nós temos, então, um compromisso como cristãos e na doutrina espírita, onde a gente aprende que sem a caridade não há salvação, como Kardec nos fala. Então, nós precisamos fazer um esforço interior. A boa vontade. Captar com sentimento, sem a indiferença, sem o desamor. O nosso dia corre, nós estamos voltados para nós. Nós muitas vezes deixamos nos envolver pelas causas e deixamos que as entidades filantrópicas de solidariedade façam o seu trabalho. Mas Jesus exemplificou que é pessoal, que é íntimo, e que nós precisamos estar atentos. Nós muitas vezes não percebemos o que acontece ou não queremos ver. A empatia e a compaixão, elas andam juntas. A empatia é aquela que a gente pode se colocar no lugar do outro, sentir dó, sentir pena, mas a gente pode dar umas flores, dar um alimento, passar. Compaixão é mais ação. A gente se conecta com o coração, com aquele que necessita. E a principal característica da compaixão é não julgar. Não fazer julgamentos. Nós não estamos no lugar do próximo. Muitas vezes são necessárias calamidades, catástrofes, em que nós despertamos para a dor alheia. E fazemos, às vezes, movimentos coletivos para auxiliar as pessoas que sofreram naqueles locais. Mas depois passa, depois a gente volta para a nossa indiferença. Porque o nosso mundo é um mundo conturbado. Nós temos abismo social, diferenças sociais, um mundo onde existe a fome, a dor e a miséria. É um planeta de provas e expiações. Então, nesta hora, quando estudamos o Evangelho, quando vemos as lições maravilhosas de Jesus, nós podemos refletir o que eu posso fazer. De grão em grão, exercitando. Muitas vezes, nós somos chamados à compaixão dentro do lar. Compaixão é compreender. É envolver, é aceitar, é socorrer, não é ser conivente. Socorrer é reparar. Dentro do lar, no nosso trabalho, com os colegas de trabalho, na casa espírita, nos nossos relacionamentos com os familiares, seus parentes, com os amigos, porque nós somos julgadores. Com os amigos, porque nós somos julgadores.

pode pensar que vai passar a vida toda, a encarnação inteira, sem cometer um deslize? Ora, se fosse assim, não estaríamos na ordem de espíritos. Todos somos falíveis. Cada um está no seu estágio evolutivo. Então, a compaixão para os nossos familiares, principalmente os que mais convivem conosco, faz com que o nosso coração se encha de amor e a gente vai aprendendo a amar. Na maternidade, a gente vê isso, né? Um filho tem dificuldades, muitas, e a gente ama, porque é o amor incondicional. É uma fração, uma pequenina parcela do amor que Jesus tem por nós. Então, quando vemos, muitas vezes, aqueles que precisam de auxílio nas ruas, nós não nos deixamos tocar. Estamos ficando acostumados com as visões, como diz o companheiro Divaldo, dos invisíveis. Que a gente fala, ah, esse nunca tinha. E nem lembra que ele é nosso irmão. Ou então, nós julgamos, ah, por que está pedindo esmola? Eu luto, eu trabalho, eu levanto cedo. Eu me esforço, porque ele também não. Pode até ser verdade, mas não cabe a nós julgar. Então, a compaixão, ela envolve a ação, tanto na necessidade moral, como na necessidade material. Quando Jesus diz que nós precisamos abrir os nossos corações e amar os próximos, amar o nosso próximo, nós podemos pensar o seguinte, como eu gostaria de ser tratado. E aí, então, a gente pode tratar o outro como gostaria de ser tratado. Na realidade atual, na nossa sociedade, estamos passando por acontecimentos que antigamente, alguns anos atrás, não tínhamos, que são as redes sociais. E aqui eu coloco que a compaixão também precisa estar presente. Como cristãos, como espíritas, muita vigilância, cuidado. Porque amar o próximo e amar a Deus é tudo junto. Nas redes sociais, cuidado com os comentários. Se não tiver nada de bom para escrever, para digitar, ore. Nós estamos vendo as pessoas fazendo verdadeiros escândalos de julgamentos, bullying. Nós não sabemos se o outro que está passando por aquela situação não está prestes a cometer um suicídio. Que não sejamos nós dar tristezas maiores para esse ser, que às vezes precisa só do amparo da oração. Nós temos a indiferença e, como consequência, nos atemos às notícias que chamam a atenção. A compaixão é silenciosa, ela não aparece. E a gente está num ambiente onde somos estimulados, falo aqui, principalmente para a geração de jovens, de idade, que estão na fase de escutar. Pense em você, compre, goze, pense no, na sua felicidade, no sucesso. Que perigo. Lógico que temos, sim, trabalhar, evoluir, mas está voltado.

voto para o ego. Então, nós precisamos refletir sobre isso. Porque a compaixão, ela engloba o nosso coração. Se a gente só sente empatia, dó, pena, o amor fica na periferia do coração, ele não consegue penetrar. Joana nos fala isso. Então, nós temos chances inúmeras na existência para exercitar, para fazer o exercício da compaixão. A compaixão na vida cotidiana nos faz lembrar do famoso BIP, né? Benevolência, indulgência e perdão. Isso é compaixão. É não julgar, é perdoar, é ser indulgente, porque nós, queremos que os outros sejam indulgentes conosco. Irmão José, o Espírito nos fala assim: o teu grau de compaixão pelo próximo indica a tua condição espiritual, até onde sentes e ages. Quem apenas compadece cruzando os braços não consegue sentir amor verdadeiro. Então, Jesus sempre se compadeceu da multidão. Ele chorou. Ele exemplificou, deixou a parábola do bom samaritano, que não perguntou nada àquele caído, que escutou, que avaliou, que cuidou, né? Ele fez, ele agiu. Ele não perguntou quem era. Emmanuel nos fala que não se conhece nenhuma conquista ao espírito sem a prática, sem a disciplina, sem a constância de exercício e compreensão. Emmanuel sempre nos chamando ao esforço pessoal. Nós podemos seguir a vida e não nos dar a oportunidade deste aprendizado, desta virtude que é a compaixão, que é a caridade com amor. Então, nós precisamos enxergar além, fazer a ginástica da alma. A gente vai para a academia, a gente vai para a caminhada, a gente faz alimentação saudável, nós cuidamos, sim, do nosso físico, o templo do nosso espírito, do eu, o espírito, nesta encarnação. Então, nós precisamos acordar para a ginástica da alma. A ginástica da alma, a doutrina espírita nos alerta, é a ginástica do bem, do bom, do belo, como disse Joana. A ginástica de crescimento espiritual. Nós não vamos levar nada, nem nosso corpo, mas vamos levar aquele que conquistamos interiormente. Estamos no melhor momento, estamos na melhor encarnação. Não é assim que os espíritos benfeitores nos trazem nessas doses homeopáticas, relembrando os ensinamentos de Jesus que nos leve à felicidade. Todos nós queremos ser felizes. Mas nós precisamos fazer esta ginástica, várias virtudes. A compaixão é seguir o Cristo, é sentir o Cristo. Quando Cristo se compadecia, quando ele tinha compaixão, quando ele se enchia de compaixão, o que ele estava mostrando para nós? Que o Criador, o Deus Pai, agia na dor dos homens. E ele mostrava que Deus age em nossas vidas através de quem? De um instrumento. O instrumento somos nós. Então, nós podemos ser ou não, ser instrumentos para que alguém saia da penúria, da aflição,
compaixão para os, com os criminosos, que nós julgamos, são irmãos que caíram, mas são espíritos eternos e Deus ama como nos ama. Então, o Cristo nos ensina a ser instrumentos de Deus no ato da compaixão, no ato da empatia, no ato da solidariedade. As instituições filantrópicas de solidariedade são instituições formadas por pessoas que têm boa vontade. Participemos, auxiliemos, como pudermos, para aprender em grupo, para daí fazer individual. Porque é muito gratificante ver o brilho do olhar de gratidão, que nos torna mais irmãos, que nos cria elos de fraternidade. Quantos casos temos na doutrina espírita, em romances, em orientações dos nossos espíritos, amigos espirituais, sobre pessoas que foram auxiliadas por outra e depois, quando estão no mundo espiritual, estão orando por aquela pessoa. Porque a gratidão faz parte. Nós não somos gratos àquelas pessoas que nos ajudaram, que nos fizeram bem, que são nossos companheiros. Então, nós estamos dando oportunidade para aumentar o vínculo de amor nosso com os nossos semelhantes. Não importa o nome, quem é, importa o que é o irmão. Porque Jesus se moveu de dor. Se nós amamos Jesus, dizemos que amamos, se nós gostamos de estudar Jesus, se nós temos a certeza absoluta que Ele é o guia e o modelo da humanidade, que Ele é o mestre amigo da nossa existência, que Ele veio para dar o roteiro da nossa felicidade e se enchia de compaixão, então vamos tentar imitar. É fácil? Não. De gota em gota. De gota em gota. Amanhã, hoje um pouquinho, amanhã mais um pouquinho, pelo pensamento, pela fala e depois pela ação. Quando formos pensar algo que não seja o que Jesus faria, vamos nos impedir de pensar. Porque nós somos capazes. Nós somos filhos de Deus. Nós podemos conseguir. Não vamos nos tornar espíritos puros. Mas vamos sair desta encarnação um pouco melhor do que chegamos. Porque todos nós sofremos. E Emmanuel nos lembra que a causa dos nossos sofrimentos tem dois nomes, orgulho e egoísmo. E são as imperfeições morais que causam o nosso sofrimento. Não é alguém que nos faz sofrer, é a minha imperfeição que me faz sofrer. E é lentamente, no autoconhecimento, me percebendo, me permitindo me sentir filho de Deus, eu vou deixar com que as energias de amor divino possam me auxiliar. Se eu tiver boa vontade, ânimo, coragem, pedir força a Deus que Ele nos dá. Quando nos depararmos com algo, com uma situação que podemos melhorar. Porque quando movimentamos o nosso coração, que sai da estagnação, da indiferença, nós estamos nos dando oportunidade para o nosso próprio crescimento espiritual. Que nós estamos nos alinhando com o modelo de amor ao próximo que Jesus tem.
Então, nós somos capazes. Dificilmente, muitas vezes, na corre-corre.

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1: Boa noite, prezados ouvintes. É com muita alegria, muita satisfação que estamos aqui novamente para mais esta vibração cósmica para o planeta. Vamos começar hoje com uma prece de Emmanuel, psicografia de Francisco Cândido Xavier, no Correio Fraterno. Senhor, não te pedimos isenção das provas necessárias, mas apelamos para a tua misericórdia, a fim de que as nossas forças consigam superá-las. Não te rogamos a supressão dos problemas que nos afligem a estrada. No entanto, esperamos o apoio de teu amor para que lhes confiramos a devida solução com base em nosso próprio esforço. Não te solicitamos o afastamento dos adversários que nos entravam ao passo e obscurecem o caminho. Todavia, contamos com teu amparo, de modo que aprendamos a aceitá-los, aproveitando-lhes o concurso. Não te imploramos imunidades contra as desilusões que porventura nos firam, mas exorçamos o teu auxílio a fim de que lhes aceitemos, sem rebeldia, a função edificante e libertadora. Não te suplicamos para que se nos livre o coração de penas e lágrimas. Contudo, rogamos a tua benevolência para que venhamos a sobrestar-lhes o amargor, assimilando-lhes as lições. Senhor, que saibamos agradecer a tua proteção e a tua bondade nas horas de alegria e de triunfo. Entretanto, que nos dias de aflição e de fracasso possamos sentir conosco a tua luz de vigilância e tua bênção. Emmanuel.
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3: Queridos ouvintes da Rádio Portal da Luz, boa tarde. Gostaria de agradecer a presença de todos vocês aqui neste momento, para que juntos possamos fazer esta oração para o nosso planeta Terra. Coloquem uma água para ser fluidificada em um recipiente, que ela possa servir de remédio para todos nós que iremos tomar. E que Jesus faça morada nos corações de cada um que nos ouve neste momento em que escolhemos para nos reunirmos, reunir os nossos corações em prece, para que juntos possamos criar um momento melhor para a nossa existência, para o nosso planeta. Nós sabemos da gravidade do momento, mas entendemos também que tudo o que está acontecendo neste momento em nosso planeta tem um propósito maior. E Deus sabe qual é. Indagações de toda a ordem perpassam pela nossa mente, questionando o porquê de tudo isso, para que tudo isso, o que é que está acontecendo. Mas de uma coisa tenhamos certeza: tudo isso é para o nosso crescimento, na condição de espíritos imortais que somos. Tenhamos a certeza que depois que tudo passar, estaremos muito mais maduros, mais equilibrados e centrados no nosso grande projeto existencial. Tenhamos fé e a certeza de dias melhores. Que esta água que está aí possa ser fluidificada, que ela sirva de remédio para o corpo, para a alma, para aumentar a imunidade física, para transformar os nossos dias em alegria, para que tenhamos fé, força e coragem de atravessar esses dias. A oração de hoje será em forma de canção, também pelos nossos queridos amigos José Aparecido e Célia de Dourados. Depois a Célia irá proferir uma prece para o planeta Terra.

0: Senhor Deus, Pai de infinito amor e de infinita bondade, em nome de Jesus, nosso querido Mestre, governador desse orbe terrestre, que ora passa pelo processo de transição que se opera em face da lei do progresso, a qual todos estamos sujeitos. Rogamos a vossa assistência espiritual em favor de todos nós, mesmo sabendo que sempre fomos amparados e protegidos pelos benfeitores espirituais que nos assistem incansavelmente em todos os momentos de nossas vidas, sobretudo nesse momento em que nos sentimos tão vulneráveis diante das nossas fragilidades, perante os graves acontecimentos que assolam o mundo todo, inclusive o nosso querido país. Senhor, fortaleça a nossa fé e nos dê a coragem necessária para enfrentarmos essa provação coletiva com resignação e esperança num futuro melhor. Conceda-nos a luz do entendimento espiritual para compreendermos e aceitarmos os propósitos divinos com tranquilidade e paz em nossos corações, na certeza de que tudo está sob o controle das mãos augustas e abençoadas do nosso querido Mestre Jesus, que está à frente desse planeta, com a sua divina luz a nos guiar. Unidos num só coração, num só pensamento, vibremos nas faixas sublimes do amor, e assim buscarmos a sintonia com a nossa querida Mãe Santíssima e a sua legião de trabalhadores espirituais, que operam no saneamento da psicosfera terrestre e no auxílio a todos os enfermos e aflitos da Terra. Que as nossas vibrações de amor possam envolver a todos e que a vossa misericórdia se estenda sobre todos nós. Sê conosco, Mestre querido, hoje, agora e sempre. Que assim seja.
1: Queridos ouvintes da Rádio Portal da Luz, queremos agradecer pela presença amorosa de cada um de vocês que se fizeram presente neste momento sagrado em que nos reunimos para realizar essa prece para o nosso planeta Terra. Gratidão infinita e que Deus, Jesus, ilumine a nossa orbe. Que assim seja. Amanhã estaremos juntos neste mesmo horário e conto com a presença de cada um de vocês.
2: Queridos ouvintes, nos despedimos com nossas saudações a todos que estão no Brasil, na Alemanha, nos Estados Unidos, na Rússia, no estado do Paraná, estado do Mato Grosso do Sul, Distrito Federal, Rio Grande do Sul, Rio de Janeiro e diversas outras localidades. Nosso sincero agradecimento. E quem quiser enviar uma mensagem, pode ser gravada ou por e-mail, radioportaldaluz@gmail.com, WhatsApp 67 99948-4173, repetindo, 67 99948-4173. Pode ser a leitura, como eu fiz no início, de uma mensagem do Chico. Nós gravamos, nós estaremos aqui para rodar com todo carinho. Precisamos muito da participação de vocês. Obrigado. Muita paz, muita luz e até amanhã neste mesmo horário.

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1: 0:19.
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4: Meia-noite e 20 minutos.

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0: do livro Histórias da Vida, de Antônio Baduí Filho. Antes do nosso encontro com Jesus, somos florestas densas, onde os perigos se misturam às preciosidades. Entretanto, o serviço de reforma íntima realiza em nós o reino de Deus. E onde era outrora mata intransponível, surge bela e progressista paisagem interior. Hilário Silva.
1: O meu bom dia de luz, o meu boa tarde de paz, o meu boa noite depressa.
0: Leitura do capítulo 5 de O Evangelho segundo o Espiritismo. Bem-aventurados os aflitos. Causas atuais das aflições. Item 4. De duas espécies são as vicissitudes da vida, ou, se o preferirem, promanam de duas fontes bem diferentes que importa distinguir. Umas têm sua causa na vida presente, outras fora desta vida. Remontando-se à origem dos males terrestres, reconhecer-se-á que muitos são consequência natural do caráter e do proceder dos que os suportam. Quantos homens caem por sua própria culpa? Quantos são vítimas de sua imprevidência, de seu orgulho e de sua ambição? Quantos se arruinam por falta de ordem, de perseverança, pelo mau proceder ou por não terem sabido limitar seus desejos? Quantas uniões desgraçadas porque resultaram de um cálculo de interesse ou de vaidade, e nas quais o coração não tomou parte alguma? Quantas dissensões e funestas disputas se teriam evitado com um pouco de moderação e menos suscetibilidade? Quantas doenças e enfermidades decorrem da intemperança e dos excessos de todo gênero? Quantos pais são infelizes com seus filhos porque não lhes combateram desde o princípio as más tendências? Por fraqueza ou indiferença, deixaram que neles se desenvolvessem os germens do orgulho, do egoísmo e da tola vaidade que produzem a secura do coração. Depois, mais tarde, quando colhem o que semearam, admiram-se e se afligem da falta de deferência com que são tratados e da ingratidão deles. Interroguem friamente suas consciências todos os que são feridos no coração pelas vicissitudes e decepções da vida. Remontem passo a passo a origem dos males que os torturam e verifiquem se as mais das vezes não poderão dizer: se eu houvesse feito ou deixado de fazer tal coisa, não estaria em semelhante condição. A quem então há de o homem responsabilizar por todas essas aflições, senão a si mesmo? O homem, pois, em grande número de casos, é o causador de seus próprios infortúnios. Mas, em vez de reconhecê-lo, acha mais simples, menos humilhante para sua vaidade, acusar a sorte, a providência, a má fortuna, a má estrela, ao passo que a má estrela é apenas a sua incúria. Os males dessa natureza fornecem indubitavelmente um notável contingente ao cômputo das vicissitudes da vida. o homem as evitará quando trabalhar por se melhorar moralmente, tanto quanto intelectualmente. Livro dos Espíritos, capítulo 4, do princípio vital, inteligência e instinto. Pergunta de número 74. Pode estabelecer-se uma linha de separação entre instinto e inteligência? Isto é, precisar onde um acaba e começa outra? Resposta: não, porque muitas vezes se confundem, mas muito bem se podem distinguir os atos que decorrem do instinto dos que são da inteligência. Meus queridos irmãos, a questão 74 de O Livro dos Espíritos nos convida a refletir sobre dois elementos presentes na vida dos seres: o instinto e a inteligência. Allan Kardec pergunta se existe uma linha exata que separe um do outro. Os espíritos respondem que não, porque muitas vezes ambos se confundem. Entretanto, esclarecem que é possível distinguir os atos que decorrem do instinto daqueles que são fruto da inteligência. O instinto manifesta-se de maneira espontânea. É uma orientação natural que leva o ser a agir sem necessidade de reflexão consciente. Graças ao instinto, os animais encontram alimento, protegem seus filhotes, constroem abrigos e preservam a própria existência. São comportamentos que revelam a sabedoria das leis divinas atuando na natureza. A inteligência, por sua vez, permite analisar, comparar, escolher e criar. Ela não se limita à conservação da vida, mas abre caminho para o progresso, para o conhecimento e para o aperfeiçoamento moral. Enquanto o instinto conduz o ser por impulsos naturais, a inteligência lhe oferece a possibilidade de decidir conscientemente e assumir a responsabilidade por seus atos. Dos seres humanos, essas duas faculdades frequentemente atuam juntas. Em muitas situações, reagimos de maneira instintiva, especialmente diante de perigos ou necessidades imediatas. Em outras, somos chamados a refletir, ponderar e decidir com equilíbrio. É justamente essa capacidade de raciocinar que nos torna responsáveis pelas escolhas que fazemos. A doutrina espírita nos ensina que à medida que o espírito evolui, a inteligência amplia seus recursos e deve caminhar ao lado do sentimento. Não basta ser inteligente, é preciso utilizar a inteligência iluminada pela consciência e pelos deveres do bem. Quando isso acontece, transformamos os impulsos naturais em atitudes conscientes de amor, respeito e fraternidade. Assim, esta resposta dos espíritos nos lembra que Deus dotou a criação de recursos diferentes, mas harmoniosos. O instinto preserva a vida. A inteligência impulsiona o progresso. Ambos são instrumentos da providência divina, cada qual cumprindo sua finalidade na evolução dos seres. Ave Cristo. Nossa irmã Marinei Rezende Ferreira, de Londrina, no Paraná, compartilha conosco uma mensagem e solicita nossas preces em favor de Jesovina Rosa da Cunha Urnal. Jesovina encontra-se internada na UTI da Santa Casa de Londrina, onde foi submetida a uma cirurgia para a retirada de um câncer. Permanece sob cuidados intensivos. Unamo-nos, portanto, em pensamento e oração, rogando a Deus que ampare Jesovina, fortaleça seu organismo, inspire a equipe médica que a acompanha e conceda serenidade e esperança aos seus familiares. Que as bênçãos de Jesus envolvam nossa irmã Jesovina, fortalecendo-a neste momento delicado e permitindo que ela receba todo o auxílio necessário à sua recuperação. Vamos orar. Senhor Deus, nosso Pai de infinito amor e sabedoria, nós te agradecemos pelos ensinamentos que hoje recebemos. Ajuda-nos a compreender que todas as tuas leis são perfeitas e que em nossa caminhada evolutiva nos concedeste a inteligência para que aprendamos a fazer escolhas cada vez mais conscientes e responsáveis. Que saibamos dominar nossos impulsos inferiores, utilizando a razão iluminada pelo amor, pela humildade e pela caridade. Que nunca empreguemos a inteligência para o egoísmo ou para o orgulho, mas sempre para promover o bem, consolar os aflitos e servir ao próximo. Abençoa, Senhor, todos os nossos irmãos, especialmente aqueles que enfrentam dificuldades materiais, morais ou espirituais. Fortalece-lhes a esperança e inspira-lhes o coração. Que os bons espíritos permaneçam conosco, amparando-nos em nossa jornada de aprendizado e renovação. E que a tua paz permaneça em nossos corações, hoje e sempre. Assim seja.

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1: Boa noite, prezados ouvintes. É com muita alegria, muita satisfação que estamos aqui novamente para mais esta vibração cósmica para o planeta. Vamos começar hoje com uma prece de Emmanuel, psicografia de Francisco Cândido Xavier, no Correio Fraterno. Senhor, não te pedimos isenção das provas necessárias, mas apelamos para a tua misericórdia, a fim de que as nossas forças consigam superá-las. Não te rogamos a supressão dos problemas que nos afligem a estrada. No entanto, esperamos o apoio de teu amor para que lhes confiramos a devida solução com base em nosso próprio esforço. Não te solicitamos o afastamento dos adversários que nos entravam ao passo e obscurecem o caminho. Todavia, contamos com teu amparo, de modo que aprendamos a aceitá-los, aproveitando-lhes o concurso. Não te imploramos imunidades contra as desilusões que porventura nos firam, mas exorçamos o teu auxílio a fim de que lhes aceitemos sem rebeldia, a função edificante e libertadora. Não te suplicamos para que se nos livre o coração de penas e lágrimas. Contudo, rogamos a tua benevolência para que venhamos a sobrestar-lhes o amargor, assimilando-lhes as lições. Senhor, que saibamos agradecer a tua proteção e a tua bondade nas horas de alegria e de triunfo. Entretanto, que nos dias de aflição e de fracasso possamos sentir conosco a tua luz de vigilância e tua bênção. Emmanuel.
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3: Queridos ouvintes da Rádio Portal da Luz, boa tarde. Gostaria de agradecer a presença de todos vocês aqui neste momento, para que juntos possamos fazer esta oração para o nosso planeta Terra. Coloquem uma água para ser fluidificada em um recipiente, que ela possa servir de remédio para todos nós que iremos tomar. E que Jesus faça morada nos corações de cada um que nos ouve neste momento, em que escolhemos para nos reunirmos, reunir os nossos corações em prece, para que juntos possamos criar um momento melhor para a nossa existência, para o nosso planeta. Nós sabemos da gravidade do momento, mas entendemos também que tudo o que está acontecendo neste momento em nosso planeta tem um propósito maior. E Deus sabe qual é. Indagações de toda a ordem perpassam pela nossa mente, questionando o porquê de tudo isso, para que tudo isso, o que é que está acontecendo. Mas de uma coisa tenhamos certeza: tudo isso é para o nosso crescimento, na condição de espíritos imortais que somos.

mãos. Tenhamos a certeza que depois que tudo passar, estaremos muito mais maduros, mais equilibrados e centrados no nosso grande projeto existencial. Tenhamos fé e a certeza de dias melhores. Que esta água que está aí possa ser fluidificada, que ela sirva de remédio para o corpo, para a alma, para aumentar a imunidade física, para transformar os nossos dias em alegria, para que tenhamos fé, força e coragem de atravessar esses dias. A oração de hoje será em forma de canção, também pelos nossos queridos amigos José Aparecido e Célia de Dourados. Depois a Célia irá proferir uma prece para o planeta Terra.

0: Senhor Deus, Pai de infinito amor e de infinita bondade, em nome de Jesus, nosso querido Mestre, governador desse orbe terrestre, que ora passa pelo processo de transição que se opera em face da lei do progresso, a qual todos estamos sujeitos, rogamos a vossa assistência espiritual em favor de todos nós, mesmo sabendo que sempre fomos amparados e protegidos pelos benfeitores espirituais que nos assistem incansavelmente em todos os momentos de nossas vidas, sobretudo nesse momento em que nos sentimos tão vulneráveis diante das nossas fragilidades, perante os graves acontecimentos que assolam o mundo todo, inclusive o nosso querido país. Senhor, fortaleça a nossa fé e nos dê a coragem necessária para enfrentarmos essa provação coletiva com resignação e esperança no futuro melhor. Conceda-nos a luz do entendimento espiritual para compreendermos e aceitarmos os propósitos divinos com tranquilidade e paz em nossos corações, na certeza de que tudo está sob o controle das mãos augustas e abençoadas do nosso querido Mestre Jesus, que está à frente desse planeta, com a sua divina luz a nos guiar. Unidos num só coração, num só pensamento, vibremos nas faixas sublimes do amor, e assim buscarmos a sintonia com a nossa querida Mãe Santíssima e a sua legião de trabalhadores espirituais, que operam no saneamento da psicosfera terrestre e no auxílio a todos os enfermos e aflitos da Terra. Que as nossas vibrações de amor possam envolver a todos e que a vossa misericórdia se estenda sobre todos nós. Sê conosco, Mestre querido, hoje, agora e sempre. Que assim seja.
1: Queridos ouvintes da Rádio Portal da Luz, queremos agradecer pela presença amorosa de cada um de vocês que se fizeram presente neste momento sagrado em que nos reunimos para realizar essa prece para o nosso planeta Terra. Gratidão infinita e que Deus, Jesus, ilumine a nossa orbe. Que assim seja. Amanhã estaremos juntos neste mesmo horário e conto com a presença de cada um de vocês.
2: Queridos ouvintes, nos despedimos com nossas saudações a todos que estão no Brasil, na Alemanha, nos Estados Unidos, na Rússia, no estado do Paraná, estado do Mato Grosso do Sul, Distrito Federal, Rio Grande do Sul, Rio de Janeiro e diversas outras localidades. Nosso sincero agradecimento. E quem quiser enviar uma mensagem, pode ser gravada ou por e-mail, radioportaldaluz@gmail.com, WhatsApp 67 99948-4173, repetindo, 67 99948-4173. Pode ser a leitura, como eu fiz no início, de uma mensagem do Chico. Nós gravamos, nós estaremos aqui para rodar com todo carinho. Precisamos muito da participação de vocês. Obrigado. Muita paz, muita luz e até amanhã neste mesmo horário.

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Olá, meus amigos, uma boa noite a todos. Sejamos todos nós bem-vindos a mais um estudo da obra O Evangelho Segundo o Espiritismo. Um beijo assim no coração de todos. É uma alegria estar aqui com vocês, é um bálsamo para o meu coração. Isso nos fortalece tanto. E nós vamos estudar. Vamos iniciar fazendo a nossa prece de gratidão. Quem for assistir depois, não pula a prece. A prece é de fundamental importância para que nós possamos nos ligar com o mais alto. Nós não somos espíritos que estamos permanentemente ligados com a espiritualidade superior, porque nós oscilamos muito em nossa condição mental, em nossa conduta. Então, como nós oscilamos bastante, é indispensável a oração, para que nós possamos, fazendo um esforço, nos ligarmos com a superioridade, com os espíritos superiores. Então, no momento do estudo, para que nós possamos ter uma melhor assimilação, uma melhor compreensão de textos que são textos que transcendem tudo aquilo que a gente aprende aqui na Terra. Então, é impossível mergulharmos nesses textos sem nos prepararmos através da oração. Vamos lá, então? Vamos orar? Vamos elevar os nossos pensamentos em uma só oração. Então, nesse momento, te une a nós,

a nossa fala, o nosso pensamento, para que nesse momento possamos verdadeiramente sermos um ser coletivo, um ser coletivo. Senhor Jesus, amor de nossa vida, avisar-te que no mundo teríamos aflições e temos aprendido que todos nós, enquanto estivermos encarnados, estaremos sendo convidados e às vezes intimados às provações e às expiações. E bem falar-te, Senhor, que suave é teu jugo, bem leve é teu fardo. Passarmos por provas ou expiações, tendo, Senhor, em nossa alma, em nossas atitudes, nos dá uma força muito grande. E esse Evangelho, Senhor, o estudo dessa doutrina, nos dá a coragem, a força de que necessitamos para a luta e o desafio de cada dia. Muitos de nós, nas lutas contra os vícios, seja vícios químicos ou vícios morais, a luta da convivência em família, o desafio dentro do lar, a luta financeira, a luta muitas vezes profissional. No mundo tereis aflições, mas bendice, Senhor, que contigo a gente vence. Que nessa noite, divino amigo, em que iremos estudar mais uma vez as lições do teu discípulo Sócrates, sendo comentado pelo professor, teu discípulo Allan Kardec, prepara, Jesus, o nosso mundo íntimo. Que a espiritualidade amiga aqui presente possam conduzir o nosso estudo, nos inspirando, porque sempre falamos da nossa incapacidade para mergulhar nas profundidades dessas lições. Obrigado, amor amado, por esse momento que preparastes para todos nós, por esse momento de alento, de conforto, por esse momento de recuperar as energias. Rogamos que os bons espíritos, Senhor, em teu nome, possam mais uma vez nos inspirar e nos conduzir. Porque é em teu nome, Senhor, que todos nós aqui nos encontramos. Graça te damos.

0: Então vamos lá.
1: Nós vamos iniciar aqui dentro da introdução o item 10, né? Porque o professor Allan Kardec foi pegando vários tópicos de Sócrates, lembrando que Sócrates nada escreveu. O que nós temos são anotações de Platão. Lembrando também para quem está chegando aqui pela primeira vez que nós estamos fazendo um estudo sequenciado. Então, se você tem vontade de estudar o Evangelho segundo o Espiritismo, e se você está chegando hoje, entra na playlist, tá? E verifique desde o iniciozinho a primeira aula, tá bom? Então vamos lá. Aqui na introdução, no item 10, Sócrates vai falar nesse aqui sobre o corpo conserva bem impressos os vestígios dos cuidados de que foi objeto e dos acidentes que sofreu. Olha só. Sem o Espiritismo, a gente não dá conta de aprofundar nessa fala de Sócrates. Só o Espiritismo, ele nos dá os recursos para a gente entender. Por quê? Porque o Espiritismo, a gente está lidando com a terceira revelação. E quando a gente fala de revelação, eu não estou falando de partido religioso. Eu gostaria sempre que a gente sempre entendesse isso. Espiritismo não é um partido religioso. O Espiritismo não é uma religião fundada, não é isso, com o propósito de angariar adeptos. O Espiritismo, ele é uma revelação divina. Uma revelação coordenada pelo Espírito de Verdade, que é o nosso Senhor Jesus Cristo, que chegou meados do século XIX. A partir dali, começando o período, esse período da transição planetária. Começou lá com a chegada do Espiritismo, em 1857. Então, é uma revelação. Revelação das leis que regem o universo. As leis já existiam, mas a gente não tem conhecimento. Por exemplo, a reencarnação é uma lei? É uma lei. Todo mundo tem consciência dela? Não, mas é uma lei. O Espiritismo não é a religião do futuro, mas é o futuro de todas as religiões, porque todas as religiões entenderão os princípios básicos da revelação dessa doutrina, que é a reencarnação, a comunicabilidade dos espíritos, a continuidade da vida no mundo espiritual, não é verdade? A pluralidade dos mundos habitados, regras que existem, leis que existem no universo. Então, aqui o nosso querido Sócrates, ele vai falar dessa continuidade da vida e desse corpo que leva as marcas, que leva a condição. Então, o que, que nós temos aprendido em Espiritismo quando a gente estuda lá o Livro dos Espíritos? Que nós somos um ser trino. Nós vivemos temporariamente um corpo físico, esse corpo aqui orgânico. Isso aqui é um conjunto de células. Mas cada célula, ela tem exatamente a sua programação, o que ela vai compor em um corpo físico. Então isso aqui é uma máquina elaborada por uma inteligência superior. Então, o lógico, a razão nos diz, quanto mais eu conheço, e aí eu gosto da frase de Einstein, quando eu faço uma descoberta, para minha surpresa, eu encontro Deus lá dentro. Uma lei inteligente atuando na matéria. Então, isso aqui, dentro da trindade universal, Deus, no ponto ápice dessa pirâmide, espírito na base e matéria. Essa é a trindade. Então, nós temos um corpo físico, esse amontoado de moléculas, esse amontoado de células, esse amontoado de átomos. Nós temos aqui um corpo físico orgânico perecível. Essa matéria, ela é uma roupa, é um empréstimo, é um uniforme belíssimo, ao qual eu estou vivendo temporariamente nele para aprender lições morais, para evoluir, para crescer. Esse é o propósito. E do jeito que ele veio da matéria, para a matéria ele volta, ele se decompõe. Quando a gente larga o corpo físico, a gente tem o que nós chamamos de corpo perispiritual, que aí é o ser trino também. A trindade universal, Deus, Espírito, matéria. E essa trindade do que somos? Nós temos um corpo físico temporário, falamos sobre ele, essa matéria tirada do fluido cósmico do planeta, porque cada planeta tem a sua característica do fluido. Tia, qual é a característica da Terra? Quem dá essa característica? Os habitantes. Então, o fluido, ele é neutro. Mas cada habitante, na condição de herdeiro de Deus e de co-criador, manipula esse fluido. Então, o fluido que envolve a Terra é um fluido denso. Por quê? Por conta do pensamento dos moradores da Terra, dos terrícolas. E a gente se reveste dessa matéria quando vamos encarnar. Tanto a matéria física, orgânica, grosseira, quanto esse corpo que nós, o que Kardec nos ensinou a chamar de perispírito. Então, quando o corpo físico acaba, a vitalidade acaba, que aquele corpo entra no processo de decomposição, eu, espírito, estou aqui envolvido do meu corpo espiritual. Por quê? O espírito, lá no livro dos espíritos, ele não tem uma forma humana. Forma humana é uma condição de uma encarnação. O espírito, como a gente bem aprende no livro dos espíritos, é uma chama, é uma centelha. E que a cor que ela emite, esse espírito emite, está de comum acordo com a sua evolução. Quanto mais evoluído o espírito, essa chama, maior intensidade de luz. Quanto menos evoluído esse espírito, maior a sua escuridão. Ele é opaco. Por isso que o nosso Senhor Jesus nos ensinou: fazei brilhar a vossa luz. Então, esse espírito, ele não tem forma. A forma é o corpo perispiritual. E esse corpo perispiritual, ele tem a forma da sua última encarnação. Não só a forma física. Tudo que você fez com o corpo físico está gravado no perispírito. As impressões estão todas aqui. Quem já leu o nosso lá vai entender o que a tia está falando. O André Luiz era médico, um médico muito conceituado, adquiriu a sífilis, porque era um homem que era devasso realmente na área sexual, acabou adquirindo a sífilis, e usava também do álcool, e acabou também com um câncer ali no estômago. Então, era um homem da área da saúde, que sabia todos os malefícios e que sabia do perigo de sexo sem um mínimo cuidado, tinha as informações, adoeceu. Quando ele chegou no mundo espiritual, todas as enfermidades do corpo estavam impregnadas na alma, no perispírito. E nisso a gente vai ver muito bem logo na introdução do nosso lar, logo nos primeiros capítulos, quando o médico Henrique de Luna se aproxima dele e começa a mostrar no corpo perispiritual dele a condição das enfermidades. Sífilis, estômago e até outras coisas que ele nem imaginava. Por quê? Porque é a prestação de conta do que nós fizemos do uniforme que Deus emprestou. O corpo físico, ele não é propriedade nossa, é um empréstimo divino. E eu tenho que prestar conta de como eu estou devolvendo esse corpo. Nós não temos o direito de falar, é meu corpo, eu faço dele o que eu quiser. Não faça. Não é seu, porque não foi você que construiu. É de Deus. Então, tudo que eu faço com o corpo está impregnado no perispírito. Às vezes, a gente diz assim, o fulano fumou até 90 anos, desencarnou, não sentiu nada. Mas está impregnado no perispírito. É por isso, meus irmãos, que tem pessoas que nascem um, dois aninhos, cirrose hepática, insuficiência pulmonar, Entendeu agora? É resultado do que nós fizemos com o perispírito. Papai está punindo? Não. Se eu destruir o corpo, eu tenho que reparar o corpo. E a forma de reparar o corpo é justamente vivendo a enfermidade que eu construí. Então, o Sócrates ele vai falar nesse corpo. Ele não vai usar o termo perispírito. Então, lembra sempre, eu sou um ser trino. Eu tenho um corpo físico, material, perecível, mas grandioso, belíssimo, de uma perfeição que ninguém consegue, porque foi Deus tendo como seu representante direto nosso Senhor Jesus Cristo, tá bom? Temos um corpo perispiritual que tudo fica gravado nele, é ele que tem essa forma. E o espírito, que não tem uma forma humana. O espírito é exatamente o quê que nós aprendemos? É uma chama, é uma centelha. Quanto mais evoluído o espírito, maior o seu brilho. Ficou claro isso, gente? Ficou claro? Então, tudo aquilo que eu faço no corpo, eu marco no corpo perispiritual. E tem duas formas. Não é só através dos excessos químicos, não é apenas de uma enfermidade, de mau uso do corpo. O meu pensamento, as minhas emoções, elas também atuam no corpo perispiritual. Obra de André Luiz, Libertação. O caso de um psiquiatra, ficou viúvo. Casou, a menina toda tochadinha, toda apertadinha, cheia de rococó, toda lindinha, né? Cheia de ouro e tal. Sentou-se ali à mesa, fez a sua refeição. A gente via que tinha um atrito muito grande entre ela e os filhos dele. E ali ela decidiu dar aquele cochilinho depois do almoço. E o André estava na casa, o André Luiz. Quando a bonitinha, a fofete, saiu do corpo, emancipando no momento do sono, o André Luiz se assustou. Porque o corpo perispiritual dela era de uma bruxa. Ele usou esse termo. Feia. Monstruosa. Mas o corpo era todo bonitinho. Por que que o corpo perispiritual dela era monstruoso? Porque ela tinha uma conduta imoral. Uma pessoa extremamente exótica. Uma pessoa extremamente materialista. Uma pessoa extremamente sensualista. Então, meus amigos, nós nos preocupamos tanto em enfeitar a forma física e a essência está monstruosa. Então, quanto tu mais valoriza a forma física, mais tu deforma a forma perispiritual. Porque uma coisa é cuidar, a outra coisa é idolatrar. Em busca de uma eterna juventude. Em busca de uma sensualidade muito grande. Será que vale a pena eu abrir mão da minha essência? Da beleza de um corpo perispiritual, do brilho de um espírito por causa de sensualidade? Temos que pensar. Eu acho que já temos tempo suficiente para pensarmos na realidade da vida. Pautada nessa introdução, nós vamos agora entrar no texto de Sócrates e eu tenho certeza que você irá compreender muito melhor. Item 10. Isso é Sócrates. O corpo conserva bem impressos os vestígios dos cuidados de que foi objeto e dos acidentes que sofreu. O corpo. Você olha para um corpo físico, você sabe se está bem alimentado, se está cuidado. E dos acidentes que sofreu. uma perna amputada, um braço amputado, uma cicatriz, falando do corpo. E aí, olha o que ele diz, gente. Dá-se o mesmo com a alma. Você não vai ver ele falar perispírito, porque a palavra perispírito foi criada por Kardec. Como ele diz, uma nova ciência, novos termos. Então você não vai ver o nome perispírito. Mas o perispírito sempre existiu. O termo foi dado por Kardec. Então dá-se o mesmo com a alma. Quando despojada do corpo, a alma traz evidentes os traços do seu caráter. Lembra da fofa esposa do psiquiatra? A menininha toda arrumadinha? Quando saiu do corpo, André Luiz o quê? Se espantou de ver a deformidade daquele perispírito. Olha o que Sócrates diz. Dá-se o mesmo com a alma. Quando despojada do corpo, traz evidentes os traços do seu caráter. Túnica nupcial que Jesus falava. Como está a tua veste? Caso saia agora do corpo. Já parastes para pensar nisso? Poderia participar do noivado? Poderia participar de um banquete? Estarias bem vestido para isso? Temos data de validade. Todos nós. Teremos que estar frente a frente com essa realidade. Quando despojado do corpo, traz evidentes os traços do seu caráter, de suas afeições, olha lá, de suas afeições e as marcas que lhe deixaram todos os atos de sua vida. Então, aonde estão todas as marcas? No perispírito. As impressões estão nele. E fica. Tu imagina um suicida? Direto ou indireto? André Luiz era suicida. As condições dele no mundo espiritual. Entende? Assim, a maior desgraça que pode acontecer ao homem é ir para outro mundo com a alma carregada de crimes. Sócrates seria morto? Seria. Mas é como se ele dissesse: eu não carrego nenhum crime. Quem vai me condenar vai carregar. E quando eu falo em crime, quando eles falam em crime, você pode ter cometido o crime de ter abandonado pai e mãe. Você pode ter cometido o crime de ter abandonado filhos. Você pode ter cometido o crime de ter agredido os seus colegas de trabalho. De ter humilhado. Isso é um crime. Você pode ter cometido um crime em ter maltratado pessoas quando foi ensinar. Então não pense um crime só puxar uma arma. Existem crimes morais. E ir para outro mundo com a alma carregada de crimes. Vês? Cáulicles. E aí eu vou passar rapidamente, tá, gente? É uma personagem do diálogo platônico e sua existência histórica é meia duvidosa, né? Cáulicles, que nem tu, nem Pólux, Pólux também, o um deus, né, na mitologia grega, nem Pólux, nem Gorgias, 485 a.C., 380 a.C., grego, filósofo e retórico, né? Essa é a data que eles dão aproximadamente. Nem Gorgias podereis provar que devamos levar outra vida que não seja útil quando estivermos do outro lado. De tantas opiniões diversas, a única que permanece inabalável é a de que mais vale receber do que cometer uma injustiça. É melhor você ser o injustiçado do que ser aquele que exerce a injustiça. É melhor você ser a vítima do que você ser o algoz. E ele bate isso aqui. E que, acima de tudo, devemos cuidar não de parecer, mas de ser homem de bem. Não parecer, mas ser. Parecer é a máscara. Ser é a atitude. E a atitude no bem, para a nossa condição, é uma luta. Algumas pessoas estão na luta de fazer o bem material. Tem uma dificuldade enorme de compartilhar. Esse ainda está no nível primário do exercício do bem. E existe um outro nível, que é o da caridade moral. Essa é a maior e a mais difícil. Porque essa, ela tem um embate, uma luta muito grande com o orgulho e com a vaidade. Esse foi o colóquios, né, conversas, pensamentos ali de Sócrates com seus discípulos na prisão. E aí o professor Allan Kardec comenta: encontramos aqui outro ponto capital confirmado hoje pela experiência. O de que a alma não depurada conserva as ideias, as tendências, o caráter e as paixões que teve na terra. O que tu estás aqui, se tu sair do corpo, tu vai conservar as tuas tendências também. Se tu é amoroso, tu vai chegar lá amoroso. Se tu é uma pessoa seca, grossa, tu vai chegar lá seca e grossa. Onde estou? Quem me trouxe pra cá? Eu tenho dinheiro pra pagar um lugar melhor. Esse aqui é do meu plano? Ou então, se você se acorda lá pelos vales da vida, né? Que a probabilidade é muito maior, né? Se desesperar em ver aonde está e ainda assim falar com arrogância. Questionando a Deus por que que está ali. E não se questionando por que que eu estou ali. O que que atitude na terra me trouxe pra um lugar desse? Ah, meus amigos, um dia, que nós entendermos que a melhor e única forma de se viver na Terra é se sacrificando. O gozo, os excessos, as gargalhadas. Bem disse Jesus: ai de vós que rides, porque chorareis. Então, como podemos, mergulhado em um planeta de tantas provas, de tantas dores, me achar no direito de passar uma encarnação inteira apenas gozando? Então, nós precisamos sim nos sacrificar. E o nosso sacrifício ainda não é o sacrifício de Paulo. É sacrificar as nossas más tendências, os nossos excessos, a nossa preguiça. É isso. É um sacrifício, olha, íntimo, para um dia a gente ser convidado a nos sacrificarmos pela humanidade. As ideias, as tendências, o caráter e as paixões que teve na Terra. Então, se eu sou um vicioso aqui na Terra, você vai sair do corpo, vai continuar. Se você está aqui, você diz assim: eu não consigo viver sem sexo. Eu não consigo. Se você sair do corpo hoje, tu vai continuar do mesmo jeito. Porque o vício não é da carne, é do espírito. A matéria, ela não pensa, é uniforme. É um amontoado de células. Se você é viciado em álcool, tu vai sair do corpo e vai continuar.
0: Se tu gosta do cigarro, tu vai sair do corpo, tu vai continuar. Se tu é agarrado demais a uma pessoa, tu vai sair do corpo, tu vai continuar agarrado com a pessoa. Então a gente tem que se evangelizar é no corpo. Para quando eu sair dele, eu não levar os vícios. Eu já ter me evangelizado aqui. Entende, gente? Entende? Está compreensível isso? Se a humanidade inteira pudesse ouvir isso e compreender, quão diferente não seria o nosso planeta? Quão diferente não seriam as nossas atitudes?
1: Esta máxima, mais vale receber do que cometer uma injustiça, que ele falou, não é inteiramente cristã? Jesus exprimiu o mesmo pensamento por meio desta figura, abre aspas. Se alguém vos bater numa face, apresentar-lhe a outra. Mas nunca devolva a porrada. É como se ele dissesse, é melhor receber do que dar. Então o que ele disse, é melhor você ser o injustiçado do que você ser aquele que comete uma injustiça. É melhor você receber um bofetão do que você dar um bofetão. Ofereça a outra, mas jamais devolva um bofetão. Porque tudo na vida tem um preço. E o preço é alto. Não existe um mal que a gente faça na face dessa terra que não fique gravado na nossa consciência. Foi bom, gente? Deu para aprender? Aprendemos muitas lições. Então vamos agradecer a Jesus por mais esse jantar que ele nos ofereceu. Vamos lá? Vamos agradecer? Fecha teus olhos. Sente a melodia da música. Para que a gente possa, assim, refletir bastante. Jesus, no silêncio da prece, teus irmãos a ti pedem paz.

E para isso, Senhor, é necessário fazermos brilhar a nossa luz. Que possamos sair, Senhor, o mais breve possível, porque esse breve já é muito tarde. Da escuridão da vaidade, da escuridão do egoísmo, da escuridão do orgulho, da escuridão da maledicência da sexolatria, dos vícios. Que possamos, Senhor, no esforço diário, nos libertarmos das pedras, das amarras, e sentindo mais leve, levantarmos o voo da liberdade, da própria consciência, da liberdade das escolhas que nos conduzem à luz, nos conduzem a Ti. Muito obrigada, amor amado. Muito obrigada por essa oportunidade que o Senhor nos dá, que nos fortalece tanto. E abençoa-nos, Senhor. A todos nós, a todos nós.

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0: 1:53.
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0: Olá, meus amigos, um dia de muita paz para todos nós. Hoje, exatamente 12 de abril de 2024, estamos nós reunidos para estudarmos a obra Entre a Terra e o Céu, uma obra psicografada pelo nosso querido Chico Xavier, pelo espírito André Luiz. Vamos envolver a nossa irmã Carla, que irá fazer a nossa prece de gratidão.
1: Amado Jesus, é com alegria que te agradecemos esse banquete, essa reunião, esse encontro fraterno. Um trabalho que nos mostra que teu jugo é leve e que o teu fardo é suave. E te agradecemos essa oportunidade, porque é uma riqueza, é um bem real que fica para nós onde estivermos, como estivermos. São lições que nos marcam o espírito, a mente, e te agradecemos por poder relembrar essas lições neste momento caricioso, fraterno. É com muita alegria que reconhecemos a tua misericórdia para conosco e te agradecemos. Ajuda-nos ainda uma vez mais a relembrar, a gravar profundamente e nunca te esquecer, Mestre, porque tu estás até o fim conosco. Que assim seja.
0: Vamos fazer uma rápida recapitulação com a nossa querida amiga Aramita.
2: No nosso último estudo, vimos Zulmira e Odila na praia. Odila perseguindo Zulmira. Zulmira pediu perdão, mas Odila disse: não, não descansarei. Vou te perseguir até os confins. E a Zulmira voltou para casa para se asilar no corpo físico. E o Clarence aplicou-lhe os furos, acalmou-lhe o coração e estamos nessa parte.
0: Vamos lá. Num lar cristão. Propunhamos-nos seguir o caso de Zulmira, não só para cooperar a favor de suas melhoras, mas também para registrar os ensinamentos possíveis e, solicitando o concurso de Clarêncio, dele ouvimos judiciosas ponderações. Disse o senhor Clarêncio.
3: Sim, para auxiliar em processos dessa natureza, é preciso marchar para a frente, mas, para compreender o serviço que nos compete e avançar com segurança, é necessário voltar à retaguarda, armando-nos de lições que nos esclareçam.
0: Não sabíamos como interpretar-lhe a palavra. Entretanto, ele mesmo nos socorreu, explicando depois de ligeira pauta. Até nós ficamos cru, cru, cru, cru. Ele diz assim, porque a pergunta é, propunham-nos seguir o caso de Zulmira, não só para cooperar a favor de suas melhoras, mas também para registrar os ensinamentos possíveis. E solicitando o concurso de Clarêncio, ouvimos judiciosas ponderações. O que ele disse? Ele disse, olha, sim, para auxiliar em processo dessa natureza, é preciso marchar para a frente, mas para compreender o serviço que nos compete e avançar com segurança. É necessário voltar à retaguarda, armando-nos de lições que nos esclareçam. Então, eu me senti assim naquele filme, eu vou denunciar a minha idade, mas é 52 anos. Lembra daquele... O mago que tinha, como era? Da caverna? Como é o nome daquele?
4: Mestre dos magos.
0: Que ele falava aquelas coisas enigmáticas, porque todo mundo ficava olhando, oi, oi, e ninguém conseguia entender, né? Então ele foi.
4: Sumia.
0: E ele sumia, né? Então foi meio mestre do magno. Caverna do dragão, pronto. Não sabíamos como interpretar-lhe a palavra. Entretanto, ele mesmo nos socorreu, explicando depois de ligeira pausa.
3: Para realizarmos um estudo geral da situação, convém o contato com outras personagens do drama que se desenrola. Ser-nos-á interessante para isso uma visita ao pequeno Júlio no domicílio espiritual em que estagia.
0: Então isso seria voltar atrás, porque realmente a gente para pensar. E é legal porque de todas as obras que eu li de André Luiz, essa é a primeira que eu vou encontrar criança no mundo espiritual. Então, é bom que a gente vai poder conversar um pouco sobre esse assunto, porque nós temos, infelizmente, nós temos muitos irmãos que adentram na doutrina espírita, mas que trazem as suas matrizes de religiões africanas. Então, traz um pouco da Umbanda e do Candomblé, isso é um erro muito grande. Então, de tudo que nós já lemos, o que a gente vê em sofrimento? Adultos, jovens e idosos, nunca crianças. Então, às vezes, tem pseudas comunicações de crianças sofrendo, criança com dor em reunião mediúnica. Gente, esse daí é uma... o médium está mentindo? Não vou chamar ele de um mistificador. Mas ele pode, sim, estar autossugestionado, porque não tem criança em sofrimento no mundo espiritual. Por isso é que desencarnou na infância, que é para justamente ser acolhido e ser atendido. E ele dificilmente lembra da sua encarnação anterior. Então, que a gente possa estudar... Gente, nós estamos falando de Deus Pai. Aonde que Deus Pai vai deixar uma criança sofrendo nos vales da vida? Um espírito que nasce, que desencarna nessa condição, tem um propósito, tem uma programação, inclusive para ele permanecer como criança no mundo espiritual. Isso tem um propósito. E quase sempre é não lembrar o seu passado culposo. Agora, olha só, muito bom esse 6 ou 7 é muito legal para falar das crianças. Então, teremos que voltar atrás, né? Para ver agora o Júlio. Então, o Júlio tem alguma coisa a ver com o que nós vamos. Clamou André, contente.
4: Oh, será um prazer.
0: Perguntou Hilário, encantado. Poderíamos seguir agora, né? O Hilário todo ali contente, ele já quer ir logo, né? O ministro refletiu por segundos e observou.
3: Nas responsabilidades que esposamos, não é aconselhável indagar por indagar. Procuremos o objetivo, a utilidade e a colaboração no bem. Não nos achamos em férias, e sim em trabalho ativo.
0: Então deu uma chamada logo nos dois, tanto no André quanto no Hilário, né? Ninguém está aqui de férias, não, porque ele disse, será um prazer. Como é que é um prazer? Será um prazer ir para o hospital? Será um prazer ir para... Não é assim, não é um passeio, né? Nós estamos aqui lidando com a dor alheia. Olha a dor que a Odila está vivendo, a dor que a Zumira está vivendo, né?
3: Não é uma curiosidade, né? Como se fosse um... muito mais curiosos do que querendo auxiliar.
0: Como, né? se tivesse apenas se deparando com uma novela, né?
3: Isso.
0: Pensou e aduziu.
3: Sei que amanhã à noite, Eulália deve acompanhar duas de nossas irmãs encarnadas à visitação dos filhinhos que as precederam na grande viagem da morte e que se encontram no mesmo sítio em que Júlio se demora asilado. Poderemos substituir nossa cooperadora no serviço a fazer. Seguiremos em lugar dela. Prestaremos assistência às nossas amigas e examinaremos a situação da criança.
0: Então, olha só, vamos prestar atenção. Eulália, quem é Eulália?
2: A outra que veio junto com... Na excursão com Clarêncio, André e Hilário.
0: Então tá, é uma trabalhadora espiritual. Isso. Então nós temos Eulália, que é uma trabalhadora espiritual. Ela vai acompanhar, né? Deve acompanhar duas de nossas irmãs encarnadas. Olha aqui, olha. A visitação dos filhinhos que as precederam, que foram antes na grande viagem da morte. Então quer dizer que a mãe que permanece na terra encarnada, que um filho desencarna, ela é levada até o mundo espiritual para ver o filho. E que se encontram no mesmo sítio, no mesmo local em que Júlio se demora asilado. Opa, já descobrimos aonde Júlio está, justamente junto com essas crianças, dessas duas senhoras. E a Eulália vai lá. Poderemos substituir nossa cooperadora, ao invés da Eulália aí, né? No serviço a fazer. Vai quem? Clarêncio, André Luiz e o
2: Hilário.
0: Seguiremos em lugar dela. Prestaremos assistência às nossas amigas e examinaremos a situação da criança, tá bom? Então não é passeio. Então já substituiu. Ao invés da dona Eulália aí, quem que vai? Vai os dois.
2: Os três.
0: Os dois meninos mais o Clarêncio. Anotando a preciosa lição de trabalho que aquelas expressões encerravam, aguardamos a noite próxima com ansiedade real. Na hora aprazada, na hora marcada, descemos a matéria densa Olha, descemos à matéria densa. Em busca das irmãs que seguiriam conosco. Por que ele fala matéria densa?
2: Desceram na crosta, que era a crosta.
0: E por que a nossa...
2: As irmãs desdobradas que estão encarnadas. Foram à casa delas.
0: Que é resultado dos nossos pensamentos. Anotando a preciosa lição de trabalho que aquelas expressões encerravam, aguardamos a noite próxima com ansiedade real. Na hora marcada, descemos a matéria densa em busca das irmãs que seguiriam conosco. Deixou-nos o ministro numa casinha singela de remota região suburbana, depois de informar-nos.
3: Aqui reside nossa irmã Antonina, com 3 dos 4 filhos que o Senhor lhe confiou. Incapaz de vencer as tentações da própria natureza, o marido abandonou-a há 4 anos para comprometer-se em delituosas aventuras. A dona da casa, porém, não desanimou. Trabalha com diligência numa fábrica de tecidos e educa os rebentos do lar com acendrado amor ao Evangelho de Nosso Senhor Jesus. Tem sabido resgatar com valor as dívidas que trouxe do pretérito próximo. Perdeu há meses o pequeno Marcos, de 8 anos, atacado de fulminante pneumonia, com quem se encontrará depois da prece que proferirá com os pequeninos. Trarei comigo a outra companheira de nossa viagem. Quanto a vocês, auxiliem nas orações e nos estudos de Antonina, até que eu volte, de modo a seguirmos todos juntos.
0: Quem participa do Evangelho dia de domingo com a tia deve perceber a alegria que a tia se refere à família. Então, quando eu vejo a esposa falar, o esposo, eu estou aqui com meu esposo, com a minha esposa, com meus filhos, e eu sempre faço uma festa muito grande, porque a família é a célula divina. Tudo, quando a gente reencarna, a base de uma encarnação é o lar. E um lar estruturado, nós teremos adultos mais estruturados. Então, se nós que estamos aqui presentes, que já temos a nossa idade avançada, com exceção da nossa querida Narumi, se nós formos falar do nosso lar, os nossos lares, a gente vai ter ali a presença do genitor, a presença da genitora, não é verdade? O genitor normalmente como provedor do lar, aquela mãe presente que cuidava constantemente. E nós tínhamos normalmente muitos irmãos dentro de casa, não era normalmente no mínimo 5, 4, normalmente era 8, 9, 10. Tudo dava certo. E a gente aprendia já ali dentro a solidariedade uns com os outros, porque nós tínhamos que ajudar os outros irmãos, compartilhar o que tínhamos. Então, hoje nós estamos vivendo um período de família descartável. Então, por isso que eu incentivo, me alegro e faço uma festa quando eu vejo o esposo, a esposa, os filhos reunidos na luta do dia a dia. O que nós temos que entender é que viver é um desafio. Não existe nenhuma relação que é 100% agradável, maravilhosa, sem nenhuma dificuldade. Gente, a gente não pode nos iludirmos com isso. Nós vivemos em um planeta de dificuldade com pessoas como nós em processo de burilamento. Então, a relação ela é difícil em qualquer situação, como também foi difícil para os nossos pais. Só que eles priorizaram os filhos. Eles souberam fazer isso, se sacrificaram em torno disso. Então, olha aqui a situação. Ela tem quantos filhos?
2: 3.
0: Antonina tem 3 filhos e um que desencarnou. Então, 4 crianças. Vem comigo. A dona Antonina com 3 dos 4 filhos que o Senhor lhe confiou. Então, eram 4 crianças. Incapaz de vencer as tentações da própria natureza, o marido abandonou-a há 4 anos para comprometer-se em delituosa aventura. nunca, nunca, nunca abandonar o teu lar para iniciar uma nova relação, nunca isso será algo que não seja um delito. Há 4 anos. Então, hoje esses meninos estão, por exemplo, o Marcos, que tinha 8 anos, estava com 4 anos. Os outros meninos, que ele vai falar daqui a pouco, com 11, com 12, ele deixou essa turma toda pequenininha. Detalhe, meus irmãos, sem condições financeiras. Quem seria o provedor do lar? E os filhos é um empréstimo de Deus, que nós vamos ter que prestar conta. Então, o seu Clarence, ele usa um termo, mas é um delito mesmo. Ele usa o termo aqui, olha, abandonou há 4 anos para comprometer-se em delituosas aventuras. Delituosas aventuras. A dona da casa, porém, não desanimou. Porque o que que acontece? Às vezes, a gente passa por uma situação dessa e a gente esquece dos filhos. Então, poxa, se o pai foi embora e a mãe entrar no processo de entristecimento, o que vai ser dessas crianças? Você valoriza muito mais um homem que foi infiel do que os teus filhos? Eu adorava quando a mamãe dizia assim, minha filha, os meus filhos saíram das minhas entranhas, ela falava assim. Então, é como se dissesse, eu faço qualquer coisa por um filho meu. Nunca colocaram um homem à frente dos filhos. Então, quantas mulheres querem parar de viver porque o esposo não foi fiel e ela não olha para os seus rebentos que estão precisando dela? No livro agora que nós estamos estudando, Missionário da Luz, né? Missionário da Luz, o caso de uma mãe que ela foi... Mas é muito interessante porque ela foi uma mãe espetacular, super amorosa. E aí, para se deparar com a situação, sabe o que aconteceu? Perdeu todos os filhos. Os filhos desencarnaram antes dela. Porque se entregaram aonde? Nos excessos. A Anacleta, ela simplesmente foi uma mãe extremamente amorosa. Quatro filhos, três homens e uma mulher. Mas os meninos caíram na vida. Meiguice exagerada. Desarrazoada, não educou os filhos, permitiu tudo, os meninos se corromperam, desencarnaram primeiro que ela, já começou a dor, caíram nos desregramentos sociais, né? Sociais. E aí, sabe o que aconteceu, gente? Sabe o que aconteceu? O pai cumpria sua função, era o provedor do lar, ele fez o papel dele, mas ela não fez o papel de mãe, ela foi omissa. Sabe onde é que essa turma toda estava? Os quatro. Nos abismos, não estava no umbral.
5: Abismais
0: das regiões inferiores. O negócio foi sério. Sim, tudo bem. Vou reencarnar. Ela vai reencarnar, vai ficar viúva, porque ela valorizou o marido. Pobre viúva. Os dois meninos, um vai nascer paralítico, os dois vão nascer paralítico. E um deficiente mental.
3: Dois paralíticos
0: e um deficiente mental. Os três. E a menina também vai nascer com comprometimento. Olha a situação.
3: Vai ficar viúva precoce.
0: E tudo isso por quê? Porque ela não soube educar os rebentos. Com a permissividade, com a falta de firmeza. O marido com permissão, o marido estava ok. E ela não. Aí o que que acontece? Ela soube valorizar o apoio do marido. Não, vai vir como o quê? Viúva. E teve a riqueza? Teve. Vai vir na miséria. Então, é por isso que a gente diz, família é algo muito sério. É melhor você ver, sofrer aqui com o não que você dá, do que você pegar um filho desse nesses abismos. E aí não tem como você dizer assim, ah, eu fiz minha parte. Não, não fez. Tanto é que vai ter que voltar. Tanto é que vai ter que voltar. Então, ele está arrumando encrenca para ele. Teve 4 filhos, uma mulher maravilhosa. Abandonou tudo por causa de sexo. Prazer. Vai sofrer as consequências disso. Só para... Fale, Augusto.
3: É interessante quando ela fala, a Anacleta, né? Que ela fala que a justiça divina, além da justiça, a justiça divina é misericordiosa ainda a si mesmo, né? Que está dando a oportunidade dela vir
0: para corrigir.
3: Corrigir esses erros.
0: Agora não vai ser fácil, né?
3: Não.
0: Tu imagina tu ter 4 filhos doentes e ainda ser viúva. Como é que essa senhora vai trabalhar para sustentar isso tudo? Vai ser uma luta a vida dela. Então, todo o talento que nos foi dado, que a gente não soube valorizar, vai ser tirado.
3: Eu digo isso. Por isso mesmo, como você está dizendo, pela situação que ela vai passar, mas mesmo ela se diz, a justiça divina é misericordiosa. Por exemplo, apesar de tudo isso, ela está tendo a oportunidade
0: de refazer. De resgatar e de refazer a história. Porque, e eles vão vir em regime de prisão. Então é aquilo. Por que em regime de prisão? Será que esse regime de prisão é só por conta dessa última encarnação? Não, é aquilo que nós estávamos falando. Ele já vem fazendo isso há milênios. Aí chega uma hora que a misericórdia chega. Então, se você tem um filho, uma filha promíscua, isso não é de hoje, isso é de séculos. Isso já vem de séculos. Repetindo. Então, nós temos aí, nós vamos parar aqui, tá, gente? Então, ele, a dona da casa, porém, não desanimou, trabalha com diligência, gente, numa fábrica de tecidos e deixa as crianças sozinhas, né? Ela vai arrumar uma babá? E educa as crianças, né, os rebentos do lar, com acendrado, com puro amor ao Evangelho de nosso Senhor Jesus. Tem sabido resgatar com valor as dívidas que trouxe do pretérito próximo. Ou seja, ela está vendo? Ainda há pouco nós não trouxemos a
3: Anacleta.
0: Ela não estava resgatando o débito? Ela também aqui o está. Agora, vamos lembrar de uma coisa? Olha só. Tem sabido resgatar com valor as dívidas que trouxe do pretérito próximo. Esse está bem próximo. Aí vamos pegar Jesus? Vamos. Aí você, tia, então ela tinha que passar por isso. O escândalo é necessário, mas ai daquele por quem vem o escândalo. Então ela poderia resgatar, por exemplo, vamos pegar a Anacleta, o marido dela traiu isso, aquilo, outro? Não, o que aconteceu? Ficou viúva. Então não pensa que a lei vai contar com o erro de um filho, o comprometimento de um filho, para que o outro possa resgatar. Não tem condições disso, seria um ato de extremamente maldade da divindade, né? Perdeu há meses o pequeno Marcos, de 8 anos, olha aí, atacado de uma fulminante pneumonia, com quem se encontrará depois da prece que proferirá com os pequenos. Então, após o evangelho, à noite, no momento do sono, ela vai poder rever o Marquinhos. Trarei comigo a outra companheira da nossa viagem. Quanto a você, então, o nosso querido Clarence, ele está indo buscar uma outra pessoa, é isso?
2: Isso.
0: Uma outra senhora. Auxilie nas orações e nos estudos de Dona Antonina, até que eu volte, de modo a seguirmos todos juntos. Então, ficou o André, ficou o Hilário, e eles vão participar do estudo do Evangelho com a Dona Antonina. Cenas do próximo capítulo. Vamos ficar aí? Algum comentário, gente? Alguma colocação? Tudo ok? Foi bom? Muitas advertências? Então, gente, respeite o lar, seja de quem for. Não interfira no lar de ninguém. Não faça isso. Ah, é casado, mas eu amo. Não existe isso. É impossível construir a minha felicidade sobre a desgraça de alguém, principalmente quando esse alguém for uma família. Então, a gente tem que ter isso muito claro, nós espíritas, principalmente, que temos consciência da reencarnação. Não destrua lar de ninguém. Se isso está te acometendo, se você está vivendo uma experiência dessa, ore, peça força a Deus, coragem, se afaste, mas não se comprometa. Porque você vai estar arrumando um débito muito grande. Qual é? Se você chegou até aqui o final, deixa seu comentário. É muito importante a gente poder ler o teu comentário. 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

Antes de orarmos em agradecimento, vamos ouvir algumas considerações da tia que destacamos neste estudo para a reflexão dos ensinamentos. Vamos aos destaques da tia?

Aonde que Deus Pai vai deixar uma criança sofrendo nos vales da vida? Um espírito que nasce, que desencarna nessa condição, tem um propósito, tem uma programação, inclusive para ele permanecer como criança no mundo espiritual. Isso tem um propósito. E quase sempre é não lembrar o seu passado culposo. Porque a família é a célula divina. Tudo, quando a gente reencarna, a base de uma encarnação é o lar. E um lar estruturado, nós teremos adultos mais estruturados. O que nós temos que entender é que viver é um desafio. Não existe nenhuma relação que é 100% agradável, maravilhosa, sem nenhuma dificuldade. Gente, a gente não pode nos iludirmos com isso. Nós vivemos em um planeta de dificuldade, com pessoas como nós, em processo de burilamento. Então, a relação ela é difícil em qualquer situação. E os filhos é o empréstimo de Deus que nós vamos ter que prestar conta. Então, todo o talento que nos foi dado, que a gente não soube valorizar, vai ser tirado. Então, é aquilo. Por que em regime de prisão? Será que esse regime de prisão é só por conta dessa última encarnação? Não, é aquilo que nós estávamos falando. Ele já vem fazendo isso há milênios. Aí chega uma hora que a misericórdia chega. Então ela tinha que passar por isso. O escândalo é necessário. Mas ai daquele por quem vem o escândalo.

Assim, concluindo o nosso estudo de hoje e agradecendo o nosso Mestre Jesus por mais este momento de aprendizado, vamos orar?

0: Vamos então agradecer ao nosso Senhor Jesus. Eu vou pedir para Augusto fazer nossa prece.
1: E assim, amado Mestre Jesus, te agradecemos por mais essa sexta, por esses ensinamentos, que possamos, amado Mestre Jesus, intuídos por ti, através da espiritualidade amiga, ter a vontade firme de buscar, Mestre amigo Jesus, diante desses ensinamentos, para que a nossa conduta sempre seja voltada aos teus ensinamentos, voltada ao teu amor, voltada à compreensão, ao carinho, porque todos nós aqui nos encontramos nessa busca da evolução, dessa nossa reforma interior. E esses ensinamentos nos traz grandes exemplos e que a gente possa pegá-los para não cairmos nesses erros. E que assim, Mestre amigo Jesus, a nossa conduta seja reta nessa busca desse amor que tu nos ensinou há mais de 2000 anos. E que possamos, Mestre amigo Jesus, no nosso caminhar, sempre estarmos voltados para ti. E assim possamos nós, e nesta encarnação, dar todo o nosso esforço, o nosso comprometimento para nos tornarmos um ser humano melhor. Obrigado e fica conosco hoje sempre, que assim seja.

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Olá, meus amigos, uma boa noite a todos. Sejamos todos nós bem-vindos a mais um estudo da obra O Evangelho Segundo o Espiritismo. Um beijo assim no coração de todos. É uma alegria estar aqui com vocês, é um bálsamo para o meu coração. Isso nos fortalece tanto. E nós vamos estudar. Vamos iniciar fazendo a nossa prece de gratidão. Quem for assistir depois, não pula a prece. A prece é de fundamental importância para que nós possamos nos ligar com o mais alto. Nós não somos espíritos que estamos permanentemente ligados com

a espiritualidade superior, porque nós oscilamos muito em nossa condição mental, em nossa conduta. Então, como nós oscilamos bastante, é indispensável a oração para que nós possamos, fazendo um esforço, nos ligarmos com a superioridade, com os espíritos superiores. Então, no momento do estudo, para que nós possamos ter uma melhor assimilação, uma melhor compreensão de textos que são textos que transcendem tudo aquilo que a gente aprende aqui na Terra. Então, é impossível mergulharmos nesses textos sem nos prepararmos, através da oração. Vamos lá então? Vamos orar? Vamos elevar os nossos pensamentos em uma só oração. Então, nesse momento, te une a nós.

a nossa fala, o nosso pensamento, para que nesse momento possamos verdadeiramente sermos um ser coletivo, um ser coletivo. Senhor Jesus, amor de nossa vida, avisar-tes que no mundo teríamos aflições e temos aprendido que todos nós, enquanto estivermos encarnados, estaremos sendo convidados e às vezes intimados às provações e às expiações. E bem falar-te, Senhor, que suave é teu jugo, bem leve é teu fardo. Passarmos por provas ou expiações, tendo o Senhor em nossa alma, em nossas atitudes, nos dá uma força muito grande. E esse Evangelho, Senhor, o estudo dessa doutrina, nos dá a coragem, a força de que necessitamos para a luta e o desafio de cada dia. Muitos de nós, nas lutas contra os vícios, seja vícios químicos ou vícios morais, a luta da convivência em família, o desafio dentro do lar, a luta financeira, a luta muitas vezes profissional. No mundo tereis aflições, mas bendice, Senhor, que contigo a gente vence. Que nessa noite, divino amigo, em que iremos estudar mais uma vez as lições do teu discípulo Sócrates, sendo comentado pelo professor, teu discípulo Allan Kardec, prepara, Jesus, o nosso mundo íntimo. Que a espiritualidade amiga que presente possam conduzir o nosso estudo, nos inspirando, porque sempre falamos da nossa incapacidade para mergulhar nas profundidades dessas lições. Obrigado, amor amado, por esse momento que preparastes para todos nós. Por esse momento de alento, de conforto, por esse momento de recuperar as energias. Rogamos que os bons espíritos, Senhor, em teu nome, possam mais uma vez nos inspirar e nos conduzir. Porque é em teu nome, Senhor, que todos nós aqui nos encontramos. Graça te damos.

0: Então vamos lá.
1: Nós vamos iniciar aqui, dentro da introdução, o item 10, né? Porque o professor Allan Kardec foi pegando vários tópicos de Sócrates, lembrando que Sócrates nada escreveu, o que nós temos são anotações de Platão. Lembrando também, para quem está chegando aqui pela primeira vez, que nós estamos fazendo um estudo sequenciado. Então, se você tem vontade de estudar o Evangelho segundo o Espiritismo, e se você está chegando hoje, entra na playlist, tá? E verifique desde o iniciozinho a primeira aula, tá bom? Então vamos lá. Aqui na introdução, no item 10, Sócrates vai falar nesse aqui sobre o corpo conserva bem impressos os vestígios dos cuidados de que foi objeto e dos acidentes que sofreu. Olha só. Sem o Espiritismo, a gente não dá conta de aprofundar nessa fala de Sócrates. Só o Espiritismo ele nos dá os recursos para a gente entender. Por quê? Porque o Espiritismo, a gente está lidando com a terceira revelação. E quando a gente fala de revelação, eu não estou falando de partido religioso. Eu gostaria sempre que a gente sempre entendesse isso. Espiritismo não é um partido religioso. O Espiritismo não é uma religião fundada, não é isso. Com o propósito de angariar adeptos. O Espiritismo ele é uma revelação divina. Uma revelação coordenada pelo Espírito de verdade, que é o nosso Senhor Jesus Cristo, que chegou meados do século XIX. A partir dali começando o período, esse período da transição planetária. Começou lá com a chegada do Espiritismo em 1857. Então é uma revelação. Revelação das leis que regem o universo. As leis já existiam, mas a gente não tem conhecimento. Por exemplo, a reencarnação é uma lei? É uma lei. Todo mundo tem consciência dela? Não, mas é uma lei. O Espiritismo não é a religião do futuro, mas é o futuro de todas as religiões, porque todas as religiões entenderão os princípios básicos da revelação dessa doutrina, que é a reencarnação, a comunicabilidade dos espíritos, a continuidade da vida no mundo espiritual, não é verdade?

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0: 3 horas e 4 minutos.
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5: Boa noite, meus amigos, boa noite, minhas amigas. Sejam mais uma vez muito bem-vindos e muito bem-vindas ao programa Almas do Evangelho. Este nosso momento, às sextas-feiras, de 15 em 15 dias, onde nós meditamos em torno da obra Há 2000 anos, psicografada por Francisco Cândido Xavier, ditada pelo benfeitor Emmanuel. Nós agradecemos, como sempre o fazemos, aos amigos da Web Rádio Portal da Luz pela oportunidade abençoada da tarefa, bem como aos canais parceiros pela bênção da retransmissão. E nós convidamos a todos os que estão conosco que possam curtir, que possam comentar e, principalmente, que possam compartilhar o conteúdo, fazendo assim com que mais pessoas possam ser alcançadas por esse programa. Sempre recordamos que o nosso objetivo não é fazer um resumo da obra, fazer um resumo letra a letra dos capítulos, mas sim nós gostaríamos de debater os temas evangélicos, os temas doutrinários presentes no texto, convidando a você que nos acompanha para que também possa conhecer, ler ou reler o livro. E com os nossos colegas debatedores, nós gostaríamos de também dar o nosso boa noite. Primeiro às damas. Ana, boa noite, tudo bom, minha amiga?
6: Boa noite, Ariel. Boa noite, Marcos. Boa noite, meus irmãos. Uma alegria estar com vocês mais uma noite em torno das reflexões dentro desse livro, que é tão grandioso para nós. É sempre uma oportunidade e uma grandiosidade estar com vocês.
5: Obrigado, minha amiga. Para nós também, sempre riquíssima a sua presença. Marcos, meu bom amigo, meu bom professor, boa noite. O Marcos é o sinal de experiência do nosso grupo. Boa noite, tudo bom, meu irmão?
7: Boa noite, Uriel, boa noite, Ana, boa noite a todos os que nos acompanham. Como sempre, é um imenso prazer, uma alegria inenarrável poder participar deste programa, que mais do que tudo nos ilumina, nos ensina tanto, né? E de professor aqui, todos somos aprendizes. Eu estou aqui, o que mais aprende, graças a Deus.
5: Amém, meu amigo, amém. Muito obrigado. Quero dar uma boa noite também aqui para quem está chegando. O pessoal, sim, está chegando hoje um pouco mais devagar, mas a gente já dá o nosso boa noite para Isabel Rubatino, nossa querida amiga, para Cleusa Pedro da Silva, boa noite, minha irmã. Aqui está Música Rodrigues de Miranda. Vou dar uma boa noite para esse usuário aqui do YouTube, essa pessoa que está conosco. E a gente sempre fala também, como a internet nos propicia isso, bom dia, boa tarde, boa madrugada, dependendo do horário que você for nos acompanhar. Comente, converse conosco, faça as suas perguntas. Eu estou aqui para ficar de olho no chat e para trazer também as reflexões. Hoje nós teremos aqui o Alisson Pontes, da União Espírita Mineira, mas ele tem um compromisso na cidade de São Paulo amanhã pela manhã. O voo dele foi antecipado, então ele precisou se ausentar, motivos mais do que justificados. E a gente deixa aqui um abraço para esse nosso irmão, para esse nosso amigo, muito querido, muito amado, e que nós respeitamos muito por todo o trabalho que ele desenvolve no movimento espírita, não só no estado de Minas Gerais, mas também do Brasil e do planeta inteiro. O nosso capítulo de hoje é o capítulo de número 9 da obra, intitulado A Calúnia Vitoriosa. Nós vivenciamos os momentos da crucificação do nosso mestre, os momentos anteriores à crucificação do nosso mestre em casa de Pilatos, e no capítulo de número 9, nós perceberemos o desenrolar ainda durante a crucificação, que destaca a tensão, destaca a angústia daqueles que acreditavam na sua mensagem e também destaca alguns comportamentos menos dignos e aferição de responsabilidades que serão cobradas no futuro. Nós estaremos ainda em Jerusalém, nas ruas de Jerusalém, ainda nos ambientes privados da casa de Pôncio Pilatos, e nós teremos ali personagens que são muito queridos para o nosso coração: Ana, Simeão, Lívia, Públio Lentulus, Pilácio, alguns personagens que nós não simpatizamos tanto, Sulpício, Tarquínio e Fúvia, e ainda a presença do Mestre nesse dia tão difícil, né? Se nós estávamos no grande dia do Calvário, agora nós estamos vivenciando o dia, mas com outro olhar. E a Músicas Rodrigues de Miranda colocou aqui para nós: Marcos, é a sua irmã Lígia Miranda. Marcos, segundo o
7: Minha
5: jogo das
7: irmãzinha.
5: minhas. Ótimo. Antes, logicamente, de começarmos as nossas reflexões, a nossa prece inicial, eu gostaria de convidar o Marcos para que possa realizá-la.
7: Então, mais uma vez, vamos acerenando o nosso íntimo, buscando a conexão com o plano espiritual, rogando a Jesus que seja conosco, que possa derramar as suas bênçãos, para que o nosso estudo hoje alcance toda a profundidade que sempre caracteriza tudo que vem do nosso Mestre Jesus. Rogamos ainda aos bons espíritos, à equipe que comanda o programa Almas do Evangelho do lado de lá da vida, que possa derramar sobre nós tudo aquilo que seja de intuição, para que possamos estar explorando da melhor forma possível, dentro das nossas capacidades, todo este conteúdo maravilhoso que o nosso benfeitor Emmanuel sempre nos traz, iluminando e nos trazendo não somente os ensinamentos, como regras de condutas que deve ser sempre um guia seguro da nossa caminhada. Que possamos estar todos envoltos de muito carinho dessa espiritualidade, trazendo, acima de tudo, a humildade de nos colocarmos na condição de aprendizes, sempre buscando a luz do Mestre para clarear os nossos caminhos. Que assim seja.
5: Que assim seja, meu amigo. Obrigado pela prece, pela vibração inicial. Nós vamos passar a palavra para a Ana, que vai trazer as primeiras reflexões sobre o capítulo. E eu queria deixar uma provocação para o chat que nos acompanha, claro, se as pessoas se sentirem confortáveis para isso. Caso você sofra uma calúnia ou tenha sofrido uma calúnia na sua vida, legalmente falando, no direito, calúnia é imputar a alguém um crime que não foi cometido. É uma imputação falsa de crime, se nós podemos assim, bem en passant, dizer essa definição de calúnia. Quando você é caluniado, se você for caluniado, ou caso você tenha sofrido uma calúnia, qual foi, qual é, ou qual será, talvez, a sua reação? Coloca para nós aqui no chat, se você se sentir confortável para isso, para a gente conversar um pouquinho. Ana, suas reflexões, minha amiga.
6: Antes da gente entrar aqui ao vivo, a gente estava conversando, né, eu e o Marcos, que a gente queria fazer, né, com o Muriel também, um programa muito leve, né? Porque é um capítulo que a gente vai ver que ele tem várias faces. E dentro da história, a gente vai ver coisa muito parecida daquilo que nós vivemos, né? A gente vai ver as calúnias, né? Diversos personagens que sofreram isso. Mas eu conversando com os meninos, quando eu li o capítulo, uma, duas, três vezes para preparar, eu fiquei muito tocada já na parte inicial do capítulo. Porque como bem o Uriel lembrou, esse capítulo ele continua, né, com a crucificação de Jesus, mas a gente vai ver os bastidores dos personagens. O que que eles faziam enquanto o ato estava ali sucedendo, enquanto Jesus estava indo ali ser crucificado. E eu fiquei muito... Me marcou bastante, muito comovida, porque o capítulo ele começa dizendo, né, de uma forma que a gente pensa que Jesus, no momento da crucificação, ele estava muito sozinho, né, que ele não estava acompanhado de seus discípulos, porque nos relata, né, que alguns fugiram, mas alguns seguidores no meio da turba estavam de olho em Jesus. estava notando ali o sofrimento de Jesus, estava ali o apoiando, mas que eles temiam muito em se apresentar frente à turma para eles não sofrerem a violência. Mas Jesus estava ali com os seus seguidores, né, em volta, presenciando tudo. E ali, o próprio capítulo já começa a falar que os discípulos de Jesus, os seguidores, eles tinham uma devoção purificada e muito sincera. Que um desses exemplos era Ana e Simeão. Mas se a gente vê, né, lá em Mateus, no capítulo 10, Jesus, com seus discípulos, ele vai passar, né, ele vai dizer, vai ter vários diálogos preparando os corações dos discípulos sobre aquilo que os discípulos enfrentariam, o que Jesus também enfrentaria. Né? Principalmente ali no Antigo Testamento, que vai falar que o cordeiro, né, seria enviado ao matadouro, né, que deveria, né, o filho do homem deveria passar não falo uma crucificação, mas que teria esse fim, mas Jesus vinha preparando os corações de seus discípulos e seguidores. Só que o que eu quero trazer isso para nós? Jesus preparava os corações, mas na hora do ato em si, é como se eles tivessem esquecido, porque dentro deles tinha uma esperança e uma fé viva daquilo não ocorreria. Não aconteceria, porque seria o quê? Uma injustiça, né? Jesus estava sendo apresentado no meio de dois ladrões e seria crucificado. Ana e Simeão, por mais que estavam em todas as pregações de Jesus ali, tinham uma esperança e uma fé dentro deles que Jesus não passaria por aquele momento e precisaria buscar ajuda, que é onde a gente vai ver que Ana e Simeão vai atrás de Lívia, pedindo para que Lívia intercedesse junto ao governador, que libertasse Jesus, que não deixasse com que aquele ato se consumasse. E aí eu trouxe, fiquei pensando, né? Mas Ana sabia, por exemplo, das dificuldades que Lívia estava passando com o Públio, e se ela passava uma dificuldade com o matrimônio, consequentemente seria muito difícil que Ana chegasse até Pilatos também, para pedir, né, para interceder com Jesus. Mas olha o que que a fé, né, e a esperança faz. Quantos momentos na nossa vida a gente passa por uma dificuldade, sabe que talvez a gente não vai sair daquela dificuldade, né, vitoriosos, mas ainda assim a gente busca um auxílio, busca a ajuda de alguém para que nos ajude a sair de determinada situação, porque isso é a fé e a esperança. E eu fiquei muito tocada nisso, porque na nossa vida é assim. No momento de dificuldade, mas que a pessoa não pode ajudar, a gente faz o quê? Me ajuda, intercede por mim. Isso eu acho que é a primeira coisa que a gente poderia estar conversando sobre isso, sobre essa esperança, essa fé. Porque Lívia depois, né, vai atrás do governador, que eu vou deixar para o Marcos falar, ou por Iel, mas esse movimento que Ana e Simeão faz, mesmo sabendo que pode ser em vão, mas faz esse momento de intercede por ele, né? Visto que Lívia teria alcançado ali, né? Jesus havia dado a cura a Flávia, então Lívia teria um coração ali de gratidão para tentar fazer esse movimento. Mas a gente também faz, né?
5: É interessante, Ana, quando você nos traz essa reflexão, pelo menos algo que me veio à mente enquanto você falava. Bom, primeiro no que se refere aos discípulos, né? Logicamente, nós não estamos aqui condenando, julgando, é bom nós falarmos isso, porque não saberíamos como nos comportaríamos caso estivéssemos perante aquela situação. Mas aí nós percebemos a necessidade da fé fidelidade, a necessidade da fé confiança. É você confiar, né? E você não só, você ir muito além da simples crença, você simplesmente se entregar. Mas os discípulos, eles já davam um sinal que isso não estava acontecendo. Nós vemos em outras obras, eu cito aqui o Boa Nova, que quando Jesus conversava com os discípulos sobre todas as dificuldades e o próprio martírio, eles parece que eles não gostavam nem de ouvir. É igual quando a gente tem aquele, gente, não vamos conversar sobre doença, não, senão nós vamos ficar doente. Gente, não vamos conversar sobre morte, não, senão vai morrer alguém que a gente conhece. Então eles até evitavam aquele assunto, e quando aconteceu, houve esse dissipar, houve esse afastar, que logicamente, nós não estamos falando aqui de mago, mas que não deve nem ter sido muito fácil para Jesus, né? Vamos colocar isso aí. Outro ponto, Ana, que é importante que você traz e colocar isso para a nossa reflexão no dia a dia, essa capacidade de nós buscarmos ajuda com as pessoas ao nosso redor. Né? Nós chegamos em um momento no mundo moderno que nós temos grande dificuldade em estender a mão pedindo ajuda. Né? Muitas vezes nós não temos dificuldade em estender a mão para ajudar, mas nós temos grande dificuldade em reconhecer que nós precisamos de ajuda. E Ana e Simeão nos dão uma grande lição, sabendo de todas essas dificuldades que você nos trouxe, estendem as mãos. Não, claro, o coração deles estava oprimido, mas não por eles, para que pudesse haver uma intercessão por um terceiro, no caso Jesus. Então isso é muito importante. Num mundo muitas vezes onde a gente está melancólico, onde a gente está desesperado, onde a gente não está encontrando saída, estender a mão para o outro e pedir ajuda é fundamental para que a gente não se entregue, para que a gente não caia nas raias do desespero. Eu queria fazer essas observações que vieram até mim na sua fala. Queria dar uma boa noite aqui para a Sônia Rubatino, lá de Rezende Costa, colocou aqui para nós, também do estado de Minas Gerais. E queria passar a palavra para o Marcos para ele trazer as reflexões iniciais dele.
7: Muito bem. Eu tenho que primeiro começar com duas confissões. A primeira, eu comecei a reler o capítulo e tive uma dificuldade enorme, porque vinha um sentimento tão ruim em mim, eu comecei a ficar com uma raiva tão grande de tudo aquilo que estava acontecendo, que eu tive que parar a leitura e deixar ali para mim tentar me reequilibrar para conseguir terminar de ler o capítulo. E de outra coisa que eu queria confessar para vocês é que todas as quintas-feiras, o Uriel, a Ana e eu participamos de um estudo, que é NEP, né, Núcleo de Estudos e Pesquisa do Evangelho. E conversando com o Uriel ontem, o quanto é impressionante como o que nós estudamos nas quintas-feiras refletem no que a gente vem trazendo nas sextas-feiras. E eu me lembrei de uma passagem do Evangelho de Tomé, que é um evangelho apócrifo, né? Não é aceito pela igreja tradicional. E lá no versículo 77, Tomé diz, parafraseando Jesus, né? Jesus disse: Eu sou o todo. O todo saiu de mim e o todo se reuniu em mim. Rachai uma madeira e eu estou ali. Levantai uma pedra e me achareis. Então, os ensinamentos de Jesus é o todo. E os antigos filósofos, muito antes a Jesus, eles já diziam, né? O todo está em tudo. E realmente é isso. O ensinamento de Jesus, as leis divinas, estão em tudo. Tudo. Em tudo na nossa vida, em tudo na natureza, em tudo no universo. E é por isso que os nossos estudos se convergem, né? E hoje eu vou me concentrar mais na relação do que aconteceu ali de culminância, né? Que fez com que a calúnia saísse vitoriosa, que foi justamente o final ali, a discussão de Públio com Olívio. E para isso eu vou trazer para nós duas passagens bíblicas. Uma no Velho Testamento, lá em Gênesis 1:26, quando está dizendo, né? Então disse Deus: façamos o homem à nossa imagem, conforme a nossa semelhança. E eu também gostaria de comentar também no Evangelho de Mateus, lá no capítulo 10, versículo 16, que foi objeto do nosso estudo de ontem, e o Uriel já trouxe aí: eis que eu vos envio como ovelhas no meio de lobos, sede prudentes como as serpentes e inocentes como as pombas. Então eu gostaria de estar, né, fazendo aí uma ligação entre essas duas passagens e a narrativa que o livro nos traz, aí principalmente da culminância, né, do relacionamento de Públio e de Lívia.
5: Excelente, Marcos, excelente. Antes de devolver a palavra para a Ana, porque eu acredito que a fala de vocês vai colar muito, Se você trouxe ou irá trazer reflexões dentro desses parâmetros do Evangelho, eu gostaria de fazer uma lembrança, porque a Ana pontuou muito bem que a Lívia não estava num bom momento com o marido dela, não estava num bom momento com o senador Publio Lentulus. E, bom, a esposa, a matrona romana, ela tinha que seguir determinadas obrigações sociais. E uma das obrigações sociais era uma obediência quase cega ao pater familias, uma doação completa da sociedade. E ela praticamente se anulava pela família. E é interessante que a coragem da Lívia, porque ela não consegue, havia um distanciamento, ela não consegue comunicar com o público, com o seu marido, com o pater familias, e ela vai então, mesmo sem comunicar a ele, ela vai tentar a intercessão com Pôncio Pilatos. E fazendo esse movimento, me veio essa passagem, esse conjunto de parábolas lucanas, eu gosto muito, lá no capítulo 9, versículos 57 a 62. Já estudamos no NEP a questão dos desafios do discipulado. Há uma questão lá quando Jesus ele profere um ensino. Se o Gouveia tivesse aqui, ele ia gostar do que a gente está falando, porque ele gosta muito desse ensino, que é deixai aos mortos o cuidado de enterrar os seus mortos. E quando esse ensino ele é lido de maneira literal, sem se aprofundar, parece uma crueldade de Jesus, porque há alguém que ele convida e este alguém pede o direito de enterrar o seu pai. Nada mais do que justo. E Jesus vai dizer: deixai aos mortos o cuidado de enterrar os seus mortos. Tu, porém, vá e edifica e anuncia o reino de Deus. E aí eu não quero me alongar, mas quando nós vamos nos aprofundar na passagem, nós entendemos estar diante de uma expressão idiomática, onde Jesus nos fala o quê? O que significa enterrar o pai para aquele povo? Uma das maiores obrigações sociais do momento. Então, Jesus ele diz que a entrega não a ele, mas a boa nova, ao evangelho do reino, à edificação do reino de Deus, tem que ir além dos nossos compromissos e das nossas obrigações sociais. Porque os nossos compromissos e as nossas obrigações sociais, muitas vezes, elas estão em caminho diametralmente oposto àquilo que a edificação do reino solicita de todos nós. Não exige, mas solicita de todos nós. Então, é como se nós julgássemos aqui na parábola do semeador. Quando a semente cai no meio dos espinhos. Os espinhos são as convenções sociais que não permitem a semente desabrochar e crescer seguindo seu caminho para o alto. Lívia, aqui, ela exemplifica esse deixar algumas convenções sociais para a edificação do reino. Quando ela vai interceder por Jesus, ela vai interceder pelo mais justo de todos. Ela deixa uma convenção social, que é o respeito cego ao marido, ao pater familias, e mesmo sem comunicar com ele, ela faz aquilo que era certo, de acordo com a sua consciência, de acordo com a sua reta consciência. Ela estava em paz. Reino de Deus edificado. É uma coisa que passou pela minha mente aqui, eu gostaria de trazer essa observação.
6: Então, acho que só para a gente conceituar, né, para que a gente passe para o Marcos destrinchar mais sobre isso. Então, Lívia vai até, né, Pilatos, pede ajuda, fala que é um absurdo, né, julgar Jesus daquela forma, e Pilatos fala que tudo já estava consumado, que ele não podia fazer mais nada. Pilatos ainda dá em cima de Lívia, né, mas Lívia recusa, claro. Fala para ele que ele está sendo desrespeitoso e tudo. Mas, neste momento, né, Fúvia está chamando Públio para que Públio visse que Lívia estava presente naquele local e que, né, Lívia estava com o governador. E aí é onde que Públio vai ter, né, a visão de Lívia saindo, e ali tudo vai ser que, se eu falo assim, os atos vão tomar uma severidade muito grande. Eu acho, antes de passar para o Marcos, uma coisa que me tocou bastante foi que quando Lívia, né, sai, da casa do governador e retorna para o seu lar, ela encontra Ana e Simeão na praça. E ali ela fala que realmente o governador não podia fazer nada. E é aí que, ligando meu pensamento início, é onde que Ana e Simeão vai falar: então seja feita a vontade do Pai. Se não conseguimos a ajuda aqui, então aí Simeão vai dizer: Jesus já havia nos preparado. E que tudo o que acontece nessa vida material vai ser consumado pela dor e pelo tempo. Mas tudo que a gente faz, as nossas ações, engrandecendo, buscando o reino dos céus, é o que vai passar, né? É o que vai nos alcançar após a morte. E eu fiquei muito também tocada por isso quando ele fala: todas as nossas ações voltadas à materialidade vai passar com a dor e com o tempo. Mas aquilo que a gente faz pelo engrandecimento do reino dos céus, isso elevará. E é isso que Jesus nos ensina. Então, antes de passar para o Marcos, eu queria trazer isso, porque isso me tocou também e liga muito o que o Uriel falou do reino dos céus.
7: Excelente, excelente, Ana. Então vamos retomar o raciocínio. Primeiro vamos analisar aí, né? Então disse Deus: façamos o homem à nossa imagem, conforme a nossa semelhança. E nós temos que entender que essa frase ela tem dois sentidos, né? Deus nos fez à sua imagem e semelhança. Mas por outro lado, todas as vezes que eu cultivo, que eu cultuo a Deus, eu me torno imagem e semelhança dele. Porém, todas as vezes em que eu busco cultuar outros deuses, eu também vou me tornar em imagem e semelhança desses outros deuses. Foi quando a gente estudou isso, não nessa quinta, na anterior, é que abriu, né, virou a chave para mim conseguir entender e aceitar aquilo que estava ali se passando. Porque na leitura do livro, nós percebemos que quando o Públio percebe Lívia saindo ali, né, escondida e disfarçada, né, do palácio de Pilatos, ele volta para o seu lar. Ana já havia retornado para o lar. E Ana, ela procurou um local dentro da sua casa onde ela podia ter uma visão do Gólgota. E ela estava ali, olhando para o Gólgota, vendo a cruz e se sintonizando com o Cristo. E a partir dali, o Cristo que havia apresentado a ela o Deus único, o Deus, né, que Jesus veio transmitir para nós. E ela estava cultuando este Deus. Imediatamente, Ana se tornou imagem e semelhança de Deus. Amor, tolerância, receptividade e tudo mais. Já Públio, quando retorna ao seu lar, o que que ele faz? Ele busca o escritório onde havia uma imagem de Júpiter, o Deus que ele cultuava. E ali ele fica em oração, cultuando a Júpiter. E neste instante, Públio se tornou imagem e semelhança de Júpiter. Então vamos entender qual o simbolismo de Júpiter. Júpiter era o Deus supremo dos romanos, era o rei dos deuses, senhor do céu. Era também o senhor do trovão e do raio. Agora eu pergunto para vocês: vocês já viram o trovão silencioso? Então nós já percebemos que Júpiter era o rei do, né, o deus do barulho. E vamos aqui só enumerar alguns dos muitos defeitos que Júpiter tinha, vamos enumerar só alguns, né? Um deles, Júpiter era extremamente ciumento e de uma grande impulsividade. Então ele era propenso a ser ciumento, impulsivo, em ter ataques de raiva, e ele podia descarregar a fúria dele com o quê? Com os raios que ele tinha sobre os mortais. Um outro defeito de Júpiter era que ele era extremamente vaidoso e orgulhoso. Pela sua posição de poder absoluto que ele possuía, ele se tornava arrogante e orgulhoso. E ele punia até os outros deuses que ousavam desafiá-lo, quanto mais os humanos. E se vocês forem perceber como cada um reagiu a essa situação, vocês vão perceber que Lívia era a imagem e semelhança do Deus único. E Públio era a imagem e semelhança de Júpiter. Cada qual agindo de acordo com aquilo que eles cultuavam. E aí a gente começa a compreender por que Públio agiu daquela maneira. E por que Lívia, apesar de todo a cultura, de todo o aprendizado que ela tinha, de como deveria se portar uma mulher romana, ela se porta como uma que cultua a Deus, ao Deus único. E aí faz um grande diferencial entre ambos. Eu vou deixar o retorno para vocês e depois eu gostaria de voltar para comentar já Mateus 10, 16. Se vocês quiserem comentar alguma coisa com relação à imagem e semelhança, eu ficaria muito feliz.
5: Eu gostaria de comentar, não quero... Mas olha só, nós temos dois personagens de conduta, três, na verdade, mas eu vou citar dois. Nós temos três personagens de conduta muito difícil, Fúvio, Sulpício e Pôncio Pilatos, mas Sulpício e Pôncio, nesse capítulo, eles realmente me tiraram do sério. Se você, Marcos, ficou bem chateado ali com o início, essa postura desses homens que não demonstram hora nenhuma hombridade me tira do sério. Por quê? Porque é uma postura que se repete até os dias de hoje. Lívia, ela passa por uma situação de abuso que as mulheres sofrem até o dia de hoje, por serem mais frágeis, por terem o sentimento mais aflorado. E quanto isso não se repete na sociedade presente 2000 anos depois. É vergonhoso a gente observar essa conduta nesse capítulo. Por quê? A Ana colocou aqui, quando a Lívia está procurando o Sulpício, ela está procurando com o coração puro, o espírito puro, ela quer ajuda para alguém. O que o Sulpício pensa? Aí a gente vê o seguinte, a gente simplesmente exterioriza aquilo que a gente carrega dentro de nós. Cada um é tentado quando atraído e engodado pela sua própria concupiscência. O que o Sulpício, um capataz, o que ele pensa? Bom, ela está aqui porque ela quer o governador. Ela caiu nas artimanhas dele. Ela quer o poder, ela se apaixonou pelo poder. E aí ele conduz a Lívia a uma sala onde o Pôncio Pilatos tinha os seus encontros extraconjugais com mulheres de conduta menos respeitosa, e essa é uma fala de Emmanuel. Estou trazendo uma fala de Emmanuel, ele é muito peculiar nesse sentido. Pilatos já vem como um animal, como uma mente animal, e aí, Marcos, você vai discutir muito sobre isso quando você falar sobre cordeiro e lobo. Pilatos já vem com a mente animal para dominar Lívia. E aí eu vou voltar ao que eu disse lá no primeiro vídeo que nós fizemos aqui, no primeiro estudo que nós fizemos aqui. Estávamos Ana e eu apenas, o Marcos foi uma adição brilhante a partir do nosso segundo encontro. Ele sente uma atração por Lívia porque as trevas são atraídas pela luz, mas ele não entende que é o espírito dele que está sendo atraído para uma porta de salvação. Ele fica só no conceito material. Ele quer possuir, ele quer dominar. E aí eu quero trazer uma lição para nós, para a gente ter muito cuidado. Lívia é um espírito translúcido de pureza. E mesmo assim ela sente uma dificuldade imensa naquele ambiente, carregado de energias menos dignas. Muito cuidado com os ambientes que nós estamos. Muito cuidado. O nosso espírito, da grande maioria de nós, não é translúcido como o da Lívia. E ela teve dificuldade. Tanto é que ela teve que ter uma fortaleza moral tão grande, porque ela quase desmaia, materialmente falando. Ela teve que ter uma fortaleza moral tão grande para afastar o governador. Porque ele iria atacá-la. Ela se refaz, ela coloca ele no lugar dele, no lugar baixo, ela o afasta e ela sai. Então são lições muito preciosas. Primeiro, se alguém vier procurando a gente por ajuda, não vamos abusar dessa pessoa, não. Não vamos ver segunda intenção nisso aí, não. Está ali alguém que precisa do nosso apoio, do nosso ato de caridade. Segundo, se nós estamos nos sentindo aproximar da luz, Uma vontade de estar perto de alguém iluminado é porque trevas nossas querem ser iluminadas. Tem nada a ver com isso. Tem nada a ver com outra coisa. Terceiro, cuidado com os ambientes que nós vamos. Por melhor que nós estejamos, no mundo que a gente vive, é muito fácil cair. Se não fosse Lívia, não fosse um espírito daquela magnitude, a gente não sabe o que teria acontecido. Então, muito cuidado com isso. Falo isso em todo lugar nesse estudo aqui, eu não falei ainda. O Marcos e a Ana vão ficar com raiva de mim. Filme do Chico Xavier. Aí já vou começar até a rir. Eu falo isso em todo lugar. Um irmão, alguém, um parente do Chico lá, leva ele para uma casa de encontro, que ele precisava ser iniciado, ele já estava bem velho. Filme corta, o Chico chega nessa casa de encontro, o filme corta, na hora que a imagem do filme volta, o Chico colocou todo mundo em volta da mesa, todo mundo que estava ali em volta da mesa, os homens que foram buscar condutas menos dignas, todo mundo ele colocou em volta da mesa fazendo um culto do evangelho lá. Nós não somos assim, não. A grande maioria de nós não é assim, não. Então a gente tem que tomar muito cuidado com isso. Eu gostaria de trazer esses pontos, dar uma boa noite para a Vera Fátima, de Vitória de Santo Antão, Pernambuco. Que alegria, seja muito bem-vinda, e devolver a palavra para a Ana.
6: Eu queria colocar um marca-texto na sua fala, porque era isso que eu estava anotando aqui. Porque no nosso primeiro encontro a gente fala do Sulpício, né? E o Sulpício, ele vê alguém saindo vestido com vestimenta romana e imagina que é Lívia. E ali começa todo aquele fuzuê que a gente está até hoje no capítulo, né? Que ele pensa que era Lívia presente naquele momento. E aí a gente. Me faz pensar assim que Sulpício ele criou um pensamento que ele achava que era certo e está repassando isso para frente. E aí você muito bem colocou que é em relação à atenção com os nossos sentimentos, porque às vezes a gente pode ter maledicência dentro da gente e não sabe. E aí a gente começa a criar uma verdade, começa a falar para o outro com a intenção de ser maledicente, né? Querendo modificar a situação que nos favoreça. Então, é isso que a gente precisa tomar muito cuidado sobre isso. E a gente só consegue reconhecer os nossos sentimentos se a gente ir a fundo, né? Se a gente colocar, é conhecer a si mesmo, é voltando para si, entendendo, ó, por que que eu senti isso agora? Né? Porque tem os porquês. Acho muito bacana você colocar isso, porque os espíritos, né, inferiores vão mais próximo da luz, e a gente tem muito disso, né? De a gente querer se aproximar, do outro. Mas aí que tá, qual a nossa intenção de aproximação? E ligando uma coisa que o Marcos falou muito bem, que público toava um Deus e livre é outro, né? E aí o que a gente sempre conversa no NEP, que deuses estamos cultuando? Os deuses da ganância, do dinheiro, né? O próprio Deus da vaidade, porque às vezes a gente esquece dos ensinos de Jesus de vencer, aí a gente vai, né, endeusar outras coisas. Vive para aquilo, para a materialidade. Mas, ó, materialidade é importante, porque nós, os espíritos, precisamos ainda evoluir na materialidade. Mas a gente está vendendo a nossa paz pela materialidade, vendendo o nosso reino dos céus por ela.
7: Excelente, excelente. Então vamos para a segunda parte, né? Mateus 10, 16, quando ele fala, né? Eis que eu vos envio como ovelhas no meio de lobos. Sede prudente como as serpentes e inocentes como as pombas. E eu já vou de início, né? Não sei se a Daniela está nos ouvindo, pedir desculpa a ela, porque na semana que vem nós vamos terminar este versículo, e eu já vou dar um spoiler aqui do que nós vamos falar na quinta que vem, né? Então, todos os que estão aí no NEP conosco, que fechem os ouvidos aí, para não perder aí a surpresa da quinta que vem. A gente percebe aí, né, essas extremidades, né, ovelhas e lobos. Nós podemos dizer que Lívia, de certa forma, vai representar para nós a ovelha, e o Públio vai representar o lobo. A ovelha é dócil, ela é mansa, ela segue o pastor, ela é um símbolo de pureza, de paz. O lobo já é competitivo, agressivo, raivoso, ele é intempestivo e tudo mais. A gente percebe muito que nós não estamos falando de animais, mas de personalidades. Então, nós percebemos que a Lívia tem uma personalidade semelhante às ovelhas. E o Públio tem uma personalidade semelhante aos lobos. Mas, no nosso estudo de ontem, nós percebemos o seguinte: Jesus nunca enviaria ovelhas, simbolicamente falando, para serem trucidadas pelos lobos. Então, é preciso que nós penetremos aí na profundidade do que Jesus está dizendo. Porque se Jesus está enviando as ovelhas para o meio dos lobos, é porque Jesus tem certeza que a ovelha é mais forte que o lobo. Ela tem muito mais capacidade de vencer o lobo. E vencer o lobo não é destruí-lo, mas é modificá-lo. E nós vamos perceber, aí também eu já vou dar outro spoiler aqui, quando nós chegarmos lá no final do livro, que Lívia vai vencer. Ela vai domesticar o lobo Públio. Porque assim eles são mais fortes. E eles são mais fortes por quê? Porque as ovelhas são prudentes como as serpentes e são inocentes como as pombas. E aí são símbolos que nós temos que perceber. Normalmente, quando a gente fala serpente, eu tenho horror à cobra, né? Eu já fico só de pensar já me dá calafrios, né? Mas se nós olharmos pela ótica da serpente, a serpente já me dá calafrios, né? Mas se nós olharmos pela ótica da serpente,

0: nós nos aproximamos dela, nós também não, né? Tirando a cobra lá, como é que tem a cascavel, né, que chacoalha para se anunciar, o resto é tudo silencioso. Então, uma das qualidades que os discípulos, que as ovelhas têm que ter, é o silêncio. E Lívia silenciou-se frente às acusações de Públio. Ela poderia tentar se defender, ela poderia discutir com ele, colocar e impor ali os acontecimentos, o ponto de vista dela, mas ela silenciou-se. Ela silenciou-se. Mas a serpente, ela tem uma outra qualidade. É a maneira como a serpente se locomove. Como ela caminha, né? Caminha não porque ela não tem pé, né? Como ela se move pelo ambiente. E como é que a serpente se move? Ela vai assim. E isso aqui significa o quê? Na natureza, o que é que ondula? O que é que faz dessa maneira? A vibração. Então, a serpente, ela tem vibrações. Agora, quando a gente pensa em vibração, ela é ondulatória. Tem hora que ela está no alto, tem hora que ela está no baixo. Então, o bom discípulo de Jesus, aquele que é emissário de Jesus, aquele que é ovelha, ela tem que ter uma vibração, mas procurar mantê-la sempre no alto, sempre elevada. Não deixar que a sua vibração baixe no mesmo nível daquele que está te atacando. E foi justamente isso que Lívia fez. Como ela estava, imagem e semelhança de Deus, ela mentalizou Jesus, ela viu Jesus na cruz, ela percebeu o sofrimento que Jesus passou calado, de maneira se entregando aos seus algozes, e ela fez o mesmo com relação a Públio Lentulus. Ela foi prudente como a serpente, silenciosa e mantendo a sua vibração elevada. Agora, além disso, tem que ser inocente como a pomba. É interessante nós percebermos que na tradução do Evangelho, né, que o nosso querido Haroldo Dutra faz, ele coloca uma notinha lá com relação à inocência da pomba. Então ele diz o seguinte, que inocência, no grego, né, ela tem um outro significado. Ela pode significar também não contaminado, livre de engano, sem malícia, aquele que permanece puro. Isso são significados no grego, que foi, né, o material que o Haroldo usou, pode também ser sinônimo de inocência. Então, a pomba, ela é aquela que mantém o seu padrão vibratório alto. Por isso que ela não desceu o seu padrão quando ela ondulou como a serpente ondula. Então, ela se manteve inocente como a pomba. Ela manteve o seu padrão vibratório elevadíssimo. E ainda há mais uma comparação. Porque ali ele tratou de ovelhas e de pombas, com características positivas. Ambos, tanto a ovelha quanto a pomba, naquela época eram sinônimo de animais destinados a serem sacrificados no templo para Deus. Só que tinha uma pequena diferença. Quem era rico tinha dinheiro para usar uma ovelha para sacrifício. Agora, quem era pobre, quem não tinha recursos, só tinha como sacrificar a pomba para agradar a Deus. Então, quando ele diz que entre ovelha e pomba, que é preferível que o discípulo seja, se sacrifique como as pombas, é que elas se sacrifiquem para aqueles que são pobres. Não só materialmente, mas para aqueles que são pobres espiritualmente. E neste contexto, Públio Lentulus, apesar do seu poder, apesar da sua riqueza, era muito mais pobre naquele momento do que Lívia Lentulus, porque Lívia Lentulus era a imagem e semelhança de Deus. E Públio Lentulus era imagem e semelhança de Júpiter. E aí está a grande diferença de ambos.
1: Belíssimo, meu amigo, belíssimo. Antes de nós devolvermos a palavra para a Ana, eu já quero deixar um convite aqui para o dia 7 de novembro, nós estarmos juntos. A nossa convidada é a companheira, a irmã Heloísa.

0: Teresa Pires, e nós estaremos encerrando a primeira parte do livro, capítulo 10, o capítulo belíssimo, doloroso, mas belíssimo, que é o Apóstolo da Samaria. Então, dia 7 de novembro, neste mesmo horário, 8 horas, com a amiga Heloísa Pires, o Apóstolo da Samaria.
1: Eu queria aproveitar uma reflexão que o Marcos trouxe, porque antes que Públio chegue até Lívia, né, trazendo a calúnia, né, jogando todos os ímpetos, as falas para cima dela, Lívia tem uma visão, né, de Jesus ali na cruz, e a visão que o livro relata lembra muito, acho que a visão que está no Boa Nova, né, quando Jesus vai resgatar Judas, é isso? Que aí fala que uma colônia de espíritos desceu sobre ele, uma energia o tomou. Então, Lívia presenciou isso, né? Presenciou de longe aquela energia chegando enquanto Jesus estava sendo crucificado. E presenciou também aquela grandiosidade espiritual. E aí eu pensei assim, tá, o que a gente pode trazer na nossa vida também, essa questão que o Marcos trouxe, né, da gente ser como uma serpente? Vocês já notaram que quando a gente está vivenciando uma fase muito boa na nossa vida, uma grandeza espiritual, rapidinho a chave vira, o tempo muda e vem as dificuldades. O tanto que isso parece que tem os momentos bons que nos prepara para uma dificuldade a seguir, porque é na dificuldade ali que a gente vai ver trabalho, né? E ali, Lívia, ela vai ser convidada a trabalhar, porque é um momento em que Públio vai chegar e vai, né, soltar a calúnia, né? Ele vai falar todas aquelas coisas duras e rudes para ela, que aí eu recomendo que leia o livro. Mas que em determinado momento, a Lívia vai ter um pensamento de que ela não era boa mãe, ela seria, estaria certa ela receber toda essa calúnia do esposo dela, né? Onde está Deus nesse momento, né? Onde está Jesus? Mas olha para você ver, um momento de pensamento desse que ela tem, logo ela vai virar a chave de novo. Ela vai entender que Jesus havia dito para ela que o sacrifício chegaria. E ela vai entender que naquele momento que ela estava recebendo a calúnia do seu esposo, era o momento dela de trabalho. Então eu tive esse insight comigo, essas reflexões, que a gente tem os momentos da nossa grandeza espiritual, que a gente é como se a gente buscasse ali os combustíveis, porque logo em seguida nós vamos ser convidados a trabalhar. E é o que Jesus pede, os sacrifícios. Mas os sacrifícios como? É o sacrifício de nós mesmos. Que aí Lívia se calou para Públio. Ela poderia muito bem ter discutido com ele, ter falado, tudo que você está dizendo é uma mentira, eu não fiz isso. Mas não, ela silenciou, porque ela estava aqui e Públio aqui. Né? Gasta a gente ficar discutindo com alguém que não está na mesma faixa, que não entende ainda essas grandezas? Não.
0: Excelente, Ana, excelente. Eu, já entrando aqui na ótica da última reflexão, das últimas palavras, eu gostaria de dizer o seguinte: o Marcos trouxe para nós a questão do evangelista Mateus, capítulo 10, versículo 16, eis que vos envio como ovelhas no meio de lobos. O que eu queria trazer? Que a gente aprenda a identificar onde nós estamos sendo enviados enquanto ovelhas, enquanto emissários de Jesus, enquanto embaixadores do Cristo, no meio de mentes ainda ferinas, no meio de mentes que se comportam de maneira muito bruta, de maneira muito instintiva, no meio de lobos, onde nós estamos sendo enviados para aprender a florescer. Então, nós precisamos, a Lívia, ela percebe quando Ana, quando Simeão se aproximam dela, ela percebe o que ela precisava fazer, abrindo mão dos seus costumes sociais. Ela percebe o que movimentaria a sua reta consciência. E no nosso dia a dia, na nossa vida prática, gente, o evangelho, ele não pode ser um conteúdo, as histórias que permeiam o evangelho, elas não podem ser um conteúdo para a gente ler, para a gente admirar, mas para que a gente não traga para a nossa vida, não pode. Então, na minha vida, no meu dia a dia, onde eu estou sendo colocado pelo alto como um emissário no meio de lobos. E como Marcos muito bem colocou, não para que eu seja trucidado, mas para que através de um comportamento diferente, eu convide aquelas pessoas a terem um comportamento diferente. Nem que seja pelo silêncio. E em silêncio eu estou em oração com uma boa energia para aqueles que estão ainda muito agitados dentro de si mesmos. Outra coisa que eu queria pontuar. Nós começamos a perceber aqui, de maneira mais ostensiva, o aflorar da mediunidade iluminada de Lívia. Porque Lívia faz todos esses questionamentos, mas ela percebe-se transportada para o Calvário. Não para um Calvário de sofrimento, mas para aquele Calvário que nos apresenta a ressurreição além das nossas dores. Lívia vê-se transportada para aquele momento, não para enxergar um Jesus com suor, com sangue, desesperado, mas sim um Jesus que nos demonstra, não importa a cruz que nós estejamos atravessando, nós vamos vencer, nós vamos ultrapassar, nós vamos alcançar a verticalidade. E ali, achincalhada pelo esposo, que fala que ela seria não mais do que uma serva dentro de casa, que ela não poderia participar da educação da filha, que ele só não a mataria por causa dos costumes romanos, ela encontra a paz. Públio, que acha que está colocando ordem na casa, ele continua em guerra. Lívia, que está sendo completamente humilhada, ela encontra a paz. É uma modificação da forma como nós encaramos as questões do mundo. Marcos, meu amigo.
2: Realmente são capítulos de muita reflexão e de muito aprendizado, né? E é o que eu sempre, vocês já ouviram várias vezes, Uriel e Ana, eu sempre falo, o ouvido que mais aprende é aquele que está mais próximo da boca que ensina. O quanto que nós aprendemos, nós somos privilegiados, Uriel, Ana e eu, né? Por termos a capacidade de aprendermos tanto com esse estudo, que nos enriquece muito. Eu, quando você falou, né, do Jesus, eu apontei aqui, né, não sei se vocês viram, porque isso aqui eu tive que trazer para cá, porque ele é um fruto de desacordo aqui em casa. Porque a minha esposa não gosta desse quadro, né? Porque ela não gosta de ver a imagem de Cristo crucificado, ou Cristo com a coroa de espinhos e tudo mais. E eu já vejo como nós refletimos aqui hoje. Eu vejo essa imagem como um exemplo de superar, de realmente que seja feita a vontade de Deus. Então é uma maneira de recordar a todos nós, no momento de dor, no momento de calúnia, como eu devo agir. Eu devo ser prudente como a serpente, e eu devo ser inocente como as pombas. Porque essa foi a instrução que Jesus deu aos seus discípulos. E nós somos discípulos de Jesus, porque nós estudamos o Evangelho, nós procuramos ter o Evangelho como guia de conduta. Então, somos embaixadores, como o Uriel sempre gosta de chamar. Nós temos a obrigação de representar Jesus aonde estivermos. Apesar da dor, apesar do sofrimento, apesar de estar entre lobos, nós não temos como missão destruir o lobo. Pelo contrário, a nossa missão é transformar o lobo através da prudência e da inocência. Que possamos sempre lembrar disso, porque vamos passar por situações talvez mais suaves, talvez tão severas quanto a de Lívia ou até superiores. Mas que quando isso acontecer conosco, que possamos recordar desta noite aqui de 24 de outubro, e que os ensinamentos que nós recebemos do Cristo, de Emmanuel, através desse livro, possam ecoar em nosso íntimo para nós sabermos como temos que nos portar. Essa é a grande lição que eu recebi hoje.
1: Ah, Ah, esse capítulo foi fantástico. Todos são, né? A gente fica falando assim, ah, esse foi muito bom, mas todos são e todos nos marcam. Marca também que no momento doloroso que Jesus está sendo crucificado, ele olha para a Lívia, né? E aí, no momento que a gente olha e faz uma dificuldade de Jesus, podemos assim dizer, ele ainda está olhando para o outro. Então, que a gente também possa fazer esse movimento, né, de olhar para o outro, mesmo no nosso momento de dificuldade, às vezes a gente olhar para si, vamos começar a olhar para o outro também. É um grande ensino. E o Uriel hoje não brincou com o título, né? Do capítulo, mas a calúnia. Lívia sofre uma calúnia, Jesus sofre outra calúnia, todos os personagens, de certa forma, sofrendo calúnias, né? Então, me tocou bastante esse estudo e fica aqui minha gratidão por ter vocês como companheiros, como Marcos falou, né, os nossos ouvidos. O que escuta primeiro são os nossos, que a boca fala, então esses ensinos são para nossa vida também, e ter essa oportunidade de dividir esse momento com vocês é muito grandioso para mim. Vamos partir já para a prece?
0: Só para a gente terminar aqui, queria comentar mais uma questão. O Públio, quando a Fúvia o leva para ele perceber a Lívia saindo daquele cômodo, daquele aposento, ele vira para ela e fala o seguinte: venceste, venceste. Não foi a Fúvia que venceu, foi o Públio que já estava derrotado. Ele já estava derrotado porque ele não se permitiu o convite que o alto estava fazendo para ele. É complicado, né? A gente vai falar assim, estava fazendo para ele através da esposa. Não, o próprio Jesus fez um convite para ele. O próprio Jesus fez um convite para ele. E ele não foi a Fúvia que venceu, é ele que já estava num ponto de derrotado. E nós colocamos aqui, o Marcos trouxe, né, a Ana trouxe, que o Simeão, ele fala o seguinte: bom, a gente tentou, então que seja feita a vontade do Pai, e se entrega com confiança. E aí ele fala: ou seja feita a vontade do Pai é importante, mas o que eu posso fazer com a vontade do Pai que está sendo realizada? E Simeão fala o seguinte: eu vou voltar para Samaria e eu vou erguer uma cruz na frente da minha casa, e quem quiser pode ir lá que nós vamos cultuar Jesus. Então, na vontade do Pai que está sendo feita na minha vida, nesses momentos difíceis, que nós estamos vencendo, mas nem sempre de acordo com a glória do mundo, o que que eu estou fazendo para ir e anunciar o reino de Deus? Simeão volta para Samaria. Simeão coloca uma cruz de madeira, toda simples, na porta da casa dele, uns banquinhos, uma mesa, para que Jesus pudesse continuar a ser cultuado. E a gente vai ver o que que isso representa e as consequências que isso traz no dia 7 de novembro com a companheira Luísa Pires. Se Marcos e Ana não tiverem mais complementos, a gente passa para a nossa prece final.
1: Só lendo uma partezinha aqui, se eu grifei, para a gente já preparar o nosso coração para a prece. Quando Jesus olha para a Lívia, ela tem esse sentimento? Ela vai sentir dentro dela dessa forma. Todavia, no íntimo, afirmou como se estivesse falando para si mesma. Sim, é desse modo que deveremos morrer. Jesus, concedei-me alento, resignação e esperança para cumprir os vossos ensinamentos. Para alcançar um dia o vosso reino de amor e de justiça. Vamos fechar nossos olhos, conectar ainda assim mais com o alto. Pedir que Jesus adentre os nossos corações. Com sua ajuda, ele possa sinalizar aquilo que precisamos melhorar. Com essa sinalização, nós possamos entender o porquê é necessária a mudança. E com a sua força divina, nos ajudar a tomar o impulso a encarar essas grandes verdades. Mestre amado Jesus, olhe para os nossos irmãos que passam por momentos difíceis, por dificuldades. Que o Senhor possa descer sobre eles suas bênçãos, o seu consolo. E pedimos, Senhor, humildemente, que adentre as nossas casas, que renova as energias, que desça sobre nós energias curadoras, que possa adentrar também o nosso corpo físico, reparando cada célula, cada defeito, e que possa adentrar dentro do nosso corpo espiritual, retirando os maus pensamentos, as nossas más inclinações. Pedimos, Senhor, que nos ajude, que nós consigamos levar os seus ensinos para o nosso dia a dia, e que ele possa ser fonte renovadora em nossa vida. Que assim seja.
0: Que assim seja, minha amiga. Obrigado, Ana. Obrigado, Marcos, pela companhia da noite de hoje. Obrigado a todos aqueles que estiveram conosco. Pedimos a bondade do compartilhamento, principalmente quando o programa for encerrado, para que o engajamento da plataforma aumente e ele possa alcançar ainda mais corações. Agradecemos à Web Rádio Portal da Luz e aos canais parceiros pela oportunidade do trabalho. E até o nosso próximo encontro no dia 7 de novembro. Tchau, tchau.
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2: 4 horas e 10

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2: Olá, Queiroz. Olá, amigos e amigas. Que bom nos encontrarmos novamente. Estamos começando a edição 603 do programa Espírita Semear. Felizes por mais essa oportunidade de contato e gratos por sua audiência. E o que temos para hoje? Vamos conferir a programação? Semeando o Evangelho com José Queiroz, tratando da passagem do Evangelho de Mateus, no capítulo 3, versículo 9, com o tema tradicionalismo. Nunca duvides do êxito da verdade. José Honório nos convida a refletir sobre o deserto, baseando-se na obra de Joana de Ângeles. 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
1: Tradicionalismo. E não presumais de vós mesmos, dizendo: temos por pai a Abraão, porque eu vos digo que mesmo destas pedras Deus pode suscitar filhos de Abraão. Mateus capítulo 3, versículo 9. Na expressão "e não presumais de vós mesmos, dizendo: temos por pai Abraão", observamos que era muito importante para os fariseus dizerem-se filhos de Abraão, e mesmo até uma vaidade por eles acalentada. "E não presumai de vós mesmos" é um alerta muito forte a definir que, mais importante que a descendência, é a afirmação pela vivência dos postulados daquele que nos inspira e nos facilita no caminho a que estamos nos vinculando. Na extensão dessa realidade, identificamos muitos que sentem lisonjeados pela descendência da família tradicional, da amizade importante, dos relacionamentos suscetíveis de favorecê-los. E na expressão "porque eu vos digo que mesmo destas pedras Deus pode suscitar filhos de Abraão", para entendermos esta afirmativa de Jesus, temos que nos valer da lei de evolução. O princípio espiritual existente na pedra, no reino mineral, caminha, evolui, até individualizar-se no homem. E mais, no homem que crê, no homem que aceita a divindade como seu Pai eterno, no verdadeiro Filho de Abraão. A cristalização é sempre uma posição bastante triste. Muitos, apesar de toda uma gama de informações recebidas, a cultivam num atestado de petrificação da alma, mantendo-se presos ao convencionalismo, aos valores materiais e ao culto do personalismo. No entanto, os mecanismos do Criador, capazes de guindar aos planos angelicais o princípio espiritual a dormir nas faixas mais densas, acionam também, em nome da misericórdia, recursos suficientes a desarticular o envolvimento de sombras mantenedoras das prisões da retaguarda, projetando em nome do amor verdadeiros réprobos às faixas luminescentes da vida maior. Reflexões extraídas do livro Luz Imperecível, Honório Abreu, União Espírita Mineira.

0: e não espere retribuição. 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
1: Olá, caros ouvintes, que o Mestre Jesus nos ilumine e possamos nos fortalecer para atravessarmos esses momentos de tantas tensões, desarmonias, aflições, e que a paz prevaleça em nossos corações para esse mundo tão conturbado que nós estamos vivenciando. Hoje estou trazendo para nossa reflexão um texto intitulado No Deserto, do livro Rejubila-te em Deus, de Joana de Anjos. E ela nos coloca: nunca duvides do êxito da verdade. Nuvem alguma pode deter indefinidamente a luminosidade solar, por mais se demore em aparente impedimento. Foi num desses desertos que, às portas de Damasco, Jesus apareceu a Saulo, triunfante e enganado, que seguia encarregado de infausta missão contra um dos seus discípulos. Ao impacto da sua presença, derreou da animalha ricamente adornada e percebeu a gloriosa figura luminescente, passando a sofrer o horror da cegueira que o tomou, acompanhado de tormentoso arrependimento em torno da hórrida conduta que se permitia. Nesse deserto, a viagem foi para dentro, para a necessidade do autoencontro, do redescobrimento, da reidentificação com a vida e do retorno aos sagrados objetivos existenciais que desprezara até aquele momento. Que deserto é esse que Joana nos convida para nós atravessarmos? Nós sabemos que temos os desertos geográficos, mas aqui o deserto que Joana nos convida é um deserto metafórico, é os desertos interiores. É penetrando nesses desertos interiores que vamos nos conhecendo. Lembrando uma questão lá do Livro dos Espíritos, para que nós possamos evoluir mais rápido, e um sábio responde, né? Conhece-te a ti mesmo, porque ninguém consegue fugir de si mesmo ou viver sem um sentido existencial. Por isso que ela inicia o texto dizendo: nunca duvides do êxito da verdade. Porque é nesse conhecimento que nós vamos progredindo. É uma lei universal. Nós vamos evoluindo espiritualmente. Quando ela traz o sentido existencial, é a gente buscar um sentido para a vida. O sentido da vida é tudo aquilo que nos motiva, seja um trabalho, um relacionamento, uma crença religiosa ou qualquer atividade que nos dê esse sentido, que nos dê esse motivo para continuarmos exercendo. Porque são essas atividades que dão a cor, o tom e o tempero para o nosso viver. Quando a pessoa não encontra atividade que faça sentido para si, ela experimenta o que nós chamamos um vazio existencial. O ser humano, ele não vive apenas de necessidades biológicas, comer, dormir e trabalhar, mas também precisamos sentir que nossa existência tem um significado, tem uma razão de ser. Porque, diferente dos outros animais, nós possuímos a capacidade de refletir sobre nós mesmos, que fazemos de errado, que acertamos. Mas para isso nós precisamos desenvolver uma virtude fundamental, a humildade. Porque sem a humildade nós não conseguimos fazer esse mergulho nesse deserto interior, no nosso interior. O nosso Saulo, doutor da lei, tinha uma arrogância, um orgulho por ter todo um vasto conhecimento, né? Estudava para ser esse doutor da lei. E no encontro com Jesus, ele descobre um novo significado. Ele se recolhe para esse interior e vai dando um novo sentido à vida depois que ele conhece Jesus. E aí passa a se chamar Paulo e vai ser esse grande apóstolo do Evangelho. Então, esse sentido existencial, ele pode mudar na nossa vida. Posso começar tendo uma forma, né, um sentido de vida e, no meio deste caminho, descobrir valores que me trazem outras referências de sentido de vida. Por exemplo, algumas experiências simples do nosso cotidiano. Sentir que o nosso trabalho contribui para algo maior, seja o meu trabalho, no qual eu mantenho a minha subsistência, seja aquele trabalho que eu desenvolvo lá no centro espírita, isso vai me dando um sentido de vida. Eu perceber que a minha relação com o outro me auxilia nesse meu conhecimento, porque eu vou percebendo na minha relação com o outro as minhas. Meu orgulho, o meu egoísmo, a minha vaidade, as minhas imperfeições, como também as minhas virtudes. Reconhecer que as nossas escolhas, né, quando eu escolho de acordo com as leis divinas, quando eu escolho fazer o bem, isso torna o mundo melhor. Por isso, o convite de Joana para trabalhar esse deserto interior. Que são as nossas imperfeições, as nossas sombras, com os instrumentos do amor, da caridade, para que possamos tornar este mundo um mundo de paz, de harmonia. Que a paz do Mestre fique conosco hoje e sempre.
2: 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E agora, vamos ao primeiro bloco de músicas do Semear.

0: Ouvimos no primeiro bloco as músicas Luz da Manhã e Despertar, na voz de Ana Ariel, e Alívio, com Ricardo e Eduardo.
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2: Olá, amigos. Este é o Minutos com Joana e eu sou Denise Lino. O objetivo deste programa é apresentar a obra do espírito Joana de Ângeles, psicografada pelo médium Divaldo Pereira Franco. No programa de hoje, nós vamos abordar o livro Em Busca da Verdade. Este livro poderia sintetizá-lo para o leitor dizendo que é um extraordinário livro da obra de Joana de Ângeles. Ao dizer isso, eu já revelo para o leitor a minha relação com este título e o meu encantamento por Em Busca da Verdade. Para mim, é sem dúvida alguma o melhor livro de toda a série psicológica de Joana de Ângeles. É um livro diferente dos demais. Já comentamos aqui, por exemplo, Jesus e o Evangelho à Luz da Psicologia Profunda, mas este livro ele é diferente dos demais porque é um livro que organiza-se em torno de duas narrativas. A primeira delas é a parábola dos dois filhos, ou mais conhecidamente, a parábola do filho pródigo, narrada pelo evangelista Lucas. E Joana aproveita essa parábola para organizar a primeira parte do livro, descrevendo, analisando e indicando os símbolos psicológicos profundos que estão encerrados nesta parábola do filho pródigo. E a segunda narrativa que se apresenta na segunda parte do livro é a parábola dos talentos, a partir da qual Joana faz exatamente a mesma coisa que fez na primeira parte do livro, apontando os símbolos profundos relativos à parábola dos talentos. Este é um livro que foi publicado no ano de 2009, portanto, agora em 2019, está completando exatamente 10 anos. E eu diria que é um livro que talvez nós não o tenhamos percebido em sua grande contribuição, toda essa vertente da psicologia à luz do Espiritismo que o Espírito Joana de Ângeles nos veio trazer. Assim como em outros livros da série psicológica, o conceito de self, assim como de ego, continuam sendo muito importantes, ou melhor, eles são centrais nessa obra. O ego é exatamente a nossa parte mais sombria da nossa personalidade, é onde se manifestam as sombras, e o self é a nossa parte luminosa, que é onde se mostra aquilo que Joana chama de a nossa herança divina, a nossa condição de sermos filhos de Deus. Nós não podemos separar o ego do self simplesmente porque eles não se separam, eles são amalgamados. Muito mais do que serem dois lados de uma moeda, eles são exatamente assim, amalgamados. Vai prevalecer o self à medida em que nós conseguirmos vencer as imperfeições. E neste livro, Joana fala do eixo ego-self. Então isso é muito importante, essa ideia de eixo, que nós transitamos do ego para o self. E aí ela vai apresentar a nossa condição de filhos da luz. É muito bonita essa ideia no livro. Nós somos um fascículo de luz, como ela chama no prefácio. E nesse mesmo prefácio, ela vai fazer o destaque para o fato de que a letra mata e o espírito vivifica. Então, a parábola do filho pródigo e a parábola dos talentos aqui são trazidas não para serem vistas no seu sentido referencial, mas para serem vistas no seu sentido profundo. Por exemplo, o que significa na relação do filho com o pai receber a herança, ou melhor, pedi-la antecipadamente, sair da casa, o que significa ir para o estrangeiro e o que significam, por exemplo, no retorno, receber sapatos, receber roupa, receber alianças. Então, esses elementos, eles são símbolos de quê? Do mesmo jeito que a parábola dos talentos vai nos falar da simbologia de um senhor que distribui, digamos assim, de forma proporcional, talentos entre os seus servos. E o que significa ser servo? O que significa multiplicar? E aí essas duas parábolas, elas estruturam duas grandes apresentações conceituais que estão no livro. A primeira delas é a crise existencial, que vai ser analisada a partir da parábola do filho pródigo. E destacaríamos aqui o capítulo 6, intitulado O Ser Humano em Crise Existencial. Este é um capítulo fascinante e que vale a pena ler aqui dois parágrafos curtos de Joana para nós sentirmos o tom extraordinário ou excepcional deste livro. Vejamos o que ela diz, aspas. Essa fase de crises, que se torna cada mais perturbadora nas mentes e nos corações, responde pela perda emocional de valores de alto porte que vem reduzindo o ser humano à condição robótica. E mais adiante ela diz, as mudanças de humor contínua, a debandada dos compromissos éticos que dão sentido à vida, caracterizam com perfeição essa fase de incertezas. Indiscutivelmente, o ser humano encontra-se em crise existencial. A falta de identificação entre o ego e o self produz a ausência de discernimento a respeito do existir e de como proceder, dando lugar à dominação da sombra ignorada por todos os comportamentos. Fecha aspas. Então, esse é um dos trechos, um dos capítulos em que a grande crise que é exemplificada pelo filho pródigo que sai de casa e a crise que o filho mais velho guarda, esconde inclusive de si, que é apresentada no final da parábola, é o grande mote para que Joana analise essa nossa relação que momentânea em função da transição da Terra na crise existencial. E mais adiante, na segunda parte, como dissemos, a parábola dos talentos é que dá todo o mote da estruturação do livro. E a grande discussão é exatamente sobre o ter e o ser, e mais especificamente sobre o ter habilidades a partir da nossa herança reencarnatória. E também para destacar aqui um texto de Joana, aspas, quando ela diz, todos os dons pertencem à vida, vêm de Deus e são concedidos por empréstimos como experimento, a fim de que se possam fixar na realidade, produzindo os efeitos correspondentes. Fecha aspas. Então, a discussão exatamente é sobre esse experimento de condições, experimento de habilidades que o processo reencarnatório nos possibilita. Então, amigos, esse é, sem dúvida nenhuma para mim, o extraordinário livro da série psicológica de Joana de Ângeles. Talvez eu assim me comporte em relação a esse livro, porque ele foi, para mim como leitora, um livro que eu o compreendi da primeira vez que eu li. O compreendi no sentido de que, diferentemente dos demais livros que são conceituais, esse tem a exemplificação das parábolas. Então, para quem não vem da área da psicologia, como é o meu caso, as parábolas foram profundamente instrutivas. E eu lembro de ter concluído a leitura do livro e ter voltado para relê-lo, porque eu tinha feito essa primeira leitura de um fôlego só, e desde que eu li em 2009 para cá, eu já reli esse livro muitas vezes. Em especial, a primeira parte, eu já reli umas 7 vezes, só a primeira parte, porque eu tenho uma paixão também pela parábola do filho pródigo. Então é isto, amigos. Fica aqui a sugestão de leitura desta obra. Aqui nos referimos com um adjetivo que não poderia ser outro. Extraordinário. Em Busca da Verdade é um livro extraordinário do espírito Joana de Ângeles. E para quem pensou que era um livro difícil, eu diria é um livro fácil de ser compreendido. É isto. Um grande abraço a todos.
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3: Olá, amigos. Olá, amigas. Nossas saudações de alegria e gratidão. Você já nos conhece. Nós somos amigos pessoais, Américo Sucena e Orson Peter Carrara. Vocês já nos conhecem da série que produzimos estudando a obra de André Luiz, que ainda estamos gravando. Mas, levados pelos aprendizados todos que temos feito, decidimos por fazer uma série com o tema Falando com os Espíritos, considerando a experiência do nosso amigo Américo Sucena, há muitos anos coordenando reuniões mediúnicas e atuando na função de esclarecedor. Serão episódios compactos, em média com 10 minutos, para serem aproveitados em debates, estudos. Não temos ideia de quantos episódios serão gravados, mas queremos disponibilizar esse assunto. Então, é uma alegria trazer para vocês essa nova série. Américo, bem-vindo.
4: Muito obrigado, Orson, pela lembrança de fazermos essa série. Acho que pode ajudar muita gente que tem, às vezes, dificuldades, sobretudo iniciantes na tarefa de falar com espíritos necessitados em reuniões mediúnicas. Eu tive essas dificuldades e, naturalmente, fomos acumulando alguma experiência para ajudar esclarecedores iniciantes.
3: Muito bem. Falando com os espíritos, já mostra no título que se trata dos diálogos mantidos em reuniões mediúnicas. Esse assunto gerou um livro, Américo. Você pode mostrar a capa do livro para nós e poderá até resumir como é que surgiu essa história, considerando que você tinha experiência, tem experiência, mas também publicou um livro com esse mesmo nome.
4: Então, nós temos um amigo que você conhece também, o Orson, e o Orson sempre me dizia que era preciso escrever essa experiência. E eu não tenho habilidade para escrever como você tem. Mas, de tanto você insistir, em 1998 o livro ficou pronto. E na hora de publicar veio aquela insegurança, mas eu nunca testei esse livro, preciso testar o livro, né? Ou seja, falar sobre o livro é um teste. O assunto é vasto, então precisaria ser um seminário. Mas o fato é que, no ano 2001, um amigo comum nos convidou para fazer um seminário no lugar de uma pessoa que não pôde fazer um seminário sobre mediunidade. No começo eu rejeitei, porque eu não tinha seminário nenhum pronto sobre mediunidade. Mas ele insistiu e, pela amizade, a gente acabou aceitando. E aí estruturamos um apresentador, né, que é o PowerPoint, com algumas telas para iniciar reproduzindo alguns temas do livro e algumas histórias que nós já tínhamos selecionado, histórias reais de atendimento em reunião mediúnica.
3: Muito bem. O livro, fisicamente falando, está esgotado. Mas, Américo, você tem uma tela aí que mostra um esboço do seminário, o conteúdo geral do seminário.
4: Sim, nessa tela a gente relaciona as 6 partes em que o seminário está sendo desenvolvido. Eu digo sendo porque temos feito, desde a pandemia, muitos seminários online e continuamos fazendo, agora que não tem tanta pandemia assim, existe, mas não é tão grave. Então a gente continua fazendo seminários. E a primeira parte do seminário são considerações iniciais, ou seja, são procedimentos que devem ser utilizados para qualquer tipo de espírito. A segunda parte fala das fases de esclarecimento. E nós nos detemos na fase inicial, porque às vezes na fase inicial, sem o espírito falar praticamente nada, sem conhecer absolutamente nada da problemática que o espírito apresenta, às vezes a gente recepciona de um jeito que não é adequado. Então, a recepção é uma preocupação, sobretudo para esclarecedores novatos. Na terceira parte, aí sim, falarmos sobre espíritos minimamente necessitados. Não me ocorreu o nome melhor, mas o que é, então, minimamente necessitado? São espíritos que não sabem onde estão, não sabem que desencarnaram, não têm percepção visual quase nenhuma, se sentem no escuro, acabaram saindo de regiões difíceis, das regiões umbralinas, não sabem o que está acontecendo, não têm informação a respeito da vida espiritual. E muitos nem sabem que desencarnaram mesmo. Às vezes têm alguma dor, têm alguma aflição, estão procurando alguém e não acham. Isso é minimamente necessitado. Ou seja, são coisas relativamente simples de atender. É claro, simples se a gente souber minimamente como, né?
3: Américo, nós estamos vendo aí considerações iniciais, fase de esclarecimento, recepção. Você citou aí, deu um reforço nos minimamente necessitados. Depois nós temos aí outros itens, mas eu percebo aqui que cada item desse abre um universo de considerações, um universo de exemplos e situações, até porque o esclarecedor, ele não está vendo o espírito que está se manifestando. Ele é um cego no meio de um tiroteio. E ali ele tem que se vira nos 30 para
4: Se
3: perceber o que está acontecendo ali.
4: É, agora se vira nos 10 minutos que você falou, em média, nos episódios aí. Então, realmente essa é uma tarefa difícil. Quem começa sem nenhuma instrução, como eu comecei, corre o risco de abandonar, como eu quis abandonar. porque é uma tarefa que você não sabe o que fazer. É claro que sempre há a ação dos espíritos, sempre tem. E se a gente não esclarecer aqui, eles são esclarecidos do outro lado, porque antes de Kardec nem havia reunião mediúnica. E como é que esses espíritos necessitados iam ser esclarecidos? Como é que os obsessores iam ser esclarecidos? Por isso que está escrito lá no Missionários à Luz, nós estudamos esse livro recentemente, esse capítulo em particular. Quem faz esse trabalho são os espíritos desencarnados. Nós contamos várias histórias aqui sobre espíritos que começam um atendimento lá e às vezes até terminam. Eventualmente, o encarnado entra muito pouco na história. Por quê? A gente não conhece nada a respeito do espírito. Não só a gente não vê, como não tem ideia do passado do espírito, cuja problemática ele apresenta, às vezes, superficialmente. Mas depois dos minimamente necessitados, existe o grande desafio dos esclarecedores, que são os espíritos perturbadores. Não gosto de falar obsessores, são espíritos perturbadores. E depois dos espíritos em crise, esses entram na comunicação reclamando porque estão se sentindo morrendo. Quase sempre após uma morte traumática, o espírito pode ficar repetindo na mente a crise que o levou para o outro lado da vida. E, finalmente, um outro grande desafio para os esclarecedores novatos. Espíritos que não conseguem falar, mesmo assim dá para a gente atender.
3: Como os amigos podem perceber, nós teremos aqui nos episódios seguintes, numa série que nós não sabemos quanto tempo vai levar, nós vamos abordar esses assuntos, trazer as histórias da experiência do Américo, para que você tenha em mãos uma sequência que estará reunida numa playlist com o seminário Falando com os Espíritos em seus principais aspectos, desenvolvido aí através dos episódios. Vejam vocês que é uma oportunidade muito boa, nós esperamos que você possa acompanhar. Decidimos por fazer com episódios compactos para que você veja rapidamente e possa utilizar com o seu grupo a experiência que se considera a experiência do Américo, mas que resultou no seminário Falando com os Espíritos. Então, na próxima semana, no próximo episódio, vamos desenvolver aí as considerações iniciais. É isso, Américo?
4: Ainda tem coisas antes, mas a gente fala sobre isso depois.
3: Então, muito obrigado e até o próximo episódio. Até lá.
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0: Ouvimos nesse bloco as músicas Estrelas do Coração e Moradas, com Ricardo Ribeiro, e O Não da Vida, na voz de Marielza Tiscati.
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0: A dica de leitura de hoje é o livro Parábolas Terapêuticas, de Alírio Cerqueira Filho. Sabemos que as parábolas de Jesus são ensinamentos cujo valor a humanidade paulatinamente começa a compreender com mais eficiência. Profundamente terapêuticas, elas permitem aos discípulos fazer uma viagem rumo ao seu eu interior. Na interpretação da maioria das parábolas desta obra, o autor recebeu a orientação direta do Espírito Honório, um dos mentores do projeto Espiritizar. Este trabalho, que possui como referencial teórico a moderna ciência da psicologia transpessoal, auxilia-nos amplamente a interpretar os conceitos exarados no Evangelho de Jesus com finalidade autoterapêutica. Aproveite a leitura e encha-se de luz.
1: Agora vamos de casas espíritas. Aqui, na cidade de João Pessoa, nós temos o Centro Espírita Viana de Carvalho, na rua Professor Joaquim Santiago, número 70, Expedicionários. As palestras públicas, terças e quintas, 19h30. E também na cidade de João Pessoa, a Instituição Espírita Nosso Lar, na Praça Abdom Milanês, número 115, bairro do Castelo Branco. Palestras públicas, terças e sábados, 20h.

0: Olá, queridos amigos e ouvintes do programa Semear. Chegamos ao encerramento de mais uma edição. E agora, a reflexão semanal que sempre trazemos para vocês. Hoje escolhemos, mais uma vez, um poema de Maria Dolores com o título Silêncio. Então, vamos a ele. Quando a palavra não seja estrutura definida de luz, esperança e vida nas falas que vêm e vão, modifica o assunto em pauta, guardando-a no grande arquivo do silêncio, claro e vivo, em que pulsa o coração. É na escola social que a vida se aperfeiçoa, mesmo que a prova doa, nunca censures ninguém. Se falas, fala evitando conflito, maldade e luta. Auxilia a que te escuta para o cultivo do bem. As frases de sombra e lama, quando a queixa nos procura, são lâminas de loucura, lembrando finos punhais. São armas das mais estranhas, nos mais estranhos perigos, matando grupos amigos ou abrindo chagas mortais. Ninguém existe sem erros. Se alguém te ofende ou injuria, perdoa. O tempo em vigia corrige crentes e ateus. Se alguém te fere, silêncio. Segue a luz em que te elevas. O poder que vence as trevas é a força do amor de Deus. É isso aí, meus irmãos. Reflitamos. E lembrem-se de que semana que vem temos mais um programa Semear para ouvir juntos. Uma excelente semana, um beijo no coração e até o nosso próximo encontro. É contigo agora, Mari Lourdes.
1: A frase que trazemos hoje para nos lembrar do exemplo vivo de Jesus está no Hebreus, no capítulo 11, versículo 16.
0: Sem fé é impossível agradar a Deus, pois quem dele se aproxima precisa crer que ele existe e que recompensa aqueles que o buscam.
1: Fortalecer a fé a cada dia é acreditar que estamos sempre envolvidos no amor do Cristo. Um grande abraço e até o nosso próximo encontro.

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1: Boa noite, prezados ouvintes. É com muita alegria, muita satisfação que estamos aqui novamente para mais esta vibração cósmica para o planeta. Vamos começar hoje com uma prece de Emmanuel, psicografia de Francisco Cândido Xavier, no Correio Fraterno. Senhor, não te pedimos isenção das provas necessárias, mas apelamos para a tua misericórdia, a fim de que as nossas forças consigam superá-las. Não te rogamos a supressão dos problemas que nos afligem a estrada. No entanto, esperamos o apoio de teu amor para que lhes confiramos a devida solução com base em nosso próprio esforço. Não te solicitamos o afastamento dos adversários que nos entravam ao passo e obscurecem o caminho. Todavia, contamos com teu amparo, de modo que aprendamos a aceitá-los, aproveitando-lhes o concurso. Não te imploramos imunidades contra as desilusões que porventura nos firam, mas exorçamos o teu auxílio a fim de que lhes aceitemos sem rebeldia, a função edificante e libertadora. Não te suplicamos para que se nos livre o coração de penas e lágrimas. Contudo, rogamos a tua benevolência para que venhamos a sobrestar-lhes o amargor, assimilando-lhes as lições. Senhor, que saibamos agradecer a tua proteção e a tua bondade nas horas de alegria e de triunfo, entretanto, que nos dias de aflição e de fracasso possamos sentir conosco a tua luz de vigilância e tua bênção. Emmanuel.
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3: Queridos ouvintes da Rádio Portal da Luz, boa tarde. Gostaria de agradecer a presença de todos vocês aqui neste momento, para que juntos possamos fazer esta oração para o nosso planeta Terra. Coloquem uma água para ser fluidificada em um recipiente, que ela possa servir de remédio para todos nós que iremos tomar. E que Jesus faça morada nos corações de cada um que nos ouve neste momento em que escolhemos para nos reunirmos, reunir os nossos corações em prece, para que juntos possamos criar um momento melhor para a nossa existência, para o nosso planeta. Nós sabemos da gravidade do momento, mas entendemos também que tudo o que está acontecendo neste momento em nosso planeta tem um propósito maior. E Deus sabe qual é. Indagações de toda a ordem perpassam pela nossa mente, questionando o porquê de tudo isso, para que tudo isso, o que é que está acontecendo. Mas de uma coisa tenhamos certeza: tudo isso é para o nosso crescimento, na condição de espíritos imortais que somos. Tenhamos a certeza que depois que tudo passar, estaremos muito mais maduros, mais equilibrados e centrados no nosso grande projeto existencial. Tenhamos fé e a certeza de dias melhores. Que esta água que está aí possa ser fluidificada, que ela sirva de remédio para o corpo, para a alma, para aumentar a imunidade física, para transformar os nossos dias em alegria, para que tenhamos fé, força e coragem de atravessar esses dias. A oração de hoje será em forma de canção, também pelos nossos queridos amigos José Aparecido e Célia de Dourados. Depois a Célia irá proferir uma prece para o planeta Terra.

0: Senhor Deus, Pai de infinito amor e de infinita bondade, em nome de Jesus, nosso querido Mestre, governador desse orbe terrestre, que ora passa pelo processo de transição que se opera em face da lei do progresso, a qual todos estamos sujeitos. Rogamos a vossa assistência espiritual em favor de todos nós, mesmo sabendo que sempre fomos amparados e protegidos pelos benfeitores espirituais que nos assistem incansavelmente em todos os momentos de nossas vidas, sobretudo nesse momento em que nos sentimos tão vulneráveis diante das nossas fragilidades, perante os graves acontecimentos que assolam o mundo todo, inclusive o nosso querido país. Senhor, fortaleça a nossa fé e nos dê a coragem necessária para enfrentarmos essa provação coletiva com resignação e esperança no futuro melhor. Conceda-nos a luz do entendimento espiritual para compreendermos e aceitarmos os propósitos divinos com tranquilidade e paz em nossos corações, na certeza de que tudo está sob o controle das mãos augustas e abençoadas do nosso querido Mestre Jesus, que está à frente desse planeta, com a sua divina luz a nos guiar. Unidos num só coração, num só pensamento, vibremos nas faixas sublimes do amor, e assim buscarmos a sintonia com a nossa querida Mãe Santíssima e a sua legião de trabalhadores espirituais que operam no saneamento da psicosfera terrestre e no auxílio a todos os enfermos e aflitos da Terra. Que as nossas vibrações de amor possam envolver a todos e que a vossa misericórdia se estenda sobre todos nós. Sê conosco, Mestre querido, hoje, agora e sempre. Que assim seja.
1: Queridos ouvintes da Rádio Portal da Luz, queremos agradecer pela presença amorosa de cada um de vocês que se fizeram presente neste momento sagrado em que nos reunimos para realizar essa prece para o nosso planeta Terra. Gratidão infinita e que Deus, Jesus, ilumine a nossa orbe. Que assim seja. Amanhã estaremos juntos neste mesmo horário e conto com a presença de cada um de vocês.
2: Queridos ouvintes, nos despedimos com nossas saudações a todos que estão no Brasil, na Alemanha, nos Estados Unidos, na Rússia, no estado do Paraná, estado do Mato Grosso do Sul, Distrito Federal, Rio Grande do Sul, Rio de Janeiro e diversas outras localidades. Nosso sincero agradecimento. E quem quiser enviar uma mensagem, pode ser gravada ou por e-mail, radioportaldaluz@gmail.com, WhatsApp 67 99948-4173, repetindo, 67 99948-4173. Pode ser a leitura, como eu fiz no início, de uma mensagem do Chico. Nós gravamos, nós estaremos aqui para rodar com todo carinho. Precisamos muito da participação de vocês. Obrigado. Muita paz, muita luz e até amanhã neste mesmo horário.

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1: 5:49.
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4: 5:50.
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0: do livro Histórias da Vida, de Antônio Baduí Filho. Antes do nosso encontro com Jesus, somos florestas densas, onde os perigos se misturam às preciosidades. Entretanto, o serviço de reforma íntima realiza em nós o reino de Deus. E onde era outrora mata intransponível, surge bela e progressista paisagem interior. Hilário Silva.
1: O meu bom dia de luz, o meu boa tarde de paz, o meu boa noite depressa.
0: Leitura do capítulo 5 de O Evangelho segundo o Espiritismo. Bem-aventurados os aflitos. Causas atuais das aflições. Item 4. De duas espécies são as vicissitudes da vida, ou, se o preferirem, promanam de duas fontes.

bem diferentes que importa distinguir. Umas têm sua causa na vida presente, outras fora desta vida. Remontando-se à origem dos males terrestres, reconhecer-se-á que muitos são consequência natural do caráter e do proceder dos que o suportam. Quantos homens caem por sua própria culpa? Quantos são vítimas de sua imprevidência, de seu orgulho e de sua ambição? Quantos se arruinam por falta de ordem, de perseverança, pelo mal proceder ou por não terem sabido limitar seus desejos? Quantas uniões desgraçadas porque resultaram de um cálculo de interesse ou de vaidade e nas quais o coração não tomou parte alguma? Quantas dissensões e funestas disputas se teriam evitado com um pouco de moderação e menos suscetibilidade? Quantas doenças e enfermidades decorrem da intemperança e dos excessos de todo gênero? Quantos pais são infelizes com seus filhos porque não lhes combateram desde o princípio as más tendências? Por fraqueza ou indiferença, deixaram que neles se desenvolvessem os germens do orgulho, do egoísmo e da tola vaidade, que produzem a secura do coração. Depois, mais tarde, quando colhem o que semearam, admiram-se e se afligem da falta de deferência com que são tratados e da ingratidão deles. Interroguem friamente suas consciências, todos os que são feridos no coração pelas vicissitudes e decepções da vida. Remontem passo a passo a origem dos males que os torturam e verifiquem se as mais das vezes não poderão dizer: se eu houvesse feito ou deixado de fazer tal coisa, não estaria em semelhante condição. A quem, então, há de o homem responsabilizar por todas essas aflições, senão a si mesmo? O homem, pois, em grande número de casos, é o causador de seus próprios infortúnios. Mas, em vez de reconhecê-lo, acha mais simples, menos humilhante para sua vaidade, acusar a sorte, a providência, a má fortuna, a má estrela, ao passo que a má estrela é apenas a sua incúria. Os males dessa natureza fornecem indubitavelmente um notável contingente ao cômputo das vicissitudes da vida. O homem as evitará quando trabalhar por se melhorar moralmente, tanto quanto intelectualmente. Livro dos Espíritos, capítulo 4, do princípio vital, inteligência e instinto. Pergunta de número 74. Pode estabelecer-se uma linha de separação entre instinto e inteligência? Isto é, precisar onde um acaba e começa outra? Resposta: não, porque muitas vezes se confundem, mas muito bem se podem distinguir os atos que decorrem do instinto dos que são da inteligência. Meus queridos irmãos, a questão 74 de O Livro dos Espíritos nos convida a refletir
sobre dois elementos presentes na vida dos seres: o instinto e a inteligência. Allan Kardec pergunta se existe uma linha exata que separe um do outro. Os espíritos respondem que não, porque muitas vezes ambos se confundem. Entretanto, esclarecem que é possível distinguir os atos que decorrem do instinto daqueles que são fruto da inteligência. O instinto manifesta-se de maneira espontânea. É uma orientação natural que leva o ser a agir sem necessidade de reflexão consciente. Graças ao instinto, os animais encontram alimento, protegem seus filhotes, constroem abrigos e preservam a própria existência. São comportamentos que revelam a sabedoria das leis divinas atuando na natureza. A inteligência, por sua vez, permite analisar, comparar, escolher e criar. Ela não se limita à conservação da vida, mas abre caminho para o progresso, para o conhecimento e para o aperfeiçoamento moral. Enquanto o instinto conduz o ser por impulsos naturais, a inteligência lhe oferece a possibilidade de decidir conscientemente e assumir a responsabilidade por seus atos. Dos seres humanos, essas duas faculdades frequentemente atuam juntas. Em muitas situações, reagimos de maneira instintiva, especialmente diante de perigos ou necessidades imediatas. Em outras, somos chamados a refletir, ponderar e decidir com equilíbrio. É justamente essa capacidade de raciocinar que nos torna responsáveis pelas escolhas que fazemos. A doutrina espírita nos ensina que à medida que o espírito evolui, a inteligência amplia seus recursos e deve caminhar ao lado do sentimento. Não basta ser inteligente, é preciso utilizar a inteligência iluminada pela consciência e pelos deveres do bem. Quando isso acontece, transformamos os impulsos naturais em atitudes conscientes de amor, respeito e fraternidade. Assim, esta resposta dos espíritos nos lembra que Deus dotou a criação de recursos diferentes, mas harmoniosos. O instinto preserva a vida, a inteligência impulsiona o progresso. Ambos são instrumentos da providência divina, cada qual cumprindo sua finalidade na evolução dos seres. Ave Cristo. Nossa irmã Marinei Rezende Ferreira, de Londrina, no Paraná, compartilha conosco uma mensagem e solicita nossas preces em favor de Jesovina Rosa da Cunha Urnal. Jesovina encontra-se internada na UTI da Santa Casa de Londrina, onde foi submetida a uma cirurgia para a retirada de um câncer. Permanece sob cuidados intensivos. Unamo-nos, portanto, em pensamento e oração, rogando a Deus que ampare Jesovina, fortaleça seu organismo, inspire a equipe médica que a acompanha e conceda serenidade e esperança aos seus familiares. Que as bênçãos de Jesus envolvam nossa irmã Jesovina, fortalecendo-a
neste momento delicado e permitindo que ela receba todo o auxílio necessário à sua recuperação. Vamos orar. Senhor Deus, nosso Pai de infinito amor e sabedoria, nós te agradecemos pelos ensinamentos que hoje recebemos. Ajuda-nos a compreender que todas as tuas leis são perfeitas e que em nossa caminhada evolutiva nos concedeste a inteligência para que aprendamos a fazer escolhas cada vez mais conscientes e responsáveis. Que saibamos dominar nossos impulsos inferiores, utilizando a razão iluminada pelo amor, pela humildade e pela caridade. Que nunca empreguemos a inteligência para o egoísmo ou para o orgulho, mas sempre para promover o bem, consolar os aflitos e servir ao próximo. Abençoa, Senhor, todos os nossos irmãos, especialmente aqueles que enfrentam dificuldades materiais, morais ou espirituais. Fortalece-lhes a esperança e inspira-lhes o coração. Que os bons espíritos permaneçam conosco, amparando-nos em nossa jornada de aprendizado e renovação. E que a tua paz permaneça em nossos corações, hoje e sempre. Assim seja.

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1: Boa noite, prezados ouvintes. É com muita alegria, muita satisfação que estamos aqui novamente para mais esta vibração cósmica para o planeta. Vamos começar hoje com uma prece de Emmanuel, psicografia de Francisco Cândido Xavier, no Correio Fraterno. Senhor, não te pedimos isenção das provas necessárias, mas apelamos para a tua misericórdia, a fim de que as nossas forças consigam superá-las. Não te rogamos a supressão dos problemas que nos afligem a estrada. No entanto, esperamos o apoio de teu amor para que lhes confiramos a devida solução com base em nosso próprio esforço. Não te solicitamos o afastamento dos adversários que nos entravam ao passo e obscurecem o caminho. Todavia, contamos com teu amparo, de modo que aprendamos a aceitá-los, aproveitando-lhes o concurso. Não te imploramos imunidades contra as desilusões que porventura nos firam, mas exorçamos o teu auxílio a fim de que lhes aceitemos, sem rebeldia, a função edificante e libertadora. Não te suplicamos para que se nos livre o coração de penas e lágrimas. Contudo, rogamos a tua benevolência para que venhamos a sobrestar-lhes o amargor, assimilando-lhes as lições. Senhor, que saibamos agradecer a tua proteção e a tua bondade nas horas de alegria e de triunfo. Entretanto, que nos dias de aflição e de fracasso possamos sentir conosco a tua luz de vigilância e tua bênção. Emmanuel.
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3: Queridos ouvintes da Rádio Portal da Luz, boa tarde. Gostaria de agradecer a presença de todos vocês aqui neste momento, para que juntos possamos fazer esta oração para o nosso planeta Terra. Coloquem uma água para ser fluidificada em um recipiente, que ela possa servir de remédio para todos nós que iremos tomar. E que Jesus faça morada nos corações de cada um que nos ouve neste momento em que escolhemos para nos reunirmos, reunir os nossos corações em prece, para que juntos possamos criar um momento melhor para a nossa existência, para o nosso planeta. Nós sabemos da gravidade do momento, mas entendemos também que tudo o que está acontecendo neste momento em nosso planeta tem um propósito maior. E Deus sabe qual é. Indagações de toda a ordem perpassam pela nossa mente, questionando o porquê de tudo isso, para que tudo isso, o que é que está acontecendo. Mas de uma coisa tenhamos certeza: tudo isso é para o nosso crescimento, na condição de espíritos imortais que somos. Tenhamos a certeza que depois que tudo passar, estaremos muito mais maduros, mais equilibrados e centrados no nosso grande projeto existencial. Tenhamos fé e a certeza de dias melhores. Que esta água que está aí possa ser fluidificada, que ela sirva de remédio para o corpo, para a alma, para aumentar a imunidade física, para transformar os nossos dias em alegria, para que tenhamos fé, força e coragem de atravessar esses dias. A oração de hoje será em forma de canção, também pelos nossos queridos amigos José Aparecido e Célia de Dourados. Depois a Célia irá proferir uma prece para o planeta Terra.

0: Senhor Deus, Pai de infinito amor e de infinita bondade, em nome de Jesus, nosso querido Mestre, governador desse orbe terrestre, que ora passa pelo processo de transição que se opera em face da lei do progresso, a qual todos estão sujeitos. Rogamos a vossa assistência espiritual em favor de todos nós, mesmo sabendo que sempre fomos amparados e protegidos pelos benfeitores espirituais que nos assistem incansavelmente em todos os momentos de nossas vidas. Sobretudo nesse momento em que nos sentimos tão vulneráveis diante das nossas fragilidades, perante os graves acontecimentos que assolam o mundo todo, inclusive o nosso querido país. Senhor, fortaleça a nossa fé e nos dê a coragem necessária para enfrentarmos essa provação coletiva com resignação e esperança num futuro melhor. Conceda-nos a luz do entendimento espiritual para compreendermos e aceitarmos os propósitos divinos com tranquilidade e paz em nossos corações, na certeza de que tudo está sob o controle das mãos augustas e abençoadas do nosso querido Mestre Jesus, que está à frente desse planeta, com a sua divina luz a nos guiar. Unidos num só coração, num só pensamento, vibremos nas faixas sublimes do amor, e assim buscarmos a sintonia com a nossa querida Mãe Santíssima e a sua legião de trabalhadores espirituais, que operam no saneamento da psicosfera terrestre e no auxílio a todos os enfermos e aflitos da Terra. Que as nossas vibrações de amor possam envolver a todos e que a vossa misericórdia se estenda sobre todos nós. Sê conosco, Mestre querido, hoje, agora e sempre. Que assim seja.
1: Queridos ouvintes da Rádio Portal da Luz, queremos agradecer pela presença amorosa de cada um de vocês que se fizeram presente neste momento sagrado em que nos reunimos para realizar essa prece para o nosso planeta Terra. Gratidão infinita e que Deus, Jesus, ilumine a nossa orbe. Que assim seja. Amanhã estaremos juntos neste mesmo horário e conto com a presença de cada um de vocês.
2: Queridos ouvintes, nos despedimos com nossas saudações a todos que estão no Brasil, na Alemanha, nos Estados Unidos, na Rússia, no estado do Paraná, estado do Mato Grosso do Sul, Distrito Federal, Rio Grande do Sul, Rio de Janeiro e diversas outras localidades. Nosso sincero agradecimento. E quem quiser enviar uma mensagem, pode ser gravada ou por e-mail, radioportaldaluz@gmail.com, WhatsApp 67 99948-4173, repetindo, 67 99948-4173. Pode ser a leitura, como eu fiz no início, de uma mensagem do Chico. Nós gravamos, nós estaremos aqui para rodar com todo carinho. Precisamos muito da participação de vocês. Obrigado. Muita paz, muita luz e até amanhã neste mesmo horário.

0: 6:30.
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1: Olá, quinta-feira! Um excelente dia para você que acompanha a programação da Rádio Portal da Luz, Sementes de Amor, Rádio Espaço Espírita, Rádio Doutrina e São Francisco. Estamos iniciando mais um programa, Comece Muito Bem o Seu Dia. Eu sou o Celso Santos e a partir de agora, que tal elevar ainda mais os pensamentos, sublimar ainda mais os sentimentos, para que tenhamos atitudes cada vez mais assertivas no bem. E você, já agradeceu a Deus por mais um dia? Já agradeceu a Jesus por ser a luz de nossos caminhos? Que tal agradecer ao seu mentor, guia, protetor, enfim, ao seu amigo espiritual, que com certeza torce para que você seja e esteja cada vez melhor. Não deixe para fazer amanhã o que se pode fazer hoje. É pra frente que se anda. E lá vamos nós!

Amigo ouvinte, conserve os olhos fixos em um ideal sublime e lute sempre pelo que deseja, porque só quem luta e se esforça constantemente se torna melhor. Hoje, quinta-feira, 14 de março, é comemorado anualmente o Dia Nacional dos Animais. Esta data tem o objetivo de conscientizar as pessoas sobre os cuidados que devem ser dados aos animais, sejam domésticos ou selvagens. Pensar no posicionamento dos seres humanos perante o meio ambiente e a preservação dos diferentes biomas também são questões essenciais debatidas neste dia. Conscientização e boas vibrações, aproveitando para desejar muita saúde e paz a todos os aniversariantes do dia. Muitas realizações neste novo ciclo que inicia! Música.

E você, já conhece os 6 passos para o sucesso? Primeiro, estabeleça objetivos claros e específicos e ponha-os no papel. Visualize seu objetivo de maneira clara e específica, porque isso lhe ajudará a se concentrar melhor em seus esforços na busca de resultados, ao invés de dispersá-los. Segundo passo, sonhe, mas sonhe com os pés no chão. Sonhar é bom, claro, principalmente para quebrar paradigmas e visualizar novas realidades. Mas, depois de feito isso, trabalhe arduamente para que você se torne mais produtivo e transforme os seus sonhos em realidade. Terceiro passo para o sucesso? Que tal montar um cronograma? O tempo é hoje o recurso mais escasso e valioso. A melhor maneira de otimizá-lo é montando um cronograma passo a passo de tudo que você precisa para conquistar o seu objetivo. Quarto passo, envolva as pessoas à sua volta. É muito mais motivador trabalhar em busca de um resultado quando família, amigos e colegas dão o seu apoio. O envolvimento de outras pessoas cria um tipo de motivação contagiante, uma espécie de sinergia que ajuda a superar os obstáculos. Quinto passo, não tome atalhos. Sucesso é 1% de inspiração, 1% de intuição e 98% de transpiração. Sempre que ler a história de alguém que alcançou suas metas e objetivos, foram protagonistas de muita insistência, persistência e dedicação. Sexto e último passo, pensamento positivo. Que tal ler mais histórias de sucesso, filmes inspiradores ou motivacionais? Sua atitude para alcançar o sucesso é a melhor ferramenta que você tem em suas mãos. Por isso, faça do sentir-se bem uma de suas mais altas prioridades.

0: Você sabia?
1: Nesta semana o assunto é paz interior. E olha, todos os dias aparecerão problemas, alguns mais importantes do que outros. No entanto, você não deve tratar todos do mesmo jeito. É preciso aprender a selecionar e a não se deixar levar pelo estresse gerado por todo o resto.

E agora aqui no programa Comece Muito Bem o Seu Dia, vamos falar de saúde. Estados Unidos aprova um spray nasal que trata depressão em 24 horas. Batizada de Spravato, a droga desenvolvida pela Johnson & Johnson é feita à base de esquetamina, um anestésico de potencial alucinógeno que é gêmeo da ketamina. A droga seria aplicada na forma de um spray nasal em pacientes com alto grau de depressão que não respondam a outros medicamentos. A confirmação do registro do novo remédio vem depois de anos de testes, em que a comunidade científica já apostava na esquetamina como solução de grande potencial para combater a depressão. Trata-se do primeiro tipo de medicamento com este fim desenvolvido nos últimos 35 anos, segundo o Business Insider. O uso do Spravato, a princípio, será estritamente controlado. Pacientes que recorrerem ao remédio terão duas sessões semanais no primeiro mês de treinamento e depois uma aplicação semanal ou quinzenal, a depender dos resultados obtidos e das sessões cobertas pelos planos de saúde. Que bacana! A ciência avançando cada vez mais para que tenhamos uma saúde cada vez melhor. Estados Unidos aprovam spray nasal que trata depressão em 24 horas.

Amigo ouvinte, lute com determinação, abrace a vida com paixão, perca com classe e vença com ousadia, porque o mundo pertence a quem se atreve e a vida é muito para ser insignificante. Espalhe, transmita o positivismo, sonhe, acredite no otimismo, procure, busque a conquista, examine-se, ache e encontre o real valor da vida. Reflita sobre suas ações, ame intensamente, respeite opiniões, neutralize o negativismo, seja alma, mente, coração, mas sempre com os pés cravados no chão para a autoavaliação. Viva e viva da melhor maneira possível.

E mais uma notícia aqui no programa Comece Muito Bem o Seu Dia. Irlanda oferece bolsa de estudos para brasileiros com tudo pago. E aí, amigo ouvinte, quer fazer o seu estudo fora do país? Uma excelente oportunidade. Uma bolsa exclusiva para brasileiros com tudo pago permite ao estudante cursar mestrado em literatura e cultura irlandesa na capital da Irlanda. A Escola de Inglês, Teatro e Filme da University College está recebendo inscrições para a Maria Helena Copsi Scholarship. O bolsista selecionado terá todos os custos pagos por um ano de curso, de setembro de 2019 a agosto de 2020. Isso inclui também um total de 17 mil euros, pouco mais de R$ 72 mil, para que o aluno se acomode e custeie a sua vida no país. Além disso, o bolsista para dispor de um auxílio de 2 mil euros para despesas com passagens e deslocamento. Para candidatar a bolsa de mestrado exclusiva para brasileiros, é necessário enviar os documentos citados. É o Personal Statement Histórico Acadêmico, comprovação de proficiência em inglês e artigo acadêmico recente, bem como dois contatos de professores que escreverão as cartas de recomendação. E aí, ficou interessado? As inscrições vão até o dia 30 de abril de 2019. Uma excelente oportunidade para você que quer estudar fora do país. Irlanda oferece bolsa de estudos para brasileiros com tudo pago.

Que tal pensar, repensar, refletir um pouco mais comigo? Como diz o poeta, amar se aprende amando. E é verdade, aprender a amar pode demorar, pode causar até dor e sofrimento. Sobretudo porque há muitas formas de amar. Cada pessoa com a qual nos relacionamos nos faz agir de uma forma diferente. Afinal, amar é uma combinação de afinidades e desatinos. Ao longo de muitos anos de amor e desamor, a gente aprende, entre em outras relações, que para amar é preciso aprender a ouvir sem interromper, falar sem acusar, dar sem esperar nada em troca, rezar mesmo sem ter fé, perguntar sem receber uma resposta, aceitar as diferenças sem reclamar, partilhar sem interesse, acreditar sem vacilar, perdoar sem julgar e a prometer e não esquecer. Já pensou nisso? Que tal pensar agora?

Agora eu convido você, amigo ouvinte, para abrirmos portas, janelas de nossas mentes e corações, estarmos mais receptivos às informações que povoam o universo. Vamos juntos para aquele momento que é só nosso. Vamos para mais um momento de reflexão.

dos tesouros mais desejados nos dias atuais. Muito se tem investido para se conseguir um pouco desse bem tão precioso. Mas será que nós, individualmente, temos feito investimentos efetivos visando tal conquista? O que geralmente ocorre é que temos investido nossos esforços na direção contrária e de maneira imprópria. É muito comum se desejar a paz e buscá-la por caminhos tortos que acabam nos distanciando dela ainda mais. O Espírito Emmanuel, por meio da mediunidade de Francisco Cândido Xavier, escreveu certa vez: aflição condensada é semelhante à bomba de estopim curto, pronta a explodir a qualquer contato esfoliante. Indispensável saber preservar a tranquilidade própria, de modo a sermos úteis na extinção desta ou daquela dificuldade. De certo que para cooperar no estabelecimento da paz, não nos seria lícito interpretar a calma por inércia. Paciência é a compreensão que age sem barulho, em apoio de segurança geral. Refletindo com acerto, recebe a hora de crise sem qualquer ideia de violência, porque a violência sempre induz ao estrangulamento da oportunidade de auxiliar. Diante de qualquer informação desastrosa, busca o revestimento com a serenidade possível para que não te transformes num problema pesando no problema que a vida te pede resolver. Não afogue o pensamento nas nuvens do pessimismo, mentalizando ocorrências infelizes que provavelmente jamais aparecerão. Evita julgar pessoas e situações em sentido negativo para que o arrependimento não te corroa as forças do espírito. Se te encontras diante de um caso de agressão, não respondas com outra agressão, a fim de que a intemperança mental não te precipite na fala da delinquência. Pacifica a própria sensibilidade para que a razão te oriente os impulsos. Se conservas o hábito de orar, recorre à prece nos instantes difíceis, mas se não possuis esta bênção, medita suficientemente antes de falar ou de agir. Os impactos emocionais em qualquer parte surgem na estrada de todos. Guarda por isso a fé em Deus e em ti mesmo, de maneira a que não te afastes da paz interior, a fim de que nas horas sombrias da existência possa a tua paz converter-se em abençoada luz. Amigo ouvinte, as palavras lúcidas de Emmanuel nos sugerem profundas reflexões em torno da nossa ação diária. Importante que na busca pela paz não venhamos a ser causadores de desordem ou violência. Criando um ambiente de paz na própria intimidade, poderemos colaborar numa ação efetiva para que a paz reine em nosso lar primeiramente e depois possa se estender mundo afora. Se uma pessoa estiver permanentemente em ação de paz, o mundo à sua volta se beneficiará
com a sua atitude. E se a paz mundial ainda não é realidade em nosso planeta, façamos paz em nosso mundo interior. Essa atitude só depende, única e exclusivamente, de cada um de nós. Por isso, pense, repense, reflita. A nossa paz interior é capaz de neutralizar o ódio de muitas criaturas. Se mantivermos acesa a chama da paz em nossa intimidade, então podemos acreditar que a paz mundial está bem próxima. Porque, na verdade, a paz do mundo começa no interior de cada um de nós. Pense nisso. E que tal pensar agora?

amigo ouvinte, mais uma oportunidade para pensarmos, repensarmos e refletirmos no que fizemos, no que fazemos e naquilo que precisamos fazer rumo à transformação do homem velho no homem novo, rumo ao ser integral almejado por todos nós. Se estiver sem forças, lute. Se estiver sem fé, acredite. Se estiver com dificuldades, supere-as. Se estiver desanimado, surpreenda-se com o otimismo. Se estiver com medo, enfrente e vá com medo mesmo, porque só vencemos aquilo que enfrentamos.

força, entusiasmo e determinação. Reflita: ontem, aprendizado; hoje, possibilidades, oportunidades para um futuro diferente e melhor. O sorriso é a manifestação dos lábios quando os olhos encontram o que o coração procura. Encontre e seja feliz. Forte abraço, lindo dia e até amanhã.

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1: 7 horas e 28 minutos.

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0: 8 horas e 4 minutos.
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5: Boa noite meus amigos, boa noite minhas amigas. Sejam mais uma vez muito bem-vindos e muito bem-vindas ao programa Almas do Evangelho. Este nosso momento, às sextas-feiras, de 15 em 15 dias, onde nós meditamos em torno da obra Há 2000 Anos, psicografada por Francisco Cândido Xavier, ditada pelo benfeitor Emmanuel. Nós agradecemos, como sempre o fazemos, aos amigos da Web Rádio Portal da Luz, pela oportunidade abençoada da tarefa, bem como aos canais parceiros pela bênção da retransmissão. E nós convidamos a todos os que estão conosco que possam curtir, que possam comentar e principalmente que possam compartilhar o conteúdo, fazendo assim com que mais pessoas possam ser alcançadas por esse programa. Sempre recordamos que o nosso objetivo não é fazer um resumo da obra, fazer um resumo letra a letra dos capítulos, mas sim nós gostaríamos de debater os temas evangélicos, os temas doutrinários presentes no texto, convidando a você que nos acompanha para que também possa conhecer, ler ou reler o livro. E com os nossos colegas debatedores, nós gostaríamos de também dar o nosso boa noite. Primeiro às damas, Ana, boa noite, tudo bom, minha amiga?
6: Boa noite, Ariel. Boa noite, Marcos. Boa noite, meus irmãos. Uma alegria estar com vocês mais uma noite em torno das reflexões dentro desse livro, que é tão grandioso para nós. É sempre uma oportunidade e uma grandiosidade estar com vocês.
5: Obrigado, minha amiga. Para nós também, sempre riquíssima a sua presença. Marcos, meu bom amigo, meu bom professor, boa noite. O Marcos é o sinal de experiência do nosso grupo. Boa noite, tudo bom, meu irmão?
7: Boa noite, Uriel. Boa noite, Ana. Boa noite a todos os que nos acompanham. Como sempre, é um imenso prazer, uma alegria inenarrável poder participar deste programa, que mais do que tudo nos ilumina, nos ensina tanto, né? E de professor aqui, todos somos aprendizes. Eu estou aqui, o que mais aprende, graças a Deus.
5: Amém, meu amigo, amém. Muito obrigado. Quero dar uma boa noite também aqui para quem está chegando. O pessoal, sim, está chegando hoje um pouco mais devagar, mas a gente já dá o nosso boa noite para Isabel Rubatino, nossa querida amiga, para Cleusa Pedro da Silva, boa noite, minha irmã. Aqui está Música Rodrigues de Miranda. Vou dar uma boa noite para esse usuário aqui do YouTube, essa pessoa que está conosco. E a gente sempre fala também, como a internet nos propicia isso, bom dia, boa tarde, boa madrugada, dependendo do horário que você for nos acompanhar. Comente, converse conosco, faça as suas perguntas. Eu estou aqui para ficar de olho no chat e para trazer também as reflexões. Hoje nós teremos aqui o Alisson Pontes, da União Espírita Mineira, mas ele tem um compromisso na cidade de São Paulo amanhã pela manhã. O voo dele foi antecipado, então ele precisou se ausentar, motivos mais do que justificados. E a gente deixa aqui um abraço para esse nosso irmão, para esse nosso amigo, muito querido, muito amado, e que nós respeitamos muito por todo o trabalho que ele desenvolve no movimento espírita, não só no estado de Minas Gerais, mas também do Brasil e do planeta inteiro. O nosso capítulo de hoje é o capítulo de número 9 da obra, intitulado A Calúnia Vitoriosa. Nós vivenciamos os momentos da crucificação do nosso mestre, os momentos anteriores à crucificação do nosso mestre em casa de Pilatos, e no capítulo de número 9, nós perceberemos o desenrolar, ainda durante a crucificação, que destaca a tensão, destaca a angústia daqueles que acreditavam na sua mensagem, e também destaca alguns comportamentos menos dignos e aferição de responsabilidades que serão cobradas no futuro. Nós estaremos ainda em Jerusalém, nas ruas de Jerusalém, ainda nos ambientes privados da casa de Pôncio Pilatos, e nós teremos ali personagens que são muito queridos para o nosso coração, Ana, Simeão, Lívia, Públio Lentulus, Pilácio, alguns personagens que nós não simpatizamos tanto, Sulpício, Tarquínios e Fúvia, e ainda a presença do mestre nesse dia tão difícil, né? Se nós estávamos no grande dia do Calvário, agora nós estamos vivenciando o dia, mas com outro olhar. E a Músicas Rodrigues de Miranda colocou aqui para nós, Marcos, é a sua irmã Lígia Miranda. Marcos, segundo o Globo das Mensagens. Ótimo. Antes, logicamente, de começarmos as nossas reflexões, a nossa prece inicial, eu gostaria de convidar o Marcos para que possa realizá-la.
7: Então, mais uma vez, vamos acerenando o nosso íntimo, buscando a conexão com o plano espiritual, rogando a Jesus que seja conosco, que possa derramar as suas bênçãos, para que o nosso estudo hoje alcance toda a profundidade que sempre caracteriza tudo que vem do nosso Mestre Jesus. Rogamos ainda aos bons espíritos, à equipe que comanda o programa Almas do Evangelho do lado de lá da vida, que possa derramar sobre nós tudo aquilo que seja de intuição, para que possamos estar explorando da melhor forma possível, dentro das nossas capacidades, todo este conteúdo maravilhoso que o nosso benfeitor Emmanuel sempre nos traz, iluminando e nos trazendo não somente os ensinamentos como regras de condutas que deve ser sempre um guia seguro da nossa caminhada. Que possamos estar todos envoltos de muito carinho dessa espiritualidade, trazendo acima de tudo a humildade de nos colocarmos na condição de aprendizes, sempre buscando a luz do Mestre para clarear os nossos caminhos. Que assim seja.
5: Que assim seja, meu amigo. Obrigado pela prece, pela vibração inicial. Nós vamos passar a palavra para a Ana, que vai trazer as primeiras reflexões sobre o capítulo. E eu queria deixar uma provocação para o chat que nos acompanha. Claro, se as pessoas se sentirem confortáveis para isso. Caso você sofra uma calúnia ou tenha sofrido uma calúnia na sua vida, legalmente falando, no direito, calúnia é imputar a alguém um crime que não foi cometido. É uma imputação falsa de crime, se nós podemos assim, bem en passant, dizer essa definição de calúnia. Quando você é caluniado, se você for caluniado, ou caso você tenha sofrido uma calúnia, qual foi, qual é, ou qual será, talvez, a sua reação? Coloca para nós aqui no chat, se você se sentir confortável para isso, para a gente conversar um pouquinho. Ana, suas reflexões, minha amiga.
6: Antes da gente entrar aqui ao vivo, a gente estava conversando, né, eu e o Marcos, que a gente queria fazer, né, com o Uriel também, um programa muito leve, né? Porque é um capítulo que a gente vai ver que ele tem várias faces. E dentro da história, a gente vai ver coisa muito parecida daquilo que nós vivemos, né? A gente vai ver as calúnias, né? Diversos personagens que sofreram isso. Mas eu conversando com os meninos, quando eu li o capítulo, uma, duas, três vezes para preparar, eu fiquei muito tocada já na parte inicial do capítulo. Porque como bem o Uriel lembrou, esse capítulo ele continua, né, com a crucificação de Jesus, mas a gente vai ver os bastidores dos personagens. O que, que eles faziam enquanto o ato estava ali sucedendo? Enquanto Jesus estava indo ali ser crucificado. E eu fiquei muito... me marcou bastante, muito comovida, porque o capítulo ele começa dizendo, né, de uma forma que a gente pensa que Jesus, no momento da crucificação, ele estava muito sozinho, né, que ele não estava acompanhado de seus discípulos, porque nos relata, né, que alguns fugiram, mas alguns seguidores no meio da turba estavam de olho em Jesus. estava notando ali o sofrimento de Jesus, estava ali o apoiando, mas que eles temiam muito em se apresentar frente à turma para eles não sofrerem a violência. Mas Jesus estava ali com os seus seguidores, né, em volta, presenciando tudo. E ali, o próprio capítulo já começa a falar que os discípulos de Jesus, os seguidores, eles tinham uma devoção purificada e muito sincera. Que um desses exemplos era Ana e Simeão. Mas se a gente vê, né, lá em Mateus, no capítulo 10, Jesus, com seus discípulos, ele vai passar, né, ele vai dizer, vai ter vários diálogos preparando os corações dos discípulos sobre aquilo que os discípulos enfrentariam, o que Jesus também enfrentaria. Né? Principalmente ali no Antigo Testamento, que vai falar que o cordeiro, né, seria enviado ao matadouro, né, que deveria, né, o filho do homem deveria passar não falo uma crucificação, mas que teria esse fim, mas Jesus vinha preparando os corações de seus discípulos e seguidores. Só que o que eu quero trazer isso para nós? Jesus preparava os corações, mas na hora do ato em si, é como se eles tivessem esquecido, porque dentro deles tinha uma esperança e uma fé viva daquilo não ocorreria. Não aconteceria, porque seria o quê? Uma injustiça, né? Jesus estava sendo apresentado no meio de dois ladrões e seria crucificado. Ana e Simeão, por mais que estavam em todas as pregações de Jesus ali, tinham uma esperança e uma fé dentro deles que Jesus não passaria por aquele momento e precisaria buscar ajuda, que é onde a gente vai ver que Ana e Simeão vai atrás de Lívia, pedindo para que Lívia intercedesse junto ao governador, que libertasse Jesus, que não deixasse com que aquele ato se consumasse. E aí eu trouxe, fiquei pensando, né? Mas Ana sabia, por exemplo, das dificuldades que Lívia estava passando com o Públio, e se ela passava uma dificuldade com o matrimônio, consequentemente seria muito difícil que Ana chegasse até Pilatos também para pedir, né, para intercedesse com Jesus. Mas olha o que que a fé, né, e a esperança faz. Quantos momentos na nossa vida a gente passa por uma dificuldade, sabe que talvez a gente não vai sair daquela dificuldade, né, vitoriosos, mas ainda assim a gente busca um auxílio, busca a ajuda de alguém para que nos ajude a sair de determinada situação, porque isso é a fé e a esperança. E eu fiquei muito tocada nisso, porque na nossa vida é assim. No momento de dificuldade, mas que a pessoa não pode ajudar, a gente faz o quê? Me ajuda, intercede por mim. Isso, eu acho que é a primeira coisa que a gente poderia estar conversando sobre isso, sobre essa esperança, essa fé. Porque Lívia depois, né, vai atrás do governador, que eu vou deixar para o Marcos falar, ou por Uriel, mas esse movimento que Ana e Simeão faz, mesmo sabendo que pode ser em vão, mas faz esse momento de intercede por ele, né, visto que Lívia teria alcançado ali, né, Jesus havia dado a cura a Flávia, então Lívia teria um coração ali de gratidão para tentar fazer esse movimento. Mas a gente também faz, né?
5: É interessante, Ana, quando você nos traz essa reflexão, pelo menos algo que me veio à mente enquanto você falava. Bom, primeiro no que se refere aos discípulos, né? Logicamente, nós não estamos aqui condenando, julgando, é bom nós falarmos isso, porque não saberíamos como nos comportaríamos caso estivéssemos perante aquela situação. Mas aí nós percebemos a necessidade da fé fidelidade, a necessidade da fé confiança. É você confiar, né? E você não só, você ir muito além da simples crença, você simplesmente se entregar. Mas os discípulos, eles já davam um sinal que isso não estava acontecendo. Nós vemos em outras obras, eu cito aqui o Boa Nova, que quando Jesus conversava com os discípulos sobre todas as dificuldades e o próprio martírio, eles parece que eles não gostavam nem de ouvir. É igual quando a gente tem aquele, gente, não vamos conversar sobre doença, não, senão nós vamos ficar doente. Gente, não vamos conversar sobre morte, não, senão vai morrer alguém que a gente conhece. Então eles até evitavam aquele assunto, e quando aconteceu, houve esse dissipar, houve esse afastar, que logicamente, nós não estamos falando aqui de mago, mas que não deve nem ter sido muito fácil para Jesus, né? Vamos colocar isso aí. Outro ponto, Ana, que é importante que você traz e colocar isso para a nossa reflexão no dia a dia, essa capacidade de nós buscarmos ajuda com as pessoas ao nosso redor. Né? Nós chegamos em um momento no mundo moderno que nós temos grande dificuldade em estender a mão pedindo ajuda. Né? Muitas vezes nós não temos dificuldade em estender a mão para ajudar, mas nós temos grande dificuldade em reconhecer que nós precisamos de ajuda. E Ana e Simeão nos dão uma grande lição, sabendo de todas essas dificuldades que você nos trouxe, estendem as mãos. Não, claro, o coração deles estava oprimido, mas não por eles, para que pudesse haver uma intercessão por um terceiro, no caso Jesus. Então isso é muito importante. Num mundo muitas vezes onde a gente está melancólico, onde a gente está desesperado, onde a gente não está encontrando saída, estender a mão para o outro e pedir ajuda é fundamental para que a gente não se entregue, para que a gente não caia nas raias do desespero. Eu queria fazer essas observações que vieram até mim na sua fala. Queria dar uma boa noite aqui para a Sônia Rubatino, lá de Resende Costa, colocou aqui para nós, também do estado de Minas Gerais. E queria passar a palavra para o Marcos para ele trazer as reflexões iniciais dele.
7: Muito bem. Eu tenho que primeiro começar com duas confissões. A primeira, eu comecei a reler o capítulo e tive uma dificuldade enorme, porque vinha um sentimento tão ruim em mim, eu comecei a ficar com uma raiva tão grande de tudo aquilo que estava acontecendo, que eu tive que parar a leitura e deixar ali para mim tentar me reequilibrar para conseguir terminar de ler o capítulo. E de outra coisa que eu queria confessar para vocês é que todas as quintas-feiras, o Uriel, a Ana e eu participamos de um estudo, que é NEP, né, Núcleo de Estudos e Pesquisa do Evangelho. E conversando com o Uriel ontem, o quanto é impressionante como o que nós estudamos nas quintas-feiras refletem no que a gente vem trazendo nas sextas-feiras. E eu me lembrei de uma passagem do Evangelho de Tomé, que é um evangelho apócrifo, né? Não é aceito pela igreja tradicional. E lá no versículo 77, Tomé diz, parafraseando Jesus, né? Jesus disse: Eu sou o todo. O todo saiu de mim e o todo se reuniu em mim. Rachai uma madeira e eu estou ali. Levantai uma pedra e me achareis. Então, os ensinamentos de Jesus é o todo. E os antigos filósofos, muito antes a Jesus, eles já diziam, né? O todo está em tudo. E realmente é isso. O ensinamento de Jesus, as leis divinas, estão em tudo. Tudo. Em tudo na nossa vida, em tudo na natureza, em tudo no universo. E é por isso que os nossos estudos se convergem, né? E hoje eu vou me concentrar mais na relação, no que aconteceu ali de culminância, né? Que fez com que a calúnia saísse vitoriosa, que foi justamente o final ali, a discussão de Públio com Olívio. E para isso eu vou trazer para nós duas passagens bíblicas. Uma no Velho Testamento, lá em Gênesis 1:26, quando está dizendo, né? Então disse Deus: façamos o homem à nossa imagem, conforme a nossa semelhança. E eu também gostaria de comentar, também no Evangelho de Mateus, lá no capítulo 10, versículo 16, que foi objeto do nosso estudo de ontem. E o Uriel já trouxe aí: eis que eu vos envio como ovelhas no meio de lobos, sede prudentes como as serpentes e inocentes como as pombas. Então eu gostaria de estar, né, fazendo aí uma ligação entre essas duas passagens e a narrativa que o livro nos traz, aí principalmente da culminância, né, do relacionamento de Públio e de Lívia.
5: Excelente, Marcos, excelente. Antes de devolver a palavra para a Ana, porque eu acredito que a fala de vocês vai colar muito, Se você trouxe ou irá trazer reflexões dentro desses parâmetros do Evangelho, eu gostaria de fazer uma lembrança, porque a Ana pontuou muito bem que a Lívia não estava num bom momento com o marido dela, não estava num bom momento com o senador Publio Lentulus. E, bom, a esposa, a matrona romana, ela tinha que seguir determinadas obrigações sociais. E uma das obrigações sociais era uma obediência quase cega ao pater familias, uma doação completa da sociedade. E ela praticamente se anulava pela família. E é interessante que a coragem da Lívia, porque ela não consegue, havia um distanciamento, ela não consegue comunicar com o público, com o seu marido, com o pater familias, e ela vai então, mesmo sem comunicar a ele, ela vai tentar a intercessão com Pôncio Pilatos. E fazendo esse movimento, me veio essa passagem, esse conjunto de parábolas lucanas, eu gosto muito, lá no capítulo 9, versículos 57 a 62, já estudamos no NEP a questão dos desafios do discipulado. Há uma questão lá quando Jesus ele profere um ensino. Se o Gouveia tivesse aqui, ele ia gostar do que a gente está falando, porque ele gosta muito desse ensino, que é: deixai aos mortos o cuidado de enterrar os seus mortos. E quando esse ensino ele é lido de maneira literal, sem se aprofundar, parece uma crueldade de Jesus. Porque alguém que ele convida e este alguém pede o direito de enterrar o seu pai. Nada mais do que justo. E Jesus vai dizer: deixai aos mortos o cuidado de enterrar os seus mortos. Tu, porém, vá e edifica e anuncia o reino de Deus. E aí eu não quero me alongar, mas quando nós vamos nos aprofundar na passagem, nós entendemos estar diante de uma expressão idiomática, onde Jesus nos fala o quê? O que significa enterrar o pai para aquele povo? Uma das maiores obrigações sociais do momento. Então, Jesus ele diz que a entrega, não a ele, mas a boa nova, ao evangelho do reino, à edificação do reino de Deus, tem que ir além dos nossos compromissos e das nossas obrigações sociais. Porque os nossos compromissos e as nossas obrigações sociais, muitas vezes, elas estão em caminho diametralmente oposto àquilo que a edificação do reino solicita de todos nós. Não exige, mas solicita de todos nós. Então, é como se nós julgássemos aqui na parábola do semeador, quando a semente cai no meio dos espinhos. Os espinhos são as convenções sociais que não permitem a semente desabrochar e crescer seguindo seu caminho para o alto. Lívia, aqui, ela exemplifica esse deixar algumas convenções sociais para a edificação do reino. Quando ela vai interceder por Jesus, ela vai interceder pelo mais justo de todos. Ela deixa uma convenção social, que é o respeito cego ao marido, ao pater familias, e mesmo sem comunicar com ele, ela faz aquilo que era certo, de acordo com a sua consciência, de acordo com a sua reta consciência. Ela estava em paz. Reino de Deus edificado. É uma coisa que passou pela minha mente aqui, eu gostaria de trazer essa observação.
6: Então, acho que só para a gente conceituar, né, para que a gente passe para o Marcos destrinchar mais sobre isso. Então, Lívia vai até, né, Pilatos, pede ajuda, fala que é um absurdo, né, julgar Jesus daquela forma, e Pilatos fala que tudo já estava consumado, que ele não podia fazer mais nada. Pilatos ainda dá em cima de Lívia, né, mas Lívia recusa, claro. Fala para ele que ele está sendo desrespeitoso e tudo. Mas, neste momento, né, Fúvia está chamando Públio para que Públio visse que Lívia estava presente naquele local e que, né, Lívia estava com o governador. E aí é onde que Públio vai ter, né, a visão de Lívia saindo, e ali tudo vai ser que, se eu falo assim, os atos vão tomar uma severidade muito grande. Eu acho, antes de passar para o Marcos, uma coisa que me tocou bastante foi que quando Lívia, né, sai, da casa do governador e retorna para o seu lar, ela encontra Ana e Simeão na praça. E ali ela fala que realmente o governador não podia fazer nada. E é aí que, ligando meu pensamento início, é onde que Ana e Simeão vai falar: então seja feita a vontade do Pai. Se não conseguimos a ajuda aqui, então aí se mesmo vai dizer, Jesus já havia nos preparado. E que tudo o que acontece nessa vida material vai ser consumado pela dor e pelo tempo. Mas tudo que a gente faz, as nossas ações, engrandecendo, buscando o reino dos céus, é o que vai passar, né? É o que vai nos alcançar após a morte. E eu fiquei muito também tocada por isso quando ele fala, todas as nossas ações voltadas à materialidade vai passar com a dor e com o tempo. Mas aquilo que a gente faz pelo engrandecimento do reino dos céus, isso elevará. E é isso que Jesus nos ensina. Então, antes de passar para o Marcos, eu queria trazer isso, porque isso me tocou também e liga muito o que o Uriel falou do reino dos céus.
7: Excelente, excelente, Ana. Então vamos retomar o raciocínio. Primeiro vamos analisar aí, né? Então disse Deus: façamos o homem à nossa imagem, conforme a nossa semelhança. E nós temos que entender que essa frase ela tem dois sentidos, né? Deus nos fez à sua imagem e semelhança. Mas por outro lado, todas as vezes que eu cultivo, que eu cultuo a Deus, eu me torno imagem e semelhança dele. Porém, todas as vezes em que eu busco cultuar outros deuses, eu também vou me tornar imagem e semelhança desses outros deuses. Foi quando a gente estudou isso, não nessa quinta, na anterior, é que abriu, né, virou a chave para mim conseguir entender e aceitar aquilo que estava ali se passando. Porque na leitura do livro, nós percebemos que quando o Públio percebe Lívia saindo ali, né, escondida e disfarçada, né, do palácio de Pilatos, ele volta para o seu lar. Ana já havia retornado para o lar. E Ana, ela procurou um local dentro da sua casa onde ela podia ter uma visão do Gólgota. E ela estava ali, olhando para o Gólgota, vendo a cruz e se sintonizando com Cristo. E a partir dali, o Cristo que havia apresentado a ela o Deus único, o Deus, né, que Jesus veio transmitir para nós. E ela estava cultuando este Deus. Imediatamente, Ana se tornou imagem e semelhança de Deus. Amor, tolerância, receptividade e tudo mais. Já Públio, quando retorna ao seu lar, o que que ele faz? Ele busca o escritório onde havia uma imagem de Júpiter, o Deus que ele cultuava. E ali ele fica em oração, cultuando a Júpiter. E neste instante, Públio se tornou imagem e semelhança de Júpiter. Então vamos entender qual o simbolismo de Júpiter. Júpiter era o Deus supremo dos romanos, era o rei dos deuses, senhor do céu. Era também o senhor do trovão e do raio. Agora eu pergunto para vocês, vocês já viram o trovão silencioso? Então nós já percebemos que Júpiter era o rei do, né, o deus do barulho. E vamos aqui só enumerar alguns dos muitos defeitos que Júpiter tinha, vamos enumerar só alguns, né? Um deles, Júpiter era extremamente ciumento e de uma grande impulsividade. Então ele era propenso a ser ciumento, impulsivo, em ter ataques de raiva, e ele podia descarregar a fúria dele com o quê? Com os raios que ele tinha sobre os mortais. Um outro defeito de Júpiter era que ele era extremamente vaidoso e orgulhoso. Pela sua posição de poder absoluto que ele possuía, ele se tornava arrogante e orgulhoso. E ele punia até os outros deuses que ousavam desafiá-lo, quanto mais os humanos. E se vocês forem perceber como cada um reagiu a essa situação, vocês vão perceber que Lívia era a imagem e semelhança do Deus único. E Públio era a imagem e semelhança de Júpiter. Cada qual agindo de acordo com aquilo que eles cultuavam. E aí a gente começa a compreender por que Públio agiu daquela maneira. E porque Lívia, apesar de todo a cultura, de todo o aprendizado que ela tinha, de como deveria se portar uma mulher romana, ela se porta como uma que cultua a Deus, ao Deus único. E aí faz um grande diferencial entre ambos. Eu vou deixar o retorno para vocês e depois eu gostaria de voltar para comentar já Mateus 10, 16. Se vocês quiserem comentar alguma coisa com relação à imagem e semelhança, eu ficaria muito feliz.
5: Eu gostaria de comentar, não quero... Mas olha só, nós temos dois personagens de conduta, três, na verdade, mas eu vou citar dois. Nós temos três personagens de conduta muito difícil, Fúvio, Sulpício e Pôncio Pilatos, mas Sulpício e Pôncio, nesse capítulo, eles realmente me tiraram do sério. Se você, Marcos, ficou bem chateado ali com o início, essa postura desses homens que não demonstram hora nenhuma hombridade me tira do sério. Por quê? Porque é uma postura que se repete até os dias de hoje. Lívia, ela passa por uma situação de abuso que as mulheres sofrem até o dia de hoje, por serem mais frágeis, por terem o sentimento mais aflorado. E quanto isso não se repete na sociedade presente, 2000 anos depois. É vergonhoso a gente observar essa conduta nesse capítulo. Por quê? A Ana colocou aqui, quando a Lívia está procurando o Sulpício, ela está procurando com o coração puro, o espírito puro, ela quer ajuda para alguém. O que o Sulpício pensa? Aí a gente vê o seguinte, a gente simplesmente exterioriza aquilo que a gente carrega dentro de nós. Cada um é tentado quando atraído e engodado pela sua própria concupiscência. O que o Sulpício, um capataz, o que ele pensa? Bom, ela está aqui porque ela quer o governador. Ela caiu nas artimanhas dele. Ela quer o poder, ela se apaixonou pelo poder. E aí ele conduz a Lívia a uma sala onde o Pôncio Pilatos tinha os seus encontros extraconjugais com mulheres de conduta menos respeitosa, e essa é uma fala de Emmanuel. Estou trazendo uma fala de Emmanuel, ele é muito peculiar nesse sentido. Pilatos já vem como um animal, como uma mente animal, e aí, Marcos, você vai discutir muito sobre isso quando você falar sobre cordeiro e lobo. Pilato já vem com a mente animal para dominar Lívia. E aí eu vou voltar ao que eu disse lá no primeiro vídeo que nós fizemos aqui, no primeiro estudo que nós fizemos aqui. Estávamos Ana e eu apenas, o Marcos foi uma adição brilhante a partir do nosso segundo encontro. Ele sente uma atração por Lívia porque as trevas são atraídas pela luz, mas ele não entende que é o espírito dele que está sendo atraído para uma porta de salvação. Ele fica só no conceito material. Ele quer possuir, ele quer dominar. E aí eu quero trazer uma lição para nós, para a gente ter muito cuidado. Lívia é um espírito translúcido de pureza. E mesmo assim ela sente uma dificuldade imensa naquele ambiente, carregado de energias menos dignas. Muito cuidado com os ambientes que nós estamos. Muito cuidado. O nosso espírito, da grande maioria de nós, não é translúcido como o da Lívia. E ela teve dificuldade. Tanto é que ela teve que ter uma fortaleza moral tão grande, porque ela quase desmaia, materialmente falando. Ela teve que ter uma fortaleza moral tão grande para afastar o governador. Porque ele iria atacá-la. Ela se refaz, ela coloca ele no lugar dele, no lugar baixo, ela coloca ele no lugar dele, ela o afasta e ela sai. Então são lições muito preciosas. Primeiro, se alguém vier procurando a gente por ajuda, não vamos abusar dessa pessoa, não. Não vamos ver segunda intenção nisso aí, não. Está ali alguém que precisa do nosso apoio, do nosso ato de caridade. Segundo, se nós estamos nos sentindo aproximar da luz, Uma vontade de estar perto de alguém iluminado é porque trevas nossas querem ser iluminadas. Tem nada a ver com isso. Tem nada a ver com outra coisa. Terceiro, cuidado com os ambientes que nós vamos. Por melhor que nós estejamos, no mundo que a gente vive, é muito fácil cair. Se não fosse Lívia, não fosse um espírito daquela magnitude, a gente não sabe o que teria acontecido. Então, muito cuidado com isso. Falo isso em todo lugar nesse estudo aqui, eu não falei ainda. O Marcos e a Ana vão ficar com raiva de mim. Filme do Chico Xavier. Aí já vou começar até rir. Eu falo isso em todo lugar. Um irmão, alguém, um parente do Chico lá, leva ele para uma casa de encontro, que ele precisava ser iniciado, ele já estava bem velho. Filme corta, o Chico chega nessa casa de encontro, o filme corta, na hora que a imagem do filme volta, o Chico colocou todo mundo em volta da mesa, todo mundo que estava ali em volta da mesa, os homens que foram buscar condutas menos dignas, todo mundo ele colocou em volta da mesa fazendo um culto do evangelho lá. Nós não somos assim, não. A grande maioria de nós não é assim, não. Então a gente tem que tomar muito cuidado com isso. Eu gostaria de trazer esses pontos, dar uma boa noite para a Vera Fátima, de Vitória de Santo Antão, Pernambuco. Que alegria! Seja muito bem-vinda e devolver a palavra para a Ana.
6: Eu queria colocar um marca-texto na sua fala, porque era isso que eu estava anotando aqui. Porque no nosso primeiro encontro a gente fala do Sulpício, né? E o Sulpício, ele vê alguém saindo vestido com vestimenta romana e imagina que é Lívia. E ali começa todo aquele fuzuê que a gente está até hoje no capítulo, né? Que ele pensa que era Lívia presente naquele momento. E aí a gente. Me faz pensar assim que Sulpício ele criou o um pensamento que ele achava que era certo e está repassando isso para frente. E aí você muito bem colocou que é em relação à atenção com os nossos sentimentos, porque às vezes a gente pode ter maledicência dentro da gente e não sabe. E aí a gente começa a criar uma verdade, começa a falar para o outro com a intenção de ser maledicente, né? Querendo modificar a situação que nos favoreça. Então, é isso que a gente precisa tomar muito cuidado sobre isso. E a gente só consegue reconhecer os nossos sentimentos se a gente ir a fundo, né? Se a gente colocar, é conhecer a si mesmo, é voltando para si, entendendo, ó, por que que eu senti isso agora? Né? Porque tem os porquês. Eu acho muito bacana você colocar isso, porque os espíritos, né, inferiores vão mais próximo da luz, e a gente tem muito disso, né? De a gente querer se aproximar, do outro. Mas aí que tá, qual a nossa intenção de aproximação? E ligando uma coisa que o Marcos falou muito bem, que público toava um Deus e livre é outro, né? E aí o que a gente sempre conversa no NEP, que deuses estamos cultuando? Os deuses da ganância, do dinheiro, né? O próprio Deus da vaidade, porque às vezes a gente esquece dos ensinos de Jesus de vencer, aí a gente vai, né, endeusar outras coisas. Vive para aquilo, para materialidade. Mas, ó, materialidade é importante, porque nós, os espíritos, precisamos ainda evoluir na materialidade. Mas a gente está vendendo a nossa paz pela materialidade, vendendo o nosso reino dos céus por ela.
7: Excelente, excelente. Então vamos para a segunda parte, né? Mateus 10, 16, quando ele fala, né? Eis que eu vos envio como ovelhas no meio de lobos. Sede prudente como as serpentes e inocentes como as pombas. E eu já vou de início, né? Não sei se a Daniela está nos ouvindo, pedir desculpa a ela, porque na semana que vem nós vamos terminar este versículo, e eu já vou dar um spoiler aqui do que nós vamos falar na quinta que vem, né? Então, todos os que estão aí no NEP conosco, que fechem os ouvidos aí, para não perder aí a surpresa da quinta que vem. A gente percebe aí, né, essas extremidades, né, ovelhas e lobos. Nós podemos dizer que Lívia, de certa forma, vai representar para nós a ovelha, e o Públio vai representar o lobo. A ovelha é dócil, ela é mansa, ela segue o pastor, ela é um símbolo de pureza, de paz. O lobo já é competitivo, agressivo, raivoso, ele é intempestivo e tudo mais. A gente percebe muito que nós não estamos falando de animais, mas de personalidades. Então, nós percebemos que a Lívia tem uma personalidade semelhante às ovelhas. E o Públio tem uma personalidade semelhante aos lobos. Mas, no nosso estudo de ontem, nós percebemos o seguinte: Jesus nunca enviaria ovelhas, simbolicamente falando, para serem trucidadas pelos lobos. Então, é preciso que nós penetremos aí na profundidade do que Jesus está dizendo. Porque se Jesus está enviando as ovelhas para o meio dos lobos, é porque Jesus tem certeza que a ovelha é mais forte que o lobo. Ela tem muito mais capacidade de vencer o lobo. E vencer o lobo não é destruí-lo, mas é modificá-lo. E nós vamos perceber, aí também eu já vou dar outro spoiler aqui, quando nós chegarmos lá no final do livro, que Lívia vai vencer. Ela vai domesticar o lobo Públio. Porque assim eles são mais fortes. E eles são mais fortes por quê? Porque as ovelhas são prudentes como as serpentes e são inocentes como as pombas. E aí são símbolos que nós temos que perceber. Normalmente, quando a gente fala serpente, eu tenho horror à cobra, né? Eu já fico só de pensar já me dá calafrios, né? Mas se nós olharmos pela ótica da serpente, a serpente tem qualidades favoráveis a ela. E qual é uma das principais qualidades da serpente? A serpente, ela entra nos locais sem que ninguém perceba, sem que ninguém veja. Ela ataca, quando ela vai atacar uma presa, ela chega tão próxima da presa, de uma maneira tão silenciosa, que a presa nem vê. E também, quando ela vai se defender, quando nós nos aproximamos dela, nós também não. Tirando a cobra lá, como é que tem a cascavel, né, que chacoalha para se anunciar, o resto é tudo silencioso. Então, uma das qualidades que os discípulos, que as ovelhas têm que ter, é o silêncio. E Lívia silenciou-se frente às acusações de Públio. Ela poderia tentar se defender, ela poderia discutir com ele, colocar e impor ali os acontecimentos, o ponto de vista dela, mas ela silenciou-se. Ela silenciou-se. Mas a serpente, ela tem uma outra qualidade. É a maneira como a serpente se locomove. Como ela caminha, né? Caminha não porque ela não tem pé, né? Como ela se move pelo ambiente. E como é que a serpente se move? Ela vai assim. E isso aqui significa o quê? Na natureza, o que é que ondula? O que é que faz dessa maneira? A vibração. Então, a serpente, ela tem vibrações. Agora, quando a gente pensa em vibração, ela é ondulatória. Tem hora que ela está no alto, tem hora que ela está no baixo. Então, o bom discípulo de Jesus, aquele que é emissário de Jesus, aquele que é ovelha, ela tem que ter uma vibração, mas procurar mantê-la sempre no alto, sempre elevada. Não deixar que a sua vibração baixe no mesmo nível daquele que está te atacando. E foi justamente isso que Lívia fez. Como ela estava imagem e semelhança de Deus, ela mentalizou Jesus, ela viu Jesus na cruz, ela percebeu o sofrimento que Jesus passou calado, de maneira se entregando aos seus algozes, e ela fez o mesmo com relação a Públio Lentulus. Ela foi prudente como a serpente, silenciosa e mantendo a sua vibração elevada. Agora, além disso, tem que ser inocente como a pomba. É interessante nós percebemos que, na tradução, além disso, tem que ser inocente como a pomba. É interessante nós percebemos que

0: significados no grego, que foi, né, o material que o Haroldo usou, pode também ser sinônimo de inocência. Então, a pomba, ela é aquela que mantém o seu padrão vibratório alto. Por isso que ela não desceu o seu padrão quando ela ondulou, como a serpente ondula. Então, ela se manteve inocente como a pomba. Ela manteve o seu padrão vibratório elevadíssimo. E ainda há mais uma comparação. Porque ali ele tratou de ovelhas e de pombas, com características positivas. Ambos, tanto a ovelha quanto a pomba, naquela época eram sinônimo de animais destinados a serem sacrificados no templo para Deus. Só que tinha uma pequena diferença. Quem era rico tinha dinheiro para usar uma ovelha para sacrifício. Agora, quem era pobre, quem não tinha recursos, só tinha como sacrificar a pomba para agradar a Deus. Então, quando ele diz que entre ovelha e pomba, que é preferível que o discípulo seja, se sacrifique como as pombas, é que elas se sacrifiquem para aqueles que são pobres. Não só materialmente, mas para aqueles que são pobres espiritualmente. E neste contexto, Públio Lentulus, apesar do seu poder, apesar da sua riqueza, era muito mais pobre naquele momento do que Livia Lentulus, porque Livia Lentulus era imagem e semelhança de Deus e Públio Lentulus era imagem e semelhança de Júpiter. E aí está a grande diferença de ambos.
1: Belíssimo, meu amigo, belíssimo. 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
2: Eu queria aproveitar uma reflexão que o Marcos trouxe, porque quando, antes que Públio chegue até Lívia, né, trazendo a calúnia, né, jogando todos os ímpetos, as falas para cima dela, Lívia tem uma visão, né, de Jesus ali na cruz, e a visão que o livro relata lembra muito, acho que a visão que está no Boa Nova, né, quando Jesus vai resgatar Judas, é isso? Que aí fala que uma colônia de espíritos desceu sobre ele, uma energia o tomou. Então, Lívia presenciou isso, né? Presenciou de longe aquela energia chegando enquanto Jesus estava sendo crucificado. E presenciou também aquela grandiosidade espiritual. E aí eu pensei assim, tá, o que a gente pode trazer na nossa vida também, essa questão que o Marcos trouxe, né, da gente ser como a serpente? Vocês já notaram que quando a gente está vivenciando uma fase muito boa na nossa vida, uma grandeza espiritual, rapidinho a chave vira, o tempo muda e vem as dificuldades. O tanto que isso parece que tem os momentos bons que nos prepara para uma dificuldade a seguir, porque é na dificuldade ali que a gente vai ver trabalho, né? E ali, Lívia, ela vai ser convidada a trabalhar, porque é um momento em que Públio vai chegar e vai, né, soltar a calúnia, né? Ele vai falar todas aquelas coisas duras e rudes para ela, que aí eu recomendo que leia o livro. Mas que em determinado momento, a Lívia vai ter um pensamento de que ela não era boa mãe, ela seria, estaria certa ela receber toda essa calúnia do esposo dela, né? Onde está Deus nesse momento, né? Onde está Jesus? Mas olha para você ver, um momento de pensamento desse que ela tem, logo ela vai virar a chave de novo. Ela vai entender que Jesus havia dito para ela que o sacrifício chegaria. E ela vai entender que naquele momento que ela estava recebendo a calúnia do seu esposo, era o momento dela de trabalho. Então eu tive esse insight comigo, essas reflexões, que a gente tem os momentos da nossa grandeza espiritual, que a gente é como se a gente buscasse ali os combustíveis Porque logo em seguida nós vamos

0: ser convidados a trabalhar. E é o que Jesus pede, os sacrifícios. Mas os sacrifícios como? É o sacrifício de nós mesmos. Que aí Lívia se calou para Públio. Ela poderia muito bem ter discutido com ele, ter falado, tudo que você está dizendo é uma mentira, eu não fiz isso. Mas não, ela silenciou, porque ela estava aqui e Públio aqui. Né? Basta a gente ficar discutindo com alguém que não está na mesma faixa, que não entende ainda essas grandezas? Não.
1: Excelente, Ana, excelente. Eu já entrando aqui na ótica da última reflexão, das últimas palavras, eu gostaria de dizer o seguinte: o Marcos trouxe para nós a questão do evangelista Mateus, capítulo 10, versículo 16: Eis que vos envio como ovelhas no meio de lobos. O que eu queria trazer? Que a gente aprenda a identificar onde nós estamos sendo enviados enquanto ovelhas, enquanto emissários de Jesus, enquanto embaixadores do Cristo, no meio de mentes ainda ferinas, no meio de mentes que se comportam de maneira muito bruta, de maneira muito instintiva, no meio de lobos, onde nós estamos sendo enviados para aprender a florescer. Então, nós precisamos, a Lívia, ela percebe quando Ana, quando Simeão se aproximam dela, ela percebe o que ela precisava fazer, abrindo mão dos seus costumes sociais. Ela percebe o que movimentaria a sua reta consciência. E no nosso dia a dia, na nossa vida prática, gente, o evangelho, ele não pode ser um conteúdo, as histórias que permeiam o evangelho, elas não podem ser um conteúdo para a gente ler, para a gente admirar, mas para que a gente não traga para a nossa vida. Não pode. Então, na minha vida, no meu dia a dia, onde eu estou sendo colocado pelo alto como um emissário no meio de lobos? E como Marcos muito bem colocou, não para que eu seja trucidado, mas para que através de um comportamento diferente, eu convide aquelas pessoas a terem um comportamento diferente. Nem que seja pelo silêncio. E em silêncio eu estou em oração com uma boa energia para aqueles que estão ainda muito agitados dentro de si mesmos. Outra coisa que eu queria pontuar. Nós começamos a perceber aqui, de maneira mais ostensiva, o aflorar da mediunidade iluminada de Lívia. Porque Lívia faz todos esses questionamentos, mas ela percebe-se transportada para o Calvário. Não para um Calvário de sofrimento, mas para aquele Calvário que nos apresenta a ressurreição além das nossas dores. Lívia vê-se transportada para aquele momento, não para enxergar um Jesus com suor, com sangue, desesperado. Mas sim um Jesus que nos demonstra, não importa a cruz que nós estejamos atravessando, nós vamos vencer, nós vamos ultrapassar, nós vamos alcançar a verticalidade. E ali, achincalhada pelo esposo, que fala que ela seria não mais do que uma serva dentro de casa, que ela não poderia participar da educação da filha, que ele só não a mataria por causa dos costumes romanos, ela encontra a paz. Públio, que acha que está colocando ordem na casa, ele continua em guerra. Lívia, que está sendo completamente humilhada, ela encontra a paz. É uma modificação da forma como nós encaramos as questões do mundo. Marcos, meu amigo.
2: Realmente são capítulos de muita reflexão e de muito aprendizado, né? E é o que eu sempre, vocês já ouviram várias vezes, Uriel e Ana, eu sempre falo, o ouvido que mais aprende é aquele que está mais próximo da boca que ensina. O quanto que nós aprendemos, nós somos privilegiados, Uriel, Ana e eu, né? Por termos a capacidade de aprendermos tanto com este estudo, que nos enriquece muito. Eu, quando você falou, né, do Jesus, eu apontei aqui, né, não sei se vocês viram, porque isso aqui eu tive que trazer para cá porque ele é um fruto de desacordo aqui em casa. porque a minha esposa não gosta desse quadro, né? Porque ela não gosta de ver a imagem de Cristo crucificado, ou Cristo com a coroa de espinhos e tudo mais. E eu já vejo como nós refletimos aqui hoje. Eu vejo essa imagem como um exemplo de superar, de realmente que seja feita a vontade de Deus. Então, é uma maneira de recordar a todos nós, no momento de dor, no momento de calúnia, como eu devo agir. Eu devo ser prudente como a serpente e eu devo ser inocente como as pombas. Porque essa foi a instrução que Jesus deu aos seus discípulos. E nós somos discípulos de Jesus, porque nós estudamos o Evangelho, nós procuramos ter o Evangelho como guia de conduta. Então, somos embaixadores, como Uriel sempre gosta de chamar. Nós temos a obrigação de representar Jesus aonde estivermos. Apesar da dor, apesar do sofrimento, apesar de estar entre lobos, nós não temos como missão destruir o lobo. Pelo contrário, a nossa missão é transformar o lobo através da prudência e da inocência. Que possamos sempre lembrar disso, porque vamos passar por situações talvez mais suaves, talvez tão severas quanto a de Lívia ou até superiores, mas que quando isso acontecer conosco, que possamos recordar desta noite aqui de 24 de outubro. E que os ensinamentos que nós recebemos do Cristo, de Emmanuel, através desse livro, possam ecoar em nosso íntimo, para nós sabermos como temos que nos portar. Essa é a grande lição que eu recebi hoje.
0: Ah, esse capítulo foi fantástico. Todos são, né? A gente fica falando assim, ah, esse foi muito bom, mas todos são e todos nos marcam. Marca também que no momento doloroso que Jesus está sendo crucificado, ele olha para a Lívia, né? E aí, no momento que a gente olha e faz uma dificuldade de Jesus, podemos assim dizer, ele ainda está olhando para o outro. Então, que a gente também possa fazer esse movimento, né, de olhar para o outro, mesmo no nosso momento de dificuldade, às vezes a gente olhar para si, vamos começar a olhar para o outro também. É um grande ensino. E Uriel hoje não brincou com o título, né? Do capítulo, mas a calúnia. Lívia sofre uma calúnia, Jesus sofre outra calúnia, todos os personagens, de certa forma, sofrendo calúnias, né? Então, me tocou bastante esse estudo e fica aqui minha gratidão por ter vocês como companheiros, como o Marcos falou, né, os nossos ouvidos, o que escuta primeiro são os nossos, que a boca fala, então esses ensinos são nossa vida também, e ter essa oportunidade de dividir esse momento com vocês é muito grandioso para mim. Vamos partir já para a prece?
1: Não, só para a gente terminar aqui, queria comentar mais uma questão. O Públio, quando a Fúvia o leva para ele perceber a Lívia saindo daquele cômodo, daquele aposento, ele vira para ela e fala o seguinte: venceste, venceste. Não foi a Fúvia que venceu, foi o Públio que já estava derrotado. Ele já estava derrotado porque ele não se permitiu o convite que o alto estava fazendo para ele. É complicado, né? A gente vai falar assim, estava fazendo para ele através da esposa, Não, o próprio Jesus fez um convite para ele. O próprio Jesus fez um convite para ele. E ele não foi a Fúvia que venceu, é ele que já estava num ponto de derrotado. E nós colocamos aqui, o Marcos trouxe, né, a Ana trouxe, que o Simeão ele fala o seguinte: bom, a gente tentou, então que seja feita a vontade do Pai, e se entrega com confiança. E aí ele fala, ou seja feita a vontade do Pai é importante, mas o que eu posso fazer com a vontade do Pai que está sendo realizada? E Simeão fala o seguinte: eu vou voltar para Samaria, e eu vou erguer uma cruz na frente da minha casa. E quem quiser, pode ir lá que nós vamos cultuar Jesus. Então, na vontade do Pai que está sendo feita na minha vida, nesses momentos difíceis, que nós estamos vencendo, mas nem sempre de acordo com a glória do mundo, o que, que eu estou fazendo para ir e anunciar o reino de Deus? Simeão volta para Samaria. Simeão coloca uma cruz de madeira, toda simples, na porta da casa dele, uns banquinhos, uma mesa, para que Jesus pudesse continuar a ser cultuado. E a gente vai ver o que que isso representa e as consequências que isso traz no dia 7 de novembro com a companheira Luísa Pires. Se Marcos e Ana não tiverem mais complementos, a gente passa para a nossa prece final.
0: Só lendo uma partezinha aqui, se eu grifei, para a gente já preparar o nosso coração para a prece. Quando Jesus olha para a Lívia, ela tem esse sentimento, ela vai sentir dentro dela dessa forma. Todavia, no íntimo, afirmou como se estivesse falando para si mesma. Sim, é desse modo que deveremos morrer. Jesus, concedei-me alento, resignação e esperança para cumprir os vossos ensinamentos, para alcançar um dia o vosso reino de amor e de justiça. Vamos fechar nossos olhos, conectar ainda assim mais com o alto, pedir que Jesus adentre os nossos corações, com sua ajuda, ele possa sinalizar aquilo que precisamos melhorar. Com essa sinalização, nós possamos entender o porquê é necessária a mudança. E com a sua força divina, nos ajudar a tomar um impulso a encarar essas grandes verdades. Mestre amado Jesus, olhe para os nossos irmãos que passam por momentos difíceis, por dificuldades, que o Senhor possa descer sobre eles suas bênçãos, o seu consolo. E pedimos, Senhor, humildemente, que adentre as nossas casas, que renova as energias, que desça sobre nós energias curadoras, que possa adentrar também o nosso corpo físico, reparando cada célula, cada defeito, e que possa adentrar dentro do nosso corpo espiritual, retirando os maus pensamentos, as nossas más inclinações. Pedimos, Senhor, que nos ajude, que nós consigamos levar os seus ensinos para o nosso dia a dia e que ele possa ser fonte renovadora em nossa vida. Que assim seja.
1: Que assim seja, minha amiga. Obrigado, Ana. Obrigado, Marcos, pela companhia da noite de hoje. Obrigado a todos aqueles que estiveram conosco. Pedimos a bondade do compartilhamento, principalmente quando o programa for encerrado, para que o engajamento da plataforma aumente e ele possa alcançar ainda mais corações. Agradecemos à Web Rádio Portal da Luz e aos canais parceiros pela oportunidade do trabalho e até o nosso próximo encontro no dia 7 de novembro. Tchau, tchau.
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2: 9 horas e 10

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1: Olá, bem-vindos ao Psicoevangelizando. Sou Núbia Polatti. Estou muito feliz de estar aqui com você. Agradeço a companhia. Você deve estar se perguntando, ué, cadê a Guiomar Santana? Nossa querida Gui está de férias, merecidas férias. Mas eu posso contar com a tua companhia? Estarei aqui hoje e nas próximas semanas. Mas olha, quer participar do Psicoevangelizando? Sabe como nos ouvir? Você pode ouvir pela FM. Você está aqui em São Paulo? É a FM 85.5. Está em Sorocaba? Beijo para Sorocaba. Lá também já tem FM, né? A 77.9 de Sorocaba. Mas olha, este programa vai ao ar toda segunda-feira, às 10 horas. Estamos ao vivo e eu gostaria de contar com a tua participação. Sabe como participar? Verinha já está lá no telefone esperando tua comunicação. Vou te passar o número, anota aí. É o 11 99643-3827. 99643-3827. Manda teu recadinho, teu comentário. A gente gosta que você venha aqui com a gente, viu? E quando você pode assistir o nosso programa? Pelo Facebook, facebook.com/TV Mundo Maior. Também fica fácil de você assistir ali no portal da TV Mundo Maior, no YouTube. Acessa lá, é youtube.com/TV Mundo Maior. Também você pode deixar seus comentários por essas duas vias, tá? WhatsApp, YouTube ou Facebook. Estamos ao vivo. Mas esse programa fica gravado ali na TV Mundo Maior, este e todos os outros programas da nossa programação aqui, sempre com bastante conteúdo espírita, cristão. Que tal você compartilhar com quem precisa ouvir uma palavra amiga? E olha, eu já vou agradecendo aqui o apoio do Gabriel Christian. Gabriel está ali na geração de imagens da TV Mundo Maior. A gente tem também o Alê. O Alê está gerando o som da rádio Boa Nova. Vou agradecer também a Verinha, que está lá recebendo. Verinha é sempre muito simpática, né? Não fica com medo de passar mensagem aqui para a gente, não, que a Verinha vai te acolher. Na produção, Sidney Andrade. E já vamos chamar a psicóloga, Deusa Samu. Bom dia, Deusa. Você está bem, querida?
2: Alô, alô, Núbia Polatti. Que delícia. Vamos que vamos. Estamos aqui bem longe de São Paulo. Estou na região do Noroeste Paulista. Vim para essas bandas para fazer palestra. Estou já fora de São Paulo já uma semana, cada dia levando a palavra em uma cidade do Noroeste Paulista. Alô, alô, Núbia! Alô, alô, Guiomar Santana de férias! Guiomar, cadê você? Eu vim aqui só pra te ver! Eita, Guiomar! Guiomar vive de férias! Que é isso, gente? Que é isso? O negócio é sério, hein? Mas depois a gente vai conversar. Então, Núbia, que bom você aí na parceria, né? Deus abençoe você, sua vida, por estar aqui comigo, de braços dados, para levar o Psicoevangelizando na sua casa, no seu trabalho, nesse espaço aí que você abre na sua vida. Muito, muito, muito obrigada. É só agradecer, só agradecer. Já estamos chegando, nós, e claro, sempre precedidos pela equipe de quem, de quem, de quem? Dele, do JC. Acertou! Jesus, o nosso Cristo, o nosso mestre, o senhor das nossas vidas. É isso aí! Já puxou a sua cadeirona? Puxa aí a sua cadeirona e vamos para o Psico Evangelizando de hoje. Olha, só agradecer, tá? Só agradecer. Com licença, estamos entrando, vamos lá. E olha, a gente pode até cantar aquela musiquinha do Chitãozinho Chororó, que diz assim, bom dia pro sol da manhã, bom dia pros homens da terra, bom dia irmão ou irmã, bom dia pra quem não faz guerra. Eita, vamos lá, olha só, já puxou a cadeirona? Não vai dar pra puxar? Não tem problema, tá? Mas fica aí. Vai fazendo as suas coisas e vai ouvindo. E olha, a Núbia explicou como que você deve fazer para compartilhar o link, né? Então, compartilhe o link aí com o povo da sua família. Vamos lá, embora, tá bom? Bora! Escuta aqui, quer saber do que a gente vai falar? Ai, ai, ai, ai, ai, presta atenção. A pergunta para você hoje, sabe qual é? Abre esse ouvidão aí. A pergunta é, como você tem vivido? Como você tem vivido? Eita. Lembra da música do Gonzaguinha? É a vida, é bonita e é bonita. Viver e não ter a vergonha de ser feliz. Cantar a beleza de ser um eterno aprendiz. E aí, como que você tem vivido? Abre esse evangelho aí, menina. A mensagem de hoje, a reflexão de hoje, está baseada no Evangelho de João. Isso mesmo. O capítulo 10. E o versículo 10. Olha que fácil, gente. Tá muito fácil, né, não? 10 é o capítulo e 10 é o versículo. O que a gente vai estudar hoje? João 10, 10. Uhul, João 10, 10. Ficou fácil, né? Muito fácil. Olha só. Eu sei que você já sabe, mas é sempre bom lembrar. Capítulo é o numerão, aquele que você enxerga em qualquer idade. Versículo, numerinho, aquele que você enxerga em qualquer idade. E o que está lá, gente? O que Jesus está dizendo para a gente em João 10, 10? Jesus diz assim, eu vim para que todos tenham vida e que a tenham em abundância. Pois é. E aí eu estou perguntando para você, como é que você tem vivido? Porque a questão é a gente entender a diferença de que vida é essa que Jesus falou. Que vida é essa? Entendeu? É sobre isso que a gente vai conversar aqui. Tá ligadinha aí, tá? Tá prestando atençãozinha? Pois é. Então, olha só. A Núbia vai chamar você para participar. E eu estou aqui esperando. Daqui a pouco eu volto para a gente refletir mais profundamente sobre vida em abundância. Mas antes eu quero que você faça contato, porque esse programa é para isso, é para a gente trocar ideias, é para a gente refletir, é para a gente crescer junto. Então, a pergunta que não quer calar. Como você tem vivido? Conta para mim.
1: Ouvinte, amigo, já percebeu que segunda-feira que a gente começa com gás total, né? Deusa, que Deus abençoe a sua família também. Amém, por desejar o mesmo para mim. E a gente deseja para você também, viu, ouvinte? Que a semana tá só começando. Você vê que a Deusa já chega com gás todo, cantando, trazendo para o teu lar a harmonia. Não é bom? Fica aqui com a gente. A gente já tem algumas comunicações aqui. Vou te passar de novo o telefone. Você não anotou? Para passar o WhatsApp para a gente? 99643-3827. Mas eu vou ler algumas comunicações aqui que chegaram pelo YouTube. A Iraci Barreto, ela diz: bom dia, paz e luz. A Cris Sabelo diz: bom dia a todos. Boas férias, Guiomar. Muita luz para todos. A Edna Firmino Silva de Almeida diz: boas férias, Guiomar. Sueli Preto está sempre com a gente, né? Faz parte da família. Ela diz: bom dia a todos, gratidão. Guarulhos, São Paulo, uma semana abençoada para todos. Você viu que a deusa já chegou, convocando todos nós a ter gratidão, a dizer obrigada pela vida. Daí a Rosa Lina, ela diz: como viver sem temor, Deusa? Você fala com ela já já? Como viver sem temor? E a Edna diz: bom dia a todos. Viver sem temor, Deusa? Você fala com ela já já? Como viver sem temor?

0: Bom dia. Gratidão, paz e bem. Rosemary Sales diz bom dia. O Abner, ele comenta, viu, Deus? Ele fala: eita, é só alegria. Viva a vida. Isso mesmo, Abner. A Maria Silva diz: bom dia a todos. É muito bom tê-los como companhia. Quer conversar com a deusa? Olha só, vou te lembrar o tema. Ela já falou, mas eu vou te cutucar com este tema. Como você tem vivido? Parou para refletir? Pensa, ela trouxe o Evangelho de João. Abre aspas. Eu vim para que todos tenham vida e que tenham vida em abundância. Fecha aspas. Ô deusa, você pode responder aqui para nossa amiga que ela falou: como viver sem temor, sem medo? Deusa, você pode conversar com ela?
1: Alô, alô. Alô, alô, você que tá aí. Que maravilha! Que bom você participando, hein? Que beleza! Edna tá por aí, Sueli Preto tá por aí, tá todo mundo aí, né? Bora, bora lá. Mais uma semana com Jesus. Vivendo. O capítulo é 10 e o versículo é 10 e o evangelho é João. Eu vim para que todos tenham vida e que a tenham em abundância. Rosalina, como viver sem temor? Não vai dar, não vai dar, Rosalina. Sabe por quê? Porque nós estamos num planeta de provas e expiações. Nós estamos na dimensão humana. E se você está na dimensão humana, sempre vai ter medo de alguma coisa, porque o medo faz parte da dimensão humana. A questão é, com Jesus, com fé em Deus, porque ninguém está aqui jogado, largado, você vai ter equilíbrio, você vai poder agir com coragem além do medo, apesar do medo, entendeu? Você vai sentir seu medo, você vai dar nome para o seu medo. Você vai legitimar. O que que significa legitimar? É você olhar para ele e dizer e perceber que ele procede, né? Se você está com medo de descer para a praia com seu carro e você está com medo de acabar a gasolina, que tal você se prevenir? Vai lá e enche o tanque. Vai lá e verifica os pneus. O seu medo é legítimo, você vai fazer a sua parte e depois você vai fazer a sua prece e confiar em Deus. Porque o medo vai continuar, mas com Jesus a gente estará mais fortalecido para encarar qualquer desafio, tá bom? Sem medo, neste planeta, não vai ter como. Então a gente vai com medo mesmo, só que com Jesus. Ai, que legal! Sabe aquela música? Se as águas do mar da vida quiserem te afogar, segura onde? Segura na mão de Deus e vai. É isso aí, Rosalina. Segura na mão de Deus, filha, e caminha. Pois é, o Dom Helder Câmara, ele tinha uma frase que eu gosto muito. Ele dizia assim: caminha apesar da noite. Quem confia no Deus da vida Então, rumbo!

0: nós e Deus. Amém, amém, amém. Então, olha, a participação de vocês aí é tudo de bom, viu? E aí eu quero mandar um abraço gostoso para o Abner. O Abner falou só alegria. É isso mesmo, Abner. Alegria, alegria de estar vivo. Caminhando contra o vento, sem lenço, sem documento, no sol de quase dezembro, eu vou. É isso aí, alegria. Bora, bora. Bora agradecer que a gente está aqui, vivo, saudável, trabalhando e refletindo sobre o tesouro que Jesus nos legou, o Evangelho. Ai, que maravilha! Tem coisa melhor nessa vida? Claro que não, gente. Claro que não. Só prosseguir. E vai com medo. Olha pro seu medo e fala, olha, eu sei que você tá aí, eu sei que você procede, mas deixa eu te falar uma coisa. Tô com Deus. Meu Deus é maior. Vamos. Isso mesmo. Isso mesmo. Eu vim para que todos tenham vida e que a tenham em abundância. De que vida que Jesus estava falando, hein? Alô, alô, você que tá aí. Oi, pegou o bonde andando? O programa tá começando agora. Não sai daí, não. Fica aí. E se você perdeu, fica gravado. Ih, te peguei. Então, gente, olha só. Eu vim para que todos tenham vida e que a tenham em abundância. De que vida que Jesus estava falando, hein? Será que era da vida biológica? Então, tudo que está acontecendo aí no nosso corpo é vida, né? Vida do ponto de vista biológico. Será que era dessa que Jesus estava falando? Então, vamos pensar, né, gente? Vida do ponto de vista filosófico, segundo o professor São Marcos, no segundo tomo de filosofia publicado pela Federação Espírita de São Paulo, vida é toda troca universal, tipo o sol que Deus nos dá, a lua que nos dá vida, as plantas que fazem a fotossíntese, e aí a gente vai fazendo essa troca, isso é vida, vida, vida. Será que era dessa vida que Jesus estava falando? Pois é. Emmanuel, o mentor de Chico Xavier, o benfeitor querido Emmanuel, lá no livro Pensamento e Vida, ele nos diz que vida é toda experiência digna da imortalidade. Anota aí, anota aí, menina. Faz um cartaz aí e põe na sua geladeira. Vida é toda experiência digna da imortalidade. Por que que a gente está refletindo sobre a vida do ponto de vista de Jesus? Por que que não é a vida fisiológica? Por que você não é corpo, criatura? Presta atenção, você não é corpo. O seu corpo tem data de validade. É, você é espírito. E por que que não é, é vida do ponto de vista filosófico? Porque os acontecimentos passam. Tudo passa. Entendeu? A gente está falando de vida enquanto experiência digna da imortalidade. Ou seja, Jesus está falando de você, espírito imortal, deixando a sua marca. Sim, como que as pessoas da sua família lembram de você? Como que as pessoas do seu trabalho lembram de você? É, se você desencarnar hoje, como que as pessoas vão comentar? Olha, você sabia? Fulano faleceu. Aí a pessoa vai falar: Fulano? Mas quem é esse aí? E aí? O que que as pessoas vão responder quando perguntarem quem era você? Aquela chata lá da fulana, ninguém merece. Aquela lá mesmo, né? Também só porque morreu, não vou falar que ela era boazinha, não. Entendeu? Ou será que as pessoas vão falar assim? Ai, judiação, aquela pessoa é tão boa, vou sentir tanta falta dela. Ah, meu Deus. Se você sair de férias hoje do seu trabalho, como que as pessoas vão lembrar de você? Me fala. Se você sair do grupo do WhatsApp, hein? As pessoas vão falar: ai, que pena. Ela mandava umas mensagens tão legais. Ou será que a pessoa vai falar assim: graças a Deus, me livrei, credo. Toda hora mandando aquelas figurinhas nada a ver. Né? Então, vamos pensar juntos. Vida. Oi, oi, oi. Tá pegando o bonde andando? Fica aí. A gente está falando de João 10, 10, quando Jesus diz assim: Eu vim para que todos tenham vida e que a tenham em abundância. E aí, conta para mim como você tem vivido. Porque vida é toda experiência digna da imortalidade. É aquela marca que você está deixando. Você sabia que Victor Hugo, o grande poeta, ele dizia que o maior fardo é você existir sem viver? Tem um monte de gente só existindo. Dorme, acorda, enche a pança, fica contando os dias para chegar o final de semana, sextou, fica doidinho para chegar o feriado, entendeu? E vamos que vamos. Pois é, vida. É toda a experiência digna da imortalidade. E olha, vou ficar quietinha agora, porque eu quero a sua participação. Quero saber o que que você tem para me dizer. Conta para mim como você tem vivido.
1: Ah, como esse programa é alto astral. Você achou que não era um programa musical? Tá enganado. Você vê que a deusa já cantou várias músicas aqui, sempre alto astral, deixando a tua segunda-feira mais alegre, com mais gratidão. E olha, a deusa falou: eu vou ficar quietinha para o ouvinte falar. E deusa, eles estão falando bastante aqui com a gente, viu? Adoro! E olha, Teca Freire. Teca Freire é uma querida. Ela diz: Bom dia, abençoadas. Muita luz nessa semana. Muito bom ter vocês em casa. Beijos. A gente que agradece a oportunidade da gente entrar aí no lar de cada um de vocês, no seu local de trabalho. Muito obrigada por nos receber. E daí a Cida Donato tá querida. Ela diz: amados, amadas, abençoada semana de paz, saúde, luz, beijo mil nos corações. Para você também, Cida. O Abner está aqui conversando com a gente. Gratidão. Tudo nós podemos naquele que nos fortalece. Eu vivendo me guardo no amor de Deus. E isso, Abner, todos nós aqui estamos nessa mesma sintonia. Daí lá no YouTube, deixa eu pegar aqui, a Maria das Dores Pereira dos Reis diz: bom dia, vou bem, obrigada, que bom, Maria. Ela diz também: graças a Deus, tenho vivido em paz e com fé e esperança. Bom dia e boa semana para todos nós. Graças pelos ensinamentos. Abraços, fiquem com Deus. Vou te lembrar aqui, a deusa, ela dá uma cutucada na gente, né? Uma cutucada boa para a gente acordar. E ela tem perguntado assim: como você tem vivido? E o pessoal está respondendo aqui. A Luciana Batista dos Santos, ela diz: bom dia, vivendo em paz, mas com consciência de que são momentos de paz que nos fortalece para outros momentos. Deusa, a música que você cantou, Se as Águas, minha mãe cantava bastante. Ah, que bom, né? Nossa, dá um quentinho no coração quando a gente lembra de música que a mãe da gente cantava. Minha mãe também era cantora, cozinhava cantando. Daí a Márcia Gonçalves diz: bom dia a todos, gratidão. E a Márcia diz: tenho vivido às vezes com ânimo e às vezes desanimada, deusa. A Márcia disse. A Cris Rabelo, ela diz: sempre fui nervosa, agressiva, mau humor. Estou mudando a maneira de ser. Estou mais calma, tranquila e animada. Ai, Cris, que bom. Força, viu, amiga? Deusa, o que você tem para dizer para esse povo aqui que respondeu para você? Como tem vivido?
0: Alô, alô, povo de Deus. Alô, alô, Pepe. Povo do psicoevangelizando. Alô, alô, PPD, povo do psicoevangelizando de Deus. Yes! Vambora! Olha só, eu vou comentar todas as falas de vocês, mas agora é a hora da Núbia chamar o quadro. Tá de luto? Tô aqui. Então, eu vou esperar a Núbia chamar o quadro, vou responder as questões das pessoas enlutadas e depois a gente vai conversar e eu vou comentar todas as falas de vocês. Combinado? Estou muito contente que vocês estão aí, que vocês estão participando. Vamos que vamos, né, gente? Vamos que vamos. E a música continua sendo a que a mãe da Luda cantava: se as águas do mar da vida quiserem te afogar, segura onde? Segura na mão de Deus e vai, vai que é tua, Alisson. Porque antigamente era Tafarel, né? Mas não vamos falar de Copa, não, né, gente? Porque senão a gente vai ficar triste. Não! A Núbia vai chamar o quadro. Tá de luto? Tô aqui.
1: Vou chamar mais antes. Deixa eu só não deixar aqui as nossas ouvintes de fora da conversa. Quem mandou por WhatsApp um comentário foi a senhora Maria do Socorro de São Paulo. Ela falou: bom dia, às vezes me pego vivendo desanimada, mas logo faço uma prece e mudo a sintonia, porque isso não é bom. Gratidão. E daí a gente tem também a ouvinte Gessi, da Vila Talarico. Ela diz: bom dia, eu vivo momentos de medo e digo: o Senhor é meu pastor e nada me faltará, principalmente quando estou na estrada dirigindo. Gratidão imensa pelo programa. Beijos a vocês. Só mais uma participação. Uma anônima, ela diz: será que a deusa pode responder minha pergunta? Queria saber se é também espiritual quem sofre de fibromialgia. Deus abençoe. Meus dias são difíceis. Ô, amiga, tenho fibromialgia também. Te entendo perfeitamente. Mas agora, vamos chamar a vinheta do Tá de Luto? Tô aqui.
2: Tá de luto? Tô aqui.
1: Deusa, a gente tem duas comunicações aqui do quadro Tá de Luto, Tô Aqui. Vou trazer primeiro Genair dos Santos, Rosário do Sul, Rio Grande do Sul. Diz assim: muito bom dia, senhora deusa. Gostaria de lhe perguntar. Meu marido faleceu há 1 ano e 11 meses. Eu não consigo sonhar com ele. Vendo espiritualmente, apenas sonhei há pouco, escutando a sua voz, onde ele mencionava que estava bem próximo a mim. Por que ainda não consigo vê-lo em sonho? Gratidão. Deusa, você fala.
0: Olá, Genaí. Obrigada pela sua participação. Nós nos solidarizamos com o seu luto. Nós podemos imaginar como que você se sente. Olha só, nós nunca estamos satisfeitos, hein, Genaí? Olha, você sabia que tem gente que nem sonhar, que nem nenhum tipo de sinal, hein? Já pensou que é angustiante? Então, se você já está sabendo que ele está bem, seja grata e continue mandando boas energias para ele, tá bom? Porque, Genaí, o mesmo desafio de se adaptar que você está tendo para se adaptar aqui sem a presença física dele, você já imaginou o desafio que está sendo também para ele, lá do outro lado, ter que continuar sem você por perto, tendo que se adaptar, entendeu? Então, às vezes, é difícil a gente estabelecer essa conexão, tá? Mas você já tem uma notícia, você já sabe que ele está bem. Então, continua mandando boas vibrações, agradecendo e falando para ele: olha, não quero incomodar, mas na hora que você estiver tranquilinho, adaptado, dá um jeito de vir me dar um sinal maior, um recadinho com mais detalhes, entendeu? É isso, Genaí. Fique com Deus, fique em paz. Tá de luto? Tô aqui.
1: A gente tem outra ouvinte, a Silvia de Souza. Ela é de Campinas, São Paulo. Ela diz assim: deusa, eu perdi meu filho de forma repentina e a dor parece física, sufocante. Eu escuto o tema do programa: como você tem vivido? Mas na verdade é que eu não estou vivendo. Estou apenas sobrevivendo um dia de cada vez. Como o evangelho e a terapia podem me ajudar a transformar este vazio em saudade e voltar a respirar em paz? Deusa.
0: Olá, Silvia. Obrigada pela sua participação. Silvia, eu me solidarizo. Nós, aqui da Rádio Boa Nova, da TV Mundo Maior, nos solidarizamos com seu luto. Realmente é extremamente desafiador. Eu sei a sua dor, como que ela é, porque eu também tive um filho que voltou para a parte espiritual. Então, Silvia, quando ninguém está pronto para lidar com a morte, ninguém. E quando é de repente, né? Muitas vezes, quando a pessoa já está doente, é como se ela já estivesse, entre aspas, esperando. Então, é bem difícil, é bem desafiador, mas é como se ela já estivesse meio que se preparando, entendeu? Então, no seu caso, como foi de repente, além de já ser extremamente desafiador, como seria de qualquer maneira, tem esse fator do de repente. Esse fator é um ingrediente que torna o processo de luto muito mais difícil, muito mais doloroso, não é? Então, Silvia, você disse que tem vivido um dia de cada vez. E é assim mesmo, tá bom? Busque uma psicoterapia, busque assistir os vídeos sobre o assunto, busque um suporte espiritual. Silvia, converse com o seu filho. Converse com seu filho, porque ele não morreu. Ninguém morre, tá bom? O que morreu foi o corpo. Então, conversa com seu filho, agradece o tempo que ele ficou aqui com você. Fala para ele: filho, eu não quero atrapalhar você, mas na hora que você estiver adaptado aí, dá um jeito de me dar um sinal. Tá bom, Silvia? Faça isso. E volte para dar notícias para nós. Um dia de cada vez. E olha só, se cuide, porque você tem tarefas aqui, entendeu? É por isso que você ficou. Ele foi porque chegou o momento combinado dele voltar. Mas você tem tarefa aqui. Fica aí, se cuida, descubra como que você pode ajudar outras Silvias, tá bom? E volta para dar notícia para a gente. Tá de luto? Tô aqui.
1: Como é bom ter o consolo, né? A deusa tem sempre as palavras certas para consolar. Vou trazer só mais uma ouvinte aqui. Ela mandou por WhatsApp, a senhora Rosana Couto, de Minas Gerais. Ela diz: bom dia. Tenho vivido minha vida não tentando mais agradar o outro. Já fiz muito isso. E cheguei à conclusão de que não funciona. Porque nem Jesus agradou. O correto é amar a tudo e a todos. Porque desta vida não vamos levar nada. Adoro muito vocês. Muito obrigada, senhora Rosana. Deusa, quando a prosa é boa, passa rápido, né? A gente já está indo para o final do programa. Você manda aqui para a gente suas palavras finais de consolo, de bom ânimo, deusa.
0: Vamos lá, vamos lá, vamos lá. É hora de dar tchau. Eita, eita, eita. Menino, passou voando, hein? Pelo amor de Deus, que é isso? É a vida. Pois é, hoje nós falamos da passagem de João 10, 10. Eu vim para que todos tenham vida e que a tenham em abundância. E nós conversamos e eu já expliquei para você que vida, do ponto de vista de Jesus, é toda experiência digna da imortalidade. É como as pessoas vão lembrar de você. É como você está deixando a sua marca nas vidas com as quais você convive. E é isso mesmo. E nós vamos terminar o programa se despedindo, falando de vida e falando de vida em abundância e cantando Gonzaguinha. Viver e não ter a vergonha de ser feliz. Cantar e cantar e cantar a beleza de ser um eterno aprendiz. Ai, meu Deus, eu sei que a vida devia ser bem melhor e será. Mas isso não impede que eu repita. Vamos lá, gente. Psicoevangelizando, todo mundo cantando. É bonita, e é bonita. Bye, bye.
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5: Dez horas e 22 minutos.

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Olá, meus amigos, uma boa noite a todos. Sejamos todos nós bem-vindos a mais um estudo da obra O Evangelho Segundo o Espiritismo. Um beijo assim no coração de todos. É uma alegria estar aqui com vocês, é um bálsamo para o meu coração. Isso nos fortalece tanto. E nós vamos estudar. Vamos iniciar fazendo a nossa prece de gratidão. Quem for assistir depois, não pula a prece. A prece é de fundamental importância para que nós possamos nos ligar com o mais alto. Nós não somos espíritos que estamos permanentemente ligados com a espiritualidade superior, porque nós oscilamos muito em nossa condição mental, em nossa conduta. Então, como nós oscilamos bastante, é indispensável a oração, para que nós possamos, fazendo um esforço, nos ligarmos com a superioridade, com os espíritos superiores. Então, no momento do estudo, para que nós possamos ter uma melhor assimilação, uma melhor compreensão de textos que são textos que transcendem tudo aquilo que a gente aprende aqui na Terra. Então, é impossível mergulharmos nesses textos sem nos prepararmos através da oração. Vamos lá então, vamos orar? Vamos elevar os nossos pensamentos em uma só oração. Então, nesse momento, te une a nós,

a nossa fala, o nosso pensamento, para que nesse momento possamos verdadeiramente sermos um ser coletivo. Um ser coletivo.

amor de nossa vida. Avisar-te que no mundo teremos aflições. E temos aprendido que todos nós, enquanto estivermos encarnados, estaremos sendo convidados e às vezes intimados às provações e às expiações. E bem falaste, Senhor, que suave é teu jugo, bem leve é teu fardo. Passarmos por provas ou expiações, tendo o Senhor em nossa alma, em nossas atitudes, nos dá uma força muito grande. E esse Evangelho, Senhor, o estudo dessa doutrina, nos dá a coragem, a força de que necessitamos para a luta e o desafio de cada dia. Muitos de nós, nas lutas contra os vícios, seja vícios químicos ou vícios morais, a luta da convivência em família, o desafio dentro do lar, a luta financeira, a luta muitas vezes profissional. No mundo tereis aflições. Mas bendice, Senhor, que contigo a gente vence. Que nessa noite, divino amigo, em que iremos estudar mais uma vez as lições do teu discípulo Sócrates, sendo comentado pelo professor, teu discípulo Allan Kardec, prepara, Jesus, o nosso mundo íntimo. Que a espiritualidade amiga que presente possam conduzir o nosso estudo, nos inspirando, porque sempre falamos da nossa incapacidade para mergulhar nas profundidades dessas lições. Obrigado, amor amado, por esse momento que preparastes para todos nós. Por esse momento de alento, de conforto. Por esse momento de recuperar as energias. Rogamos que os bons espíritos, Senhor, em teu nome, possam mais uma vez nos inspirar e nos conduzir. Porque é em teu nome, Senhor, que todos nós aqui nos encontramos. Graça te damos.

0: Então vamos lá.
1: Nós vamos iniciar aqui dentro da introdução o item 10, né? Porque o professor Allan Kardec foi pegando vários tópicos de Sócrates, lembrando que Sócrates nada escreveu, o que nós temos são anotações de Platão. Lembrando também para quem está chegando aqui pela primeira vez que nós estamos fazendo um estudo sequenciado. Então, se você tem vontade de estudar o Evangelho segundo o Espiritismo, e se você está chegando hoje, entra na playlist, tá? E verifique desde o iniciozinho a primeira aula, tá bom? Então vamos lá. Aqui na introdução, no item 10, Sócrates vai falar nesse aqui sobre o corpo conserva bem impressos os vestígios dos cuidados de que foi objeto e dos acidentes que sofreu. Olha só. Sem o Espiritismo, a gente não dá conta de aprofundar nessa fala de Sócrates. Só o Espiritismo ele nos dá os recursos para a gente entender. Por quê? Porque o Espiritismo, a gente está lidando com a terceira revelação. E quando a gente fala de revelação, eu não estou falando de partido religioso. Eu gostaria sempre que a gente sempre entendesse isso. Espiritismo não é um partido religioso. O Espiritismo não é uma religião fundada, não é isso. Com o propósito de angariar adeptos. O Espiritismo ele é uma revelação divina. Uma revelação coordenada pelo Espírito de verdade, que é o nosso Senhor Jesus Cristo, que chegou meados do século XIX. A partir dali começando o período, esse período da transição planetária. Começou lá com a chegada do Espiritismo em 1857. Então é uma revelação. Revelação das leis que regem o universo. As leis já existiam, mas a gente não tem conhecimento. Por exemplo, a reencarnação é uma lei? É uma lei. Todo mundo tem consciência dela? Não, mas é uma lei. O Espiritismo não é a religião do futuro, mas é o futuro de todas as religiões, porque todas as religiões entenderão os princípios básicos da revelação dessa doutrina, que é a reencarnação, a comunicabilidade dos espíritos, a continuidade da vida no mundo espiritual, não é verdade? A pluralidade dos mundos habitados, regras que existem, leis que existem no universo. Então, aqui o nosso querido Sócrates, ele vai falar dessa continuidade da vida e desse corpo que leva as marcas, que leva a condição. Então, o que que nós temos aprendido em Espiritismo quando a gente estuda lá o Livro dos Espíritos? Que nós somos um ser trino. Nós vivemos temporariamente, é um corpo físico, esse corpo aqui orgânico, isso aqui é um conjunto de células. Mas cada célula, ela tem exatamente a sua programação, o que ela vai compor em um corpo físico. Então isso aqui é uma máquina elaborada por uma inteligência superior. Então, o lógico, a razão nos diz, quanto mais eu conheço, e aí eu gosto da frase de Einstein, quando eu faço uma descoberta, para minha surpresa, eu encontro Deus lá dentro. Uma lei inteligente atuando na matéria. Então, isso aqui, dentro da Trindade Universal, Deus, no ponto ápice dessa pirâmide, Espírito na base e matéria. Essa é a Trindade. Então nós temos um corpo físico, esse amontoado de moléculas, esse amontoado de células, esse amontoado de átomos. Nós temos aqui um corpo físico orgânico perecível. Essa matéria, ela é esse amontoado de átomos. Nós temos aqui um corpo físico orgânico perecível. Essa

a gente tem o que nós chamamos de corpo perispiritual, que aí é o ser trino também. A trindade universal, Deus, Espírito, Matéria. E essa trindade do que somos, nós temos um corpo físico, temporário, falamos sobre ele, essa matéria, tirada do fluido cósmico do planeta, porque cada planeta tem a sua característica do fluido. Tia, qual é a característica da Terra? Quem dá essa característica? Os habitantes. Então, o fluido, ele é neutro. Mas cada habitante, na condição de herdeiro de Deus e de co-criador, manipula esse fluido. Então, o fluido que envolve a Terra é um fluido denso. Por quê? Por conta do pensamento dos moradores da Terra, dos terrícolas. E a gente se reveste dessa matéria quando vamos encarnar. Tanto a matéria física, orgânica, grosseira, quanto esse corpo que nós, o que Kardec nos ensinou a chamar de perispírito. Então, quando o corpo físico acaba, a vitalidade acaba, que aquele corpo entra no processo de decomposição, eu, espírito, estou aqui envolvido do meu corpo espiritual. Por quê? O espírito, lá no Livro dos Espíritos, ele não tem uma forma humana. Forma humana é uma condição de uma encarnação. O espírito, como a gente bem aprende no Livro dos Espíritos, é uma chama, é uma centelha. E que a cor que ela emite, esse espírito emite, está de comum acordo com a sua evolução. Quanto mais evoluído o espírito, essa chama, maior a intensidade de luz. Quanto menos evoluído esse espírito, maior a sua escuridão. Ele é opaco. Por isso que o nosso Senhor Jesus nos ensinou: fazei brilhar a vossa luz. Então, esse espírito, ele não tem forma. A forma é o corpo perispiritual. E esse corpo perispiritual, ele tem a forma da sua última encarnação. Não só a forma física. Tudo que você fez com o corpo físico está gravado no perispírito. As impressões estão todas aqui. Quem já leu o nosso lá vai entender o que a tia está falando. O André Luiz era médico, um médico muito conceituado, adquiriu a sífilis, porque era um homem que era devasso realmente na área sexual, acabou adquirindo a sífilis, e usava também do álcool, e acabou também com um câncer ali no estômago. Então, era um homem da área da saúde, que sabia todos os malefícios e que sabia do perigo de sexo sem um mínimo cuidado, tinha as informações, adoeceu. Quando ele chegou no mundo espiritual, todas as enfermidades do corpo estavam impregnadas na alma, no perispírito. E nisso a gente vai ver muito bem logo na introdução do nosso lar, logo nos primeiros capítulos, quando o médico Henrique de Luna se aproxima dele e começa a mostrar no corpo perispiritual dele a condição das enfermidades. Sífilis, estômago e até outras coisas que ele nem imaginava. Por quê? Porque é a prestação de conta do que nós fizemos do uniforme que Deus emprestou. O corpo físico, ele não é propriedade nossa, é um empréstimo divino. E eu tenho que prestar conta de como eu estou devolvendo esse corpo. Nós não temos o direito de falar, é meu corpo, eu faço dele o que eu quiser. Não faça. Não é seu, porque não foi você que construiu, é de Deus. Então, tudo que eu faço com o corpo está impregnado no perispírito. Às vezes, a gente diz assim, o fulano fumou até 90 anos, desencarnou, não sentiu nada.

mas está impregnado no perispírito. É por isso, meus irmãos, que tem pessoas que nascem 1, 2 aninhos, cirrose hepática, insuficiência pulmonar. Entendeu agora? É resultado do que nós fizemos com o perispírito. Papai está punindo? Não. Se eu destruir o corpo, eu tenho que reparar o corpo. E a forma de reparar o corpo é justamente vivendo a enfermidade que eu construí. Então, o Sócrates, ele vai falar nesse corpo, ele não vai usar o termo perispírito. Então, lembra sempre, eu sou um ser trino. Eu tenho um corpo físico material, perecível, mas grandioso, belíssimo, de uma perfeição que ninguém consegue, porque foi Deus, tendo como seu representante direto nosso Senhor Jesus Cristo, tá bom? Temos um corpo perispiritual que tudo fica gravado nele, é ele que tem essa forma. E o espírito que não tem uma forma humana. O espírito é exatamente o que nós aprendemos? É uma chama, é uma centelha. Quanto mais evoluído o espírito, maior o seu brilho. Ficou claro isso, gente? Ficou claro. Então, tudo aquilo que eu faço no corpo, eu marco no corpo perispiritual. E tem duas formas. Não é só através dos excessos químicos, não é apenas de uma enfermidade, de mau uso do corpo. O meu pensamento, as minhas emoções, elas também atuam no corpo perispiritual. Obra de André Luiz, Libertação. O caso de um psiquiatra, ficou viúvo, casou, a menina toda tochadinha, toda apertadinha, cheia de rococó, toda lindinha, né, cheia de ouro e tal. Sentou-se ali à mesa, fez a sua refeição. A gente via que tinha um atrito muito grande entre ela e os filhos dele. E ali ela decidiu dar aquele cochilinho depois do almoço. E o André estava na casa, o André Luiz. Quando a bonitinha, a fofete, saiu do corpo, emancipando no momento do sono, o André Luiz se assustou. Porque o corpo perispiritual dela era de uma bruxa. Ele usou esse termo. Feia. Monstruosa. Mas o corpo era todo bonitinho. Por que que o corpo perispiritual dela era monstruoso? Porque ela tinha uma conduta imoral. Uma pessoa extremamente exótica. Uma pessoa extremamente materialista. Uma pessoa extremamente sensualista. Então, meus amigos, nós nos preocupamos tanto em enfeitar a forma física e a essência está monstruosa. Então, quanto tu mais valoriza a forma física, mais tu deforma a forma perispiritual. Porque uma coisa é cuidar. A outra coisa é idolatrar. Em busca de uma eterna juventude. Em busca de uma sensualidade muito grande. Será que vale a pena eu abrir mão da minha essência, da beleza de um corpo perispiritual, do brilho de um espírito por causa de sensualidade? Temos que pensar. Eu acho que já temos tempo suficiente para pensarmos na realidade da vida. Pautada nessa introdução, nós vamos agora entrar no texto de Sócrates e eu tenho certeza que você irá compreender muito melhor. Item 10. Isso é Sócrates. O corpo conserva bem impressos
os vestígios dos cuidados de que foi objeto e dos acidentes que sofreu o corpo. Você olha para um corpo físico, você sabe se está bem alimentado, se está cuidado. E dos acidentes que sofreu. Uma perna amputada, um braço amputado, uma cicatriz. Falando do corpo. E aí, olha o que ele diz, gente. Dá-se o mesmo com a alma. Você não vai ver ele falar perispírito, porque a palavra perispírito foi criada por Kardec. Como ele diz, uma nova ciência, novos termos. Então você não vai ver o nome perispírito. Mas o perispírito sempre existiu. O termo foi dado por Kardec. Então dá-se o mesmo com a alma. Quando despojada do corpo, a alma traz evidentes os traços do seu caráter. Lembra da fofa esposa do psiquiatra? A menininha, toda arrumadinha? Quando saiu do corpo, André Luiz o quê? Se espantou de ver a deformidade daquele perispírito. Olha o que Sócrates diz. Dá-se o mesmo com a alma. Quando despojada do corpo, traz evidentes os traços do seu caráter. Túnica nupcial que Jesus falava. Como está a tua veste? Caso saia agora do corpo. Já parastes para pensar nisso? Poderia participar do noivado? Poderia participar de um banquete? Estarias bem vestido para isso? Temos data de validade. Todos nós. Teremos que estar frente a frente com essa realidade. Quando despojado do corpo, traz evidentes os traços do seu caráter, de suas afeições. Olha lá, de suas afeições e as marcas que lhe deixaram todos os atos de sua vida. Então, aonde estão todas as marcas? No perispírito. As impressões estão nele. E fica. Tu imagina um suicida? Direto ou indireto. André Luiz era suicida. As condições dele no mundo espiritual. Entende? Assim, a maior desgraça que pode acontecer ao homem é ir para outro mundo com a alma carregada de crimes. Sócrates seria morto? Seria. Mas é como se ele dissesse, eu não carrego nenhum crime. Quem vai me condenar vai carregar. E quando eu falo em crime, quando eles falam em crime, você pode ter cometido o crime de ter abandonado pai e mãe. Você pode ter cometido o crime de ter abandonado filhos. Você pode ter cometido o crime de ter agredido os seus colegas de trabalho. De ter humilhado. Isso é um crime. Você pode ter cometido um crime em ter maltratado pessoas quando foi ensinar. Então não pense um crime só puxar uma arma. Existem crimes morais. E ir para outro mundo com a alma carregada de crimes. Vês? Cáulicles. E aí eu vou passar rapidamente, tá, gente? É uma personagem do diálogo platônico e sua existência histórica é meia duvidosa, né? Cáulicles, que nem tu, nem Pólux, Pólux também, o deus, né, na mitologia grega, nem Pólux, nem Gorgias, 485 a.C., 380 a.C., grego, filósofo e retórico, né? Essa é a data que eles dão aproximadamente. Nem Gorgias podereis provar que devamos levar outra vida que não seja útil
quando estivermos do outro lado. De tantas opiniões diversas, a única que permanece inabalável é a de que mais vale receber do que cometer uma injustiça. É melhor você ser o injustiçado do que ser aquele que exerce a injustiça. É melhor você ser a vítima do que você ser o algoz. E ele bate isso aqui. E que, acima de tudo, devemos cuidar não de parecer, mas de ser homem de bem. Não parecer, mas ser. Parecer é a máscara. Ser é a atitude. E a atitude no bem, para nossa condição, é uma luta. Algumas pessoas estão na luta de fazer o bem material. Tem uma dificuldade enorme de compartilhar. Esse ainda está no nível primário do exercício do bem. E existe um outro nível, que é o da caridade moral. Essa é a maior e a mais difícil. Porque essa, ela tem um embate, uma luta muito grande com o orgulho e com a vaidade. Esse foi o colóquios, né, conversas, pensamentos ali de Sócrates com seus discípulos na prisão. E aí o professor Allan Kardec comenta: encontramos aqui outro ponto capital confirmado hoje pela experiência, o de que a alma não depurada conserva as ideias, as tendências, o caráter e as paixões que teve na terra. O que tu estás aqui, se tu sair do corpo, tu vai conservar as tuas tendências também. Se tu é amoroso, tu vai chegar lá amoroso. Se tu é uma pessoa seca, grossa, tu vai chegar lá seca e grossa. Onde estou? Quem me trouxe pra cá? Eu tenho dinheiro para pagar um lugar melhor. Esse aqui é do meu plano? Ou então, se você se acorda lá pelos vales da vida, né, que a probabilidade é muito maior, né, se desesperar em ver aonde está e ainda assim falar com arrogância, questionando a Deus por que que está ali e não se questionando por que que eu estou ali. O que que atitude na terra me trouxe para um lugar desse? Ah, meus Um dia, que nós entendermos que a melhor e única forma de se viver na Terra é se sacrificando. O gozo, os excessos, as gargalhadas. Bem disse Jesus: ai de vós que rides, porque chorareis. Então, como podemos, mergulhado em um planeta de tantas provas, de tantas dores, me achar no direito de passar uma encarnação inteira apenas gozando? Então, nós precisamos sim nos sacrificar. E o nosso sacrifício ainda não é o sacrifício de Paulo. É sacrificar as nossas más tendências, os nossos excessos, a nossa preguiça. É isso. É um sacrifício, olha, íntimo. Para um dia a gente ser convidado a nos sacrificarmos pela humanidade. As ideias, as tendências, o caráter e as paixões que teve na Terra. Então, se eu sou um vicioso aqui na Terra, você vai sair do corpo, vai continuar. Se você está aqui, você diz assim: eu não consigo viver sem sexo. Eu não consigo.
Se você sair do corpo hoje, tu vai continuar do mesmo jeito. Porque o vício não é da carne, é do espírito. A matéria, ela não pensa, é uniforme, é um amontoado de células. Se você é viciado em álcool, tu vai sair do corpo e vai continuar. Se tu gosta do cigarro, tu vai sair do corpo e tu vai continuar. Se tu é agarrado demais a uma pessoa, tu vai sair do corpo e tu vai continuar agarrado com a pessoa. Então a gente tem que se evangelizar é no corpo. Para quando eu sair dele, eu não levar os vícios. Eu já ter me evangelizado aqui. Entende, gente? Entende? Está compreensível isso? Se a humanidade inteira pudesse ouvir isso e compreender, quão diferente não seria o nosso planeta? Quão diferente não seriam as nossas atitudes? Esta máxima, mais vale receber do que cometer uma injustiça, que ele falou, não é inteiramente cristã? Jesus exprimiu o mesmo pensamento por meio desta figura, abre aspas. Se alguém vos bater numa face, apresentar-lhe a outra. Mas nunca devolva a porrada. É como se ele dissesse, é melhor receber do que dar. Então o que ele disse, é melhor você ser o injustiçado do que você ser aquele que comete uma injustiça. É melhor você receber um bofetão do que você dar um bofetão. Ofereça a outra, mas jamais devolva um bofetão. Porque tudo na vida tem um preço. E o preço é alto. Não existe um mal que a gente faça na face dessa terra que não fique gravado na nossa consciência. Foi bom, gente? Deu para aprender? Aprendemos muitas lições. Então vamos agradecer a Jesus por mais esse jantar que ele nos ofereceu. Vamos lá? Vamos agradecer? Fecha teus olhos. Sente a melodia da música, para que a gente possa, assim, refletir bastante.

E para isso, Senhor, é necessário fazermos brilhar a nossa luz. Que possamos sair, Senhor, o mais breve possível, porque esse breve já é muito tarde. Da escuridão da vaidade, da escuridão do egoísmo, da escuridão do orgulho, da escuridão da maledicência da sexolatria, dos vícios. Que possamos, Senhor, no esforço diário, nos libertarmos das pedras, das amarras, e sentindo mais leve, levantarmos o voo da liberdade, da própria consciência, da liberdade das escolhas que nos conduzem à luz, nos conduzem a Ti. Muito obrigada, amor amado. Muito obrigada por essa oportunidade que o Senhor nos dá, que nos fortalece tanto. E abençoa-nos, Senhor, a todos nós, a todos nós.

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0: 11:23.
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0: Olá, meus amigos, um dia de muita paz para todos nós. Hoje, exatamente 12 de abril de 2024, estamos nós reunidos para estudarmos a obra Entre a Terra e o Céu, uma obra psicografada pelo nosso querido Chico Xavier, pelo espírito André Luiz. Vamos envolver a nossa irmã Carla, que irá fazer a nossa prece de gratidão.
1: Amado Jesus, é com alegria que te agradecemos esse banquete, essa reunião, esse encontro fraterno. Um trabalho que nos mostra que teu jugo é leve e que o teu fardo é suave. E te agradecemos essa oportunidade, porque é uma riqueza, é um bem real que fica para nós onde estivermos, como estivermos. São lições que nos marcam o espírito, a mente, e te agradecemos por poder relembrar essas lições neste momento caricioso, fraterno. É com muita alegria que reconhecemos a tua misericórdia para conosco e te agradecemos. Ajuda-nos ainda uma vez mais a relembrar, a gravar profundamente e nunca te esquecer, Mestre, porque tu estás até o fim conosco. Que assim seja.
0: Vamos fazer uma rápida recapitulação com a nossa querida amiga Aramita.
2: No nosso último estudo, vimos Zulmira e Odila na praia. Odila perseguindo Zulmira. Zulmira pediu perdão, mas Odila disse: não, não descansarei. Vou te perseguir até os confins. E a Zulmira voltou para casa para se asilar no corpo físico. E o Clarence aplicou-lhe os furos, acalmou-lhe o coração. Estamos nessa parte.
0: Vamos lá. Num lar cristão. Propunhamos-nos seguir o caso de Zulmira, não só para cooperar a favor de suas melhoras, mas também para registrar os ensinamentos possíveis e, solicitando o concurso de Clarêncio, dele ouvimos judiciosas ponderações. Disse o senhor Clarêncio:
3: sim, para auxiliar em processos dessa natureza, é preciso marchar para a frente, mas, para compreender o serviço que nos compete e avançar com segurança, é necessário voltar à retaguarda, armando-nos de lições que nos esclareçam.
0: Não sabíamos como interpretar-lhe a palavra. Entretanto, ele mesmo nos socorreu, explicando depois de ligeira pausa. E até nós ficamos cru, cru, cru, cru. Ele diz assim, porque a pergunta é: propunham-nos seguir o caso de Zulmira, não só para cooperar a favor de suas melhoras, mas também para registrar os ensinamentos possíveis. E solicitando o concurso de Clarêncio, ouvimos judiciosas ponderações. O que, que ele disse? Ele disse: olha, sim, para auxiliar em processo dessa natureza, é preciso marchar para a frente, mas para compreender o serviço que nos compete e avançar com segurança, é necessário voltar à retaguarda, armando-nos de lições que nos esclareçam. Então, eu me senti assim naquele filme, eu vou denunciar a minha idade, mas é 52 anos. Lembra daquele... O mago que tinha, como era? Da caverna? Como é o nome daquele?
4: Mestre dos magos.
0: Que ele falava aquelas coisas enigmáticas, porque todo mundo ficava olhando, oi, oi, e ninguém conseguia entender, né? Então ele foi.
4: Sumia.
0: E ele sumia, né? Então foi meio mestre do magno. Caverna do dragão, pronto. Não sabíamos como interpretar-lhe a palavra. Entretanto, ele mesmo nos socorreu, explicando depois de ligeira pausa.
3: Para realizarmos um estudo geral da situação, convém o contato com outras personagens do drama que se desenrola. Ser-nos-á interessante para isso uma visita ao pequeno Júlio, no domicílio espiritual em que estagia.
0: Então isso seria voltar atrás, porque realmente a gente para pensar. E é legal porque de todas as obras que eu li de André Luiz, essa é a primeira que eu vou encontrar crianças no mundo espiritual. Então, é bom que a gente vai poder conversar um pouco sobre esse assunto, porque nós temos, infelizmente, nós temos muitos irmãos que adentram na doutrina espírita, mas que trazem as suas matrizes de religiões africanas. Então, traz um pouco da Umbanda e do Candomblé, isso é um erro muito grande. Então, de tudo que nós já lemos, o que, que a gente vê em sofrimento? Adultos, jovens e idosos, nunca crianças. Então, às vezes, tem pseudas comunicações de crianças sofrendo, criança com dor em reunião mediúnica. Gente, esse daí é uma... o médium está mentindo? Não, não vou chamar ele de um mistificador. Mas ele pode, sim, estar autossugestionado, porque não tem criança em sofrimento no mundo espiritual. Por isso é que desencarnou na infância, que é para justamente ser acolhido e ser atendido. E ele dificilmente lembra da sua encarnação anterior. Então, que a gente possa estudar... Gente, nós estamos falando de Deus Pai. Aonde que Deus Pai vai deixar uma criança sofrendo nos vales da vida? Um espírito que nasce, que desencarna nessa condição, tem um propósito, tem uma programação, inclusive para ele permanecer como criança no mundo espiritual. Isso tem um propósito. E quase sempre é não lembrar o seu passado culposo. Agora, olha só, esse, muito bom esse 6, o 7, é muito legal para falar das crianças. Então, teremos que voltar atrás, né? Para ver agora o Júlio. Então, o Júlio tem alguma coisa a ver com o que nós vamos. Clamou André, contente.
4: Oh, será um prazer.
0: Perguntou Hilário, encantado. Poderíamos seguir agora, né? O Hilário todo ali contente, ele já quer ir logo, né? O ministro refletiu por segundos e observou.
3: Nas responsabilidades que exposamos, não é aconselhável indagar por indagar. Procuremos o objetivo, a utilidade e a colaboração no bem. Não nos achamos em férias, e sim em trabalho ativo.
0: Então deu uma chamada logo nos dois, tanto no André quanto no Hilário, né? Ninguém está aqui de férias, não, porque ele disse, oh, será um prazer. Como é que é um prazer? Será um prazer ir para o hospital. Ah, será um prazer. Não é assim, não é um passeio. Né? Nós estamos aqui lidando com a dor alheia. Olha a dor que a Odila está vivendo, a dor que a Zumira está vivendo. Né?
3: Não é uma curiosidade, né? Como se fosse... Estão muito mais curiosos do que querendo auxiliar.
0: Como, né? se tivesse apenas se deparando com uma novela.
3: Isso.
0: Né? Pensou e aduziu.
3: Sei que amanhã à noite, Eulália deve acompanhar duas de nossas irmãs encarnadas à visitação dos filhinhos que as precederam na grande viagem da morte e que se encontram no mesmo sítio em que Júlio se demora asilado. Poderemos substituir nossa cooperadora no serviço a fazer. Seguiremos em lugar dela. Prestaremos assistência às nossas amigas e examinaremos a situação da criança.
0: Então, ela, olha só, vamos prestar atenção. Eulália, quem é Eulália?
2: A outra que veio junto com... Na excursão com Clarêncio, André e Hilário.
0: Então tá, é uma trabalhadora espiritual. Isso. Então nós temos Eulália, que é uma trabalhadora espiritual. Ela vai acompanhar, né, deve acompanhar duas de nossas irmãs encarnadas. Olha aqui, olha. A visitação dos filhinhos que as precederam, que foram antes na grande viagem da morte. Então quer dizer que a mãe que permanece na terra encarnada, que um filho desencarna, ela é levada até o mundo espiritual para ver o filho. E que se encontram no mesmo sítio, no mesmo local em que Júlio se demora asilado. Opa, já descobrimos aonde Júlio está, justamente junto com essas crianças, dessas duas senhoras. E a Eulália vai lá. Poderemos substituir nossa cooperadora, ao invés da Eulália aí, né? No serviço a fazer. Vai quem? Clarêncio, André Luiz e o
2: Hilário.
0: Seguiremos em lugar dela. Prestaremos assistência às nossas amigas e examinaremos a situação da criança. Tá bom? Então não é passeio. Então já substituiu. Ao invés da dona Eulália aí, quem que vai? Vai os dois.
2: Os três.
0: Os dois meninos mais o Clarêncio. Anotando a preciosa lição de trabalho que aquelas expressões encerravam, aguardamos a noite próxima com ansiedade real. Na hora aprazada, na hora marcada, descemos a matéria densa Olha, descemos à matéria densa. Em busca das irmãs que seguiriam conosco. Por que ele fala matéria densa?
2: Desceram na crosta, que era a crosta.
0: E por que, que a nossa...
2: Buscar as irmãs desdobradas. As irmãs desdobradas que estão encarnadas. Foram à casa delas.
0: Que é resultado dos nossos pensamentos. Anotando a preciosa lição de trabalho que aquelas expressões encerravam, aguardamos a noite próxima com ansiedade real. Na hora marcada, descemos a matéria densa em busca das irmãs que seguiriam conosco. Deixou-nos o ministro numa casinha singela de remota região suburbana, depois de informar-nos.
3: Aqui reside nossa irmã Antonina, com 3 dos 4 filhos que o Senhor lhe confiou. Incapaz de vencer as tentações da própria natureza, o marido abandonou-a há 4 anos para comprometer-se em delituosas aventuras. A dona da casa, porém, não desanimou. Trabalha com diligência numa fábrica de tecidos e educa os rebentos do lar com acendrado amor ao Evangelho de Nosso Senhor Jesus. Tem sabido resgatar com valor as dívidas que trouxe do pretérito próximo. Perdeu há meses o pequeno Marcos, de 8 anos, atacado de fulminante pneumonia, com quem se encontrará depois da prece que proferirá com os pequeninos. Trarei comigo a outra companheira de nossa viagem. Quanto a vocês, auxiliem nas orações e nos estudos de Antonina, até que eu volte, de modo a seguirmos todos juntos.
0: Quem participa do Evangelho dia de domingo com a tia deve perceber a alegria que a tia se refere à família. Então, quando eu vejo a esposa falar, o esposo, eu estou aqui com meu esposo, com a minha esposa, com meus filhos, e eu sempre faço uma festa muito grande, porque a família é a célula divina. Tudo, quando a gente reencarna, a base de uma encarnação é o lar. E um lar estruturado, nós teremos adultos mais estruturados. Então, se nós que estamos aqui presentes, que já temos a nossa idade avançada, com exceção da nossa querida Narumi, se nós formos falar do nosso lar, dos nossos lares, a gente vai ter ali a presença do genitor, a presença da genitora, não é verdade? O genitor normalmente como provedor do lar, aquela mãe presente que cuidava constantemente. E nós tínhamos normalmente muitos irmãos dentro de casa, não era normalmente no mínimo 5, 4, normalmente era 8, 9, 10. Tudo dava certo. E a gente aprendia já ali dentro a solidariedade uns com os outros, porque nós tínhamos que ajudar os outros irmãos, compartilhar o que tínhamos. Então, hoje nós estamos vivendo um período de família descartável. Então, por isso que eu incentivo, me alegro e faço uma festa quando eu vejo o esposo, a esposa, os filhos reunidos na luta do dia a dia. O que nós temos que entender é que viver é um desafio. Não existe nenhuma relação que é 100% agradável, maravilhosa, sem nenhuma dificuldade. Gente, a gente não pode nos iludirmos com isso. Nós vivemos em um planeta de dificuldade com pessoas como nós em processo de burilamento. Então, a relação ela é difícil em qualquer situação, como também foi difícil para os nossos pais. Só que eles priorizaram os filhos. Eles souberam fazer isso, se sacrificaram em torno disso. Então, olha aqui a situação. Ela tem quantos filhos?
2: 3.
0: Antonina tem 3 filhos e um que desencarnou. Então, 4 crianças. Vem comigo. A dona Antonina com 3 dos 4 filhos que o Senhor lhe confiou. Então, eram 4 crianças. Incapaz de vencer as tentações da própria natureza, o marido abandonou-a há 4 anos para comprometer-se em delituosa aventura. nunca, nunca, nunca abandonar o teu lar para iniciar uma nova relação, nunca isso será algo que não seja um delito. Há 4 anos. Então, hoje esses meninos estão, por exemplo, o Marcos, que tinha 8 anos, estava com 4 anos. Os outros meninos, que ele vai falar daqui a pouco, um com 11, com 12, ele deixou essa turma toda pequenininha. Detalhe, meus irmãos, sem condições financeiras. Quem seria o provedor do lar? E os filhos é o empréstimo de Deus, que nós vamos ter que prestar conta. Então, o seu Clarence, ele usa um termo, mas é um delito mesmo. Ele usa o termo aqui, olha, abandonou há 4 anos para comprometer-se em delituosas aventuras. Delituosas aventuras. A dona da casa, porém, não desanimou. Porque o que que acontece? Às vezes, a gente passa por uma situação dessa e a gente esquece dos filhos. Então, poxa, se o pai foi embora e a mãe entrar no processo de entristecimento, o que vai ser dessas crianças? Você valoriza muito mais um homem que foi infiel do que os teus filhos? Eu adorava quando a mamãe dizia assim, minha filha, os meus filhos saíram das minhas entranhas. Ela falava assim. Então, é como se dissesse, eu faço qualquer coisa por um filho meu. Nunca colocaram um homem à frente dos filhos. Então, quantas mulheres querem parar de viver porque o esposo não foi fiel e ela não olha para os seus rebentos que estão precisando dela? No livro agora que nós estamos estudando, o Missionário da Luz, né? Missionário da Luz, o caso de uma mãe que ela foi... Mas é muito interessante porque ela foi uma mãe espetacular, super amorosa. E aí, para se deparar com a situação, sabe o que aconteceu? Perdeu todos os filhos. Os filhos desencarnaram antes dela. Porque se entregaram aonde? Nos excessos. A Anacleta, ela simplesmente foi uma mãe extremamente amorosa. Quatro filhos, três homens e uma mulher. Mas os meninos caíram na vida. Meiguice exagerada. Desarrazoada, não educou os filhos, permitiu tudo, os meninos se corromperam, desencarnaram primeiro que ela, já começou a dor, caíram nos desregramentos sociais, né? Sociais. E aí, sabe o que aconteceu, gente? Sabe o que aconteceu? O pai cumpria sua função, era o provedor do lar, ele fez o papel dele, mas ela não fez o papel de mãe, ela foi omissa. Sabe onde é que essa turma toda estava? Os quatro. Nos abismos, não estava no umbral.
5: Abismais
0: das regiões inferiores. O negócio foi sério. Sim, tudo bem. Vou reencarnar. Ela vai reencarnar, vai ficar viúva, porque ela valorizou o marido. Pobre viúva. Os dois meninos, um vai nascer paralítico, os dois vão nascer paralítico. E um deficiente mental.
3: Dois paralíticos
0: e um deficiente mental. Os três. E a menina também vai nascer com comprometimento. Olha a situação.
3: Vai ficar viúva precoce.
0: E tudo isso por quê? Porque ela não soube educar os rebentos. Com a permissividade, com a falta de firmeza. O marido cumpriu a missão, o marido estava ok. E ela não. Aí o que que acontece? Ela soube valorizar o apoio do marido. Não, vai vir como o quê? Viúva. E teve a riqueza? Teve. Vai vir na miséria. Então, é por isso que a gente diz, família é algo muito sério. É melhor você ver, sofrer aqui com o não que você dá, do que você pegar um filho desse nesses abismos. E aí não tem como você dizer assim, ah, eu fiz minha parte. Não, não fez. Tanto é que vai ter que voltar. Tanto é que vai ter que voltar. Então, ele está arrumando encrenca para ele. Teve 4 filhos, uma mulher maravilhosa. Abandonou tudo por causa de sexo. Prazer. Vai sofrer as consequências disso. Fale, Augusto.
3: É interessante quando ela fala, a Anacleta, né? Que ela fala que a justiça divina, além da justiça, a justiça divina é misericordiosa ainda a si mesmo, né? Está dando a oportunidade dela vir
0: para corrigir.
3: Corrigir esses erros.
0: Agora não vai ser fácil, né?
3: Não.
0: Tu imagina tu ter 4 filhos doentes e ainda ser viúva. Como é que essa senhora vai trabalhar para sustentar isso tudo? Vai ser uma luta a vida dela. Então, todo o talento que nos foi dado, que a gente não soube valorizar, vai ser tirado.
3: Eu digo isso. Por isso mesmo, como você está dizendo, pela situação que ela vai passar, mas mesmo ela se diz, a justiça divina é misericordiosa. Apesar de tudo isso, ela está tendo a oportunidade
0: de refazer. De resgatar e de refazer a história. Porque, e eles vão vir em regime de prisão. Então é aquilo. Por que em regime de prisão? Será que esse regime de prisão é só por conta dessa última encarnação? Não, é aquilo que nós estávamos falando. Ele já vem fazendo isso há milênios. Aí chega uma hora que a misericórdia chega. Então, se você tem um filho, uma filha promíscua, isso não é de hoje, isso é de séculos. Isso já vem de séculos. Repetindo. Então, nós temos aí, nós vamos parar aqui, tá, gente? Então, ele, a dona da casa, porém, não desanimou, trabalha com diligência, gente, numa fábrica de tecidos e deixa as crianças sozinhas, né? Ela vai arrumar uma babá? E educa as crianças, né, os rebentos do lar, com acendrado, com puro amor ao Evangelho de nosso Senhor Jesus. Tem sabido resgatar com valor as dívidas que trouxe do pretérito próximo. Ou seja, ela está vendo? Ainda há pouco nós não trouxemos a
3: Anacleta.
0: Ela não estava resgatando o débito? Ela também aqui o está. Agora, vamos lembrar de uma coisa? Olha só. Tem sabido resgatar com valor as dívidas que trouxe do pretérito próximo. Esse está bem próximo. Aí vamos pegar Jesus? Vamos. Então ela tinha que passar por isso. O escândalo é necessário. Mas ai daquele por quem vem o escândalo. Então ela poderia resgatar, por exemplo, vamos pegar a Anacleta, o marido dela traiu isso, aquilo, outro. Não, o que aconteceu? Ficou viúva. Então não pensa que a lei vai contar com o erro de um filho, o comprometimento de um filho, para que o outro possa resgatar. Tem condições disso, seria um ato de extremamente maldade da divindade, né? Perdeu há meses o pequeno Marcos, de 8 anos, olha aí, atacado de uma fulminante pneumonia, com quem se encontrará depois da prece que proferirá com os pequenos. Então, após o evangelho, à noite, no momento do sono, ela vai poder rever o Marquinhos. Trarei comigo a outra companheira da nossa viagem. Quanto a você, então, o nosso querido Clarence, ele está indo buscar uma outra pessoa, é isso?
2: Isso. Uma outra senhora.
0: Auxilie nas orações e nos estudos de Dona Antonina, até que eu volte, de modo a seguirmos todos juntos. Então, ficou o André, ficou o Hilário, e eles vão participar do estudo do Evangelho com a Dona Antonina. Cenas do próximo capítulo. Vamos ficar aí? Algum comentário, gente? Alguma colocação? Tudo ok? Foi bom? Muitas advertências? Então, gente, respeite o lar, seja de quem for. Não interfira no lar de ninguém. Não faça isso. Ah, é casado, mas eu amo. Não existe isso. É impossível construir a minha felicidade sobre a desgraça de alguém, principalmente quando esse alguém for uma família. Então, a gente tem que ter isso muito claro, nós espíritas, principalmente, que temos consciência da reencarnação. Não destrua lar de ninguém. Se isso está te acometendo, se você está vivendo uma experiência dessa, ore, peça força a Deus. Coragem, se afaste, mas não se comprometa. Porque você vai estar arrumando um débito muito grande. Qual é? Se você chegou até aqui o final, deixa seu comentário. É muito importante a gente poder ler o teu comentário. Não esqueça de curtir para que possa divulgar a página.
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Antes de orarmos em agradecimento, vamos ouvir algumas considerações da tia que destacamos neste estudo para a reflexão dos ensinamentos. Vamos aos destaques da tia?

Aonde que Deus Pai vai deixar uma criança sofrendo nos vales da vida? Um espírito que nasce, que desencarna nessa condição, tem um propósito, tem uma programação, inclusive para ele permanecer como criança no mundo espiritual. Isso tem um propósito. E quase sempre é não lembrar o seu passado culposo. Porque a família é a célula divina. Tudo quando a gente reencarna, a base de uma encarnação é o lar. E um lar estruturado, nós teremos adultos mais estruturados. O que nós temos que entender é que viver é um desafio. Não existe nenhuma relação que é 100% agradável, maravilhosa, sem nenhuma dificuldade. Gente, a gente não pode nos iludirmos com isso. Nós vivemos em um planeta de dificuldade com pessoas como nós, em processo de burilamento. Então, a relação ela é difícil em qualquer situação. E os filhos é o empréstimo de Deus que nós vamos ter que prestar conta. Então, todo o talento que nos foi dado, que a gente não soube valorizar, vai ser tirado. Então, é aquilo. Por que em regime de prisão? Será que esse regime de prisão é só por conta dessa última encarnação? Não, é aquilo que nós estávamos falando. Ele já vem em prisão, é só por conta dessa última encarnação? Não, é aquilo que nós estávamos falando.

Assim, concluindo o nosso estudo de hoje e agradecendo o nosso Mestre Jesus por mais este momento de aprendizado, vamos orar?

0: Vamos então agradecer ao nosso Senhor Jesus. Eu vou pedir para Augusto fazer nossa prece.
1: E assim, amado Mestre Jesus, te agradecemos por mais essa sexta, por esses ensinamentos, que possamos, amado Mestre Jesus, intuídos por ti, através da espiritualidade amiga, ter a vontade firme de buscar, Mestre amigo Jesus, diante desses ensinamentos, para que a nossa conduta sempre seja voltada aos teus ensinamentos, voltada ao teu amor, voltada à compreensão, ao carinho, porque todos nós aqui nos encontramos nessa busca da evolução, dessa nossa reforma interior. E esses ensinamentos nos traz grandes exemplos e que a gente possa pegá-los para não cairmos nesses erros. E que assim, Mestre amigo Jesus, a nossa conduta seja reta nessa busca desse amor que tu nos ensinou há mais de 2000 anos. Que possamos, Mestre amigo Jesus, no nosso caminhar, sempre estarmos voltados para ti. E assim possamos nós, e nesta encarnação, dar todo o nosso esforço, o nosso comprometimento para nos tornarmos um ser humano melhor. Obrigado e fica conosco hoje sempre, que assim seja.

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Olá, meus amigos, uma boa noite a todos. Sejamos todos nós bem-vindos a mais um estudo da obra O Evangelho Segundo o Espiritismo. Um beijo assim no coração de todos. É uma alegria estar aqui com vocês, é um bálsamo para o meu coração. Isso nos fortalece tanto. E nós vamos estudar. Vamos iniciar fazendo a nossa prece de gratidão. Quem for assistir depois, não pula a prece. A prece é de fundamental importância para que nós possamos nos ligar com o mais alto. Nós não somos espíritos que estamos permanentemente ligados com a espiritualidade superior, porque nós oscilamos muito em nossa condição mental, em nossa conduta. Então, como nós oscilamos bastante, é indispensável a oração, para que nós possamos, fazendo um esforço, nos ligarmos com a superioridade, com os espíritos superiores. Então, no momento do estudo, para que nós possamos ter uma melhor assimilação, uma melhor compreensão de textos que são textos que transcendem tudo aquilo que a gente aprende aqui na Terra. Então, é impossível mergulharmos nesses textos sem nos prepararmos através da oração. Vamos lá então, vamos orar? Vamos elevar os nossos pensamentos em uma só oração. Então, nesse momento, te une a nós,

a nossa fala, o nosso pensamento, para que nesse momento possamos verdadeiramente sermos um ser coletivo. Um ser coletivo. Senhor Jesus, amor de nossa vida, avisar-te que no mundo teríamos aflições e temos aprendido que todos nós, enquanto estivermos encarnados, estaremos sendo convidados e às vezes intimados às provações e às expiações. E bem falaste, Senhor, que suave é teu jugo, bem leve é teu fardo. Passarmos por provas ou expiações, tendo o Senhor em nossa alma, em nossas atitudes, nos dá uma força muito grande. E esse Evangelho, Senhor, o estudo dessa doutrina, nos dá a coragem, a força de que necessitamos para a luta e o desafio de cada dia. Muitos de nós, nas lutas contra os vícios, seja vícios químicos ou vícios morais, a luta da convivência em família, o desafio dentro do lar, a luta financeira, a luta muitas vezes profissional. No mundo tereis aflições. Mas bendice, Senhor, que contigo a gente vence. Que nessa noite, divino amigo, em que iremos estudar mais uma vez as lições do teu discípulo Sócrates, sendo comentado pelo professor, teu discípulo Allan Kardec, prepara, Jesus, o nosso mundo íntimo. Que a espiritualidade amiga que presente possam conduzir o nosso estudo, nos inspirando, porque sempre falamos da nossa incapacidade para mergulhar nas profundidades dessas lições. Obrigado, amor amado, por esse momento que preparastes para todos nós. Por esse momento de alento, de conforto, por esse momento de recuperar as energias. Rogamos que os bons espíritos, Senhor, em teu nome, possam mais uma vez nos inspirar e nos conduzir. Porque é em teu nome, Senhor, que todos nós aqui nos encontramos. Graça te damos.

0: Então vamos lá.
1: Nós vamos iniciar aqui, dentro da introdução, o item 10, né? Porque o professor Allan Kardec foi pegando vários tópicos de Sócrates, lembrando que Sócrates nada escreveu, o que nós temos são anotações de Platão. Lembrando também, para quem está chegando aqui pela primeira vez, que nós estamos fazendo um estudo sequenciado. Então, se você tem vontade de estudar o Evangelho segundo o Espiritismo, e se você está chegando hoje, entra na playlist, tá? E verifique desde o iniciozinho a primeira aula, tá bom? Então vamos lá. Aqui na introdução, no item 10, Sócrates vai falar nesse aqui sobre o corpo conserva bem impressos os vestígios dos cuidados de que foi objeto e dos acidentes que sofreu. Olha só. Sem o Espiritismo, a gente não dá conta de aprofundar nessa fala de Sócrates. Só o Espiritismo ele nos dá os recursos para a gente entender. Por quê? Porque o Espiritismo, a gente está lidando com a terceira revelação. E quando a gente fala de revelação, eu não estou falando de partido religioso. Eu gostaria sempre que a gente sempre entendesse isso. Espiritismo não é um partido religioso. O Espiritismo não é uma religião fundada, não é isso, com propósito de angariar adeptos. O Espiritismo, ele é uma revelação divina. Uma revelação coordenada pelo Espírito de verdade, que é o nosso Senhor Jesus Cristo, que chegou meados do século XIX. A partir dali começando o período, esse período da transição planetária. Começou lá com a chegada do Espiritismo em 1857. Então é uma revelação. Revelação das leis que regem o universo. As leis já existiam, mas a gente não tem conhecimento. Por exemplo, a reencarnação é uma lei? É uma lei. Todo mundo tem consciência dela? Não, mas é uma lei. O Espiritismo não é a religião do futuro, mas é o futuro de todas as religiões, porque todas as religiões entenderão os princípios básicos da revelação dessa doutrina, que é a reencarnação, a comunicabilidade dos espíritos, a continuidade da vida no mundo espiritual, não é verdade?

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0: 12:37.
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1: Boa noite!
2: Bom dia, boa noite, né, Neide? Bom dia, boa noite aí! É. E bom dia para todos nós aqui!
1: Isso! Para vocês são bom dia, mas para nós aqui, boa noite!
2: Isso! Como é que estão todos por aí? Tudo em paz, Neide, com vocês aí? Tudo certinho, direitinho? Como é que está o Japão? Está quente? Está frio? Como é que está?
1: Não, Japão agora está ficando friozinho. Então, agora, já para nós, logo, logo entrará o inverno. E
2: eita!
1: Hoje, por exemplo, agora nesse momento, está 16 graus aqui onde que eu estou.
2: Eita, né? Tá frio!
1: Mas isso ainda não é nada, né?
2: É verdade. Bem, eu quero agradecer aos canais parceiros que estão retransmitindo aí essa programação do canal Portal da Luz, né? Agradecer ao nosso querido amigo e irmão Domingues por essa oportunidade, né, de estar fazendo esse estudo, Tua Casa, da obra de João Nunes Maia, né? A gente está vendo aqui com o espírito Aírte, que foi apresentado por Aneide. Você vê que a Aneide, eu acho que é o mais antigo. O meu era todo vermelhinha, o meu ainda é. O meu tem um azulzinho aí, tá vendo, rapaz? E tem uma mãozinha em cima, tá vendo? Eu acho que o meu é o mais recente, a dela é mais antiga,
1: esse aqui é bem,
2: né?
1: Bem antigo. Tá todo velhinho. Uma benção.
2: Tá vendo aí? Que maravilha. Agora vamos dar.
1: Bom dia, Vera.
2: Bom dia, Vera. Seja muito bem-vinda, né? Que Jesus o abençoe, ilumine cada vez mais. Ao nosso querido irmão do coração, Akira. Muito boa noite, meu amigo. Que Jesus te abençoe, te ilumine cada vez mais. Está na folga por aí, que Jesus te ilumine. A Ana Rogéria, olá, Ana, muito bom dia, Ana, você é uma guerreira, Jesus te abençoe, minha amiga, muito obrigado pela tua presença aqui, que Jesus te abençoe e te ilumine cada vez mais. A Cláudia, muito boa noite, Cláudia.
1: Boa noite, querida.
2: Olha
1: Maria,
2: olha quem está aí, a Maria.
1: Boa noite, Maria Tsimura.
2: Isso. Ana Paula, muito bom dia, Ana Paula. Seja muito bem-vinda, querida. Que Jesus te abençoe cada vez mais. Ao nosso querido Luiz, muito bom dia, meu querido.
1: Obrigada.
2: Que Jesus te abençoe cada vez mais. Ó, a nossa querida irmã Simone Caeté.
1: Simone, para todos, mas Simone, gratidão sempre, querida.
2: Obrigada. Jesus abençoe a nossa querida, seja muito bem-vinda.
1: Rumi,
2: olha
1: quem
2: chegou aí, Neide.
1: Rumiko-chan, konbanwa. Eu tenho que falar em japonês com a minha amiga, depois eu traduzo. Boa noite, Rumiko. A Rumiko, a Norumi, né? Ela está dizendo boa noite, konbanwa. Então, né? Shokuji karuku. Ah, ela falou que fez a comida, né? Shokugoni. Depois do shokugoni, ela nemukute, sentou e acabou dormindo.
2: Eita!
1: Ah, daijoubu, ima okiteru kara, arigatou gozaimasu, isho ni ite kurete, honto ureshi desu, Rumin. Ora, beijo, você ganhou, ora, chuma de sareta yo. Eu tô dizendo a ela que não tem problema, que ela dormiu, ela jantou, comeu, deu sonolência e despertou. Que maravilha, né?
2: É verdade. Seja muito bem-vinda. Um beijo no coração. Bem, gente, bem, Neide, vamos fazer a descrição de imagem para a gente dar início ao nosso estudo, tá certo? Bem, gente, estamos em duas imagens. Eu estou do lado esquerdo, Neide está do lado direito. Mas antes disso, vamos dar bem-vinda à nossa querida Ângela Fonseca.
1: Bom dia, querida.
2: Bom dia, querida. Seja muito bem-vinda. Bem, me chamo Rinaldo Soares, sou de Recife, Pernambuco. Sou moreno claro, cabelo grisalho curtinho, uso óculos quadrado preto. Estou usando de armação preta, né? Estou usando um fone de ouvido sem fio. E sobre a minha cabeça tem uma aspa que segura os fones. E tem uma perninha que é do microfone. Estou usando uma camisa tipo polo, da cor verde. E por trás de mim, uma parede de cerâmica de duas tonalidades, né? A de baixo, quadradinho menor, as mais antigas. E a de cima, mais recente, onde foi colocada aqui na parede. E do meu lado direito se encontra...
1: Eu me chamo Neide Kanashiro, sou morena clara. Eu estou com os cabelos abaixo do ombro, encaracolados. Uso óculos transparente. Uso uma camisa branca com detalhes em azul. Atrás de mim tem uma parede branca com uns beija-flores, né? Stickers de beija-flores. E uma estante com os livrinhos, e é isso.
2: Maravilha. Quero dar um bom dia à minha amiga aqui, a Ieda Maria Sena. Seja muito bem-vinda, querida. Seja muito bem-vinda. O Akira é sempre cordial, saudando a todos que estão chegando aqui, né? Muito bem, meu amigo. É o recepcionista, o Akira. Pelo menos tem essa função aí. Muito bem feita aí, a gente agradece muito por ele cumprimentar aí os nossos irmãos, nossas irmãs que estão chegando. Gratidão, meu querido amigo e irmão Akira Kanashiro. Benedito, eu faço a inicial, a prece e você faz a final, não é isso?
1: Isso.
2: Combinado?
1: Combinado.
2: Vamos lá?
1: Vamos.
2: Gente, bota suas garrafinhas, seus copinhos de água, no final o Neide fará a prece, pedindo a espiritualidade que frutifique a água de vocês, tá certo? De todos nós. Jesus, amigo divino, muito obrigado, Senhor, por mais essa oportunidade. Oportunidade essa de poder, mais uma vez, refletir sobre a temática do dia de hoje, do dia, da tarde de hoje e da noite, do livro Tua Casa, pelo Espírito Airtes, da psicografia do nosso querido amigo e irmão João Nunes Maia. Que Jesus abençoe esses espíritos, que eles possam ser assistidos, auxiliados e ajudados. Ilumina a Neide, inspira ela, que seu benfeitor espiritual, seu anjo da guarda, possa lhe inspirar, para que nós juntos possamos, com muita simplicidade e humildade, discorrer a temática de hoje. Abençoa a todos que se encontram aqui, que Jesus o abençoe, Jesus ilumine, ilumina aqueles outros que irão chegar para assistir posteriormente os nossos estudos. Fica conosco, Senhor, hoje, amanhã e para todos sempre. Graças a Deus.
1: Graças
2: Bem,
1: a Deus.
2: Eu quero dar boa noite à nossa querida amiga Maria, né?
1: A Maria Cristina Royer, da Alemanha. Eu acho que lá agora é tarde, né? Eu estou bem despeitada.
2: É a tarde.
1: É, a Maria
2: Provavelmente.
1: Cristina. Eu acho que... Maria, ponha para nós se aí está de tarde. Não, de manhã eu acho que está lá agora.
2: De manhã lá, né? Perfeito. Vamos aguardar ela. Ela vai se posicionar aí. Olha quem está aqui. Ó. Quem chegou? A tia Sonilda. Olá, tia. Seja muito bem-vinda, querida. Jesus te abençoe, viu?
1: Deixa eu cumprimentar.
2: Muito bem-vinda.
1: Sonilda, bom dia. Um abraço grande. Receba o nosso abraço, viu? Beijo.
2: Teve a felicidade de vê-la no estudo, né? No programa do Japão. Que maravilha, né? Foi um prazer ouvir a tia e ver os comentários dela, né? Isso é muito gratificante, né? A gente vê uma pessoa, né, que nem a tia, trazendo suas belas mensagens. Benedito, vamos lá. Vamos ao trabalho. Eu vou dar um pontapé inicial agora, tá certo?
1: Ok.
2: Gente, a temática de hoje é teu futuro. E a palavra-chave é dever. E o Espírito Airte começa dizendo o seguinte. A ideia futura, às vezes, assombra os que pensam nele. O medo é por desconhecimento do que venha a ser ou por vir para nós. Entretanto, a doutrina dos Espíritos nos esclarece sobre nossos destinos, mostrando-nos que a nossa posterioridade, até certo ponto, depende de nós. Nosso futuro será justamente o que plantamos no presente. As sementes sempre frutificaram em favor dos que a plantam, do que os plantam. Desta maneira, ficaremos tranquilos com os horizontes da nossa vida, se estivermos procurando viver bem nesta. Tudo que sai de nós se multiplica em nossos caminhos. Essa é a verdade que não se desfaz com o tempo, vencendo também o espaço nele. O que é que poderemos iniciar aí, né? Quero, antes disso, dar uma boa noite aqui à nossa querida mãezinha do coração, a nossa amiga Maria Cicleide. Muito bom dia, minha querida. Que Jesus te abençoe, Jesus te ilumine cada vez mais. Ao meu querido amigo e irmão André Tarifa, muito bom dia, meu querido amigo, irmão, seja muito bem-vindo. Jesus abençoe seu lar, sua família, um grande guerreiro aí, junto com a esposa. E chegou uma ilustre aqui, né? Chegou uma ilustre, só Neide pode saber quem é essa ilustre aí, Neide.
1: Essa é minha irmã mais velha. Bom dia, irmã querida. Aí no Paraná, um beijo.
2: Bom dia, Cleusa. Seja muito bem-vinda, querida. Que Jesus te abençoe e te ilumine cada vez mais. O Akira saudando a cunhada aí. Muito bem, Akira. É isso aí. Tem que fazer as honras, mas... Rapaz, senão tu vai levar um bocado de lapada dessas mulheres que tem aí no Paraná, viu? Benide, aí tu começa aqui trazendo aí os nossos sentimentos de medo do desconhecido, que é o porvir. O que é que nós poderemos ter aí, né? Deixa eu ver aqui, peraí, segura aí. Chegou mais uma pessoa aqui saudando a senhora, quem é?
1: Essa é a Raimunda Esaki, uma amiga aqui do Japão. É a primeira vez que ela está conosco. Eu falei com ela hoje, depois de muito tempo, e convidei ela para estar conosco. Raimunda, que alegria tê-la aqui conosco. Receba o nosso carinho, gratidão, viu?
2: Seja muito bem-vinda, minha querida. Que Jesus te abençoe sempre, viu? E aí, minha amiga? E aí?
1: Então, vamos lá. Ele está dizendo que a ideia do futuro, às vezes, assombra os que pensam nele. Mas, vamos dizer, aqueles que pensam que a vida é somente agora, nesse instante, nesse momento. Porque, na verdade, muitos de nós ainda não entendemos que existe a vida futura. Não a vida futura do meu futuro daqui, se estou na faixa dos 50, eu vou estar com 70, é o futuro. Não, é o futuro eterno. É eterno, o futuro espiritual nosso, que o nosso corpo físico, nós o perderemos. Mas o nosso espírito continuará. Então, a partir do momento que nós entendermos que a vida futura, ela não termina com a morte física, nós vamos a passar a ter menos medo desse futuro. E ele nos diz aqui que a doutrina dos Espíritos nos esclarece sobre nossos destinos. E que destino é esse? O que planto eu hoje, colherei do futuro. Então, muitas vezes eu posso dizer, mas eu estou plantando coisas boas, maravilhoso. Essas são as suas sementes para o nosso futuro. Mas ele diz aqui que as sementes sempre frutificam em favor dos que plantam. Então, se eu plantar, por exemplo, a palavra amorosa, com certeza, futuramente, a palavra amorosa colherei. Mas se eu plantar a negatividade, a discórdia, a maledicência, amorosa colherei. Mas se eu plantar a negatividade, a discórdia,

0: É aquele que escuta, por exemplo, a palavra e não lhe dá atenção. Ele ouve a palavra, mas simplesmente fica ali, ela passa. E depois vem aquele que recebe a semente em meio lá às pedras, né? É o que escuta, recebe, mas ele, essa semente não se enraiza. Quer dizer, nós recebemos muitos avisos de Deus, de Jesus, a espiritualidade, que seja o que for, mas nós ouvimos e não deixamos elas enraizar em nosso coração, né? E aí vem aquele um que a semente cai entre o espinheiro, né? Que ouve a palavra, mas as ilusões das riquezas, as ilusões mundanas, as ilusões de acumular tudo, também faz com essa semente, ela não progrida. Mas aquele que recebe a palavra, a boa semente, ele, o que que ele faz? Ele escuta e ele presta atenção e ele bota essa semente para germinar. Assim é o nosso futuro. Por mais difícil que a gente pense, mas como? Porque o que plantamos hoje, o que decidirmos hoje para o bem, voltará para nós sobre a forma de bem. Mas o que nós fizermos que não seja a forma do bem, que não seja a forma mais melhor, por mais que passamos por problemas dificultosos, por mais que temos em nossas vidas dificuldades, nós jamais devemos esquecer que existe uma nova oportunidade. Se hoje está bem dificultoso e eu estou, por exemplo, ainda num comecinho de começar esse futuro, eu posso começar hoje. Por quê? Porque jamais nenhum de nós ficará sem a oportunidade. E antes de passar para o Rinaldo, ele disse assim: tudo que sai de nós se multiplica em nossos caminhos. Essa é a verdade que não se desfaz com o tempo, vencendo também o espaço. Então, o que sai de nós? Porque eu sou responsável pelo que sai de mim. Eu não posso culpar o outro. Então, mesmo que o outro esteja agindo de forma dificultosa, esse é um problema que o outro tem que cuidar. Eu tenho que cuidar de mim. Então, o que sai de mim? O que está saindo, por exemplo, de Rinaldo, fora da tela, aqui que está o Rinaldo? O que está saindo de Neide, fora da tela, que estamos aqui hoje falando, levando a palavra do Mestre, né? Isso é importante. Isso é o vigiai e orai nosso constantemente. Porque de nada vale eu soltar aqui palavras bonitas, virar as costas e eu virar uma agressora. Então, o que sai de mim? Ah, o que eu quero que saia de mim, Rinaldo? O amor, a palavra doce. Aí eu não posso ainda ser doce, Neide. Não importa, não seja antidoce. Ah, eu não consigo não falar sem gritar. Não importa, hoje grite um pouquinho menos. Não, é uma exigência que você tem que fazer consigo mesma. Porque senão, quando nós acharmos que o futuro chegou, vamos dizer o que que eu fiz do meu presente. E o nosso presente agora, que estamos vivendo, é o que fizemos atrás. É o, né, Rinaldo? Então, é uma repetição.
1: A vida é cheia de desafio, né, Nini?
0: É
1: Mas
0: verdade.
1: conclua.
0: Ah, não, é isso. É por aí, Rinaldo. Então, vou passar para você. Depois nós
1: Tá
0: falamos aqui.
1: ok.
0: Ok.
1: Vamos lá. Eu quero dar boas-vindas aqui à nossa irmã Joanice, né? O esposo dela, o seu Aurino Ricardo. Né? O
0: Bom dia.
1: casal sempre nos acompanha, sempre está com a gente, e ele ainda traz mais uma, o nosso irmão Jacossan Santos. Seja muito bem-vindo, meu irmão, que Jesus te abençoe, abençoe todos vocês. Ao Marcos Moreira, muito bom dia, meu irmão, que Jesus te abençoe, te ilumine, seja muito bem-vindo, né? Benedito, aqui ele é muito bem claro, né? A gente tem que, o Espiritismo, a doutrina espírita, nos explica tudo, né? A gente precisa saber quais os princípios básicos do Espiritismo. E a gente vai ver que Kardec trouxe para nós um deles, que é o seguinte: o Espiritismo fala de onde a gente veio, por que eu estou aqui e para onde eu vou. Se eu venho do mundo espiritual, revestindo o corpo físico para o processo, como diz o Espírito ali, da minha evolução moral e espiritual. E se eu desencarnando, né, me desprendendo do corpo físico,

0: voltarei para o mesmo ambiente que eu vim. Agora, o voltar, porque a gente vem com a mala vazia. E aí o preencher essa mala vai depender de cada um de nós. De que forma e de que maneira. Portanto, o Ayrton ele é muito direto. O que é que nós queremos levar para o mundo espiritual? E o que é que nós queremos receber no mundo espiritual? É feita uma viagem. Você vai fazer uma viagem, você espera do lugar que você vai a melhor coisa. Você espera, você cria uma expectativa de que tudo seja maravilhoso. Seja de alegria, seja proveitoso, seja de paz, de felicidade, enfim. Você deseja tudo isso. Né? Da mesma forma, nós precisamos preparar nossa mala para que quando nós possamos chegar no mundo espiritual, seja da mesma forma que está aqui. A gente vai fazer um trabalho, e aí já só trazendo um spoilerzinho, quando Jesus fala das bem-aventuranças, e Kardec traça uma trajetória de perspectiva de a gente ainda aqui na matéria sentir um pouco dessas bem-aventuranças. E de que forma? Gente, não tem outro caminho senão sermos as melhores pessoas no mundo. É como o Neide disse. Ah, eu não posso, eu não consigo, eu tenho dificuldade. Kardec vai dizer mais uma vez, a gente sempre traz isso aí. Parece que é um jargão, mas parece que é para lembrar. Se conhece o verdadeiro espírita pela transformação moral e pelo esforço que ele faz. Ah, Rinaldo, mas eu não sou espírita. Mas está ouvindo a palavra. Se está ouvindo a palavra, chegar no mundo espiritual, não tem desculpa de dizer, ah, eu não sabia. Ninguém nunca me disse, ninguém me falou nada. Portanto, é imprescindível que a gente se esforce para colocar em dias, né? Tudo que a gente tem de bom. A gente já traz do mundo espiritual, das nossas reencarnações lá atrás, tantas coisas más. Só que agora é a oportunidade que fazer as coisas melhores. E o Espiritismo nos ajuda aí a fazer isso. É como diz aqui, né? Como Neide trouxe no final. Tudo que sai de nós se multiplica. Seja as nossas boas ações, seja nossas más ações, em nossos caminhos. Aí, se eu trato mal alguém, se eu trato mal a minha esposa, eu trato mal meu esposo, eu trato mal meus filhos, se eles não revidam, lá fora alguém vai me tratar mal. A lei vai me trazer, né? E aí diz mais, essa é a verdade que não se desfaz, porque é da lei, toda a nossa ação tem uma consequência. Seja ela boa, seja ela má. E diz mais. Com o tempo, não se desfaz com o tempo, vencendo também o espaço. E o Ayrton continua, mas aí eu quero também dar um bom dia à nossa querida amiga e irmã Tonieta de Sergipe, Aracaju. Seja muito bem-vinda, minha querida irmã. O Akira coloca aqui, né, que o que nos passa em nosso presente é o reflexo, né, da nossa consciência do nosso passado, né? E aí a gente precisa superar e vencer tudo isso, né? E a nossa Simone diz, seja antidoce, adore isso, né?
1: Não, eu não
0: Adorei isso, né?
1: adoro isso.
0: Não seja, né, antidoce, seja doce, né, Antonieta?
1: Eu não
0: É, rapaz.
1: mas é isso
0: Ana
1: mesmo.
0: Rogéria,
1: Também
0: deixa
1: compartilhe
0: eu ver,
1: os seus
0: dona.
1: pensamentos conosco aqui, vamos comentar juntos, é muito bom, né?
0: Isso.
1: Reação, é isso.
0: A lei de ação e reação. Perfeito, Ana Rogéria. Ana Rogéria é show de bola, né? E
1: Né?
0: aqui o Akira diz: pouco a pouco a gente vai nos melhorando, mudando os hábitos, né? Se transformando. Precisa muito esforço, que não é fácil, né, meu amigo? É
1: É,
0: uma luta.
1: todas as
0: Aí
1: coisas, né?
0: é. Obrigado, querida. É verdade. E aí, Nede, ele continua.
1: Tá.
0: A palavra que espera a nossa exaltação nesta página é dever.
1: Uhum.
0: O teu futuro depende do resguardo do dever. Obrigação é compromisso que fizemos para com seu ser cumprido no desenrolar da nossa própria vida. A existência da alma está cheia de encargos. Se assim não fosse, qual o motivo de viver? Obriga-nos a consciência a examinar todos os dias nossas ações. Se cumprimos nossas obrigações para com a vida, é imperativo de nossa parte este exame. Por quê? Se esquecemos algumas delas, a ratificação é uma incumbência maior. Qual ser encarnado e mesmo desencarnado que não tem responsabilidade? Todos nós a temos. Deus orienta a criação e assiste através dos seus filhos, conscientes dos deveres a cumprir nele.
1: Então, como a palavra-chave é dever, e o nosso trabalho aqui com esse livro maravilhoso é o evangelho, é a oração no lar, é a vivência com Cristo e nossa família. Então, lá no livro do Evangelho, né, segundo o Espiritismo, o item no capítulo 17, no item 7, existe lá instruções dos Espíritos, onde ele vai falar do lazer, do dever. E Lázaro nos diz assim: olha, o dever é uma obrigação moral, e que o primeiro para consigo mesmo e depois para com os outros, que o dever é a lei da vida, encontrá-los nos mínimos detalhes, como nos atos mais elevados. E ele ainda diz que o dever onde começa? Então, onde começa esse dever e onde ele termina? Ele diz que o dever começa precisamente em que. E no ponto em que ameaçais a felicidade ou a tranquilidade do vosso próximo. E ele termina no limite que não desejarieis ver transposto em relação a vós mesmos. E ele diz mais: o resumo, o não, o dever é o resumo prático de todas as especulações morais. E ele diz aqui mais: não estou dizendo do dever de profissões. Ele está devendo do dever moral, é o dever moral. Então, nós já sabemos que o dever nosso é tentar viver em paz, em harmonia com todos, mesmo que seja difícil. E é o respeito com o outro, porque começa onde que termina o ponto, exatamente como ele disse aqui, que ameaçais a felicidade do outro. Então, o que eu não quero para mim, eu não posso desejar para o outro. Então, se eu estou ameaçando de alguma maneira a felicidade do outro, significa que eu não estou cumprindo bem esse dever. A lei de Deus é a lei do amor, é a lei de caridade, é a lei do perdão. Então, eu não tenho essas três características. Mas a partir do momento, como colocou a Ana Rogéria, temos muito conhecimento, então já não dá para errar muito. A partir do momento que a gente lê uma Bíblia, que a gente ouve uma palavra do Evangelho, que a gente ouve uma lição, a gente já não pode ter desculpas, que na verdade é a vontade que nos move a procurar algo melhor. Então a Ana, a Patrícia que acabou de chegar, né? Não, é a Patrícia que acabou de chegar. E a terapia com o Evangelho é a forma ideal para nos ajudar na nossa transformação moral. Por que o Evangelho e esse dever é tão importante? Porque quando você busca, você acha. E você deseja, você recebe. Ah, mas eu quero desejar um montão de dinheiro. Não, ele está falando da nossa moral. O que vai ficar quando eu não estiver mais aqui nesse corpo? Eu só levarei o que aprender as coisas boas para o meu espírito. Amar, respeitar, a caridade, né, Rinaldo? Então, o que farei eu com esse dever? É dever que o outro me suporte. É dever que o outro faça o bem para mim. Não. O primeiro dever é consigo mesmo. Então você vai respeitar a si, vai amar a si para poder respeitar ao próximo, não exigindo dele o que ele não pode fazer. E você vai passar a amá-lo? É difícil ainda, mas vai passar a respeitar talvez a opinião deles, né? E sem ferir o outro. Por quê? Jesus, ele, quando estava com seus 12 apóstolos ali, com seus discípulos, em nenhum momento, mesmo que todos tivessem a dificuldade de praticar aquele dever, porque um queria o que era mais grosseiro, até, né? Senhor, vamos, né? Ele dizia não, porque Jesus, ele pregou. O dever é ensinar aqueles que não sabem. Ao quê? Talvez a própria ignorância ainda daquele irmão, né, Rinaldo? A própria ignorância dele não leva a ele conhecimento de que ele precisa praticar esse dever do amor, da caridade, do respeito. Então, aquele que sabe um pouquinho mais, ele busca então entender que eu não posso exigir o que eu ainda não posso dar, né? E vou passar um pouquinho. Ah, peraí, deixa eu só falar um pouquinho aqui, Reinaldo. E ele pergunta aqui, olha, qual o ser encarnado e mesmo desencarnado que não tem responsabilidades? Ah, eu já morri, né? Desencarnei, não tenho mais nenhuma responsabilidade. Aí é que a responsabilidade vai pesar bastante. Porque aqui no corpo físico dá para esconder todas as coisas, ninguém vê. Só Deus, né? Os bons espíritos e os maus, que estão à espreita, como moscas. Porque a espiritualidade nos diz que eles estão como mosca espreitando uma coisinha para sentar. Então, é a responsabilidade redobra, porque daí vai vir tudo à tona. Tudo, tudo, tudo. Então você tem a responsabilidade, mas eu não sabia. Mas foi o meu irmão. Deus não me ajudou. Deus, ele coloca em nossos caminhos todas as condições de alguma maneira. E Deus, como ajuda o homem, Rinaldo? Através de outro homem. Eu, quando estou desesperada, eu peço socorro. Através de outra pessoa vem o socorro, vem o amparo, vem a palavra boa, né? Ou aquela palavra que eu preciso levar para me acordar. Então, somos uma comunhão de irmãos desgarrados ainda. Não é, Reinaldo? Somos irmãos desgarrados. Somos ovelhas ainda. Perdidas.
0: A gente precisa, como traça para a gente sobre a questão do dever, temos a responsabilidade primeiro para conosco e para com o próximo, né? Como você leu aí, né? Acho que foi Lázaro, né, que traz a questão sobre o dever e o quanto nós temos responsabilidade uns para com os outros, né? Todos nós temos os nossos atavismos. Temos as nossas deficiências morais e espirituais, e que na misericórdia, usando a misericórdia divina, que é a reencarnação, é nos dada a oportunidade de corrigir. E aí precisamos cumprir com o nosso dever, como ele traz aí, não o dever material das obrigações profissionais, mas o dever moral desse melhoramento, desse crescimento, dessa evolução. Mas isso não acontece isoladamente. Existe o conjunto dentro de uma perspectiva de relacionamento, de convivência uns para com os outros. Esse dever é do dentro do nosso lar, esse dever é com a nossa vizinhança, esse dever é com o nosso trabalho, com as relações no trabalho, esse dever é na relação com os transeuntes, esse dever é na relação dentro da casa espírita, no templo religioso, esse dever moral diz respeito a todos nós, onde quer que nós estejamos, mas que nunca possamos imaginar que, ao desprendermos do corpo físico, estamos, podemos dizer assim, liberados por não cumprir algum dever no mundo espiritual. De forma alguma. Todos nós somos responsáveis uns pelos outros, né? Nós somos responsabilizados pela nossa própria felicidade e nós somos também co-participante da felicidade do próximo. E a gente precisa auxiliar e ajudar um ao outro. E aí o Akira traz aqui também uma coisa, né? Olhei que tudo vê o que vê através dos nossos olhos, né? Os nossos olhos, como diz Emmanuel, no livro Pensamento, é o espelho da alma, né? Ele reflete o que de verdade nós somos, né? Ele eu acho que dá uma ocorrência aqui, né? Olha o que tudo o vê através de nossos olhos, né? Sempre nessas perspectivas de podermos fazermos o que for de melhor. É preciso que a gente auxilie um ao outro, né? A Ana Rogéria também contribui aqui dizendo o seguinte, ó, temos que tentar, como fala Santo Agostinho, fazer exame de consciência, se não sou essa pessoa ignorante, crítica, negativa, se falo mal de outro, se não valorizo o outro e falar, é isso aí. A gente precisa fazer essa autoanálise, que completando isso que a Ana Rogéria trouxe sobre as recomendações de Santo Agostinho na 919A, da questão do Livro dos Espíritos, a gente recomenda também o certame do que Kardec traz na perspectiva de que nós nos tornemos no futuro um homem de bem, utilizando o recurso que ele nos apresenta, né? Lá no capítulo 17, Sede Perfeito, no item 3, um homem de bem. E ele vai traçar para nós um perfil de homem de bem. E a gente precisa trabalharmos para executar a obra divina. Gente, é tão bom tratar bem o outro, cuidar do outro, zelar pelo outro, né? Quando a gente cumpre com o nosso dever de irmão fraterno, a gente fica em paz e harmonia, o equilíbrio. Mas não só esse dever também que nós estamos, que ele traz aí, mas também nós estamos falando da questão do dever moral. Mas em tudo, né, a responsabilidade dentro do lar, a responsabilidade no trabalho, a responsabilidade do dinheiro, devemos ter essa consciência de completarmos e fazermos o que for de melhor, para que quando desencarnarmos, a gente lembra de André Luiz, no livro Missionário da Luz, se não me foge a memória, o capítulo, a gente está estudando 9, 10, eu acho que o 7 ou 8, que é sobre socorro espiritual, e uma mãezinha pede a espiritualidade, pede a Alexandre, que é o mentor, orientador dessa turnê, desse livro, Missionário da Luz. A mãezinha pede à espiritualidade que ampare o seu filhinho, já de idade, 60 e poucos anos, mas prestes já a desencarnar. Mas ele está muito preocupado com algumas coisas, e aí não consegue se liberar para o desencarne. E aí Alexandre convoca alguns companheiros encarnados, com comprometimento com a doutrina, com o trabalho da mediunidade, do dever, acima de tudo. E aí esses irmãos vêm, Francisco, com os outros companheiros, para quê? Para auxiliar aquele irmão e doar fluidos, materiais, para que ele possa se refazer, se recompor organicamente, dando a ele, e aí Alexandre vai dizer: com esse trabalho que foi feito pelo nosso irmão, pelos nossos irmãos, ele tem 150 dias, 5 meses, para resolver os problemas, para que depois ele possa voltar com os problemas já resolvidos. No entanto, se nesse período o irmão não aproveitar bem, desgastando antes do tempo o que foi doado para ele, ele pode antecipar o seu retorno e nem tampouco conseguir resolver os problemas. Portanto, muitas das vezes a gente tem espírito e a gente vê isso no mundo, nos hospitais. A família está ali segurando o doente. O doente já não há mais necessidade de estar entre os encarnados e aquela visita e fica ali e não, aquela coisa toda. Quando menos espera, a espiritualidade for o quê? Dá um jato de energia. Aí ele recupera a saúde, a família fica feliz, contente, tal, relaxa mais um pouco, né? Aí cada um vai para casa para se recompor, para mais tarde vir tomar conta. E aí quando todos vão embora, aí fica nos cuidados dos médicos, das enfermeiras, quando ele chega em casa, o telefonema, avisando que o parente, aquela pessoa que estava ali, desencarnou. Portanto, tem muito dessas coisas, que nós possamos desencarnar despreocupado, não de tudo, mas de muitas coisas. E aí, deixa eu trazer, o Akira traz aqui um comentário dele, né? Amar os nossos inimigos para que os que amam nos amem também. Amar os inimigos sobretudo, né? É o nosso dever. Eu digo sempre que ninguém se torna um espírito puro guardando ressentimento por alguém. É impossível isso. A lei não permite. A lei permite que nós amemos uns aos outros. Agora, de que forma a gente vai fazer a nossa trajetória evolutiva reparando os nossos equívocos com esses inimigos? Aí cada um vai traçar o seu destino, a sua maneira, a sua forma de como lidar. E quero dar um bom dia à nossa querida Elizabeth dos Santos. Seja muito bem-vinda, prima. Que Jesus te abençoe, querida. Bom ter você por aqui, viu? Muito bem-vinda. Neide, vamos lá. No seguinte, ele diz o seguinte, ele diz assim: todas as atribuições a nós entregues são porque alguém confiou em nós. E é nosso dever retribuir essa confiança, desincumbindo-nos de nossa missão. Com honestidade. O futuro verdadeiramente nos espera para nos entregar o que plantamos no presente. Assim como o presente é o reflexo do passado. A justiça opera sem falhas e nos dá o que damos. Nos oferta o que ofertamos. Cada ser humano tem uma missão a desempenhar na terra, no lar e fora dele, como dívida ou como crédito, não importando os meios e as condições. Importa que lutemos para melhorar as nossas condições espirituais sem que o esmorecimento nos tome nos caminhos e nos faça recuar. Seguir adiante, né, Neide? Aproveitar a oportunidade, né?
1: Ele disse aqui, né? Tem uma passagem que diz assim: ah, tu conhecesses também, ao menos neste teu dia, o que à tua paz pertence? Jesus está em Lucas, capítulo 19, versículo 42. Mas por ora, tudo isso estão encobertos aos teus olhos. Então, isso aplica-se ao coração do homem, que é o templo vivo do Senhor. Mas naquele dia, ele está dizendo: se conhecesseis, né, também vós, tudo que tens a esse dia. Se nós conhecêssemos a importância do hoje, do amanhã, desse momento, os nossos deveres, imagina o que que nós não faríamos. Mas Pena está dizendo que nós está encoberta aos nossos olhos. Então, nós devemos procurar esforçar-nos para abrir essa cegueira espiritual que temos. E o futuro verdadeiro, ele nos espera para nos entregar o que plantamos no presente. Olha, um agricultor, de agricultura eu entendo, um agricultor, quando ele vai plantar uma semente, ele confia tanto em Deus, no tempo lá que a semente vai germinar. Ele não pergunta: semente, germinarás? Ah, será que você vai nascer? Não. Ele prepara a terra e ele joga aquela semente. Meu pai era mexia com terra, eu entendo muito. A gente joga aquela semente na terra e a gente sabe até o mês que ela vai brotar. Aí você vai lá e vê ela brotando. Aquela pontinha. Passa tanto tempo, ela vai crescendo, e a gente não fica: cresce, cresce, cresce, vai, vai, vai. Não. Os agricultores esperam, plantam, esperam o tempo dela brotar, ela germinar, o tempo dela crescer e o tempo da colheita. Tudo é especial. Esse agricultor, ele, quando vem a colheita, ele vai agradecer a colheita. Se tiver uma boa colheita, eles ficam felizes, agradece, contrata os trabalhadores que necessitam daquele trabalho e vão fazer a colheita. Aquele, vamos supor, arroz. Aquele arroz vai servir a ele, a família dele de sustento, vai servir a muitas outras famílias, o sustento daquela família, e vai entrar um material que é para ele sustentar a família e a próxima plantação. Mas em nenhum momento ele fica: será que germinarás? Será que vai nascer? Eu vou colher alguma coisa? É uma confiança tão grande naquela terra que Deus nos dá, naquela semente que está ali para ser germinada. E nós não conseguimos confiar no Pai Celestial que nos colocou nesta terra maravilhosa, nessa escola. Ele não fica perguntando: Neide, acordou hoje? Vai despertar ou não vai? Vai fazer? Não, ele nos dá o livre arbítrio. A sementinha tem a dela, ela tem o um momento de germinar. Ela tem um momento e o agricultor está esperando, porque ele sabe que vai chover, que vai cair um sol, chuva. E se nevar e destruir essa semente, ele fala: ah, perdi a colheita, mas o ano que vem eu planto de novo. Ele planta de novo, porque ele confia naquela terra, ele confia que ele vai tirar o alimento dali. Então, Deus não fica cobrando de nós o tempo todo. É, por exemplo, amanheceu, vai lá fazer tal coisa. Nos dá a oportunidade de escolha. Então, o futuro seu é escolhido por você. Então, que eu plante a semente, que germine um coração mais feliz. Às vezes eu choro sozinha. Às vezes acontecem coisas que eu choro. Mas logo eu me lembro de Jesus e digo: chorar é bom. Só não pode chorar o tempo todo e entrar em desespero. Mas quando eu lembro da amorosidade do Cristo, quando eu lembro das mãos que estão estendidas esperando que a gente segure nelas, que o lar, como ele disse aqui, cada ser tem uma missão, cada um de nós, desde o mais simples ao mais grande. Por exemplo, um simples trabalhador braçal com um engenheiro ou com um doutor, cada um ele está dizendo aqui que ele tem ou a sua luta, que é dívida, ou um crédito, mas todos é especial aos olhos da divindade. Então, a justiça opera sem falha. Mas hoje eu estou. Olha, vocês sabem aquela história, né? Do Chico, mas eu vou falar outra coisa. A palavra nada vale. Fala-se a boca pequena, mas a palavra que salva e a palavra que envenena. Então, eu vou plantar a palavra que envenena para depois voltar o veneno para mim? O sacrifício, sacrificai o vosso egoísmo para que ele se transforme em abundância da plantação que fizerdes. Imolai o vosso coração para que ele se transmute em amor. Revertei a vossa violência à não violência. O Evangelho de Jesus, na obra da redenção, é pão em forma de livro, a fome do coração. O nosso coração tem fome de sabedoria. O nosso coração tem fome de algo melhor. Isso, e por que eu quero? É o impulso divino que o Criador colocou em cada um de nós. Por que que eu acordo? Porque eu estou viva no corpo. E o nosso impulso é sempre ser adiante, é crescer. Só que nós ainda temos um pouquinho de preguiça. Falta um pouquinho de vontade. Mas o Pai Criador colocou em cada um de nós a especialidade, cada um de nós tem isso. Nós não podemos desistir e pensar que somos fracos, que somos frágeis. Nós somos filhos de Deus. E Ele está nos dizendo aqui que lutemos para melhorar as nossas condições espirituais, sem que o esmorecimento não nos torne os caminhos e nos faça recuar. Quer dizer, lutemos com o quê? Com a guerra? Com a paz. Lutemos conosco mesmo, com a nossa pouca vontade. Lutemos para não cairmos em tentações, né? Lutemos pedindo amparo de Deus, de Jesus, de nosso Senhor Jesus Cristo, de Maria Santíssima, o que quisermos dizer do anjo guardião, mas que nós façamos algo por nós mesmos, enquanto estamos a caminho. O amanhã a Deus pertence. Então, que nós possamos fortalecer com esses estudos, tudo que falo aqui é primeiramente para mim. Então, nos afirma a Divina Escritura que a cada um será dado conforme a sua obra. Então, que hoje pode ser difícil, está com o coração apertado, está com doenças, está com problemas financeiros, mas plante o bem, porque retornará. Então, o futuro você pode começar agora, hoje. Né, Reinaldo?
0: É, quem é essa moça que tá aí?
1: Qual? Ah, é a Emily, a minha filha.
0: Ela mesmo lá, Emily. Que massa, rapaz, que massa.
1: Olha,
0: Ana Rogera. Oi, quer falar?
1: eu vou falar da Ana, mas eu vou ler aqui do André Tarifa. Que beleza essa analogia com a semente. Sim, olha.
0: É, eu vou chegar lá.
1: Ah, eu estou lá em cima. Ok. A misericórdia divina nos dá tempo largo para nos arrepender e mudar. Mas quando desperdiçamos, então vem a colheita do que fizemos com o tempo, usando o diferente do que. Do que. Não sei onde está o. Parou aí, né?
0: Deixa
1: O
0: eu ver.
1: diferente
0: Tá
1: do que.
0: aqui. Tá aqui, tá aqui.
1: Nenhuma ação fica sem reação, é verdade. Nenhuma ação
0: Perfeito.
1: sem reação. E muitas das vezes, né, Reinaldo, você fala assim: nossa, mas eu tropecei e torci o pé. E eu estou rezando. E eu tropecei e torci meu pé. Deus não está me ajudando, eu estou fazendo tanta oração. Você podia ter rompido todo o pé, quebrado o osso e fraturado e ficar sem o pé. Então,
0: Perfeito.
1: é a sua oração que talvez, né, por forma de você se dedicar e querer ser melhor, até o seu pé foi melhorado. Só que a gente não, a gente quer o pé inteiro, não quer nem um risquinho nele, nem um cortinho. Isso se chama assim egoísmo. Por isso ele diz aqui, olha, sacrificai o vosso egoísmo para que ele se transforme em abundância, como as plantas, né, Tarifa? É o Tarifa André, né? A
0: André
1: semente.
0: Tarifa.
1: Ah, eu falo ao contrário, Reinaldo.
0: É.
1: Ah,
0: A Simone aí, leia aí.
1: quem faz o mal também é responsável pela dor no outro, com certeza. Mas o autoconhecimento será a chave sagrada para nos livrarmos dessas amarras tóxicas que só nos adoece e nos atrasa. Realmente, às vezes
0: Perfeito.
1: perdemos tempo, né, Reinaldo? Às vezes perdemos tanto tempo com esse.
0: É porque eu digo sempre que às vezes a gente terceiriza os nossos erros, as nossas falhas. É mais fácil eu botar, eu errei, né? Eu fiz algo que não era para ter feito. E aí é mais fácil eu colocar a culpa na esposa, na minha mulher, nas minhas crianças, nos meus amigos. Não, eu tenho que assumir a responsabilidade dos meus atos, das minhas ações. É um dever moral meu. É aquele exemplo que eu digo entre famílias: se a coisa não está dando certo, vamos conversar, vamos lavar os pratos, vamos ver o que é que a gente pode fazer. Mas o que a gente não pode é deixar o nosso ambiente familiar desandar. Aqui eu, a esposa e os dois meninos, a gente tem dia que está meio atravessado. Mas a gente para, senta e conversa e pede desculpa um ao outro, reconhece os erros. É um dever moral. Portanto, nessa encarnação, a gente precisa desencarnar bem. A gente precisa andar com o bolso cheio de semente de amor, uma sacola de semente de amor. E por onde a gente passar e estiver, distribuir as rosas de amor, de generosidade, de afetividade, de carinho, de simpatia, de sorriso, de alegria, de tudo. Porque, gente, já basta de tanto sofrimento. O desemprego está grande, tudo está caro. Onde arrumar dinheiro? A gente vê nas redes sociais todo mundo postando as coisas das melhores possíveis, mas interiormente, como é que está? Como é que está? Portanto, a gente precisa vender o nosso eu verdadeiro, o nosso eu que a gente possa dar, o nosso eu que diz assim, Neide, eu estou precisando de uma ajuda, Neide. Eu estou precisando de uma ajuda. Que ajuda você quer, Rinaldo? Que tu me escute. Que tu me escute. Eu quero desabafar. Meu coração está aqui apertado por isso, por aquilo outro. E você vai abrindo o teu coração, você vai levando, e aí você vai ouvindo e vai buscando no Evangelho as referências de Jesus e começa a me aconselhar, começa a me dar, encher, né, o campo fértil do meu coração de semente de amor, de esperança, de dias melhores, de tolerância, de indulgência, de paciência, de tudo. E aí, quando eu saio dessa conversa com você, eu me sinto o quê? Melhor, mais aliviado, mais tranquilo. Portanto, a gente precisa, mais do que nunca, aproveitar a melhor maneira possível da nossa atual existência. O meu futuro depende do agora. Como eu quero me encontrar no mundo espiritual? Kardec tem lá no livro do Céu e Inferno um capítulo que diz: Por que os espíritas não temem a morte? Porque sabe da realidade do mundo espiritual. Agora, se a gente quer se enganar, aí, meu amigo, aí, minha amiga, aí, paciência. Paciência. Portanto, a gente precisa usar o dever, gente. A gente precisa pegar o evangelho, não colocar debaixo dos braços. E nem tampouco ler como se fosse o expert, o doutor daquilo ali que está lendo. Mas a gente precisa mais do que isso, vivenciar. Gente, o maior desafio do século, da humanidade do século XXI é viver o Evangelho de Jesus. Porque todo mundo tem na ponta da língua, até um criminoso, tem a palavra de Deus na ponta da língua. Mas vivenciar o Evangelho é o maior desafio da humanidade do século XXI. Porque não é fácil. Não é fácil. E por fim, Neide, para a gente não esgotar o nosso tempo, o nosso amigo encerra dizendo: Isso aqui é comprida, mas eu vou até o final aí você. Vamos lá. Se queres um futuro de paz, diz Airte, planta-o no presente, mesmo que te custe sacrifícios inúmeros, e revides sem conta de tua própria natureza. O espírito é espírito, e como tal, deve vencer todas as dificuldades para alcançar a glória de Deus e a paz imperturbável da consciência. O tempo que há de vir é feito pelo tempo que já veio. Conscientiza-te disto, que o teu coração passará a compreender o teu verdadeiro dever para com a tua existência. Dizem os maiores que a felicidade tem algo do dever cumprido. Conjuguemos nossos esforços na amplitude de todas as oportunidades, para que no amanhã sejamos livres daquilo a que chamamos ignorância. O espírito é uma vida volante, com condições de se mover pelo próprio esforço dentro da casa grande de Deus, com muitas regalias. E diz mais, finalizando: As emoções que o bem pode nos proporcionar são tamanhas que desconhecemos suas manifestações, principalmente as mais profundas. Mesmo estas, é necessário que nos preparemos para desfrutá-las. Isto é o céu. É o futuro que espera todos nós, porque Deus é amor, Neide. Deus é amor, minha amiga.
1: Falou de amor, já emociona, né? A palavra amor que o
0: Muito.
1: Pai deposita em nós. Assim como diz a nossa irmã Simone, que escutar o outro está quase uma raridade, né? Então, porque nós só queremos ter a razão em tudo, é realidade. Nesse mundo que nós vivemos hoje, todos querem ter a razão, esquecendo para que estamos aqui, né? Mas um dia nós chegaremos lá, né? Aquele mais adiantado, um dia chegaremos. Olha, o dever, ele está dizendo que, como dizem alguns, que a felicidade tem algo do dever cumprido. Significa que um dia chegaremos com a consciência tranquila, livre, solta, e saber que nós fizemos o nosso melhor. Porque a consciência tranquila é que nos dará a verdadeira felicidade. E o que é ter a consciência tranquila? É saber que mesmo que você não possa caminhar 1.000 passos, você caminhou 100. É saber que você não podia carregar sozinha nas costas um fardo de 200 quilos, mas você carregou 10 quilos, porque foi o que você podia fazer. Agora o duro é você jogar ele e não carregá-lo, e ficar esperando que alguém carregue ele por você. Então, é o futuro. É a nossa dedicação, é o nosso querer o bem maior. Eu falando, eu não consigo ler os comentários, viu? Então depois eu procuro ver todinhos aqui. E, Rinaldo, então, Deus, ele diz aqui que o espírito é uma vida volante com condições de se mover pelo próprio esforço dentro da casa grande de Deus, com muitas regalias. Significa que essa é a casa de Deus. Ele nos dá muitas regalias. Não foi Deus que criou as guerras, as indiferenças. Não foi ele que criou o desamor, que criou o ódio. Fomos nós. Todos nós. Mas eu não estou na guerra, não quero a guerra hoje, porque talvez na outra nós imputamos aí a guerra também. Mas a guerra, ela é desfeita primeiramente em meu coração, em mim. Então, se eu sou um espírito a mais nessa casa grande de Deus, que não deseja a guerra, e eu quero que o meu irmão, a minha irmã, ou um companheiro que eu nunca vi, é o bem querer, é o perdonare, é a benevolência, é o benevolere, é o querer bem. Não te conheço, não sei quem eres, nunca te vi, mas eu quero o teu bem. Onde está meu irmão? Eu não sei, mas eu desejo que ele esteja o melhor. Eu oro para aquele que eu não conheço. Eu rogo a Deus pelo aquele que fez o mal e não digo tem que ser morto porque ele é massa. Não, eu oro por ele. Esse dia entrará, Reinaldo, talvez, o reino, que é a casa grande do Pai. E eu gostaria de, se me permitisse, Reinaldo, que tem a ver com esse título aqui, né? Gratidão a todos. Somos todos nós aqui inspirados pelo Mestre Jesus, pela nossa vontade, todos nós que estamos aqui ouvindo, nem sequer que esteja só ligado, já faz parte do envolvimento do aprendizado com o Mestre Jesus. Olha, ele se chama a nação futura, o futuro da nação. Então eu vou ler para vocês aqui. Victório de Stefanis Neto. E viva João Nunes Maia. Abraços fraterno, Alice e Vitória. Alice querida, Suzuka, Japão. E paz em cada lar deste planeta. Vitória e Alice, receba nossa gratidão por estar aqui conosco. Que alegria tê-los aqui, né, Rinaldo? É a Alice, Alice e o esposo dela, né? Então vamos lá. Olha aqui, Rinaldo. Espera aí que eu vou ler aqui. Esse daqui é a paz futura, em que todas as nações serão famílias unidas no templo dos corações. Quando o homem se afastar do negro dragão da guerra, cujo hálito infesta os ares da terra. Nesse dia da vitória, li pensamentos cristãos. Os homens hão de se amar com o sentimento de irmãos. haverá então no globo uma só pátria, a da luz, uma bandeira, a da paz, e um só pastor, que é o nosso mestre Jesus, Casimiro Cunha, né? É lindo demais isso aqui. Isso aqui é a nação futura. Somos nós que vamos levar essa nação futura. Nós somos as sementes e nós estamos germinando aos pouquinhos. Então, que nós possamos nos fortalecer com esse dever de saber que estamos dando o nosso melhor. João Nunes Maia, Airtins e Miramês. Rinaldo, passo para você, Rinaldo. É isso que eu tenho para falar hoje.
0: Eu tenho só para dizer o seguinte, gente. Nós somos as futuras gerações. Cada geração vem no seu tempo. Nós não estamos nesse globo, nesse momento, aqui agora, por um acaso. Nele, no Japão, Akira, todos vocês no São Paulo, no Rio, em Minas, na Bahia. Rio de Janeiro, no Paraná, em Recife, enfim, nós não estamos juntos por um acaso. Fomos as gerações do passado, somos as gerações do presente e seremos as gerações do futuro. Se nós conseguirmos sair daqui, deixando o nosso planeta e deixando para as gerações que estão se desenvolvendo um planeta um pouco melhor, mais consciente, com mais amor, com mais responsabilidade, nós cumprimos com a nossa missão, com o nosso dever agora. Eles trabalharão para nós no futuro. Para que quando nós viermos, possamos encontrar um planeta um pouco melhor da qual nós deixamos para ele. E assim é sucessivamente o progresso da humanidade, o progresso do nosso planeta. É de geração em geração, é de geração em geração. Jesus disse: ninguém sai daqui sem que pague o último sentiu. Portanto, meus queridos, minhas queridas, Neide, minha querida irmã, gratidão por tudo. Gratidão por esse dia aqui no Brasil, a noite que já está perdurando aí, já finalizando aí para vocês. Que Jesus o abençoe a todos vocês do Japão. Abençoe a todos, né, que aqui nos encontramos. Né, agradecer o Akira, tantos outros, né? O Akira coloca aqui um pensamento de Alberto Einstein. Há duas coisas que
1: Duas
0: só
1: coisas.
0: são infinito, o universo e a estúpida, né? Estupidez humana, né? Humana. E do primeiro não está seguro.
1: Maravilhoso.
0: Uma coisa que a gente sabe é que enquanto nós estivermos mergulhados na ignorância, nós desconheceremos o nosso dever, nós desconheceremos o desfrutar do aqui e agora das bem-aventuranças, nós desconheceremos o aqui e agora, o que é a paz, o que é a tranquilidade, o que é a felicidade. Porque essa paz, essa felicidade, ela pode ser construída na medida que eu perpasse e repasse para todos o que é bom, o que é bonito e o que é belo. Portanto, a gente agradece muito, agradece a todos vocês que colabora, que participa, que vibra com o nosso trabalho, que colabora com o nosso trabalho. A gente fica muito feliz. E a próxima quinta-feira, tua alegria. Tua alegria. E aí a Neide vai estar na leitura. E aí já me despeço aqui, Neide, já deixando para você as considerações finais e a prece final para que a gente possa concluir o nosso trabalho. Gratidão pela parceria de sempre. É uma alegria enorme estar com você e beber dos seus conhecimentos, das suas informações, que só me deixa feliz no meu coração, viu? Obrigado a todos e a todas.
1: Eu que agradeço imensamente a sua companhia e de todos que aqui estão. Agradeço a oportunidade que Deus me dá, nos dá a todos nós, que nós possamos sentir essa gratidão. Que todos possam ter deixado as suas aguinhas aí do lado, né, para ser fluidificada, porque nós vamos rogar, né, a espiritualidade e que cada um possa ter um dia, uma noite abençoada. Me sinto honrada, me sinto presenteada de estar em companhia de todos vocês, com meu irmão Rinaldo e com todos aqui do chat. Que Jesus os abençoe. Então, na próxima quinta-feira será tua alegria. Ai, eu adoro falar de alegria. Então, vamos fazer a nossa prece final com muito amor no coração. Se conectem conosco hoje na prece e peçam, né, no momento final, os seus pedidos intimamente. Não é mesmo? Então vamos lá. Querido e mestre Jesus, amigos espirituais, irmãos, que todos aqui estão conosco na caminhada terrestre, nós, aqui reunidos hoje, em nome do nosso Mestre Jesus, viemos mais uma vez como pedintes. Vamos pedir-te, Senhor, as tuas bênçãos, vamos rogar a tua misericórdia e vamos implorar que nos auxilie a ser melhores do que fomos ontem. Vamos, Jesus, implorar que auxilie aqueles que ainda não conhecem a tua bondade. Nós vamos, Jesus, louvar a ti por ser tão misericordioso, amoroso e doce conosco. Vamos louvar a Deus, nosso Pai, Criador de todas as coisas, porque nos deu a vida e a oportunidade bendita de trabalhar, servindo aos nossos amores, aos nossos irmãos e amigos. Bendito seja a tua santa casa. Bendito seja a misericórdia que derrama sobre cada um que aqui se encontra neste momento. Agradecei, agradecei, louvando, pedis, rogando a misericórdia bendita que o Pai jamais abandona. Não esmoreceis, jamais esmoreceis, nunca estarão abandonados. Somos todos filhos amados, carinhos do Pai. Bendito seja aquele que nos levanta, alça para que seguremos e não caiamos no barco, nas águas maremotas, revoltosas do planeta. Bendito sejas tu, misericordioso e mestre divino. Nós glorificamos o teu poder, nós glorificamos o teu amor. E rogamos por os lares que aqui estão presentes. Agradecemos a tua bondade conosco, Senhor. Glória a Deus. Aírtes. Alegria. Bendito seja o Senhor Jesus Cristo. Que a paz do Mestre Jesus se encontre em nossos corações, hoje e sempre. Que assim seja, graças a Deus.
0: Que assim seja, que assim seja, gente. Gratidão. Que Jesus abençoe, Neide. Gratidão. Gratidão a
1: Gratidão.
0: todos. E até a próxima quinta-feira aí. Tua alegria, gente. Tua alegria. Muita
1: Esperamos.
0: luz, muita paz. Hein?
1: Esperamos a todos.
0: Esperamos a todos aqui para que possa estar conosco aqui. Deixa eu só ver aqui agora. Aqui. Isso. E que Jesus possa nos abençoar grandemente. Deixa eu ver aqui. Pronto.
1: Gratidão, beijos, beijos, beijos.
0: Pronto.
1: Gratidão, beijos, beijos.

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5: Boa noite meus amigos, boa noite minhas amigas. Sejam mais uma vez muito bem-vindos e muito bem-vindas ao programa Almas do Evangelho. Este nosso momento, às sextas-feiras, de 15 em 15 dias, onde nós meditamos em torno da obra Há 2000 Anos, psicografada por Francisco Cândido Xavier, ditada pelo benfeitor Emmanuel. Nós agradecemos, como sempre o fazemos, aos amigos da Web Rádio Portal da Luz, pela oportunidade abençoada da tarefa, bem como aos canais parceiros pela bênção da retransmissão. E nós convidamos a todos os que estão conosco que possam curtir, que possam comentar e principalmente que possam compartilhar o conteúdo, fazendo assim com que mais pessoas possam ser alcançadas por esse programa. Sempre recordamos que o nosso objetivo não é fazer um resumo da obra, fazer um resumo letra a letra dos capítulos, mas sim nós gostaríamos de debater os temas evangélicos, os temas doutrinários presentes no texto, convidando a você que nos acompanha para que também possa conhecer, ler ou reler o livro. E com os nossos colegas debatedores, nós gostaríamos de também dar o nosso boa noite. Primeiro às damas, Ana, boa noite, tudo bom, minha amiga?
6: Boa noite, Ariel. Boa noite, Marcos. Boa noite, meus irmãos. Uma alegria estar com vocês mais uma noite em torno das reflexões dentro desse livro, que é tão grandioso para nós. É sempre uma oportunidade e uma grandiosidade estar com vocês.
5: Obrigado, minha amiga. Para nós também, sempre riquíssima a sua presença. Marcos, meu bom amigo, meu bom professor, boa noite. O Marcos é o sinal de experiência do nosso grupo. Boa noite, tudo bom, meu irmão?
7: Boa noite, Uriel. Boa noite, Ana. Boa noite a todos os que nos acompanham. Como sempre, é um imenso prazer, uma alegria inenarrável poder participar deste programa, que, mais do que tudo, nos ilumina, nos ensina tanto, né? E de professor aqui, todos somos aprendizes. Eu estou aqui, o que mais aprende, graças a Deus.
5: Amém, meu amigo, amém. Muito obrigado. Quero dar uma boa noite também aqui para quem está chegando. O pessoal, sim, está chegando hoje um pouco mais devagar, mas a gente já dá o nosso boa noite para Isabel Rubatino, nossa querida amiga, para Cleusa Pedro da Silva, boa noite, minha irmã. Aqui está Música Rodrigues de Miranda. Vou dar uma boa noite para esse usuário aqui do YouTube, essa pessoa que está conosco. E a gente sempre fala também, como a internet nos propicia isso, bom dia, boa tarde, boa madrugada, dependendo do horário que você for nos acompanhar. Comente, converse conosco, faça as suas perguntas. Eu estou aqui para ficar de olho no chat e para trazer também as reflexões. Hoje nós teremos aqui o Alisson Pontes, da União Espírita Mineira, mas ele tem um compromisso na cidade de São Paulo amanhã pela manhã. O voo dele foi antecipado, então ele precisou se ausentar, motivos mais do que justificados. E a gente deixa aqui um abraço para esse nosso irmão, para esse nosso amigo, muito querido, muito amado, e que nós respeitamos muito por todo o trabalho que ele desenvolve no movimento espírita, não só no estado de Minas Gerais, mas também do Brasil e do planeta inteiro. O nosso capítulo de hoje é o capítulo de número 9 da obra, intitulado A Calúnia Vitoriosa. Nós vivenciamos os momentos da crucificação do nosso mestre, os momentos anteriores à crucificação do nosso mestre em casa de Pilatos, e no capítulo de número 9, nós perceberemos o desenrolar, ainda durante a crucificação, que destaca a tensão, destaca a angústia daqueles que acreditavam na sua mensagem, e também destaca alguns comportamentos menos dignos e aferição de responsabilidades que serão cobradas no futuro. Nós estaremos ainda em Jerusalém, nas ruas de Jerusalém, ainda nos ambientes privados da casa de Pôncio Pilatos, e nós teremos ali personagens que são muito queridos para o nosso coração, Ana, Simeão, Lívia, Públio Lentulus, Pilácio, alguns personagens que nós não simpatizamos tanto, Sulpício, Tarquínios e Fúvia, e ainda a presença do mestre nesse dia tão difícil, né? Se nós estávamos no grande dia do Calvário, agora nós estamos vivenciando o dia, mas com outro olhar. E a Músicas Rodrigues de Miranda colocou aqui para nós, Marcos, é a sua irmã Lígia Miranda. Marcos, segundo o Globo das Mensagens. Ótimo. Antes, logicamente, de começarmos as nossas reflexões, a nossa prece inicial, eu gostaria de convidar o Marcos para que possa realizá-la.
7: Então, mais uma vez, vamos acerenando o nosso íntimo, buscando a conexão com o plano espiritual, rogando a Jesus que seja conosco, que possa derramar as suas bênçãos, para que o nosso estudo hoje alcance toda a profundidade que sempre caracteriza tudo que vem do nosso Mestre Jesus. Rogamos ainda aos bons espíritos, à equipe que comanda o programa Almas do Evangelho do lado de lá da vida, que possa derramar sobre nós tudo aquilo que seja de intuição, para que possamos estar explorando da melhor forma possível, dentro das nossas capacidades, todo este conteúdo maravilhoso que o nosso benfeitor Emmanuel sempre nos traz, iluminando e nos trazendo não somente os ensinamentos como regras de condutas que deve ser sempre um guia seguro da nossa caminhada. Que possamos estar todos envoltos de muito carinho dessa espiritualidade, trazendo acima de tudo a humildade de nos colocarmos na condição de aprendizes, sempre buscando a luz do Mestre para clarear os nossos caminhos. Que assim seja.
5: Que assim seja, meu amigo. Obrigado pela prece, pela vibração inicial. Nós vamos passar a palavra para a Ana, que vai trazer as primeiras reflexões sobre o capítulo. E eu queria deixar uma provocação para o chat que nos acompanha. Claro, se as pessoas se sentirem confortáveis para isso. Caso você sofra uma calúnia ou tenha sofrido uma calúnia na sua vida, legalmente falando, no direito, calúnia é imputar a alguém um crime que não foi cometido. É uma imputação falsa de crime, se nós podemos assim, bem en passant, dizer essa definição de calúnia. Quando você é caluniado, se você for caluniado, ou caso você tenha sofrido uma calúnia, qual foi, qual é, ou qual será, talvez, a sua reação? Coloca para nós aqui no chat, se você se sentir confortável para isso, para a gente conversar um pouquinho. Ana, suas reflexões, minha amiga.
6: Antes da gente entrar aqui ao vivo, a gente estava conversando, né, eu e o Marcos, que a gente queria fazer, né, com o Uriel também, um programa muito leve, né? Porque é um capítulo que a gente vai ver que ele tem várias faces. E dentro da história, a gente vai ver coisa muito parecida daquilo que nós vivemos, né? A gente vai ver as calúnias, né? Diversos personagens que sofreram isso. Mas eu conversando com os meninos, quando eu li o capítulo, uma, duas, três vezes para preparar, eu fiquei muito tocada já na parte inicial do capítulo. Porque como bem o Uriel lembrou, esse capítulo ele continua, né, com a crucificação de Jesus, mas a gente vai ver os bastidores dos personagens. O que, que eles faziam enquanto o ato estava ali sucedendo? Enquanto Jesus estava indo ali ser crucificado. E eu fiquei muito... me marcou bastante, muito comovida, porque o capítulo ele começa dizendo, né, de uma forma que a gente pensa que Jesus, no momento da crucificação, ele estava muito sozinho, né, que ele não estava acompanhado de seus discípulos. Porque nos relata, né, que alguns fugiram, mas alguns seguidores no meio da turba estavam de olho em Jesus. estava notando ali o sofrimento de Jesus, estava ali o apoiando, mas que eles temiam muito em se apresentar frente à turma para eles não sofrerem a violência. Mas Jesus estava ali com os seus seguidores, né, em volta, presenciando tudo. E ali, o próprio capítulo já começa a falar que os discípulos de Jesus, os seguidores, eles tinham uma devoção purificada e muito sincera, que um desses exemplos era Ana e Simeão. Mas se a gente vê, né, lá em Mateus, no capítulo 10, Jesus, com seus discípulos, ele vai passar, né, ele vai dizer, vai ter vários diálogos preparando os corações dos discípulos sobre aquilo que os discípulos enfrentariam, o que Jesus também enfrentaria. Né? Principalmente ali no Antigo Testamento, que vai falar que o Cordeiro, né, seria enviado ao matadouro, né, que deveria, né, o filho do homem deveria passar não falo uma crucificação, mas que teria esse fim. Mas Jesus vinha preparando os corações de seus discípulos e seguidores. Só que o que eu quero trazer isso para nós? Jesus preparava os corações, mas na hora do ato em si, é como se eles tivessem esquecido, porque dentro deles tinha uma esperança e uma fé viva daquilo não ocorreria. Não aconteceria, porque seria o quê? Uma injustiça, né? Jesus estava sendo apresentado no meio de dois ladrões e seria crucificado. Ana e Simeão, por mais que estavam em todas as pregações de Jesus ali, tinham uma esperança e uma fé dentro deles que Jesus não passaria por aquele momento e precisaria buscar ajuda, que é onde a gente vai ver que Ana e Simeão vai atrás de Lívia, pedindo para que Lívia intercedesse junto ao governador, que libertasse Jesus, que não deixasse com que aquele ato se consumasse. E aí eu trouxe, fiquei pensando, né? Mas Ana sabia, por exemplo, das dificuldades que Lívia estava passando com o Públio, e se ela passava uma dificuldade com o matrimônio, consequentemente seria muito difícil que Ana chegasse até Pilatos também para pedir, né, para intercedesse com Jesus. Mas olha o que que a fé, né, e a esperança faz. Quantos momentos na nossa vida a gente passa por uma dificuldade, sabe que talvez a gente não vai sair daquela dificuldade, né, vitoriosos, mas ainda assim a gente busca um auxílio, busca a ajuda de alguém para que nos ajude a sair de determinada situação, porque isso é a fé e a esperança. E eu fiquei muito tocada nisso, porque na nossa vida é assim. No momento de dificuldade, mas que a pessoa não pode ajudar, a gente faz o quê? Me ajuda, intercede por mim. E isso eu acho que é a primeira coisa que a gente poderia estar conversando sobre isso, sobre essa esperança, essa fé. Porque Lívia depois, né, vai atrás do governador, que eu vou deixar para o Marcos falar, ou por Uriel, mas esse movimento que Ana e Simeão faz, mesmo sabendo que pode ser em vão, mas faz esse momento de intercede por ele, né, visto que Lívia teria alcançado ali, né, Jesus havia dado a cura a Flávia, então Lívia teria um coração ali de gratidão para tentar fazer esse movimento. Mas a gente também faz, né?
5: É interessante, Ana, quando você nos traz essa reflexão, pelo menos algo que me veio à mente enquanto você falava. Bom, primeiro no que se refere aos discípulos, né? Logicamente, nós não estamos aqui condenando, julgando, é bom nós falarmos isso, porque não saberíamos como nos comportaríamos caso estivéssemos perante aquela situação. Mas aí nós percebemos a necessidade da fé fidelidade, a necessidade da fé confiança. É você confiar, né? E você não só, você ir muito além da simples crença, você simplesmente se entregar. Mas os discípulos, eles já davam um sinal que isso não estava acontecendo. Nós vemos em outras obras, eu cito aqui o Boa Nova, que quando Jesus conversava com os discípulos sobre todas as dificuldades e o próprio martírio, eles parece que eles não gostavam nem de ouvir. É igual quando a gente tem aquele, gente, não vamos conversar sobre doença, não, senão nós vamos ficar doente. Gente, não vamos conversar sobre morte, não, senão vai morrer alguém que a gente conhece. Então eles até evitavam aquele assunto, e quando aconteceu, houve esse dissipar, houve esse afastar, que logicamente, nós não estamos falando aqui de mago, mas que não deve nem ter sido muito fácil para Jesus, né? Vamos colocar isso aí. Outro ponto, Ana, que é importante que você traz e colocar isso para a nossa reflexão no dia a dia, essa capacidade de nós buscarmos ajuda com as pessoas ao nosso redor. Né? Nós chegamos em um momento no mundo moderno que nós temos grande dificuldade em estender a mão pedindo ajuda. É, muitas vezes nós não temos dificuldade em estender a mão para ajudar, mas nós temos grande dificuldade em reconhecer que nós precisamos de ajuda. E Ana e Simeão nos dão uma grande lição, sabendo de todas essas dificuldades que você nos trouxe, estendem as mãos. Não, claro, o coração deles estava oprimido, mas não por eles, para que pudesse haver uma intercessão por um terceiro, no caso Jesus. Então isso é muito importante num mundo muitas vezes onde a gente está melancólico, onde a gente está desesperado, onde a gente não está encontrando saída. Estender a mão para o outro e pedir ajuda é fundamental para que a gente não se entregue, para que a gente não caia nas raias do desespero. Eu queria fazer essas observações que vieram até mim na sua fala. Queria dar uma boa noite aqui para a Sônia Rubatino, lá de Rezende Costa, colocou aqui para nós, também do estado de Minas Gerais. E queria passar a palavra para o Marcos para ele trazer as reflexões iniciais dele.
7: Muito bem. Eu tenho que primeiro começar com duas confissões. A primeira, eu comecei a reler o capítulo e tive uma dificuldade enorme, porque vinha um sentimento tão ruim em mim, eu comecei a ficar com uma raiva tão grande de tudo aquilo que estava acontecendo, que eu tive que parar a leitura e deixar ali para mim tentar me reequilibrar para conseguir terminar de ler o capítulo. E de outra coisa que eu queria confessar para vocês é que todas as quintas-feiras, o Uriel, a Ana e eu participamos de um estudo, que é NEP, né, Núcleo de Estudos e Pesquisa do Evangelho. E conversando com o Uriel ontem, o quanto é impressionante como o que nós estudamos nas quintas-feiras refletem no que a gente vem trazendo nas sextas-feiras. E eu me lembrei de uma passagem do Evangelho de Tomé, que é um evangelho apócrifo, né? Não é aceito pela igreja tradicional. E lá no versículo 77, Tomé diz, parafraseando Jesus, né? Jesus disse: Eu sou o todo. O todo saiu de mim e o todo se reuniu em mim. Rachai uma madeira e eu estou ali. Levantai uma pedra e me achareis. Então, os ensinamentos de Jesus é o todo. E os antigos filósofos, muito antes a Jesus, eles já diziam, né? O todo está em tudo. E realmente é isso. O ensinamento de Jesus, as leis divinas, estão em tudo. Tudo. Em tudo na nossa vida, em tudo na natureza, em tudo no universo. E é por isso que os nossos estudos se convergem, né? E hoje eu vou me concentrar mais, na relação, no que aconteceu ali de culminância, né? Que fez com que a calúnia saísse vitoriosa, que foi justamente o final ali, a discussão de Públio com Olívio. E para isso eu vou, trazer para nós, duas passagens bíblicas. Uma no Velho Testamento, lá em Gênesis 1:26, quando está dizendo, né? Então disse Deus: façamos o homem à nossa imagem, conforme a nossa semelhança. E eu também gostaria de comentar, também no Evangelho de Mateus, lá no capítulo 10, versículo 16, que foi objeto do nosso estudo de ontem. E o Uriel já trouxe aí: eis que eu vos envio como ovelhas no meio de lobos, sede prudentes como as serpentes e inocentes como as pombas. Então eu gostaria de estar, né, fazendo aí uma ligação entre essas duas passagens e a narrativa que o livro nos traz, aí principalmente da culminância, do relacionamento de Públio e de Lívia.
5: Excelente, Marcos, excelente. Antes de devolver a palavra para a Ana, porque eu acredito que a fala de vocês vai colar muito, Se você trouxe ou irá trazer reflexões dentro desses parâmetros do Evangelho, eu gostaria de fazer uma lembrança, porque a Ana pontuou muito bem que a Lívia não estava num bom momento com o marido dela, não estava num bom momento com o senador Publio Lentulus. E, bom, a esposa, a matrona romana, ela tinha que seguir determinadas obrigações sociais. E uma das obrigações sociais era uma obediência quase cega ao pater familias, uma doação completa da sociedade. E ela praticamente se anulava pela família. E é interessante que a coragem da Lívia, porque ela não consegue, havia um distanciamento, ela não consegue comunicar com o público, com o seu marido, com o pater familias, e ela vai então, mesmo sem comunicar a ele, ela vai tentar a intercessão com Pôncio Pilatos. E fazendo esse movimento, me veio essa passagem, esse conjunto de parábolas lucanas, eu gosto muito, lá no capítulo 9, versículos 57 a 62, já estudamos no NEP a questão dos desafios do discipulado. Há uma questão lá quando Jesus ele profere um ensino. Se o Gouveia tivesse aqui, ele ia gostar do que a gente está falando, porque ele gosta muito desse ensino, que é: deixai aos mortos o cuidado de enterrar os seus mortos. E quando esse ensino ele é lido de maneira literal, sem se aprofundar, parece uma crueldade de Jesus. Porque alguém que ele convida e este alguém pede o direito de enterrar o seu pai. Nada mais do que justo. E Jesus vai dizer: deixai aos mortos o cuidado de enterrar os seus mortos. Tu, porém, vá e edifica e anuncia o reino de Deus. E aí eu não quero me alongar, mas quando nós vamos nos aprofundar na passagem, nós entendemos estar diante de uma expressão idiomática, onde Jesus nos fala o quê? O que significa enterrar o pai para aquele povo? Uma das maiores obrigações sociais do momento. Então, Jesus ele diz que a entrega, não a ele, mas a boa nova, ao evangelho do reino, à edificação do reino de Deus, tem que ir além dos nossos compromissos e das nossas obrigações sociais. Porque os nossos compromissos e as nossas obrigações sociais, muitas vezes, elas estão em caminho diametralmente oposto àquilo que a edificação do reino solicita de todos nós. Não exige, mas solicita de todos nós. Então, é como se nós julgássemos aqui na parábola do semeador, quando a semente cai no meio dos espinhos. Os espinhos são as convenções sociais que não permitem a semente desabrochar e crescer seguindo seu caminho para o alto. Lívia, aqui, ela exemplifica esse deixar algumas convenções sociais para a edificação do reino. Quando ela vai interceder por Jesus, ela vai interceder pelo mais justo de todos. Ela deixa uma convenção social, que é o respeito cego ao marido, ao pater familias, e mesmo sem comunicar com ele, ela faz aquilo que era certo, de acordo com a sua consciência, de acordo com a sua reta consciência. Ela estava em paz. Reino de Deus edificado. É uma coisa que passou pela minha mente aqui, eu gostaria de trazer essa observação.
6: Então, acho que só para a gente conceituar, né, para que a gente passe para o Marcos destrinchar mais sobre isso. Então, Lívia vai até, né, Pilatos, pede ajuda, fala que é um absurdo, né, julgar Jesus daquela forma, e Pilatos fala que tudo já estava consumado, que ele não podia fazer mais nada. Pilatos ainda dá em cima de Lívia, né, mas Lívia recusa, claro, fala para ele que ele está sendo desrespeitoso e tudo. Mas neste momento, né, Fúvia está chamando Públio para que Públio visse que Lívia estava presente naquele local e que, né, Lívia estava com o governador. E aí é onde que Públio vai ter, né, a visão de Lívia saindo, e ali tudo vai ser que, se eu falo assim, os atos vão tomar uma severidade muito grande. Eu acho, antes de passar para o Marcos, uma coisa que me tocou bastante foi que quando Lívia, né, sai, da casa do governador e retorna para o seu lar, ela encontra Ana e Simeão na praça. E ali ela fala que realmente o governador não podia fazer nada. E é aí que, ligando meu pensamento início, é onde que Ana e Simeão vai falar: então seja feita a vontade do Pai. Se não conseguimos a ajuda aqui, então aí Simeão vai dizer: Jesus já havia nos preparado. E que tudo o que acontece nessa vida material vai ser consumado pela dor e pelo tempo. Mas tudo o que a gente faz, as nossas ações, engrandecendo, buscando o reino dos céus, é o que vai passar, né? É o que vai nos alcançar após a morte. E eu fiquei muito também tocada por isso quando ele fala: todas as nossas ações voltadas à materialidade vai passar com a dor e com o tempo. Mas aquilo que a gente faz pelo engrandecimento do reino dos céus, isso elevará. E é isso que Jesus nos ensina. Então, antes de passar para o Marcos, eu queria trazer isso, porque isso me tocou também e liga muito o que o Uriel falou do reino dos céus.
7: Excelente, excelente, Ana. Então vamos retomar o raciocínio. Primeiro vamos analisar aí, né? Então disse Deus: façamos o homem à nossa imagem, conforme a nossa semelhança. E nós temos que entender que essa frase ela tem dois sentidos, né? Deus nos fez à sua imagem e semelhança. Mas por outro lado, todas as vezes que eu cultivo, que eu cultuo a Deus, eu me torno imagem e semelhança dele. Porém, todas as vezes em que eu busco cultuar outros deuses, eu também vou me tornar imagem e semelhança desses outros deuses. Foi quando a gente estudou isso, não nessa quinta, na anterior, é que abriu, né, virou a chave para mim conseguir entender e aceitar aquilo que estava ali se passando. Porque na leitura do livro, nós percebemos que quando o Públio percebe Lívia saindo ali, né, escondida e disfarçada, né, do palácio de Pilatos, ele volta para o seu lar. Ana já havia retornado para o lar. E Ana, ela procurou um local dentro da sua casa onde ela podia ter uma visão do Gólgota. E ela estava ali, olhando para o Gólgota, vendo a cruz e se sintonizando com Cristo. E a partir dali, o Cristo que havia apresentado a ela o Deus único, o Deus, né, que Jesus veio transmitir para nós. E ela estava cultuando este Deus. Imediatamente, Ana se tornou imagem e semelhança de Deus. Amor, tolerância, receptividade e tudo mais. Já Públio, quando retorna ao seu lar, o que que ele faz? Ele busca o escritório onde havia uma imagem de Júpiter, o Deus que ele cultuava. E ali ele fica em oração, cultuando a Júpiter. E neste instante, Públio se tornou imagem e semelhança de Júpiter. Então vamos entender qual o simbolismo de Júpiter. Júpiter era o deus supremo dos romanos, era o rei dos deuses, senhor do céu. Era também o senhor do trovão e do raio. Agora eu pergunto para vocês: vocês já viram o trovão silencioso? Então nós já percebemos que Júpiter era o rei do, né, o deus do barulho. E vamos aqui só enumerar alguns dos muitos defeitos que Júpiter tinha, vamos enumerar só alguns, né? Um deles, Júpiter era extremamente ciumento e de uma grande impulsividade. Então, ele era propenso a ser ciumento, impulsivo, em ter ataques de raiva, e ele podia descarregar a fúria dele com o quê? Com os raios que ele tinha sobre os mortais. Um outro defeito de Júpiter era que ele era extremamente vaidoso e orgulhoso. Pela sua posição de poder absoluto que ele possuía, ele se tornava arrogante e orgulhoso. E ele punia até os outros deuses que ousavam desafiá-lo, quanto mais os humanos. E se vocês forem perceber como cada um reagiu a essa situação, vocês vão perceber que Lívia era a imagem e semelhança do Deus único. E Públio era a imagem e semelhança de Júpiter, cada qual agindo de acordo com aquilo que eles cultuavam. E aí a gente começa a compreender por que Públio agiu daquela maneira? E por que Lívia, apesar de todo a cultura, de todo o aprendizado que ela tinha, de como deveria se portar uma mulher romana, ela se porta como uma que cultua a Deus, ao Deus único. E aí faz um grande diferencial entre ambos. Eu vou deixar o retorno para vocês e depois eu gostaria de voltar para comentar já Mateus 10, 16. Se vocês quiserem comentar alguma coisa com relação à imagem e semelhança, eu ficaria muito feliz.
5: Eu gostaria de comentar, não quero... Mas olha só, nós temos dois personagens de conduta, três, na verdade, mas eu vou citar dois. Nós temos três personagens de conduta muito difícil, Fúvio, Sulpício e Pôncio Pilatos, mas Sulpício e Pôncio, nesse capítulo, eles realmente me tiraram do sério. Se você, Marcos, ficou bem chateado ali com o início, essa postura desses homens que não demonstram hora nenhuma hombridade me tira do sério. Por quê? Porque é uma postura que se repete até os dias de hoje. Lívia, ela passa por uma situação de abuso que as mulheres sofrem até o dia de hoje, por serem mais frágeis, por terem o sentimento mais aflorado. E quanto isso não se repete na sociedade presente, 2000 anos depois. É vergonhoso a gente observar essa conduta nesse capítulo. Por quê? A Ana colocou aqui, quando a Lívia está procurando o Sulpício, ela está procurando com o coração puro, o espírito puro, ela quer ajuda para alguém. O que o Sulpício pensa? Aí a gente vê o seguinte, a gente simplesmente exterioriza aquilo que a gente carrega dentro de nós. Cada um é tentado quando atraído e engodado pela sua própria concupiscência. O que o Sulpício, um capataz, o que ele pensa? Bom, ela está aqui porque ela quer o governador. Ela caiu nas artimanhas dele. Ela quer o poder, ela se apaixonou pelo poder. E aí ele conduz a Lívia a uma sala onde o Pôncio Pilatos tinha os seus encontros extraconjugais com mulheres de conduta menos respeitosa, e essa é uma fala de Emmanuel. Estou trazendo uma fala de Emmanuel, ele é muito peculiar nesse sentido. Pilatos já vem como um animal, como uma mente animal, e aí, Marcos, você vai discutir muito sobre isso quando você falar sobre cordeiro e lobo. Pilato já vem com a mente animal para dominar Lívia. E aí eu vou voltar ao que eu disse lá no primeiro vídeo que nós fizemos aqui, no primeiro estudo que nós fizemos aqui. Estávamos Ana e eu apenas, o Marcos foi uma adição brilhante a partir do nosso segundo encontro. Ele sente uma atração por Lívia porque as trevas são atraídas pela luz, mas ele não entende que é o espírito dele que está sendo atraído para uma porta de salvação. Ele fica só no conceito material. Ele quer possuir, ele quer dominar. E aí eu quero trazer uma lição para nós, para a gente ter muito cuidado. Lívia é um espírito translúcido de pureza. E mesmo assim ela sente uma dificuldade imensa naquele ambiente, carregado de energias menos dignas. Muito cuidado com os ambientes que nós estamos. Muito cuidado. O nosso espírito, da grande maioria de nós, não é translúcido como o da Lívia. E ela teve dificuldade. Tanto é que ela teve que ter uma fortaleza moral tão grande, porque ela quase desmaia, materialmente falando. Ela teve que ter uma fortaleza moral tão grande para afastar o governador. Porque ele iria atacá-la. Ela se refaz, ela coloca ele no lugar dele, no lugar baixo, ela coloca ele no lugar dele, ela o afasta e ela sai. Então são lições muito preciosas. Primeiro, se alguém vier procurando a gente por ajuda, não vamos abusar dessa pessoa, não. Não vamos ver segunda intenção nisso aí, não. Está ali alguém que precisa do nosso apoio, do nosso ato de caridade. Segundo, se nós estamos nos sentindo aproximar da luz, Uma vontade de estar perto de alguém iluminado é porque trevas nossas querem ser iluminadas. Tem nada a ver com isso. Tem nada a ver com outra coisa. Terceiro, cuidado com os ambientes que nós vamos. Por melhor que nós estejamos, no mundo que a gente vive, é muito fácil cair. Se não fosse Lívia, não fosse um espírito daquela magnitude, a gente não sabe o que teria acontecido. Então, muito cuidado com isso. Falo isso em todo lugar nesse estudo aqui, eu não falei ainda. O Marcos e a Ana vão ficar com raiva de mim. Filme do Chico Xavier. Aí já vou começar até a rir. Eu falo isso em todo lugar. Um irmão, alguém, um parente do Chico lá, leva ele para uma casa de encontro, que ele precisava ser iniciado, ele já estava bem velho. Filme corta, o Chico chega nessa casa de encontro, o filme corta, na hora que a imagem do filme volta, o Chico colocou todo mundo em volta da mesa, todo mundo que estava ali em volta da mesa, os homens que foram buscar condutas menos dignas, todo mundo ele colocou em volta da mesa fazendo um culto do evangelho lá. Nós não somos assim, não. A grande maioria de nós não é assim, não. Então a gente tem que tomar muito cuidado com isso. Eu gostaria de trazer esses pontos, dar uma boa noite para a Vera Fátima, de Vitória de Santo Antão, Pernambuco, que alegria, seja muito bem-vinda e devolver a palavra para a Ana.
6: Eu queria colocar um marca-texto na sua fala, porque era isso que eu estava anotando aqui. Porque no nosso primeiro encontro a gente fala do Sulpício, né? E o Sulpício, ele vê alguém saindo vestido com vestimenta romana e imagina que é Lívia. E ali começa todo aquele fuzuê que a gente está até hoje no capítulo, né? Que ele pensa que era Lívia presente naquele momento. E aí a gente. Me faz pensar assim que Sulpício ele criou o um pensamento que ele achava que era certo e está repassando isso para frente. E aí você muito bem colocou que é em relação à atenção com os nossos sentimentos, porque às vezes a gente pode ter maledicência dentro da gente e não sabe. E aí a gente começa a criar uma verdade, começa a falar para o outro com a intenção de ser maledicente, né? Querendo modificar a situação que nos favoreça. Então, é isso que a gente precisa tomar muito cuidado sobre isso. E a gente só consegue reconhecer os nossos sentimentos se a gente ir a fundo, né? Se a gente colocar, é conhecer a si mesmo, é voltando para si, entendendo, ó, por que que eu senti isso agora? Né? Porque tem os porquês. Eu acho muito bacana você colocar isso, porque os espíritos, né, inferiores vão mais próximo da luz, e a gente tem muito disso, né? De a gente querer se aproximar, do outro. Mas aí que tá, qual a nossa intenção de aproximação? E ligando uma coisa que o Marcos falou muito bem, que público toava um Deus e livre é outro, né? E aí o que a gente sempre conversa no NEP, que deuses estamos cultuando? Os deuses da ganância, do dinheiro, né? O próprio Deus da vaidade, porque às vezes a gente esquece dos ensinos de Jesus de vivenciar e a gente vai, né, endeusar outras coisas. Vive para aquilo, para materialidade. Mas, ó, materialidade é importante, porque nós, os espíritos, precisamos ainda evoluir na materialidade. Mas a gente está vendendo a nossa paz pela materialidade, vendendo o nosso reino dos céus por ela.
7: Excelente, excelente. Então vamos para a segunda parte, né? Mateus 10, 16, quando ele fala, né? Eis que eu vos envio como ovelhas no meio de lobos. Sede prudente como as serpentes e inocentes como as pombas. E eu já vou de início, né? Não sei se a Daniela está nos ouvindo, pedir desculpa a ela, porque na semana que vem nós vamos terminar este versículo, e eu já vou dar um spoiler aqui do que nós vamos falar na quinta que vem, né? Então, todos os que estão aí no NEP conosco, que fechem os ouvidos aí, para não perder aí a surpresa da quinta que vem. A gente percebe aí, né, essas extremidades, né, ovelhas e lobos. Nós podemos dizer que Lívia, de certa forma, vai representar para nós a ovelha, e o Públio vai representar o lobo. A ovelha é dócil, ela é mansa, ela segue o pastor, ela é um símbolo de pureza, de paz. O lobo já é competitivo, agressivo, raivoso, ele é intempestivo e tudo mais. A gente percebe muito que nós não estamos falando de animais, mas de personalidades. Então, nós percebemos que a Lívia tem uma personalidade semelhante às ovelhas. E o Públio tem uma personalidade semelhante aos lobos. Mas, no nosso estudo de ontem, nós percebemos o seguinte: Jesus nunca enviaria ovelhas, simbolicamente falando, para serem trucidadas pelos lobos. Então, é preciso que nós penetremos aí na profundidade do que Jesus está dizendo. Porque se Jesus está enviando as ovelhas para o meio dos lobos, é porque Jesus tem certeza que a ovelha é mais forte que o lobo. Ela tem muito mais capacidade de vencer o lobo. E vencer o lobo não é destruí-lo, mas é modificá-lo. E nós vamos perceber, aí também eu já vou dar outro spoiler aqui, quando nós chegarmos lá no final do livro, que Lívia vai vencer. Ela vai domesticar o lobo Públio. Porque assim eles são mais fortes. E eles são mais fortes por quê? Porque as ovelhas são prudentes como as serpentes e são inocentes como as pombas. E aí são símbolos que nós temos que perceber. Normalmente, quando a gente fala serpente, eu tenho horror à cobra, né? Eu já fico só de pensar já me dá calafrios, né? Mas se nós olharmos pela ótica da serpente, a serpente tem qualidades favoráveis a ela. E qual é uma das principais qualidades da serpente? A serpente, ela entra nos locais sem que ninguém perceba, sem que ninguém veja. Ela ataca, quando ela vai atacar uma presa, ela chega tão próxima da presa, de uma maneira tão silenciosa, que a presa nem vê. E também, quando ela vai se defender, quando nós nos aproximamos dela, nós também não. Tirando a cobra lá, como é que tem a cascavel, né, que chacoalha para se anunciar, o resto é tudo silencioso. Então, uma das qualidades que os discípulos, que as ovelhas têm que ter, é o silêncio. E Lívia silenciou-se frente às acusações de Públio. Ela poderia tentar se defender, ela poderia discutir com ele, colocar e impor ali os acontecimentos, o ponto de vista dela, mas ela silenciou-se. Ela silenciou-se. Mas a serpente, ela tem uma outra qualidade. É a maneira como a serpente se locomove. Como ela caminha, né? Caminha não porque ela não tem pé, né? Como ela se move pelo ambiente. E como é que a serpente se move? Ela vai assim. E isso aqui significa o quê? Na natureza, o que é que ondula? O que é que faz dessa maneira? A vibração. Então, a serpente, ela tem vibrações. Agora, quando a gente pensa em vibração, ela é ondulatória. Tem hora que ela está no alto, tem hora que ela está no baixo. Então, o bom discípulo de Jesus, aquele que é emissário de Jesus, aquele que é ovelha, ela tem que ter uma vibração, mas procurar mantê-la sempre no alto, sempre elevada. Não deixar que a sua vibração baixe no mesmo nível daquele que está te atacando. E foi justamente isso que Lívia fez. Como ela estava imagem e semelhança de Deus, ela mentalizou Jesus, ela viu Jesus na cruz, ela percebeu o sofrimento que Jesus passou calado, de maneira se entregando aos seus algozes, e ela fez o mesmo com relação a Públio Lentulus. Ela foi prudente como a serpente, silenciosa e mantendo a sua vibração elevada. Agora, além disso, tem que ser inocente como a pomba. É interessante nós percebemos que, na tradução do Evangelho, né, que o nosso querido Haroldo Dutra faz, ele coloca uma notinha lá com relação à inocência da pomba. Então ele diz o seguinte, que inocência, no grego, né, ela tem um outro significado. Ela pode significar também não contaminado, livre de engano, sem malícia, aquele que permanece puro. Isso são significados no grego, que foi, né, o material que o Haroldo usou, pode também ser sinônimo de inocência. Então, a pomba, ela é aquela que mantém o seu padrão vibratório alto. Por isso que ela não desceu o seu padrão quando ela ondulou como a serpente ondula. Então, ela se manteve inocente como a pomba. Ela manteve o seu padrão vibratório elevadíssimo. E ainda há mais uma comparação. Porque ali ele tratou de ovelhas e de pombas, com características positivas. Ambos, tanto a ovelha quanto a pomba, naquela época eram sinônimo de animais destinados a serem sacrificados no templo para Deus. Só que tinha uma pequena diferença. Quem era rico tinha dinheiro para usar uma ovelha para sacrifício. Agora, quem era pobre, quem não tinha recursos, só tinha como sacrificar a pomba para agradar a Deus. Então, quando ele diz que entre ovelha e pomba, que é preferível que o discípulo seja se sacrifique como as pombas, é que elas se sacrifiquem para aqueles que são pobres. Não só materialmente, mas para aqueles que são pobres espiritualmente. E neste contexto, Publio Lentulus, apesar do seu poder, apesar da sua riqueza, era muito mais pobre naquele momento do que Livia Lentulus, porque Livia Lentulus era imagem e semelhança de Deus, e Publio Lentulus era imagem e semelhança de Júpiter. E aí está a grande diferença de ambos.
5: Belíssimo, meu amigo, belíssimo. 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
6: Eu queria aproveitar uma reflexão que o Marcos trouxe, porque quando antes que Públio chegue até Lívia, né, trazendo a calúnia, né, jogando todos os ímpetos, as falas para cima dela, Lívia tem uma visão, né, de Jesus ali na cruz, e a visão que o livro relata lembra muito, acho que a visão que está no Boa Nova, né, quando Jesus vai resgatar Judas, é isso? O relato lembra muito, acho que a visão que está no Boa Nova, né? Quando Jesus

0: fase muito boa na nossa vida, uma grandeza espiritual, rapidinho a chave vira, o tempo muda e vem as dificuldades. O tanto que isso parece que tem os momentos bons que nos prepara para uma dificuldade a seguir, porque é na dificuldade ali que a gente vai ver trabalho, né? E ali, Lívia, ela vai ser convidada a trabalhar, porque é um momento em que o público vai chegar e vai, né, soltar a calúnia, né? Ele vai falar todas aquelas coisas duras e rudes para ela, que aí eu recomendo que leia o livro. Mas que em determinado momento, a Lívia vai ter um pensamento de que ela não era boa mãe, ela seria, estaria certa ela receber toda essa calúnia do esposo dela, né? Onde está Deus nesse momento? Né? Onde está Jesus? Mas olha para você ver, um momento de pensamento desse que ela tem, logo ela vai virar a chave de novo. Ela vai entender que Jesus havia dito para ela que o sacrifício chegaria. E ela vai entender que naquele momento que ela estava recebendo a calúnia do seu esposo, era o momento dela de trabalho. Então eu tive esse insight comigo, essas reflexões, que a gente tem os momentos da nossa grandeza espiritual, que a gente é como se a gente buscasse ali os combustíveis, porque logo em seguida nós vamos ser convidados a trabalhar. E é o que Jesus pede, os sacrifícios. Mas os sacrifícios como? É o sacrifício de nós mesmos. Que aí Lívia se calou para Públio. Ela poderia muito bem ter discutido com ele, ter falado, tudo que você está dizendo é uma mentira, eu não fiz isso. Mas não, ela silenciou, porque ela estava aqui e Públio aqui. Né? Basta a gente ficar discutindo com alguém que não está na mesma faixa, que não entende ainda essas grandezas? Não.
1: Excelente, Ana, excelente. Eu já entrando aqui na ótica da última reflexão, das últimas palavras, eu gostaria de dizer o seguinte: o Marcos trouxe para nós a questão do evangelista Mateus, capítulo 10, versículo 16: Eis que vos envio como ovelhas no meio de lobos. O que eu queria trazer? Que a gente aprenda a identificar onde nós estamos sendo enviados enquanto ovelhas, enquanto emissários de Jesus, enquanto embaixadores do Cristo, no meio de mentes ainda ferinas, no meio de mentes que se comportam de maneira muito bruta, de maneira muito instintiva, no meio de lobos, onde nós estamos sendo enviados para aprender a florescer. Então, nós precisamos, a Lívia, ela percebe quando Ana, quando Simeão se aproximam dela, ela percebe o que ela precisava fazer, abrindo mão dos seus costumes sociais. Ela percebe o que movimentaria a sua reta consciência. E no nosso dia a dia, na nossa vida prática, gente, o evangelho, ele não pode ser um conteúdo, as histórias que permeiam o evangelho, elas não podem ser um conteúdo para a gente ler, para a gente admirar, mas para que a gente não traga para a nossa vida. Não pode. Então, na minha vida, no meu dia a dia, onde eu estou sendo colocado pelo alto como um emissário no meio de lobos? E como Marcos muito bem colocou, não para que eu seja trucidado, mas para que através de um comportamento diferente, eu convide aquelas pessoas a terem um comportamento diferente. Nem que seja pelo silêncio. E em silêncio eu estou em oração com uma boa energia para aqueles que estão ainda muito agitados dentro de si mesmos. Outra coisa que eu queria pontuar. Nós começamos a perceber aqui, de maneira mais ostensiva, o aflorar da mediunidade iluminada de Lívia. Porque Lívia faz todos esses questionamentos, mas ela percebe-se transportada para o Calvário. Não para um Calvário de sofrimento, mas para aquele Calvário que nos apresenta a ressurreição além das nossas dores. Lívia vê-se transportada para aquele momento, não para enxergar um Jesus com suor, com sangue, desesperado. Mas sim um Jesus que nos demonstra, não importa a cruz que nós estejamos atravessando, nós vamos vencer, nós vamos ultrapassar, nós vamos.

0: vamos alcançar a verticalidade. E ali, achincalhada pelo esposo, que fala que ela seria não mais do que uma serva dentro de casa, que ela não poderia participar da educação da filha, que ele só não a mataria por causa dos costumes romanos, ela encontra paz. Públio, que acha que está colocando ordem na casa, ele continua em guerra. Lívia, que está sendo completamente humilhada, ela encontra paz. É uma modificação da forma como nós encaramos as questões do mundo. Marcos, meu amigo.
1: Realmente são capítulos de muita reflexão e de muito aprendizado, né? E é o que eu sempre, vocês já ouviram várias vezes, Uriel e Ana, eu sempre falo, o ouvido que mais aprende é aquele que está mais próximo da boca que ensina. O quanto que nós aprendemos. Nós somos privilegiados, Uriel, Ana e eu, né? Por termos a capacidade de aprendermos tanto com este estudo, que nos enriquece muito. Eu, quando você falou, né, do Jesus, eu apontei aqui, né, não sei se vocês viram, porque isso aqui eu tive que trazer para cá porque ele é um fruto de desacordo aqui em casa, porque a minha esposa não gosta desse quadro, né, porque ela não gosta de ver a imagem de Cristo crucificado, o Cristo com a coroa de espinhos e tudo mais. E eu já vejo como nós refletimos aqui hoje. Eu vejo essa imagem como um exemplo de superar, de realmente que seja feita a vontade de Deus. Então, é uma maneira de recordar a todos nós, né? No momento de dor, no momento de calúnia, como eu devo agir. Eu devo ser prudente como a serpente e eu devo ser inocente como as pombas, né? Porque essa foi a instrução que Jesus deu aos seus discípulos. E nós somos discípulos de Jesus, porque nós estudamos o Evangelho, nós procuramos ter o Evangelho como guia de conduta. Então, somos embaixadores, como o Uriel sempre gosta de chamar. Nós temos a obrigação de representar Jesus aonde estivermos. Apesar da dor, apesar do sofrimento, apesar de estar entre lobos, nós não temos como missão destruir o lobo. Pelo contrário, a nossa missão é transformar o lobo através da prudência e da inocência. Que possamos sempre lembrar disso, porque vamos passar por situações talvez mais suaves, talvez tão severas quanto a de Lívia ou até superiores. Mas que quando isso acontecer conosco, que possamos recordar desta noite aqui de 24 de outubro. E que os ensinamentos que nós recebemos do Cristo, de Emmanuel, através desse livro, possam ecoar em nosso íntimo, para nós sabermos como temos que nos portar. Essa é a grande lição que eu recebi hoje.
2: Ah, esse capítulo foi fantástico. Todos são, né? A gente fica falando assim, ah, esse foi muito bom, mas todos são e todos nos marcam. Marca também que no momento doloroso que Jesus está sendo crucificado, ele olha para a Lívia, né? E aí, no momento que a gente olha e faz uma dificuldade de Jesus, podemos assim dizer, ele ainda está olhando para o outro. Então, que a gente também possa fazer esse movimento, né, de olhar para o outro, mesmo no nosso momento de dificuldade, às vezes a gente olhar para si, vamos começar a olhar para o outro também. É um grande ensino. E o Uriel hoje não brincou com o título, né? Do capítulo, mas a calúnia. Lívia sofre uma calúnia, Jesus sofre outra calúnia, todos os personagens, de certa forma, sofrendo calúnias, né? Então, me tocou bastante esse estudo e fica aqui minha gratidão por ter vocês como companheiros, como Marcos falou, né, os nossos ouvidos. O que escuta primeiro são os nossos, que a boca fala, então esses ensinos são para nossa vida também, e ter essa oportunidade de dividir esse momento com vocês é muito grandioso para mim. Vamos partir já para a prece?
0: Só para a gente terminar aqui, queria comentar mais uma questão. O Públio, quando a Fúvia o leva para ele perceber a Lívia saindo daquele cômodo, daquele aposento, ele vira para ela e fala o seguinte: Venceste. Venceste. Não foi a Fúvia que venceu. Foi o Públio que já estava derrotado. Ele já estava derrotado porque ele não se permitiu o convite que o alto estava fazendo para ele. É complicado, né? A gente vai falar assim, estava fazendo para ele através da esposa. Não, o próprio Jesus fez um convite para ele. O próprio Jesus fez um convite para ele. E ele não foi a Fúvia que venceu. É ele que já estava num ponto de derrotado. E nós colocamos aqui, o Marcos trouxe, né, a Ana trouxe, que o Simeão ele fala o seguinte. Bom, a gente tentou. Então, que seja feita a vontade do Pai. E se entrega com confiança. E aí ele fala, ou seja feita a vontade do Pai é importante, mas o que eu posso fazer com a vontade do Pai que está sendo realizada? E Simeão fala o seguinte, eu vou voltar para Samaria e eu vou erguer uma cruz na frente da minha casa. E quem quiser, pode ir lá que nós vamos cultuar Jesus. Então, na vontade do Pai que está sendo feita na minha vida, nesses momentos difíceis, que nós estamos vencendo, mas nem sempre de acordo com a glória do mundo, o que, que eu estou fazendo para ir e anunciar o reino de Deus? Simeão volta para Samaria. Simeão coloca uma cruz de madeira, toda simples, na porta da casa dele, uns banquinhos, uma mesa, para que Jesus pudesse continuar a ser cultuado. E a gente vai ver o que, que isso representa e as consequências que isso traz no dia 7 de novembro com a companheira Heloísa Pires. Se Marcos e Ana não tiverem mais complementos, a gente passa para a nossa prece final.
2: Só lendo uma partezinha aqui, se eu grifei, para a gente já preparar o nosso coração para a prece. Quando Jesus olha para a Lívia, ela tem esse sentimento, ela vai sentir dentro dela dessa forma. Todavia, no íntimo, afirmou como se estivesse falando para si mesma. Sim, é desse modo que deveremos morrer. Jesus, concedei-me alento, resignação e esperança para cumprir os vossos ensinamentos, para alcançar um dia o vosso reino de amor e de justiça. Vamos fechar nossos olhos, conectar ainda assim mais com o alto, pedir que Jesus adentre os nossos corações, com sua ajuda, ele possa sinalizar aquilo que precisamos melhorar. Com essa sinalização, nós possamos entender o porquê é necessária a mudança. E com a sua força divina, nos ajudar a tomar um impulso a encarar essas grandes verdades. Mestre amado Jesus, olhe para os nossos irmãos que passam por momentos difíceis, por dificuldades, que o Senhor possa descer sobre eles suas bênçãos, o seu consolo. E pedimos, Senhor, humildemente, que adentre as nossas casas, que renova as energias, que desça sobre nós energias curadoras, que possa adentrar também o nosso corpo físico, reparando cada célula, cada defeito, e que possa adentrar dentro do nosso corpo espiritual, retirando os maus pensamentos, as nossas más inclinações. Pedimos, Senhor, que nos ajude, que nós consigamos levar os seus ensinos para o nosso dia a dia e que ele possa ser fonte renovadora em nossa vida. Que assim seja.
0: Que assim seja, minha amiga. Obrigado, Ana. Obrigado, Marcos, pela companhia da noite de hoje. Obrigado a todos aqueles que estiveram conosco. Pedimos a bondade do compartilhamento, principalmente quando o programa for encerrado, para que o engajamento da plataforma aumente e ele possa alcançar ainda mais corações. Agradecemos a Web Rádio Portal da Luz e aos canais parceiros pela oportunidade do trabalho. E até o nosso próximo encontro no dia 7 de novembro. Tchau, tchau.
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2: 15 horas e 10.

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0: 15h33.
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0: O Espiritismo está no ar. E a partir deste momento, você se envolve em vibrações de paz, luz e harmonia que estejam com você, com toda a sua família. O nosso programa conta com a sua participação. Através do chat, você pode registrar perguntas, observações, dúvidas. É na segunda parte do programa que direcionamos a nossa atenção para esta interação com você que nos acompanha. Trouxemos para a abertura do programa desta manhã a mensagem Luz Inextinguível, trazida a nós pelo Espírito Emmanuel, que se encontra no livro Vinha de Luz, psicografia de Francisco Cândido Xavier. E ele nos escreve assim: as emoções da esfera física, em sua maior parte, apagam-se como a chama de uma vela. A mocidade do corpo denso é floração passageira. O amor, porém, é luz inextinguível. A caridade jamais se acaba. O bem que praticares em algum lugar é teu advogado em toda parte. Através do amor que nos eleva, o mundo se aprimora. Ama, pois, em Cristo e alcançarás a glória eterna. Acompanhemos agora momentos de reflexão.
1: Bom dia a todos, que a doce paz de Jesus envolva os nossos corações em muitas bênçãos de luz e de muita paz. André Luiz, no livro Sinal Verde, nos convida a refletir sobre a mensagem de número 11, Comércio e Intercâmbio. O comércio é também uma escola de fraternidade. Realmente, carecemos de atenção do vendedor, mas o vendedor espera de nós a mesma atitude. Diante de balconistas fatigados ou irritadiços, reflitamos nas provações que indubitavelmente os constrange, nas retaguardas da família ou do lar, sem negar-lhes consideração e carinho. A pessoa que se revela mal-humorada em seus contatos públicos provavelmente carrega um fardo pesado de inquietação e doença. Abrir caminho à força de encontrões não é só deselegância, mas igualmente lastimável descortesia. Dar passagem aos outros, em primeiro lugar, seja no elevador ou no coletivo, é uma forma de expressar entendimento e bondade humana. Aprender a pedir um favor aos que trabalham em repartições, armazéns, lojas ou bares é obrigação. Evitar anedotário, chulo ou depreciativo, reconhecendo-se que as palavras criam imagens e as imagens patrocinam ações. Zombaria ou irritação complicam situações sem resolver os problemas. Quando se sinta no dever de reclamar, não faça do seu verbo instrumento de agressão. O erro ou o engano dos outros talvez fossem nossos se estivéssemos nas circunstâncias dos outros. A afabilidade é caridade no trato pessoal. Vamos agora acompanhar o momento, a agenda trazendo notícias do movimento espírita.
0: A Casa Chico Xavier, localizada na Avenida João Soares de Lira, número 100, aliás, número 1563, no bairro Boa Vista, realizará no dia 1º de fevereiro, no horário das 9 às 12 horas, o seminário Sexualidade e Diversidade. Reflexões à luz da doutrina espírita e terá como facilitador o palestrante André Gaioso, do Centro Espírita Leopoldo Cisney, na Paraíba. Informações pelo telefone DDD 81 99735 7557. A entrada é gratuita, todos estão convidados.
1: O Conselho Municipal de Espiritismo de Caruaru realizará o 23º SEAG Seminário Espírita do Agreste durante o período de Carnaval, nos dias 15, 16 e 17 de fevereiro. Contará com os palestrantes Heleno Vidal, Fábio Barros e José Fidelis. Local AME, Associação Municipal de Caruaru, situada na Rua Professor Leão, número 567, bairro Maurício de Nassau, Caruaru. O horário será das 2h30 da tarde às 4h30. Entrada franca, todos estão convidados.
0: Acompanhemos agora o Evangelho segundo o Espiritismo.
1: Capítulo 7. Bem-aventurados os que têm puro coração. Simplicidade e pureza de coração. Faz-se necessário que a atividade do princípio inteligente seja proporcionada à fraqueza do corpo, que não poderia resistir a uma atividade muito grande do espírito, como se verifica nos indivíduos grandemente precoces. Essa razão porque, ao aproximar-se-lhe a encarnação, o espírito entra em perturbação e perde pouco a pouco a consciência de si mesmo, ficando por certo tempo numa espécie de sono, durante o qual todas as suas faculdades permanecem em estado latente. É necessário esse estado de transição para que o espírito tenha um novo ponto de partida. E para que esqueça em sua nova existência tudo aquilo que a possa entravar. Sobre ele, no entanto, reage o passado. Renasce para a vida maior, mais forte, moral e intelectualmente, sustentado e secundado pela intuição que conserva da experiência adquirida. A partir do nascimento, suas ideias tomam gradualmente impulso à medida que os órgãos se desenvolvem. Pelo que se pode dizer que, no curso dos primeiros anos, o espírito é verdadeiramente criança. Por se acharem ainda adormecidas as ideias que lhe formam o fundo do caráter, durante o tempo em que seus instintos se conservam atados, ele é mais maleável. E por isso mesmo, mais acessível às impressões capazes de lhe modificarem a natureza e de fazê-lo progredir, o que torna mais fácil a tarefa que incumbe aos pais.
0: Pecado por pensamentos, adultério. Aprendestes o que foi dito aos antigos: não cometereis adultério. E eu, porém, vos digo que aquele que houver olhado uma mulher com mau desejo para com ela, já em seu coração cometeu adultério com ela. Mateus capítulo 5, versículo 27 e 28. A palavra adultério não deve absolutamente ser entendida aqui no sentido exclusivo da acepção que lhe é própria, porém, no sentido mais geral. Muitas vezes, Jesus a empregou por extensão para designar o mal, o pecado, todo e qualquer pensamento mau, como por exemplo, nesta passagem: porquanto, se alguém se envergonhar de mim e das minhas palavras, dentre esta raça adúltera e pecadora, o filho do homem também se envergonhará dele, quando vier acompanhado dos santos anjos na glória do seu Pai. Marcos capítulo 8, versículo 38. A verdadeira pureza não está somente nos atos, está também no pensamento. Porquanto aquele que tem puro coração nem sequer pensa no mal. Foi o que Jesus quis dizer. Ele condena o pecado, mesmo em pensamento, porque é sinal de impureza. Acompanhemos agora onde encontrar uma instituição espírita.
1: Centro Espírita Mensageiros do Cristo, localizado na rua Antônio Gameleira, número 186, centro da cidade de São Joaquim do Monte, Pernambuco. Reuniões públicas, domingos às 4 horas da tarde. Núcleo Espírita Adolfo Bezerra de Menezes, localizado na Vila Manuel de Souza Leal, bairro Goiabeira, em Vertentes. Reuniões públicas. Às terças, 7h30 da noite, todos estão convidados. Vamos agora para a questão de O Livro dos Espíritos.
0: Questão 970. Em que consistem os sofrimentos dos espíritos inferiores?
1: Resposta dos Espíritos. São tão variados como as causas que os determinam e proporcionados ao grau de inferioridade, como os gozos o são ao de superioridade. Podem resumir-se assim: invejarem o que lhes falta para ser felizes e não obterem, verem a felicidade e não na poderem alcançar, pesar, ciúme, raiva, desespero, motivados pelo que os impede de ser ditosos, remorsos, ansiedade moral indefinível. Desejam todos os gozos e não os podem satisfazer. Eis o que os tortura. Vamos agora para o momento Espiritismo na Bíblia.
0: No Evangelho de Marcos, capítulo 5, versículo 9, lemos: E perguntou-lhe: Qual é o teu nome? Ao que ele respondeu: Legião. Este é meu nome, porque somos muitos. Emmanuel comenta essa passagem bíblica e para isso nos trouxe a mensagem intitulada Legião do Mal, que faz parte do livro Caminho, Verdade e Vida, psicografia de Francisco Cândido Xavier. E ele assim nos escreve: O Mestre legou inovidável lição aos discípulos nessa passagem dos Evangelhos. Dispensador do bem e da paz, aproxima-se Jesus do espírito perverso, que o recebe em desesperação. O Cristo não se impacienta e indaga carinhosamente de seu nome. Respondendo-lhe o interpelado: Chamo-me Legião, porque somos muitos. Os aprendizes que o seguiam não souberam interpretar a cena em toda a sua expressão simbólica.
1: E até hoje, pergunta-se pelo conteúdo da ocorrência com justificável estranheza. É que o Senhor desejava transmitir imortal ensinamento aos companheiros da tarefa redentora, à frente do espírito delinquente e perturbado. Ele era apenas um. O interlocutor, entretanto, denominava-se Legião. Representava a maioria esmagadora, personificava a massa vastíssima das intenções inferiores e criminosas. Revelava o mestre que, por indeterminado tempo, o bem estaria em proporção diminuta comparado ao mal em aludes arrasadores. Se te encontras, pois, a serviço do Cristo na terra, não te esqueças de perseverar no bem. dentro de todas as horas da vida, convicto de que o mal se faz sentir em derredor, à maneira de legião ameaçadora, exigindo funda serenidade e grande confiança no Cristo, com trabalho e vigilância até a vitória final.
0: Endereços de instituições espíritas.
1: Centro Espírita Caminho de Libertação, localizado na rua Severino Antero de Lira, número 335, bairro Dona Dom, Santa Cruz do Capibaribe. Reuniões públicas, domingos e quintas, às 8 horas da noite. Centro Espírita Allan Kardec, localizado na rua Severino Ramos, número 269, Centro São Caetano. Reuniões públicas, segundas, quartas e sábados, às 8 horas da noite. E agora vamos para a segunda parte do nosso programa, já agradecendo a Web Rádio Portal da Luz, que está fazendo essa transmissão ao vivo. Também agradecemos aos canais parceiros que estão retransmitindo esse programa, o Espiritismo no Ar. Que Deus e Jesus abençoe a todos. E agora é com você, Soares.
0: Nós estamos então nessa parte onde é importante a sua participação que nos acompanha através do chat. Queremos reforçar o convite a esses dois grandes eventos que teremos em nossa cidade. O primeiro deles será no dia 1º de fevereiro, na Casa Chico Xavier, localizada na Avenida João Soares de Lira, 1563. É o seminário Sexualidade e Diversidade, reflexões à luz da doutrina espírita, que terá o facilitador André Gaioso, que vem do Centro Espírita Leopoldo Cisne, lá da Paraíba. Telefone para maiores informações, 99735-7557. E o outro grande evento é o SEAG, o Seminário Espírita do Agreste. Esse evento que ocorre em nossa cidade tem agora a sua 23ª versão, com o tema central 165 anos do Livro dos Médiuns. Teremos a presença de palestrantes do Movimento Espírita, primeiramente a abertura do evento com Heleno Vidal. Teremos depois o Fábio Barros e teremos também a presença de Josué Fidelis. Esses palestrantes estão vindo à nossa cidade, procedendo lá do Recife e com temas muito importantes, né? Temas como a obsessão, as dissertações espíritas que se encontram no Livro dos Médiuns e temas que são muito mais, muito interessante estarmos conectados durante esse período do carnaval. Então, você que não vai viajar, que vai ficar em Caruaru, ou que mora em cidades vizinhas à nossa, venham prestigiar esse evento aqui durante esse período. Silmara, dê uma olhada aí como está o nosso chat.
1: Vamos iniciar dando bom dia ao nosso amigo José Orlando. Bom dia a todos, muita paz. José Orlando é de Cupira, do Gemafim, Grupo Espírita Manuel Filomeno de Miranda, que tem suas reuniões públicas todos os domingos, às 4 horas da tarde. Todos estão convidados. Dando bom dia também ao nosso amigo Edson Roberto, que nos dá bom dia. E diz: Jesus abençoe a todos, assim seja. Edson tem um estudo no YouTube, o um estudo do livro O Nosso Lar. Então, aí uma ótima oportunidade para todos estudarem essa obra extraordinária. A primeira obra da série André Luiz, coleção A Vida no Mundo, darem essa obra extraordinária. A primeira obra da série André Luiz, coleção A

0: Então,
1: Muito bom,
0: é
1: né?
0: em
1: Dois
0: todos.
1: eventos durante o carnaval, né?
0: Isso, aqui em Caruaru, né? E é muito importante, né? O pessoal que não é daqui de Caruaru, é aproveitar, procurar saber assim, se em sua cidade tem uma programação durante o carnaval, uma programação espírita, onde possam participar, né? No MIEP, né, Soares, nós temos em Campina Grande também um evento, o MIEP, que ocorrerá também durante o carnaval, aqueles que residem, porque nós aqui falamos, nós estamos alcançando corações de vários lugares, né, do Brasil e fora, né, graças à transmissão da web rádio Portal da Luz. Então, é importante, né, aproveitar esse momento, contribuir com as vibrações de paz, de tranquilidade, de amor durante esse período de carnaval. E em Campina Grande, você tem mais informações, Soares, desse evento importante?
1: Eu tava lembrando aqui a sequência de temas que serão abordados no SEAG. O primeiro, a abertura, é o papel dos médiuns nas comunicações, que vai ser apresentado por Heleno Vidal. Depois, nós teremos na segunda-feira a obsessão. Esse tema, a obsessão, vai ser tratado por Fábio Barros. E na terça, dissertações espíritas. Lembrando que esse evento, a entrada é gratuita, é aberto a todos. Começa de 2h30 da tarde às 16h30 da tarde, na AME, na Associação Municipal Espírita de Caruaru. Eu queria apenas reforçar esses temas que são tão importantes para todos nós do movimento espírita.
0: Para todos nós que residimos aqui em Caruaru e cidades próximas que podem estar conosco, né? E aqueles que não podem estar também poderá acompanhar pelas redes sociais, né? Pelo Facebook da AME, e também tem as outras opções de eventos durante todo o carnaval em suas cidades, em seus estados. Bom dia aqui ao nosso amigo Josélio. Bom dia, que bom que você está aqui conosco nessa manhã. Bom dia também à nossa amiga Vânia. Bom dia, que o Mestre Jesus abençoe a todos nós. Um abraço, minha querida. No momento não tem nenhuma pergunta. Soares,
1: Orlando também está querendo. Tá.
0: a expressão de Emmanuel de luz inextinguível, a que se refere?
1: Essa expressão luz inextinguível, né, que é o título da mensagem que Emmanuel traz no livro Vinha de Luz. E Emmanuel é bem claro ao afirmar: o amor é luz inextinguível, que não acaba nunca. E ele acrescenta: a caridade jamais se acaba. E há aquela expressão que sempre deve ser lembrada como a motivação ainda maior na vivência do amor, essência do Evangelho de Jesus. O bem que praticares em algum lugar é teu advogado em toda parte. Efetivamente, devemos vivenciar a caridade nos seus mais variados aspectos, que é o amor em ação. Mas sabendo que é uma plantação que efetivamente terá resultados. E como Emmanuel destaca, esses resultados se traduzem em situações e circunstâncias que mais adiante se apresentam em nossa vida de forma, às vezes, disfarçada, mas real. E nesse aspecto também, sempre importante lembrar aquela citação da epístola de João, que está, a primeira epístola de João que está no Novo Testamento. O amor apaga a multidão de pecados. É preciso arregaçarmos as mangas na vivência do bem, de tal maneira que as nossas ações, as nossas atitudes renovadas no presente,

0: possam substituir plenamente os deslizes e desequilíbrios que cometemos do passado, quer nessa vida, quer em vidas anteriores. Aqui também me vem o pensamento, aquela pergunta colocada no Livro dos Espíritos: como Jesus entendia a caridade? A caridade, como Jesus a entendia? E aí os benfeitores espirituais respondem: benevolência para com todos, perdão das ofensas. E o terceiro tópico, indulgência para com todos, benevolência e o perdão das ofensas. Ou seja,
1: Benevolência para com todos, indulgência para
0: benevolência.
1: com as imperfeições
0: Sim,
1: alheias e
0: imperfeições para com
1: perdão.
0: as imperfeições alheias.
1: É.
0: Excelente lembrança aí de Silmara. Então,
1: E
0: indulgência
1: perdão das
0: para com as
1: ofensas.
0: imperfeições alheias significa: busquemos mais nos autoconhecer. Esqueçamos de estar criticando ou condenando a atitude do próximo. É a indulgência para com as imperfeições alheias. A benevolência para com todos, que envolve a prática da caridade nos mais variados aspectos. A caridade da prece, das atitudes benevolentes, das ações solidárias e o perdão das ofensas. É preciso lembrar, limpar de nossos corações quaisquer resquícios que ainda existam de animosidade, de desequilíbrio em termos de ódio, de raiva ao nosso próximo. Então, é nesse caminho que efetivamente nós teremos, como assinala Emmanuel, o bem praticado em algum lugar que se torna advogado de nós em toda parte. Então, o amor é a luz inextinguível. Silmara, se desejar acrescentar algumas observações, depois dê uma nova olhada aí no chat, como está.
1: O amor é a chave para tudo, né? O amor é a chave para tudo. O amor é demonstrar nas nossas ações aquilo que a gente vai aprendendo no Evangelho do Cristo. A caridade é amor em ação. A caridade praticada com um sentimento sincero, né? Caridade não só material, que é muito importante, mas a caridade moral, aquela que nos transforma, isso é amor, é exercer amor quando a gente se coloca nesse trabalho de ação, de transformação. É esse amor que não acaba nunca, mas transcende. Vamos então, não temos ainda nenhuma pergunta, vamos para uma próxima. Soares, por que ao aproximar-se a reencarnação, o espírito entra em estado de perturbação?
0: Esse estado de perturbação faz parte da misericórdia e do amor de Deus. Porque é a partir dele que nós entramos na posse do novo, da nova vestimenta física e, sobretudo, de um cérebro novo, aonde o esquecimento do passado, sobretudo relativo às experiências dolorosas que trazemos, os conflitos e os problemas que criamos e que nos levam, na maioria das vezes, a reencontrarmos essas pessoas, esses espíritos que foram, de algum modo, prejudicados por nós no passado. Nós os reencontramos nos laços familiares, na vida social, na comunidade religiosa, inclusive, mas reencontramos com todas as possibilidades de substituir desequilíbrios e problemas que criamos por ações renovadoras. pela vivência do amor e da fraternidade. E se não houvesse esse esquecimento, tornar-se-iam impossíveis as convivências familiares e também nas várias áreas onde a criatura humana interage com outros, sem que tenha em conta o passado. Passado esse que muitas vezes poderiam ser lembranças terríveis de problemas muito sérios. Então, o Evangelho segundo o Espiritismo, no capítulo 7, que ouvimos hoje, diz assim: ao aproximar-se a encarnação, o espírito entra em perturbação, durante a qual todas as suas faculdades permanecem em estado latente, uma espécie de sono. Transição essa para que o espírito tenha um novo ponto de partida e para que esqueça em sua nova existência tudo aquilo que a podem entravar. A partir do nascimento, suas ideias tomam gradualmente impulso à medida que os órgãos se desenvolvem. Então, meus amigos, o esquecimento do passado, ele é bênção misericordiosa de Deus. É claro que em certas circunstâncias excepcionais, provacionais ou expiatórias, o resgate dessas lembranças trazem, muitas vezes, situações muito complicadas para o espírito. Por trás delas estão muitos fenômenos ligados às complicações psiquiátricas, como a esquizofrenia e outros problemas de natureza muito séria, por terem como pano de fundo questões graves cometidas pelo espírito no passado e que, às vezes, de forma inconsciente, ainda retornam na vida atual, devido à forte impregnação que essas atitudes deles registraram na sua memória astral, na sua memória espiritual. Então, é uma bênção, voltamos a destacar, que não nos recordemos, porque a Terra, sendo mundo de provas e expiações, a grande maioria de nós está em trabalho de resgate, de regularização, de provas, e que, portanto, é fundamental o alívio que o corpo novo propicia, apagando temporariamente as recordações do passado. Silmara, se desejar complementar, depois dê uma outra olhada lá no chat.
1: Vou trazer aqui um comentário do nosso amigo Edson, que diz o seguinte: a desencarnação tem uma vantagem em relação à reencarnação. Saber o que nos espera conscientemente é o grande desafio para a reencarnação. A desencarnação, há ainda a dúvida da vida futura. E ele completa: fisiologicamente, na reencarnação, entramos em perturbação no processo da gestação, esquecendo do passado, só despertando algumas lembranças do subconsciente no despertar das glândulas pineal na puberdade. Excelente esclarecimento, não é, Soares? Do nosso amigo
0: Verdade.
1: Edson. Então, o mais importante é a gente voltar a nossa atenção para o hoje. Quais têm sido as nossas atitudes no hoje? Estamos nos esforçando para daqui sair melhores, de que quando aqui chegamos, nós não temos, enquanto aqui estamos, acesso ao nosso passado, com a bênção do nosso Pai, porque certamente se lembrássemos, sentiríamos muita vergonha. Então, Deus, que é o nosso Pai que nos ama infinitamente, ele nos dá essa oportunidade de melhor aproveitarmos a encarnação da qual nós nos encontramos, para nos esforçar a nossa reforma íntima, fazer aquele contato com o nosso interior, identificar aquilo que precisa se melhorar, né? Nos colocar diante daquela investigação quando nós estamos diante do outro. Qual tem sido a minha atitude diante do outro? Eu estou no esforço de seguir a regra de ouro, a regra áurea, fazendo aos outros tudo aquilo que eu gostaria que a mim fosse feito? Então, são perguntas importantes que diariamente nós somos convidados a fazer a nós mesmos. E assim, nesse trabalho de esforço, em se melhorar, em fazer o bem, a gente vai sair daqui melhor do que quando aqui chegou. E certamente o nosso despertar no plano espiritual será melhor
0: Será melhor.
1: do que da outra experiência. Quer
0: De
1: comentar
0: fato,
1: alguma coisa?
0: se não fosse o esquecimento, a grande maioria das famílias na Terra não teriam condição de se sustentar
1: Verdade.
0: face à aproximação de espíritos que deixaram no passado arestas e complicações muito graves e que são agora resolvidas através da aproximação consanguínea, das possibilidades de convívio fraterno e solidário dentro de uma mesma casa. Silmara, vamos para mais uma questão com os temas de hoje.
1: Sim. Como Emmanuel interpreta a expressão chama-me legião, porque somos muitos?
0: Emmanuel, com a sua excepcional qualidade de extrair conceitos e esclarecimentos profundos dos textos bíblicos, ele nos assinala que essa passagem que está registrada em Marcos, capítulo 5, versículo 9, quando o Espírito se identifica como legião, ele diz assim para nós: Jesus era apenas um. O interlocutor, entretanto, denomina-se legião, representativa maioria esmagadora, personificava a massa vastíssima de intenções inferiores e criminosas. A Terra, como mundo de provas e expiações, tem como predominância, quer entre nós encarnados, quer entre os espíritos desencarnados, a presença do desequilíbrio, do sofrimento, dos valores inferiores da caminhada evolutiva. E o espírito, quando diz que é legião, isso nos chama mais ainda ao cuidado, à vigilância, as atitudes de buscarmos diariamente o alimento espiritual que nos fortaleça, para que a oportunidade reencarnatória ela se plenifique de êxito, porque fora de nós, as possibilidades de receber interferências negativas do mundo espiritual é muito grande. Porque, como Emmanuel aqui lembra, a expressão legião é para nos chamar a atenção da presença esmagadora, predominante, de espíritos inferiores na Terra e ao redor da Terra em relação àqueles que estão procurando efetivamente o caminho do bem e do amor, da vivência dos ensinamentos de Jesus. E mais adiante, Emmanuel diz nessa mesma mensagem: o mal se faz sentir em derredor, à maneira de legião ameaçadora, exigindo funda serenidade, grande confiança no Cristo, no trabalho, na vigilância, até a vitória final. E nós temos visto diariamente uma intensificação tão grande em atitudes violentas e desequilibradas, quer nos lares, quer no trânsito, quer na vida social como um todo, aonde as pessoas, e vigilantes à sua verdadeira natureza, a espiritual, abrem suas emoções as interferências espirituais negativas e sofredoras. E por invigilância, muitas vezes, acabam envolvendo-se em crimes, em atitudes absurdamente violentas e que seriam totalmente desnecessárias. Estejamos assim, meus amigos, buscando reforçar diariamente nossa ligação com o alto, com a espiritualidade benfeitora, porque aí fora existe uma legião de espíritos, sofredores e infelizes, buscando aumentar o seu número junto a nós. Usemos o instrumento maior, o Evangelho Consolador de nosso Senhor Jesus. Silmara, dê uma olhada aí no chat e depois podemos partir para a conclusão do nosso programa, né?
1: Isso, nenhum comentário no chat, Soares, mas nós queremos lembrar que hoje nós temos, às 3 horas da tarde, o estudo, né, do autodescobrimento da série Joana de Ângeles,
0: Exatamente.
1: série psicológica de Joana de Ângeles, né, Soares?
0: É, e 4 horas da tarde, no Centro Espírita Leão Denis, nós teremos palestra com Silmara Mello. O Centro Leão Denis, que fica ali a fraternidade, por trás do Colégio Sagrado Coração. 4 horas da tarde também em Cupira, o nosso irmão Orlando, que está lá
1: Isso.
0: sempre presente, né, no Gemafim. Haverá
1: Isso.
0: lá também palestra pública, quatro horas
1: Isso.
0: da tarde. E
1: Exatamente.
0: hoje ainda temos mais, né? 9 horas da noite, 9h30 da noite.
1: 9:30. Nós temos
0: Estudos,
1: uma
0: comentários.
1: retrospectiva.
0: Há uma retrospectiva hoje, né?
1: É, José Soares, com a sua participação também, José
0: Há uma
1: Soares.
0: retrospectiva de temas, de abordagens que foram feitas no NEP, no Núcleo
1: Isso.
0: Espírita. Opa!
1: O núcleo de estudo e
0: Núcleo de
1: pesquisa do
0: Estudos e
1: Evangelho.
0: Pesquisas do Evangelho.
1: E isso
0: Paulo Estevão.
1: nós temos o estudo, lembramos que nós temos o estudo presencial toda sexta-feira, às 8 horas da noite, na sede da AME, Associação Municipal Espírita de Caruaru. Toda sexta-feira é presencial. Uma vez por mês nós temos convidados. Só que a gente vai estar tá iniciando esse ano diferente. Vamos iniciar fazendo uma retrospectiva de tudo aquilo que a gente estudou, ou boa, um pouco, né? Porque são muitos assuntos, muitos versículos, mas aí a gente extraiu alguns e a gente vai comentar sobre eles. Então, hoje, nessa retrospectiva, né, vai ser uma roda de conversa comigo, Silmara Mello, com José Soares e com a nossa amiga que também faz parte do NEP, Érica Albuquerque. Érica Albuquerque é do Lar Espírita Maria Dolores e participa do NEP Paulo e Estevão Caruaru. Então, convidamos a todos a estarem com a gente a partir das 9:30 da noite para essa roda de conversa acerca dos versículos do Evangelho de João à luz da doutrina espírita. Então, sintam-se todos convidados. Mas, Soares, eu queria aqui lembrar também, porque esse ano nós estamos com muitas programações, né, de eventos, não só da nossa região, daqui de Caruaru, mas do nosso estado também, e o nosso coração fica imensamente feliz com o retorno do CIMESP, né? 20 anos do CIMESP, e eu tenho que traz o título Onde Tudo Começou, justamente vai ser ali no Teatro Guararapes, Centro de Convenções. Estou falando isso porque hoje, Soares, começa a pré-venda liberada hoje, né? Então, no secontictis.com.br é o link que está também nas redes sociais do CIMESP, né? Então, vai ser no dia Hoje começa a pré-venda liberada a partir do meio-dia. E esse evento retorna no dia 31 de julho a 2 de agosto, né, esses dias. E a gente fica muito feliz porque é um evento muito importante para Pernambuco, né? Que traz assim vários palestrantes. É um momento também que a gente se reúne lá. Então tem que traz o título, né? Esse 20 anos de Semesp, onde tudo começou diretamente do Centro de Convenções. Então fica aí essa lembrança também, né, Soares, desse evento importante, para a gente ir se preparando, preparando nosso coração para reencontrar amigos queridos.
0: Muitos eventos.
1: Um
0: Até
1: bom
0: lá.
1: dia a todos, que Jesus os abençoe, uma excelente semana, muita paz. E até o próximo domingo, se Deus assim nos permitir. Até lá!
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3: 16 horas e 20 minutos.

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0: Olá, meus queridos amigos, minhas queridas amigas, bom dia! Nós estamos nos preparando para mais um Papo com Quincas. Olha que alegria! Telinha cheia, né? Tá faltando só o galã de Coromandel, mas vamos que vamos. Um abraço aqui para nossa querida Lili Fara, lá de Joinville. Bom dia, querida amiga, muita paz para você. Nós temos aqui o Alceu, né? Alceu, um abraço para você, tudo de bom, Alceu. É, olha, a nossa telinha hoje está enfeitada, né, Gilmar? Nós temos hoje a nossa querida Fabiana. Bom dia, Fabi!
1: Bom dia, Quincas. Bom dia, Gilmar. Bom dia a todos que estão conosco, que estarão. Que Jesus nos abençoe, nos proteja, nos traga muita luz.
0: Beleza. Meu querido Gilmar.
2: Alô, meu povo! Bom dia, bom dia, bom dia. Um bom dia bastante expressivo. Que ele possa chegar a você, que ele possa chegar aos seus lares. E que todos os dias nós pensemos: Ô, meu Pai, que alegria viver. Que alegria nós temos o ar para respirar. Que alegria nós temos olhos para enxergar, mãos que levantam, mãos que erguem. Que alegria nós entendemos que nós somos espíritos imortais. E nessa alegria de sempre, aqui estamos nós, neste programa com Quincas, o Papo com Quincas de número 1066. Imagina isso. E vamos lá. Bom dia, Fabiana, querida. Bom dia, Quinquinhas. Vamos que vamos.
0: Vamos, que beleza. Olha aí, olha. Nossa querida Lu Tavares, bom dia com Jesus. Natalina Papera, bom dia, amigos do Papi com Quincas. Uma quarta-feira iluminada para todos. Rio de Janeiro, olha que beleza. Graça Novaes, minha querida amiga. Que Jesus lhe proteja sempre, você e a Jalmar. Fiquem com Deus, tudo de bom. Minha gratidão de sempre. Estamos abraçando também com muito carinho, sabe quem? O galã de Coromandel. Ele está fazendo declaração de imposto de renda. Mas você vê bem, né? Folgadinho do jeito que ele é, deixa para a última hora, né, rapaz? Porque aquele é folgado, você sabia, né, Gilmar?
2: E o imposto de renda dele é quase que um livro, porque o homem é rico.
0: É uma enciclopédia. Olha, Rosimeire, um abraço para você, minha querida amiga. Alegria, alegria. São José do Rio Preto, Marli Mascarenhas, bom dia, meu amor. Tudo de bom. Jesus nos fortaleça para a prática do bem. Hoje a mensagem tem um título interessante. Queixumes, do livro Palavras de Vida Eterna, Emmanuel, capítulo de número 100. Olha que número significativo, minha querida Fabiana, número 100. Esse livro tem 180 capítulos. Quer dizer que nós já estamos partindo para mais uma tarefa interessante. Irmãos, não vos queixeis uns dos outros para que não sejais reprovados. Tiago 5, 9. Cada vez que nossos lábios cedem a um impulso da queixa, quase sempre estamos simplesmente julgando a vida que nos é própria. Observa, assim, a ti mesmo e deixa que a consciência te vigie a palavra. Se viste uma pessoa em falta contra outra, não lhe exageres a culpa, recordando quantas vezes terás faltado igualmente contra o próximo. E assim, como agradecestes a quantos te desculparam os senões da conduta, confiando em que te melhorarias com o tempo, ampara também o irmão caído em erro, através de teu otimismo fraternal, para que se levante e te bendiga. Se um companheiro te ofendeu, não te confies a reações descabidas, refletindo nas ocasiões em que terás igualmente ferido os semelhantes. E assim, como te rejubilaste diante de todos os que te esqueceram os golpes, na certeza de que saberias reconsiderar a própria atitude, auxilia também o amigo que se fez instrumento de tua dor, através do ouvido de todo mal, a fim de que ele se restaure e te abençoe a grandeza de espírito. Em toda conversação na qual sejamos induzidos a examinar o comportamento do próximo submetido à censura alheia, vasculhemos o íntimo, concluindo se não teríamos praticado incorreções iguais ou maiores no lugar dele. E, em todas as circunstâncias, não nos esqueçamos de que, em nos queixando de alguém, estaremos intimamente, automaticamente, a nós mesmos a viver em nível mais alto e a fazer coisa melhor. Emmanuel. Que coisa importante, né? Queixar, queixume. O que significa realmente essa palavra queixumes? Olha que coisa interessante. Queixumes são manifestações de dor, lamentos, lamúrias ou o ato de fazer queixas constante sobre algo ou alguém. Fabiana, mas Gilmar, mas que coisa interessante o poder da palavra. Uma palavra, nós estamos vendo aqui, uma palavra tem um significado tão intenso e que nós precisamos observar o que significa isso, essa atitude, queixar. É a mesma coisa que reclamar? Gente, será que a gente tem motivo? E às vezes você queixa do vizinho, queixa do cônjuge, queixa do papai, da mamãe, você queixa do governo. São situações variadas. Mas tem uma coisa interessante que eu anotei de Tiago. Eu confesso para vocês que sou incapaz de interpretar isso aqui e vou deixar ao cuidado de vocês dois. Irmãos, não vos queixeis uns dos outros. Agora, o que eu não entendi? Para que não sejais reprovados. Fabiana, é com você, meu amor.
1: Que perguntinha difícil. A primeira coisa que veio à minha mente com essa lição é que a gente deveria xerocar ela e colocar na porta da geladeira para a gente ler ela todos os dias. Porque quando a gente fala de queixa, se a gente parar para pensar, a gente queixa até do tempo. Porque está sol, está calor, porque está chovendo demais. E ao invés da gente ter um olhar de gratidão, a gente sempre acha alguma coisa para lamentar. Eu penso que Tiago, quando ele fala não queixeis, principalmente uns dos outros, que entra aqui muita maledicência, entra aqui a ferramenta da fofoca, entra o olhar negativo para tudo, porque quando nós estamos queixando de alguém, nós não estamos falando bem da pessoa. Nós estamos com um olhar negativo. E a gente vai ser reprovado, eu acho, que naquele quesito básico, amai-vos uns aos outros. Então, a gente já foi reprovado. Porque essa mensagem, ela nos faz aqui pensar que quando a gente está apontando o dedo para o outro, queixando, lamentando, falando mal, Emmanuel deixa claro que é algo que a gente projeta no outro. É aquilo que a gente traz. Quando Jesus fala, a boca fala do que está cheio o coração, e ele fala isso numa mensagem ali de hipocrisia, né? Os túmulos caiados, branquinhos, limpinhos por fora, mas cheio de podridão por dentro. Então, quando nós temos essa queixa do outro, é que a gente tem queixa de nós. Então, aquilo que nós projetamos é porque nós carregamos conosco. Isso é muito sério, é muito grave. Por quê? Porque a gente vai ser reprovado mesmo. Amar o próximo como a si mesmo. A gente não está nem se amando. Porque a pessoa que já. É claro que a gente não vai se amar em plenitude ainda, em mundos de expiações e provas. Mas se a gente começa a se valorizar, eu sou filho de Deus, Deus me ama. Hoje eu tenho uma oportunidade de estar com as pessoas a quem muitas vezes eu magoei, eu feri, eu ofendi, ou eu deixei de cumprir com os meus deveres para com elas, e também elas comigo. Mas o mais importante é a gente perceber quando ele vai falando ali, aquela pessoa que te fere, que fala mal de você. Se você consegue não queixar, se você consegue até mesmo ser grato por essa pessoa, porque muitas vezes a queixa dela é lícita. A gente não se enxerga. E quando a gente ouve alguém falar, a gente já acha que a pessoa, às vezes, ela tem uma crítica construtiva. E o nosso ego é que não deixa. Porque a gente se coloca num patamar tão. Não, mas eu não sou assim, o outro é. E além do outro ser, a gente também propaga. Gente, a gente vai tomar bomba mesmo, porque como que a gente vai? Todos nós queremos já, né? Nessa transição planetária, eu queria tanto ir para a regeneração. Então a gente começa com o básico: oferecer para o outro o que a gente tem de melhor e não de pior. É esse enxergar o bem nas pessoas. Todo mundo tem algo bom. E se a gente enxerga o mal, ao invés de queixarmos, a gente pode, com o nosso exemplo e não com as nossas palavras, porque quando a gente está falando de alguém, a gente esquece que as nossas palavras, como ele disse, ela não é só ferina. O quanto a gente consegue destruir uma vida com as nossas palavras? O quanto a gente consegue humilhar? E aí a gente vai ser reprovado. Porque a gente, ao invés de soerguer o outro, ou então de, às vezes, a gente falar, nossa, eu também sou assim. A gente tem que mudar. Eu me lembro da minha filha uma vez ter ido para a diretoria, e eu já fui para a diretoria várias vezes, né? E a gente conta as histórias, né? Então, ela virou para mim, e eu falei, nossa, Maria Júlia, mas o que que você fez? Você também já foi para a diretoria? Eu falei, então, minha filha, todas as vezes que eu fui para a diretoria, eu não me lembro de nenhuma que eu tivesse correta. Então, é você ser sincero. Você foi também, fui, porque eu estava errada. Para mostrar para o outro o quê? Os nossos erros. Tem muito mais empatia em a gente. Para mostrar para o outro o quê? Os nossos erros. Tem muito mais empatia.

0: para nós, é o que o Evangelho nos fala. Antes da gente julgar, a gente vê se essa reprovação não cabe a nós. Porque geralmente cabe. Porque se a gente não sentisse dessa forma, a gente nem enxergaria o mal no outro. Quantas vezes alguém vem e fala, olha, a pessoa fez isso, e você fala, ah, mas acho que a intenção dele era boa. Não, não era. Se eu estou falando que não era, então por que eu tenho essa intenção e reconheço no outro a minha intenção? E o que é mais complicado? É aquele questionamento. Então a gente não pode ver o mal do outro? Pode, para ajudar e para ver se não temos em nós também. E ajudar, mesmo que a gente tenha, ajudar em espírito e verdade, de coração. Por isso que eu acho, a gente brinca muito, mas colocar essa mensagem ali na geladeira, ao amanhecer, ler todos os dias, independente do tempo, você se sentir bem, porque esse é o tempo da natureza. É Deus quem dirige. O próprio amor é quem nos dirige. É você olhar ali no seu lar, na sua família, e não ter lamentações, não ter queixas. Conversar olho no olho é tão importante para nós. Eu me lembro de uma história que às vezes faz a gente refletir, de um rapaz numa cidade pequena, uma moça muito bonita, e ele querendo namorá-la, ela não queria nada com ele, ele ficou muito irritado, e ali ele começou, de uma forma maledicente, a falar daquela moça, da moral daquela moça. Ele destruiu a moral daquela moça. E passado um tempo, ele veio a saber que ela tinha cometido suicídio. Ele foi tomado de uma culpa muito grande, e aí conta a história que ele foi até um sábio, com a consciência atormentada, e falou para ele, o que eu posso fazer? E aí o sábio falou, olha, você vai pegar um travesseiro de penas, vai no alto de um morro, de uma montanha, e joga essas penas ao vento. Depois, passado 1, 2 dias, você recolhe cada pena e coloca dentro do travesseiro. E ele falou assim, ah, mas isso é impossível. Então, a palavra dada, quando a gente queixa de alguém, a gente pode estar destruindo a pessoa. E como é que a gente vai fazer? Diferentemente do sábio, graças a Deus, a gente tem a doutrina espírita. A gente sabe que o arrependimento nos fortalece para a gente passar o que nós fazemos os outros passarem. Então, a vida nos ensina, a gente espia. E chega o momento da reparação, esse amor que cobre a multidão de pecados. Então, ao invés de nós pegarmos um caminho longo, um caminho difícil, se a gente deixar de queixar, ao invés de queixar, se a gente olhar para o outro, entender que aquilo também faz parte de nós, que nós erramos muito, e a gente desejar para ele o que a gente deseja para nós, compreensão, auxílio, e que nós possamos, como diz o Emmanuel, antes de propagar essa palavra, que a gente pense antes de falar, e que a gente fale com amor, mesmo que no começo exista um esforço, isso mexe, isso transforma o nosso ser.
1: Beleza. Nós estamos abraçando aqui com muito carinho, né? A Laciene Bittencourt, nossa querida amiguinha, um abraço para você, tudo de bom para você. Olha, nossa querida Sumiê, um beijo no teu coração, saudade de vocês aí de São José do Rio Preto. Um abraço também aí, ó, Leopoldina Santos, bom dia, tudo de bom. Minha querida Elza Gomes, um abração para você. Olha quem está aqui, meu querido Gilmar, o dono de... O segundo dono, né? Porque ela tem dois donos lá em Coromandel. O segundo é ele, é o William Osiris, seu amigão, né? Meu querido amigo José Lopes, nós estávamos juntos agora mesmo. Olha que criatura fantástica. Daniela, minha querida amiga, um abraço para você. Segunda-feira a gente está junto lá no Humildade, Amor e Luz. Um abraço para Laudelina Alves. Laudelina, tudo de bom. Abraçamos também a Rosimeire, lá de São José do Rio Preto.

0: Adoro ouvir a Fabiana, a voz calma dela transmite tanta paz, que Jesus abençoe e gratidão a todos. Tá vendo, Fabiana? Olha aí, é responsabilidade, hein? Você não pode queixar, não. Ivan Meirelles, um abraço, gratidão por estar com vocês. Um abração para você. Estamos abraçando também a Ana Rabelo. Ana, um beijo no teu coração, minha irmãzinha. Marta Silva, essa é de Ibiá, vizinha ali de São Gotardo. Ibiá é bairro de São Gotardo, né? Assumi eu novamente, um abraço, Mie, tudo de bom. Gilmar, é com você, meu querido amigo.
1: Então, Fabi disse muito bem, trabalhou muito bem o texto, é interessantíssimo, né? Quando a gente fala em provas, e o Quincas disse no início aí, né? Irmãos, não vos queixeis uns dos outros para que não sejais reprovados. Estamos em provas, e a gente sabe disso. E é muito interessante quando na escola nós temos matérias, matemática, português, inglês, e assim por diante, ciência, e assim vai. E a gente sabe que em cada uma delas nós precisamos tirar uma nota condizente com a gente ser aprovados. Quando a gente dizia no interior, no início, a gente falava assim: passei de ano. Que alegria, né? Nossa, quanto você passou? Eu passei com 7. Outros vão falar assim: eu passei raspando. E a gente sabe das dificuldades que é a gente ser aprovado em matérias, porque a gente tem que estudar bastante. E nesse caso, quando vem falar para nós sobre esse requisito, a gente vai entender de que nós precisamos passar por ele. E se nós não passarmos, se a gente começar apenas, se nós começarmos a queixar uns dos outros, nós vamos ser reprovados nesse requisito. Então, olha só, pense bem. Quando você for pensar, quando você for agir, porque o queixume, ele é o quê? O queixume, ele é primo primeiro da reclamação. É, primo primeiro da reclamação. E a gente vai ver que ele é filho de quem? Ah, filho do orgulho. Quando está relacionado no Evangelho, de que o orgulho é a chaga que corrói a alma. Por que o queixume? Porque a gente vai dizer sempre assim: ah, mas você não poderia ter feito isso comigo. Porque eu procuro sempre fazer as coisas certas. Olha como foi a minha atitude para com você lá atrás, e a gente vai relembrar isso para poder machucar a sua consciência. Mas o Evangelho, aqui na lição, vai falar para nós de que essa consciência, né, observa assim a ti e deixa que a consciência te vigie a palavra. É. A consciência é onde está escrito a lei de Deus, mas deixa que a consciência, olha só. Então a gente vai querer machucar a consciência do outro. Ah, você fez isso. E aquilo está descarregando uma energia tão forte em cima do outro. Ah, mas. E vai um monte de coisa. Enquanto que a gente poderia muito bem desculpar. Nada, foi nada. Nada. O que você fez? Nem lembro mais. Mas não pode ser falso. Tem isso. Não adianta a gente querer iludir-nos, porque não está iludindo o outro, iludir-nos com essa questão, porque senão a gente vai reprovar, ser reprovados. A gente, tomar bomba é tão ruim, né? A gente pensa assim: os outros foram, eu gostava demais daquela classe, eu gostava demais daqueles amigos, agora eu vou ficar aqui porque eu não consegui passar de ano, e eu vou ter que ficar aqui, porque eu fui reprovado. E a gente chora, chora e chora, mas por quê? Você não estudou bastante. E nesse ponto aqui nós vamos entender. Nós não fizemos as provas, por que provas e expiações? Nós não fizemos as provas corretamente, porque nos testes da vida nós somos reprovados. Por quê? Uma série de coisas. Uma delas, a falta de esforço, que diz o Evangelho. Ah, o esforço em domar as más tendências, e vai falar assim: Deus julga as nossas intenções. Não adianta a gente pensar que estamos escondendo, não, gente. E a gente querer falar que a gente é bom. Ah, eu sou tão bom. Fale isso, não. Encare as suas dificuldades e as suas deficiências morais com um combate correto, qual disse Paulo de Tarso. Combati um bom combate. E o combate nesse instante é esse: combater dentro de nós as imperfeições que existem. A gente sabe quais são elas. Sabe, não adianta dizer. A gente sabe, sabe. Não é quinquinhas.
0: É interessante, muito boas observações de vocês dois. E a gente tem que parar e pensar. Interessante, né? Cada vez que nossos lábios cedem a um impulso da queixa, quase sempre estamos simplesmente julgando a vida que nos é própria. Olha, o nosso ambiente é o nosso, e você recebe de acordo com as suas necessidades. Porque eu tenho, em vários casos, substituído a palavra merecimento por necessidade. A minha necessidade é essa que eu estou vivendo agora. O corpo que tenho, a família que tenho, o ambiente que tenho, a cidade que eu moro. Então, é uma necessidade minha. Para quê? Para que eu possa valorizar a vida o mais possível. E viver em paz com a minha consciência. Ninguém vive em paz com a consciência se só vive reclamando, queixando do ambiente, das pessoas, do tempo, não é? Que é interessante. Aí ele diz mais para nós: observa assim a ti mesmo e deixa que a consciência te vigie a palavra. Toda manifestação nossa, mais ruidosa, às vezes até não é a mais ruidosa, mas a mais constante é a da fala, né? Porque nós temos outras manifestações de queixa em silêncio, quando nós ficamos carrancudos. Você já pensou se nós chegássemos aqui para apresentar o Papo com Kinga, tudo com a cara ruim? Não era um tipo de como se nós estivéssemos queixando de alguma coisa, insatisfeito com alguma coisa?
1: Do Borginho, por exemplo, se a gente vier para cá hoje reclamando do Borginho que deixou para a última hora a questão do imposto de renda, pensa.
0: Depois não vai chamar, não vai queixar dele, né? Mas é porque ele faz falta, né, rapaz? A presença dele é tão encantadora. Veja, cada gesto nosso, mas a fala é que expressa ruidosamente. Ruidosamente. Aí eu me lembrei, fazer igual a minha querida Fabiana, de uma historinha, viu, Fabiana? Que eu achei maravilhosa. Cidadão está com o filho doente. Corre com o filho para o atendimento médico. Chega lá, o médico está demorando a chegar. E quando o médico chega, o pai está ali. É um momento de desespero, mas que não deve acontecer o desequilíbrio. Que o grande problema nosso é o desequilíbrio. Você está ansioso, por exemplo, com o filho precisando de médico? Você está ansioso, não está? Mas precisa ter calma, mesmo diante disso aí. E sempre ele olhava no relógio, conversava com o atendente, mas cadê esse médico que não chega? Que irresponsável! E tal, tal. O médico chega apressado, ele para o médico: meu filho está morrendo e você não chega. Ele falou: calma, calma, eu vou fazer o possível para salvar o seu filho. Ah, mas se meu filho morrer, é por sua culpa. E ali, durante o momento que ele está atendendo o filho, né, o médico diz para ele: eu vou fazer o melhor. Quando. Ele falou assim: ó, se meu filho morrer, você vai ver uma coisa. Ele falou lá, na ausência do médico. Beleza. O médico termina e sai depressa novamente. e nem dá atenção para ele. Ele quer conversar. Ele vira para fala pro médico, fala para ele, fala: "Olha, fiz o possível, ele está bem e vou embora." Aí ele fala: "Mas que médico grosso, porque eu queria conversar com ele, queria coisa e tal. Ele não sabe o que é um filho." Aí a atendente diz assim, a secretária: "Olha, o senhor está enganado. O filho dele acabou de falecer num acidente aéreo. Ele veio aqui só atender o seu filho e está voltando para providenciar o sepultamento do filho." É pesado, não é, gente? É algo forte que a gente deve pensar. Ah, mas vamos imaginar que até fosse um relapso. Adianta reclamar? Adianta gritar? Adianta exasperar? É solução para nós ficar irritado com os acontecimentos da vida? Qual que é a consequência disso? Então, por isso, a paciência é um fator, é um prenúncio de vitória em qualquer situação. E a paciência não permite o queixume. Olha, deve ter um motivo para tudo que está acontecendo. Você está adoentado, não desespere, não reclame, né? Espere, calma, tenha calma. Procure o médico, faça o possível. Seu casamento não vai bem, não adianta você reclamar, gente. Seu filho envolveu com droga, aí você começa: "Nossa, mas minha vida virou um inferno." Você vai e fala para o vizinho, você fala para o estranho, você fala para quem você encontra, não é? Porque você não está perdoando o seu filho. Porque a gente tem que perdoar o filho que erra. Como é que perdoa? Fala: "Não, tá bom, continua." Não, não é isso. É você falar: "Ô, meu filho, vamos lutar juntos para você sair dessa. Porque você pode sair dessa aí. E nós vamos. Eu vou lhe ajudar o máximo possível. Tomar as providências necessárias. Esse filho vai ficar triste." Agora você chega para o filho e fala: "Não, você vai acabar com a minha vida, você vai me matar." O que vai acontecer com esse queixume, gente? Aí que o indivíduo que já está enfraquecido na sua estrutura moral, porque veja bem, um filho que o pai sabe que está envolvido com droga, como é que ele aproxima do pai e da mãe? Não é? O que pode ajudar? É a ternura. A ternura com firmeza, porque tem ternura com firmeza. Ó, meu filho. É, tipo assim, você abraçar o filho e falar: "Ó, meu filho, eu te amo, você está aqui, mas eu não estou satisfeito com o que você está fazendo, mas não te abandono jamais." Isso não é queixar. E a Fabiana lembrou que o Evangelho nos traz, está no capítulo de número 10, começa um questionamento, encerrando o capítulo. São Luís respondendo às perguntas sobre a gente ver os defeitos dos outros. Normal. Se você não souber separar o defeito da virtude, como é que você vai evoluir? Mas adianta reclamar? De quem quer que seja, adianta, gente. Né, Fabiana?
2: É, não adianta reclamar, não. É interessante que, ouvindo o Gilmar, você, Quintas, eu me lembrei de uma questão de O Livro dos Espíritos, se não me engano, é 738. Ela fala de um assunto que não tem nada a ver com o que a gente está falando, porque ela vai falar lá dos cataclismos.
0: Eu falo com você mais tarde, porque eu estou numa live. Desculpa.
2: E nessa questão de O Livro dos Espíritos, falando sobre os cataclismas, os espíritos superiores, eles trazem uma resposta tão interessante que se a gente, eu mesmo fiquei tão surpreendida com essa resposta, a gente passa tantas vezes, estuda tantas vezes, mas de repente a gente acha algo que nos toca profundamente. Eles vão dizer assim, que o homem não é o objetivo de Deus. E aí você já fica assim, como assim o homem não é o objetivo de Deus? E aí eles vão dizer, o Espírito é o objetivo de Deus. O Espírito é imortal, é filho de Deus. Para quê? Por que que eles estão colocando? Para falar desses sofrimentos que, se for preciso que o homem chore para que o Espírito seja feliz, olha que interessante. É o que nós vivenciamos. Nós somos espíritos imortais. E as circunstâncias que nos chegam, ao invés da gente queixar, a gente tem que entender que são situações que nós conquistamos com o nosso livre-arbítrio, que nós conquistamos ali com essas escolhas, mas que Deus, o objetivo dele é a nossa felicidade. Então, diante dessas provas, ao invés da gente queixar, a gente entender que aquilo é necessário para nós. É onde a gente vai alcançar um ponto de olhar uma enfermidade, de olhar um luto, de olhar uma traição, seja o que for, e entender que aquilo traz aprendizado, que aquilo é necessário para o espírito. Então, a gente, ao invés de queixar, a gente passa a valorizar ensinamentos. Quando a gente tem esse olhar, a gente já não queixa. A gente já entende, se é necessário para mim, o que eu tenho que fazer é agradecer. E uma outra passagem no livro O Céu e o Inferno, ali naquela segunda parte, que né, aqueles que desencarnam voltam, pessoal que ninguém nunca voltou para contar como é que foi, né, ali está cheio de relatos. E nos espíritos felizes, eu não me lembro o nome do espírito, mas ele vai dizer o que o Emmanuel está falando diante daquele que nos calunia, que nos ofende. O que ele diz é que aquela pessoa que começou a ser tão difícil para ele, na verdade, quando ele entendeu que aquilo era necessário, ele passou a amar essa pessoa. Amar no sentido de respeitar, desejar o bem, orar. E naquele passamento, ele percebeu que aquela parte da prova era essencial para ele. Ele era um espírito feliz, né? Já mais moralizado. Então, vamos pensar que ao desencarnar, se ele tivesse só se queixado daquela pessoa que a vida traz para ele, provavelmente o caso dele estaria lá nos medianos, né? Não estaria no espírito feliz. Então, quanto a gente entender que a queixa é ruim para nós, porque a gente se prende a esse orgulho que o Gilmar falou, a gente se prende aos sofrimentos. E quando a gente não queixa, quando a gente escuta, quando a gente deseja ajudar de verdade, não com superioridade, mas ajudar o outro, ó, tamo junto, eu também sou assim, também tenho minhas deficiências, é uma libertação. Então, quando vocês dois estavam falando, eu lembrei dessas duas passagens.
0: Beleza. Gilmar, você está bem?
1: Como diz aqui no interior de Minas Gerais, senhora da Badia, demais!
0: É porque, quer dizer que você não tem que queixar de nada hoje?
1: Até que queixar, Quincas, eu posso dizer para você que não temos, mas a gente vai queixar. Hoje mesmo eu tenho certeza absoluta, se a gente for fazer uma análise de consciência, hoje mesmo já cometemos esse ato. Hoje mesmo já fizemos assim, né, Quincas?
0: É verdade. Às vezes a gente queixa de coisas tão simples, né? De tão, sabe? Sofre às vezes por coisas insignificantes, porque queixa é sofrimento, não é?
1: Salgada comida, café está doce demais ou está amargo demais, e assim por diante.
0: Exatamente.
1: Você já notou?
0: Você amanhã, não, tá fazendo frio demais, Nossa Senhora, né?
1: Você já
0: Ah,
1: notou?
0: aí você procura um culpado, ah, é o desmatamento, ah, é o povo, é isso, é aquilo, né? A gente tem. E engraçado, né? A gente precisava parar e falar assim: o que é que eu estou fazendo para o mundo ser melhor? Né, Fabiana? O que é que eu estou fazendo para o mundo ser melhor? Eu sempre lembro que muitas vezes você poderia colaborar e, ao invés disso, você fica catando defeito. Você observa defeito dentro da própria religião, defeito dos religiosos e não da religião. Você vê, muitas vezes a pessoa reclama, ele vai ali e reclama, não ouviu a palestra que ele queria, não ouviu a homilia que ele queria, não ouviu o sermão que ele queria, porque ele quer que seja tudo de acordo com ele e não com as necessidades dele. Principalmente quando você encontra uma pessoa que toca nos seus defeitos, você reclama, você fica insatisfeito.
1: Então,
0: Nossa, fulano é chata.
1: não é isso uma irradiação de energia negativa? Não é isso
0: Exato.
1: como a gente. Olha só, muitas vezes, quando você disse, eu me lembrando aqui, né? A gente se queixa, ah, mas a gente está acabando com a camada de ozônio, com tantas queimadas e tal. Tá... Meu bem, corre aqui! O que que é? Põe fogo naquele lixo para mim, que eu não aguento mais ver aquele lixo. Vai lá, colocar fogo no lixo e está queixando de uma coisa que ele também está fazendo naquele momento. Então, a gente deveria muito analisar sobre isso, né? Então, o que que é? Você disse agora há pouco sobre a palavra, né? E a palavra, ela vai depois do pensamento, formou um pensamento. E o pensamento, nós temos responsabilidade com respeito a ele, é claro que sim. Que a gente fala aquilo que nós estamos pensando, e o nosso coração está cheio de quê? Daquilo que nós estamos pensando. Então a gente produz. O que que você está produzindo? Ah, queixumes. O Quincas me fez lembrar, agora há pouco, de uma história que eu ouvi, se não me falha a memória, nos Estados Unidos. O médico se levanta de manhã e satisfeitíssimo com a vida. Que maravilha a vida. Oh, meu Deus do céu, que bondade. Olha, eu tenho tudo. Os serviçais, quando ele olha para os jardins, olha para os filhos, e de repente uma filha vai para a escola e o outro iria, e é um ciclista que vem, lhe dá um beijo, ele fala: vai, filho, vai. E ele então, um neurocirurgião, vai para o hospital e vai trabalhar, como de costume, mas se sentindo, e ele era o melhor de todos, se sentindo ali naquele momento o melhor. Nossa. E quando chega no hospital, uma emergência logo de chegada. Um acidentado chegou aqui tal hora e precisa de uma cirurgia urgente. Ele então vai para conversar com os companheiros e aquela pessoa que havia trazido, que pegou aquela pessoa para trazer, ele insistindo, insistindo, insistindo com ele no corredor: mas doutor, vai, porque ele precisa de atendimentos imediatos, que é o senhor que vai fazer a cirurgia, calma. Fique tranquilo, coloca o jaleco tranquilo, toma o seu café, bate um papo, pronto. Agora eu posso ir, porque está cheio daquela coisa de achar que é mais do que os outros. E vai. Quando chega à sala de cirurgia, a enfermeira vem de encontro a ele. Tarde demais, doutor. Se o senhor tivesse chegado 5 minutos antes, com certeza, com as suas habilidades, teria salvo essa criatura. Ah, mas o que eu posso fazer? Vivem reclamando de mim, vivem falando, queixando daquilo que eu poderia fazer? Não, eu também sou humano, eu também tenho as minhas necessidades. E quando vai saindo do quarto, a enfermeira diz: mas o senhor não vai nem olhar. Então ela mexe com a consciência dele, ele vai e tira o lençol. E percebe que aquela pessoa que estava ali deitada era o seu filho. Que havia sido acidentado fazendo ciclismo. Claro que ele enlouquece. Claro, porque essa consciência vai lhe bater tantas vezes na sua vida inteira, pensando 5 minutos. Oh, meu Deus, a gente pensa. E a emoção vem aos nossos corações, às nossas mentes, imaginando. quantas desgraças poderíamos evitar se nós não tivéssemos queixado de alguém. Certamente a gente poderia pensar, mas se ele não tivesse errado de tudo, se essa pessoa que eu estou queixando tivesse algum problema, ele estivesse assim com tantas necessidades e passou despercebido, mas muitas vezes eu estando com a minha totalidade de razão, que é o orgulho, a gente vai dizer, não, mas eu estou certo. Ele que está errado deveria ter feito certo. Eu faço tudo certo. Enfim.
0: É, mas nós temos uma queixa hoje, em comum, eu e você, Gilmar. Sabe o quê? A ausência da nossa querida Alice. Ela não compareceu hoje, olha aí, né? Fica registrada aí, que se ela ouvir-nos para o futuro aí, fica gravado, né?
1: Boa,
0: um abraço para Edna Guimarães. Um abraço. Olha lá, olha que beleza. Bom dia, queridos. Núcleo Espírita Teles de Menezes, Salvador, Bahia. Oh, que beleza. Meu pai nasceu nas Plagas Baianas. Então, de alguma forma, eu tenho um sanguinho baiano, viu? Que beleza. Terra de Divaldo, de Rui Barbosa, Castro Alves, olha que coisa maravilhosa, maravilha. Minha querida amiga, minha querida mestra, um dos amores da minha vida, Fabiana, suas palavras finais.
2: Primeira coisa é gratidão por estar aqui com vocês. O Quinca sabe, né, da gratidão que eu tenho por ele é a pessoa que iluminou minha vida. Ele ilumina de todo mundo, né? Mas amo demais você, Quinca, você sabe disso. Nas palavras finais, lembrar da palavra consciência. Jesus falava: vigiai e orai. Então, se a gente vigia esse pensamento, o nosso sentimento, as nossas emoções, acessa ali essa consciência onde está gravada a lei de Deus. Muitas vezes se a gente fizer com sinceridade, a gente destrói o orgulho, a gente encontra a humildade e a gente ora pedindo ajuda, porque a gente precisa de ajuda. A gente ainda não é esse ser que pode tomar tantas decisões, porque a gente ainda não tem uma envergadura moral tão avançada. Mas avançar para Deus é isso, é a gente orar, orar de coração, em espírito e verdade. A gente falou sobre essa oração na segunda-feira, e é interessante que, numa pesquisa, quando você ora com sentimento, você aciona ali mesmo os pontos da bondade, da misericórdia. Então, a gente se conectar a Deus, ao divino, essa oração que dispensa palavras, que a gente possa acordar e pedir para que as nossas palavras, as nossas ações, já sejam mais mansas, mais humildes, e a gente riscar essa queixa, riscar a lamentação, a reclamação, porque a gente vai estar trabalhando o desânimo. Quando a gente fala de tanta depressão, de tanto desânimo, desgosto da vida, vontade de ir embora, é porque a gente fixou no negativo, a gente fixou na queixa, na lamentação, na reclamação, enquanto a gente tem um universo inteiro de coisas boas. Essa lei do Pai que nos coloca essa transitoriedade de qualquer mal. Não somos amor, somos luz, nós somos o bem. Então, que a gente cale as queixas, que a gente pense nelas e que a gente transforme, que a gente se ilumine. Beijo no coração.
0: Gratidão, minha irmã. Meu querido Gilmar Cândido, o que é que nós temos hoje às 18 horas?
1: Ah! Ah! Que pergunta maravilhosa! O quê? O quê? O quê? Às 18 horas, momento de gratidão. São 3 minutinhos apenas de grandes reflexões, onde Mestre Quinquinhas estará conosco a postos, nos esperando para que possamos fazer uma cadeia de energias através de uma oração que chegará a todos os lugares do nosso planeta, tenho certeza. Porque quando parte do coração, nós entendemos o que significa essa energia maravilhosa. Por isso, você não pode perder. Participe conosco às 18 horas, com 3 minutinhos apenas, momento de gratidão.
0: Que beleza. Agora as suas palavras finais.
1: As minhas palavras finais, que maravilha esse texto. E com certeza absoluta, fará com que nós pensemos muito. Se a gente esquecer, a gente pensa nesse dia, onde nós começamos esse dia maravilhoso falando, para a gente evitar, a gente falou muito sobre queixumes, mas evitar as queixas. Olha o que ele diz em toda conversação, na qual sejamos induzidos a examinar o comportamento do próximo submetido à censura alheia, vasculhemos o íntimo, concluindo se não teríamos praticado incorreção iguais ou maiores no lugar dele. E em todas as circunstâncias, não nos esqueçamos de que nós, queixando de alguém, estaremos intimando automaticamente a nós mesmos a viver em níveis mais altos e fazer coisa melhor. Fantástico. Eu sabia que ele não ia vir aqui, Quinhas. Eu sabia. Ele falou assim, daqui a pouco eu entro. Eu sabia que ele não ia vir. Eu conheço.
0: Ele vai estar conosco sexta-feira, se Deus quiser. Olha aí, momento de gratidão, em que canal? Nesses mesmos canais aí, todos esses canais transmitem, é só você entrar. Beleza. Um abraço aí para o Sebastião, tudo de bom para você. Um abraço e desejo de muita paz e muita alegria para todos. Todos os nossos amigos e amigas que compartilharam conosco, que vão nos assistir para o futuro, sejam felizes, tenham paz, tenham alegria. Nossa gratidão especial para o nosso querido Gilmar, nossa querida Fabiana, almas às quais eu devo bastante. E olha, eu devo pagar vocês.
1: Paga de quê? Paga o quê? Você não nos deve nada. Nós é que devemos, né, Fabi?
2: Nossa, imagina pagar o quê, né? É. A gente só recebe dele.
0: Eu que sei, eu que sei. Vocês nunca queixaram de mim.
1: Quinquinhas, ela fez uma pergunta interessante. Você tem certeza se são todos os canais que vai transmitir?
0: Sim.
1: Um momento de gratidão?
0: Esses canais aí transmitem, né?
1: Tá.
0: Beleza. Muita paz, muita alegria para todos. Nós estamos encerrando mais um Papo com Quinquinhas, com muita alegria, desejando alegria, paz e evolução para todos nós. Um beijo no coração de cada um. Fiquem com Deus. Tchau, tchau, gente.

0: 17h34.
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1: Boa noite, prezados ouvintes. É com muita alegria, muita satisfação que estamos aqui novamente para mais esta vibração cósmica para o planeta. Vamos começar hoje com uma prece de Emmanuel, psicografia de Francisco Cândido Xavier, no Correio Fraterno. Senhor, não te pedimos isenção das provas necessárias, mas apelamos para a tua misericórdia, a fim de que as nossas forças consigam superá-las. Não te rogamos a supressão dos problemas que nos afligem a estrada. No entanto, esperamos o apoio de teu amor para que lhes confiramos a devida solução com base em nosso próprio esforço. Não te solicitamos o afastamento dos adversários que nos entravam ao passo e obscurecem o caminho. Todavia, contamos com teu amparo, de modo que aprendamos a aceitá-los, aproveitando-lhes o concurso. Não te imploramos imunidades contra as desilusões que porventura nos firam, mas exorçamos o teu auxílio a fim de que lhes aceitemos, sem rebeldia, a função edificante e libertadora. Não te suplicamos para que se nos livre o coração de penas e lágrimas. Contudo, rogamos a tua benevolência para que venhamos a sobrestar-lhes o amargor, assimilando-lhes as lições. Senhor, que saibamos agradecer a tua proteção e a tua bondade nas horas de alegria e de triunfo. Entretanto, que nos dias de aflição e de fracasso possamos sentir conosco a tua luz de vigilância e tua bênção. Emmanuel.
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3: Queridos ouvintes da Rádio Portal da Luz, boa tarde. Gostaria de agradecer a presença de todos vocês aqui neste momento, para que juntos possamos fazer esta oração para o nosso planeta Terra. Coloquem uma água para ser fluidificada em um recipiente, que ela possa servir de remédio para todos nós que iremos tomar. E que Jesus faça morada nos corações de cada um que nos ouve neste momento, em que escolhemos para nos reunirmos, reunir os nossos corações em prece, para que juntos possamos criar um momento melhor para a nossa existência, para o nosso planeta. Nós sabemos da gravidade do momento, mas entendemos também que tudo o que está acontecendo neste momento em nosso planeta tem um propósito maior. E Deus sabe qual é. Indagações de toda a ordem perpassam pela nossa mente, questionando o porquê de tudo isso, para que tudo isso, o que é que está acontecendo. Mas de uma coisa tenhamos certeza, tudo isso é para o nosso crescimento, na condição de espíritos imortais que somos. Tenhamos a certeza que depois que tudo passar, estaremos muito mais maduros, mais equilibrados e centrados no nosso grande projeto existencial. Tenhamos fé e a certeza de dias melhores. Que esta água que está aí possa ser fluidificada, que ela sirva de remédio para o corpo, para a alma, para aumentar a imunidade física, para transformar os nossos dias em alegria, para que tenhamos fé, força e coragem de atravessar esses dias. A oração de hoje será em forma de canção, também pelos nossos queridos amigos José Aparecido e Célia de Dourados. Depois a Célia irá proferir uma prece para o planeta Terra.

0: Senhor Deus, Pai de infinito amor e de infinita bondade, em nome de Jesus, nosso querido Mestre, governador desse orbe terrestre, que ora passa pelo processo de transição que se opera em face da lei do progresso, a qual todos estamos sujeitos. Rogamos a vossa assistência espiritual em favor de todos nós, mesmo sabendo que sempre fomos amparados e protegidos pelos benfeitores espirituais que nos assistem incansavelmente em todos os momentos de nossas vidas, sobretudo nesse momento em que nos sentimos tão vulneráveis diante das nossas fragilidades, perante os graves acontecimentos que assolam o mundo todo, inclusive o nosso querido país. Senhor, fortaleça a nossa fé e nos dê a coragem necessária para enfrentarmos essa provação coletiva com resignação e esperança no futuro melhor. Conceda-nos a luz do entendimento espiritual para compreendermos e aceitarmos os propósitos divinos com tranquilidade e paz em nossos corações, na certeza de que tudo está sob o controle das mãos augustas e abençoadas do nosso querido Mestre Jesus, que está à frente desse planeta, com a sua divina luz a nos guiar. Unidos num só coração, num só pensamento, vibremos nas faixas sublimes do amor, e assim buscarmos a sintonia com a nossa querida Mãe Santíssima e a sua legião de trabalhadores espirituais, que operam no saneamento da psicosfera terrestre e no auxílio a todos os enfermos e aflitos da Terra. Que as nossas vibrações de amor possam envolver a todos e que a vossa misericórdia se estenda sobre todos nós. Sê conosco, Mestre querido, hoje, agora e sempre. Que assim seja.
1: Queridos ouvintes da Rádio Portal da Luz, queremos agradecer pela presença amorosa de cada um de vocês que se fizeram presente neste momento sagrado em que nos reunimos para realizar essa prece para o nosso planeta Terra. Gratidão infinita e que Deus, Jesus, ilumine a nossa orbe. Que assim seja. Amanhã estaremos juntos neste mesmo horário e conto com a presença de cada um de vocês.
2: Queridos ouvintes, nos despedimos com nossas saudações a todos que estão no Brasil, na Alemanha, nos Estados Unidos, na Rússia, no estado do Paraná, estado do Mato Grosso do Sul, Distrito Federal, Rio Grande do Sul, Rio de Janeiro e diversas outras localidades. Nosso sincero agradecimento. E quem quiser enviar uma mensagem, pode ser gravada ou por e-mail, radioportaldaluz@gmail.com, WhatsApp 67 99948-4173, repetindo, 67 99948-4173. Pode ser a leitura, como eu fiz no início, de uma mensagem do Chico. Nós gravamos, nós estaremos aqui para rodar com todo carinho. Precisamos muito da participação de vocês. Obrigado. Muita paz, muita luz e até amanhã neste mesmo horário.

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1: 18 horas e 19 minutos.
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4: 18 horas e 20 minutos.

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0: do livro Histórias da Vida, de Antônio Baduí Filho. Antes do nosso encontro com Jesus, somos florestas densas, onde os perigos se misturam às preciosidades. Entretanto, o serviço de reforma íntima realiza em nós o reino de Deus. E onde era outrora mata intransponível, surge bela e progressista paisagem interior. Hilário Silva.
1: O meu bom dia de luz, o meu boa tarde de paz, o meu boa noite depressa.

5 de O Evangelho segundo o Espiritismo. Bem-aventurados os aflitos. Causas atuais das aflições. Item 4. De duas espécies são as vicissitudes da vida, ou, se o preferirem, promanam de duas fontes bem diferentes que importa distinguir. Umas têm sua causa na vida presente, outras fora desta vida. Remontando-se à origem dos males terrestres, reconhecer-se-á que muitos são consequência natural do caráter e do proceder dos que o suportam. Quantos homens caem por sua própria culpa? Quantos são vítimas de sua imprevidência, de seu orgulho e de sua ambição? Quantos se arruinam por falta de ordem, de perseverança, pelo mal proceder ou por não terem sabido limitar seus desejos? Quantas uniões desgraçadas porque resultaram de um cálculo de interesse ou de vaidade, e nas quais o coração não tomou parte alguma? Quantas dissensões e funestas disputas se teriam evitado com um pouco de moderação e menos suscetibilidade? Quantas doenças e enfermidades decorrem da intemperança e dos excessos de todo gênero? Quantos pais são infelizes com seus filhos porque não lhes combateram desde o princípio as más tendências? Por fraqueza ou indiferença, deixaram que neles se desenvolvessem os germens do orgulho, do egoísmo e da tola vaidade, que produzem a secura do coração. Depois, mais tarde, quando colhem o que semearam, admiram-se e se afligem da falta de deferência com que são tratados e da ingratidão deles. Interroguem friamente suas consciências todos os que são feridos no coração pelas vicissitudes e decepções da vida. Remontem passo a passo a origem dos males que os torturam e verifiquem se, as mais das vezes, não poderão dizer: se eu houvesse feito ou deixado de fazer tal coisa, não estaria em semelhante condição. A quem, então, há de o homem responsabilizar por todas essas aflições, senão a si mesmo? O homem, pois, em grande número de casos, é o causador de seus próprios infortúnios. Mas, em vez de reconhecê-lo, acha mais simples, menos humilhante para sua vaidade, acusar a sorte, a providência, a má fortuna, a má estrela, ao passo que a má estrela é apenas a sua incúria. Os males dessa natureza fornecem indubitavelmente um notável contingente ao cômputo das vicissitudes da vida. O homem as evitará quando trabalhar por se melhorar moralmente, tanto quanto intelectualmente.

Livro dos Espíritos, capítulo 4, do princípio vital, inteligência e instinto, pergunta de número 74. Pode estabelecer-se uma linha de separação entre instinto e inteligência, isto é, precisar onde um acaba e começa outra? Resposta: não, porque muitas vezes se confundem, mas muito bem se podem distinguir os atos que decorrem do instinto dos que são da inteligência. Meus queridos irmãos, a questão 74 de O Livro dos Espíritos nos convida a refletir sobre dois elementos presentes na vida dos seres: o instinto e a inteligência. Allan Kardec pergunta se existe uma linha exata que separe um do outro. Os espíritos respondem que não, porque muitas vezes ambos se confundem. Entretanto, esclarecem que é possível distinguir os atos que decorrem do instinto daqueles que são fruto da inteligência. O instinto manifesta-se de maneira espontânea. É uma orientação natural que leva o ser a agir sem necessidade de reflexão consciente. Graças ao instinto, os animais encontram alimento, protegem seus filhotes, constroem abrigos e preservam a própria existência. São comportamentos que revelam a sabedoria das leis divinas atuando na natureza. A inteligência, por sua vez, permite analisar, comparar, escolher e criar. Ela não se limita à conservação da vida, mas abre caminho para o progresso, para o conhecimento e para o aperfeiçoamento moral. Enquanto o instinto conduz o ser por impulsos naturais, a inteligência lhe oferece a possibilidade de decidir conscientemente e assumir a responsabilidade por seus atos. Dos seres humanos, essas duas faculdades frequentemente atuam juntas. Em muitas situações, reagimos de maneira instintiva, especialmente diante de perigos ou necessidades imediatas. Em outras, somos chamados a refletir, ponderar e decidir com equilíbrio. É justamente essa capacidade de raciocinar que nos torna responsáveis pelas escolhas que fazemos. A doutrina espírita nos ensina que, à medida que o espírito evolui, a inteligência amplia seus recursos e deve caminhar ao lado do sentimento. Não basta ser inteligente. É preciso utilizar a inteligência iluminada pela consciência e pelos deveres do bem. Quando isso acontece, transformamos os impulsos naturais em atitudes conscientes de amor, respeito e fraternidade. Assim, esta resposta dos espíritos nos lembra que Deus dotou a criação de recursos diferentes, mas harmoniosos. O instinto preserva a vida, a inteligência impulsiona o progresso. Ambos são instrumentos da providência divina, cada qual cumprindo sua finalidade na evolução dos seres. Ave Cristo.
Nossa irmã Marinei Rezende Ferreira, de Londrina, no Paraná, compartilha conosco uma mensagem e solicita nossas preces em favor de Jesovina Rosa da Cunha Urnal. Jesovina encontra-se internada na UTI da Santa Casa de Londrina, onde foi submetida a uma cirurgia para a retirada de um câncer. Permanece sob cuidados intensivos. Unamo-nos, portanto, em pensamento e oração, rogando a Deus que ampare Jesovina, fortaleça seu organismo, inspire a equipe médica que a acompanha e conceda serenidade e esperança aos seus familiares. Que as bênçãos de Jesus envolvam nossa irmã Jesovina, fortalecendo-a neste momento delicado e permitindo que ela receba todo o auxílio necessário à sua recuperação. Vamos orar. Senhor Deus, nosso Pai de infinito amor e sabedoria, nós te agradecemos pelos ensinamentos que hoje recebemos. Ajuda-nos a compreender que todas as tuas leis são perfeitas e que em nossa caminhada evolutiva nos concedeste a inteligência para que aprendamos a fazer escolhas cada vez mais conscientes e responsáveis. Que saibamos dominar nossos impulsos inferiores, utilizando a razão iluminada pelo amor, pela humildade e pela caridade. Que nunca empreguemos a inteligência para o egoísmo ou para o orgulho, mas sempre para promover o bem, consolar os aflitos e servir ao próximo. Abençoa, Senhor, todos os nossos irmãos, especialmente aqueles que enfrentam dificuldades materiais, morais ou espirituais. Fortalece-lhes a esperança e inspira-lhes o coração. Que os bons espíritos permaneçam conosco, amparando-nos em nossa jornada de aprendizado e renovação. E que a tua paz permaneça em nossos corações, hoje e sempre. Assim seja.

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1: Boa noite, prezados ouvintes. É com muita alegria, muita satisfação que estamos aqui novamente para mais esta vibração cósmica para o planeta. Vamos começar hoje com uma prece de Emmanuel, psicografia de Francisco Cândido Xavier, no Correio Fraterno. Senhor, não te pedimos isenção das provas necessárias, mas apelamos para a tua misericórdia, a fim de que as nossas forças consigam superá-las. Não te rogamos a supressão dos problemas que nos afligem a estrada. No entanto, esperamos o apoio de teu amor para que lhes confiramos a devida solução com base em nosso próprio esforço. Não te solicitamos o afastamento dos adversários que nos entravam ao passo e obscurecem o caminho. Todavia contamos com teu amparo, de modo que aprendamos a aceitá-los, aproveitando-lhes o concurso. Não te imploramos imunidades contra as desilusões que porventura nos firam, mas exorçamos o teu auxílio a fim de que lhes aceitemos sem rebeldia a função edificante e libertadora. Não te suplicamos para que se nos livre o coração de penas e lágrimas. Contudo, rogamos a tua benevolência para que venhamos a sobrestar-lhes o amargor, assimilando-lhes as lições. Senhor, que saibamos agradecer a tua proteção e a tua bondade nas horas de alegria e de triunfo. Entretanto, que nos dias de aflição e de fracasso possamos sentir conosco a tua luz de vigilância e tua bênção. Emmanuel.
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3: Queridos ouvintes da Rádio Portal da Luz, boa tarde. Gostaria de agradecer a presença de todos vocês aqui neste momento, para que juntos possamos fazer esta oração para o nosso planeta Terra. Coloquem uma água para ser fluidificada em um recipiente, que ela possa servir de remédio para todos nós que iremos tomar. E que Jesus faça morada nos corações de cada um que nos ouve neste momento em que escolhemos para nos reunirmos, reunir os nossos corações em prece, para que juntos possamos criar um momento melhor para a nossa existência, para o nosso planeta. Nós sabemos da gravidade do momento, mas entendemos também que tudo o que está acontecendo neste momento em nosso planeta tem um propósito maior. E Deus sabe qual é. Indagações de toda a ordem perpassam pela nossa mente, questionando o porquê de tudo isso, para que tudo isso, o que é que está acontecendo. Mas de uma coisa tenhamos certeza, tudo isso é para o nosso crescimento, na condição de espíritos imortais que somos. Tenhamos a certeza que depois que tudo passar, estaremos muito mais maduros, mais equilibrados e centrados no nosso grande projeto existencial. Tenhamos fé e a certeza de dias melhores. Que esta água que está aí possa ser fluidificada, que ela sirva de remédio para o corpo, para a alma, para aumentar a imunidade física, para transformar os nossos dias em alegria, para que tenhamos fé, força e coragem de atravessar esses dias. A oração de hoje será em forma de canção, também pelos nossos queridos amigos José Aparecido e Célia de Dourados. Depois a Célia irá proferir uma prece para o planeta Terra.

0: Senhor Deus, Pai de infinito amor e de infinita bondade, em nome de Jesus, nosso querido Mestre, governador desse orbe terrestre, que ora passa pelo processo de transição que se opera em face da lei do progresso, a qual todos estão sujeitos, rogamos a vossa assistência espiritual em favor de todos nós, mesmo sabendo que sempre fomos amparados e protegidos pelos benfeitores espirituais que nos assistem incansavelmente em todos os momentos de nossas vidas, sobretudo nesse momento em que nos sentimos tão vulneráveis diante das nossas fragilidades, perante os graves acontecimentos que assolam o mundo todo, inclusive o nosso querido país. Senhor, fortaleça a nossa fé e nos dê a coragem necessária para enfrentarmos essa provação coletiva com resignação e esperança num futuro melhor. Conceda-nos a luz do entendimento espiritual para compreendermos e aceitarmos os propósitos divinos com tranquilidade e paz em nossos corações, na certeza de que tudo está sob o controle das mãos augustas e abençoadas do nosso querido Mestre Jesus, que está à frente desse planeta, com a sua divina luz a nos guiar. Unidos num só coração, num só pensamento, vibremos nas faixas sublimes do amor, e assim buscarmos a sintonia com a nossa querida Mãe Santíssima e a sua legião de trabalhadores espirituais, que operam no saneamento da psicosfera terrestre e no auxílio a todos os enfermos e aflitos da Terra. Que as nossas vibrações de amor possam envolver a todos e que a vossa misericórdia se estenda sobre todos nós. Sê conosco, Mestre querido, hoje, agora e sempre. Que assim seja.
1: Queridos ouvintes da Rádio Portal da Luz, queremos agradecer pela presença amorosa de cada um de vocês que se fizeram presente neste momento sagrado em que nos reunimos, para de cada um de vocês que se fizeram presente neste momento sagrado.

com nossas saudações a todos que estão no Brasil, na Alemanha, nos Estados Unidos, na Rússia, no estado do Paraná, estado do Mato Grosso do Sul, Distrito Federal, Rio Grande do Sul, Rio de Janeiro e diversas outras localidades. Nosso sincero agradecimento. E quem quiser enviar uma mensagem, pode ser gravada ou por e-mail, radioportaldaluz@gmail.com, WhatsApp 67 99948 4173, repetindo, 67 99948 4173. Pode ser a leitura, como eu fiz no início, de uma mensagem do Chico. Nós gravamos, nós estaremos aqui para rodar com todo carinho. Precisamos muito da participação de vocês. Obrigado, muita paz, muita luz e até amanhã neste mesmo horário.

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Olá, meus amigos, uma boa noite a todos. Sejamos todos nós bem-vindos a mais um estudo da obra O Evangelho Segundo o Espiritismo. Um beijo assim no coração de todos. É uma alegria estar aqui com vocês, é um bálsamo para o meu coração. Isso nos fortalece tanto. E nós vamos estudar. Vamos iniciar fazendo a nossa prece de gratidão. Quem for assistir depois, não pula a prece. A prece é de fundamental importância para que nós possamos nos ligar com o mais alto. Nós não somos espíritos que estamos permanentemente ligados com a espiritualidade superior, porque nós oscilamos muito em nossa condição mental, em nossa conduta. Então, como nós oscilamos bastante, é indispensável a oração, para que nós possamos, fazendo um esforço, nos ligarmos com a superioridade, com os espíritos superiores. Então, no momento do estudo, para que nós possamos ter uma melhor assimilação, uma melhor compreensão de textos que são textos que transcendem tudo aquilo que a gente aprende aqui na Terra. Então, é impossível mergulharmos nesses textos sem nos prepararmos através da oração. Vamos lá, então? Vamos orar? Vamos elevar os nossos pensamentos em uma só oração. Então, nesse momento, te une a nós.

a nossa fala, o nosso pensamento, para que nesse momento possamos verdadeiramente sermos um ser coletivo. Um ser coletivo. Senhor Jesus, amor de nossa vida, avisar-tes que no mundo teríamos aflições. E temos aprendido que todos nós, enquanto estivermos encarnados, estaremos sendo convidados e às vezes intimados às provações e às expiações. E bem falaste, Senhor, que suave é teu jugo, bem leve é teu fardo. Passarmos por provas ou expiações, tendo o Senhor em nossa alma, em nossas atitudes, nos dá uma força muito grande. E esse evangelho, Senhor, o estudo dessa doutrina, nos dá a coragem, a força de que necessitamos para a luta e o desafio de cada dia. Muitos de nós, nas lutas contra os vícios, seja vícios químicos ou vícios morais, a luta da convivência em família, o desafio dentro do lar, a luta financeira, a luta muitas vezes profissional. No mundo tereis aflições. Mas bem disse, Senhor, que contigo a gente vence. Que nessa noite, divino amigo, em que iremos estudar mais uma vez as lições do teu discípulo Sócrates, sendo comentado pelo professor, teu discípulo Allan Kardec, prepara, Jesus, o nosso mundo íntimo. Que a espiritualidade amiga que presente possam conduzir o nosso estudo, nos inspirando, porque sempre falamos da nossa incapacidade para mergulhar nas profundidades dessas lições. Obrigado, amor amado, por esse momento que preparastes para todos nós. Por esse momento de alento, de conforto, por esse momento de recuperar as energias. Rogamos que os bons espíritos, Senhor, em teu nome, possam mais uma vez nos inspirar e nos conduzir. Porque é em teu nome, Senhor, que todos nós aqui nos encontramos. Graça te damos.

0: Então vamos lá.
1: Nós vamos iniciar aqui, dentro da introdução, o item 10, né? Porque o professor Allan Kardec foi pegando vários tópicos de Sócrates, lembrando que Sócrates nada escreveu, o que nós temos são anotações de Platão. Lembrando também, para quem está chegando aqui pela primeira vez, que nós estamos fazendo um estudo sequenciado. Então, se você tem vontade de estudar o Evangelho segundo o Espiritismo, e se você está chegando hoje, entra na playlist, tá? E verifique desde o iniciozinho a primeira aula, tá bom? Então vamos lá. Aqui na introdução, no item 10, Sócrates vai falar nesse aqui sobre o corpo conserva bem impressos os vestígios dos cuidados de que foi objeto e dos acidentes que sofreu. Olha só, sem o Espiritismo a gente não dá conta de aprofundar nessa fala de Sócrates. Só o Espiritismo ele nos dá os recursos para a gente entender. Por quê? Porque o Espiritismo, a gente está lidando com a terceira revelação. E quando a gente fala de revelação, eu não estou falando de partido religioso. Eu gostaria sempre que a gente sempre entendesse isso. Espiritismo não é um partido religioso. O Espiritismo não é uma religião fundada, não é isso, com propósito de angariar adeptos. O Espiritismo, ele é uma revelação divina. Uma revelação coordenada pelo Espírito de verdade, que é o nosso Senhor Jesus Cristo, que chegou meados do século XIX. A partir dali, começando o período, esse período da transição planetária. Começou lá com a chegada do Espiritismo, em 1857. Então, é uma revelação. Revelação das leis que regem o universo. As leis já existiam, mas a gente não tem conhecimento. Por exemplo, a reencarnação é uma lei? É uma lei. Todo mundo tem consciência dela? Não, mas é uma lei. O Espiritismo não é a religião do futuro, mas é o futuro de todas as religiões, porque todas as religiões entenderão os princípios básicos da revelação dessa doutrina, que é a reencarnação, a comunicabilidade dos espíritos, a continuidade da vida no mundo espiritual, não é verdade? A pluralidade dos mundos habitados, regras que existem, leis que existem no universo. Então, aqui o nosso querido Sócrates, ele vai falar dessa continuidade da vida e desse corpo que leva as marcas, que leva a condição. Então, o que que nós temos aprendido em Espiritismo quando a gente estuda lá o Livro dos Espíritos? Que nós somos um ser trino. Nós vivemos temporariamente, é um corpo físico, esse corpo aqui orgânico, isso aqui é um conjunto de células. Mas cada célula, ela tem exatamente a sua programação, o que ela vai compor em um corpo físico. Então isso aqui é uma máquina elaborada por uma inteligência superior. Então, o lógico, a razão nos diz, quanto mais eu conheço, e aí eu gosto da frase de Einstein, quando eu faço uma descoberta, para minha surpresa, eu encontro Deus lá dentro. Uma lei inteligente atuando na matéria. Então, isso aqui, dentro da Trindade Universal, Deus, no ponto ápice dessa pirâmide, Espírito na base e matéria. Essa é a Trindade. Então nós temos um corpo físico, esse amontoado de moléculas, esse amontoado de células, esse amontoado de átomos. Nós temos aqui um corpo físico orgânico perecível. Essa matéria, ela é uma roupa, é um empréstimo, é um uniforme belíssimo, ao qual eu estou vivendo temporariamente nele para aprender lições morais, para evoluir, para crescer. Esse é o propósito. E do jeito que ele veio da matéria, para a matéria, ele volta, ele se decompõe. Quando a gente larga o corpo físico, a gente tem o que nós chamamos de corpo perispiritual, que aí é o ser trino também. A Trindade Universal, Deus, Espírito, Matéria. E essa trindade do que somos? Nós temos um corpo físico temporário, falamos sobre ele, essa matéria tirada do fluido cósmico do planeta, porque cada planeta tem a sua característica do fluido. Tia, qual é a característica da Terra? Quem dá essa característica? Os habitantes. Então, o fluido, ele é neutro. Mas cada habitante, na condição de herdeiro de Deus e de co-criador, manipula esse fluido. Então, o fluido que envolve a Terra é um fluido denso. Por quê? Por conta do pensamento dos moradores da Terra, dos terrícolas. E a gente se reveste dessa matéria quando vamos encarnar. Tanto a matéria física, orgânica, grosseira, quanto esse corpo que nós, o que Kardec nos ensinou a chamar de perispírito. Então, quando o corpo físico acaba, a vitalidade acaba, que aquele corpo entra no processo de decomposição, eu, espírito, estou aqui envolvido do meu corpo espiritual. Por quê? O espírito, lá no livro dos Espíritos, ele não tem uma forma humana. Forma humana é uma condição de uma encarnação. O espírito, como a gente bem aprende no livro dos Espíritos, é uma chama, é uma centelha. E que a cor que ela emite, esse espírito emite, está de comum acordo com a sua evolução. Quanto mais evoluído o espírito, essa chama, maior a intensidade de luz. Quanto menos evoluído esse espírito, maior a sua escuridão. Ele é opaco. Por isso que o nosso Senhor Jesus nos ensinou: fazei brilhar a vossa luz. Então, esse espírito, ele não tem forma. A forma é o corpo perispiritual. E esse corpo perispiritual, ele tem a forma da sua última encarnação. Não só a forma física. Tudo que você fez com o corpo físico está gravado no perispírito. As impressões estão todas aqui. Quem já leu o nosso lar vai entender o que a tia está falando. O André Luiz era médico, um médico muito conceituado, adquiriu a sífilis, porque era um homem que tinha, era devasso realmente na área sexual, acabou adquirindo a sífilis, e usava também do álcool, e acabou também com um câncer ali no estômago. Então era um homem da área da saúde, que sabia todos os malefícios e que sabia do perigo de sexo sem o mínimo cuidado, tinha as informações, adoeceu. Quando ele chegou no mundo espiritual, todas as enfermidades do corpo estavam impregnadas na alma, no perispírito. E nisso a gente vai ver muito bem logo na introdução do nosso lar, logo nos primeiros capítulos, quando o médico Henrique de Luna se aproxima dele e começa a mostrar no corpo perispiritual dele a condição das enfermidades. Sífilis, estômago e até outras coisas que ele nem imaginava. Por quê? Porque é a prestação de conta do que nós fizemos, do uniforme que Deus emprestou. O corpo físico, ele não é propriedade nossa, é um empréstimo divino. E eu tenho que prestar conta de como eu estou devolvendo esse corpo. Nós não temos o direito de falar, é meu corpo, eu faço dele o que eu quiser. Não faça. Não é seu, porque não foi você que construiu. É de Deus. Então, tudo que eu faço com o corpo está impregnado num perispírito. Às vezes, a gente diz assim, o fulano fumou até 90 anos, desencarnou, não sentiu nada. Mas está impregnado no perispírito. É por isso, meus irmãos, que tem pessoas que nascem um, dois aninhos, cirrose hepática, insuficiência pulmonar, Entendeu agora? É resultado do que nós fizemos com o perispírito. Papai está punindo? Não. Se eu destruir o corpo, eu tenho que reparar o corpo. E a forma de reparar o corpo é justamente vivendo a enfermidade que eu construí. Então, o Sócrates, ele vai falar nesse corpo, ele não vai usar o termo perispírito. Então, lembra sempre, eu sou um ser trino. Eu tenho um corpo físico, material, perecível, mas grandioso, belíssimo, de uma perfeição que ninguém consegue, porque foi Deus tendo como seu representante direto nosso Senhor Jesus Cristo. Tá bom? Temos um corpo perispiritual que tudo fica gravado nele, é ele que tem essa forma. E o espírito que não tem uma forma humana. O espírito é exatamente o que nós aprendemos? É uma chama, é uma centelha. Quanto mais evoluído o espírito, maior o seu brilho. Ficou claro isso, gente? Ficou claro. Então, tudo aquilo que eu faço no corpo, eu marco no corpo perispiritual. E tem duas formas. Não é só através dos excessos químicos, não é apenas de uma enfermidade, de mau uso do corpo. O meu pensamento, as minhas emoções, elas também atuam no corpo perispiritual. Obra de André Luiz, Libertação. O caso de um psiquiatra ficou viúvo, casou, a menina toda tochadinha, toda apertadinha, cheia de rococó, toda lindinha, né, cheia de ouro e tal. Sentou-se ali à mesa, fez a sua refeição. A gente via que tinha um atrito muito grande entre ela e os filhos dele. E ali ela decidiu dar aquele cochilinho depois do almoço. E o André estava na casa, o André Luiz. Quando a bonitinha, a fofete, saiu do corpo, emancipando no momento do sono, o André Luiz se assustou. Porque o corpo perispiritual dela era de uma bruxa. Ele usou esse termo. Feia. Monstruosa. Mas o corpo era todo bonitinho. Por que que o corpo perispiritual dela era monstruoso? Porque ela tinha uma conduta imoral. Uma pessoa extremamente exótica. Uma pessoa extremamente materialista, uma pessoa extremamente sensualista. Então, meus amigos, nós nos preocupamos tanto em enfeitar a forma física e a essência está monstruosa. Então, quanto tu mais valoriza a forma física, mais tu deforma a forma perispiritual. Porque uma coisa é cuidar. A outra coisa é idolatrar. Em busca de uma eterna juventude. Em busca de uma sensualidade muito grande. Será que vale a pena eu abrir mão da minha essência, da beleza de um corpo perispiritual, do brilho de um espírito por causa de sensualidade? Temos que pensar. Eu acho que já temos tempo suficiente para pensarmos na realidade da vida. Pautada nessa introdução, nós vamos agora entrar no texto de Sócrates e eu tenho certeza que você irá compreender muito melhor. Item 10. Isso é Sócrates. O corpo conserva bem impressos os vestígios dos cuidados de que foi objeto e dos acidentes que sofreu o corpo. Você olha para um corpo físico, você sabe se está bem alimentado, se está cuidado. E dos acidentes que sofreu. uma perna amputada, um braço amputado, uma cicatriz, falando do corpo. E aí, olha o que ele diz, gente. Dá-se o mesmo com a alma. Você não vai ver ele falar perispírito, porque a palavra perispírito foi criada por Kardec. Como ele diz, uma nova ciência, novos termos. Então você não vai ver o nome perispírito. Mas o perispírito sempre existiu. O termo foi dado por Kardec. Então dá-se o mesmo com a alma. Quando despojada do corpo, a alma traz evidentes os traços do seu caráter. Lembra da fofa esposa do psiquiatra? A menininha, toda arrumadinha? Quando saiu do corpo, André Luiz o quê? Se espantou de ver a deformidade daquele perispírito. Olha o que Sócrates diz. Dá-se o mesmo com a alma. Quando despojada do corpo, traz evidentes os traços do seu caráter. Túnica nupcial que Jesus falava. Como está a tua veste, caso saia agora do corpo? Já parastes para pensar nisso? Poderia participar do noivado? Poderia participar de um banquete? Estarias bem vestido para isso? Temos data de validade. Todos nós. Teremos que estar frente a frente com essa realidade. Quando despojado do corpo, traz evidentes os traços do seu caráter, de suas afeições, olha lá, de suas afeições e as marcas que lhe deixaram todos os atos de sua vida. Então, aonde estão todas as marcas? No perispírito. As impressões estão nele. E fica. Tu imagina um suicida? Direto ou indireto? O André Luiz era suicida. As condições dele no mundo espiritual. Entende? Assim, a maior desgraça que pode acontecer ao homem é ir para outro mundo com a alma carregada de crimes. Sócrates seria morto? Seria. Mas é como se ele dissesse, eu não carrego nenhum crime. Quem vai me condenar vai carregar. E quando eu falo em crime, quando eles falam em crime, você pode ter cometido o crime de ter abandonado pai e mãe. Você pode ter cometido o crime de ter abandonado filhos. Você pode ter cometido o crime de ter agredido os seus colegas de trabalho. De ter humilhado. Isso é um crime. Você pode ter cometido um crime em ter maltratado pessoas quando foi ensinar. Então não pensa um crime só puxar uma arma. Existem crimes morais. E ir para outro mundo com a alma carregada de crimes. Vês? Cáulicles. E aí eu vou passar rapidamente, tá, gente? É uma personagem do diálogo platônico e sua existência histórica é meio duvidosa, né? Cáulicles, que nem tu, nem Pólux, Pólux também um deus, né, na mitologia grega, nem Pólux, nem Gorgias, 485 a.C., 380 a.C., grego, filósofo e retórico, né? Essa é a data que eles dão aproximadamente. Nem Gorgias podereis provar que devamos levar outra vida que não seja útil quando estivermos do outro lado. De tantas opiniões diversas, a única que permanece inabalável é a de que mais vale receber do que cometer uma injustiça. É melhor você ser o injustiçado do que ser aquele que exerce a injustiça. É melhor você ser a vítima do que você ser o algoz. E ele bate isso aqui. E que, acima de tudo, devemos cuidar não de parecer, mas de ser homem de bem. Não parecer, mas ser. Parecer é a máscara. Ser é a atitude. E a atitude no bem, para a nossa condição, é uma luta. Algumas pessoas estão na luta de fazer o bem material. Tem uma dificuldade enorme de compartilhar. Esse ainda está no nível primário do exercício do bem. E existe um outro nível, que é o da caridade moral. Essa é a maior e a mais difícil. Porque essa, ela tem um embate, uma luta muito grande com o orgulho e com a vaidade. Esse foi o colóquios, né, conversas, pensamentos ali de Sócrates com seus discípulos na prisão. E aí o professor Allan Kardec comenta. Encontramos aqui outro ponto capital confirmado hoje pela experiência. O de que a alma não depurada conserva as ideias, as tendências, o caráter e as paixões que teve na terra. O que tu estás aqui, se tu sair do corpo, tu vai conservar as tuas tendências também. Se tu é amoroso, tu vai chegar lá amoroso. Se tu é uma pessoa seca, grossa, tu vai chegar lá seca e grossa. Onde estou? Quem me trouxe pra cá? Eu tenho dinheiro pra pagar um lugar melhor. Esse aqui é do meu plano? Ou então, se você se acorda lá pelos vales da vida, né? Que a probabilidade é muito maior, né? Se desesperar em ver aonde está e ainda assim falar com arrogância, questionando a Deus por que está ali e não se questionando por que eu estou ali. O que atitude na terra me trouxe para um lugar desse? Ah, meus amigos, um dia que nós entendermos que a melhor e única forma de se viver na terra é se sacrificando. O gozo, os excessos, as gargalhadas. Bem disse Jesus: ai de vós que rides, porque chorareis. Então, como podemos, mergulhado em um planeta de tantas provas, de tantas dores, me achar no direito de passar uma encarnação inteira apenas gozando? Então, nós precisamos sim nos sacrificar. E o nosso sacrifício ainda não é o sacrifício de Paulo. É sacrificar as nossas más tendências, os nossos excessos, a nossa preguiça. É isso. É um sacrifício, olha, íntimo. Para um dia a gente ser convidado a nos sacrificarmos pela humanidade. As ideias, as tendências, o caráter e as paixões que teve na terra. Então, se eu sou um vicioso aqui na terra, você vai sair do corpo, vai continuar. Se você está aqui, você diz assim: eu não consigo viver sem sexo. Eu não consigo. Se você sair do corpo hoje, tu vai continuar do mesmo jeito. Porque o vício não é da carne, é do espírito. A matéria, ela não pensa. É uniforme. É um amontoado de células. Se você é viciado em álcool, tu vai sair do corpo e vai continuar. Se tu gosta do cigarro, tu vai sair do corpo, tu vai continuar. Se tu é agarrado demais a uma pessoa, tu vai sair do corpo, tu vai continuar agarrado com a pessoa. Então a gente tem que se evangelizar é no corpo. Para quando eu sair dele, eu não levar os vícios. Eu já ter me evangelizado aqui. Entende, gente? Entende? Tá compreensível isso? Se a humanidade inteira pudesse ouvir isso e compreender, quão diferente não seria o nosso planeta? Quão diferente não seriam as nossas atitudes? Esta máxima, mais vale receber do que cometer uma injustiça, que ele falou, não é inteiramente cristã? Jesus exprimiu o mesmo pensamento por meio desta figura, abre aspas. Se alguém vos bater numa face, apresentar-lhe a outra. Mas nunca devolva a porrada. É como se ele dissesse, é melhor receber do que dar. Então, que ele disse, é melhor você ser o injustiçado do que você ser aquele que comete uma injustiça. É melhor você receber um bofetão do que você dar um bofetão. Ofereça a outra, mas jamais devolva um bofetão. Porque tudo na vida tem um preço. E o preço é alto. Não existe um mal que a gente faça na face dessa terra que não fique gravado na nossa consciência. Foi bom, gente? Deu para aprender? Aprendemos muitas lições. Então vamos agradecer a Jesus por mais esse jantar que ele nos ofereceu. Vamos lá? Vamos agradecer? Fecha teus olhos, sente a melodia da música, para que a gente possa, assim, refletir bastante. Jesus, no silêncio da prece,

E para isso, Senhor, é necessário fazermos brilhar a nossa luz. Que possamos sair, Senhor, o mais breve possível, porque esse breve já é muito tarde. Da escuridão da vaidade, da escuridão do egoísmo, da escuridão do orgulho, da escuridão da maledicência da sexolatria, dos vícios. Que possamos, Senhor, no esforço diário, nos libertarmos das pedras, das amarras, e sentindo mais leve, levantarmos o voo da liberdade, da própria consciência, da liberdade das escolhas que nos conduzem à luz, nos conduzem a Ti. Muito obrigada, amor amado. Muito obrigada por essa oportunidade que o Senhor nos dá, que nos fortalece tanto. E abençoa-nos, Senhor, a todos nós, que assim

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0: 19h53.
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0: Olá, meus amigos, um dia de muita paz para todos nós. Hoje, exatamente 12 de abril de 2024, estamos nós reunidos para estudarmos a obra Entre a Terra e o Céu, uma obra psicografada pelo nosso querido Chico Xavier, pelo espírito André Luiz. Vamos envolver a nossa irmã Carla, que irá fazer a nossa prece de gratidão.
1: Amado Jesus, é com alegria que te agradecemos esse banquete, essa reunião, esse encontro fraterno. Um trabalho que nos mostra que teu jugo é leve e que o teu fardo é suave. E te agradecemos essa oportunidade, porque é uma riqueza, é um bem real que fica para nós onde estivermos, como estivermos. São lições que nos marcam o espírito, a mente, e te agradecemos por poder relembrar essas lições neste momento caricioso, fraterno. É com muita alegria que reconhecemos a tua misericórdia para conosco e te agradecemos. Ajuda-nos ainda uma vez mais a relembrar, a gravar profundamente e nunca te esquecer, Mestre, porque tu estás até o fim conosco. Que assim seja.
0: Vamos fazer uma rápida recapitulação com a nossa querida amiga Aramita.
2: No nosso último estudo, vimos Zulmira e Odila na praia. Odila perseguindo Zulmira. Zulmira pediu perdão, mas Odila disse: não, não descansarei. Vou te perseguir até os confins. E a Zulmira voltou para casa para se asilar no corpo físico. E o Clarence aplicou-lhe os furos, acalmou-lhe o coração. Estamos nessa parte.
0: Vamos lá. Num lar cristão. Propunhamos-nos seguir
2: nessa parte.
0: Vamos lá. Num lar cristão. Propunhamos-nos.

0: e avançar com segurança, é necessário voltar à retaguarda, armando-nos de lições que nos esclareçam.
1: Não sabíamos como interpretar-lhe a palavra. Entretanto, ele mesmo nos socorreu, explicando depois de ligeira pausa. Até nós ficamos cru, cru, cru, cru. Ele diz assim, porque a pergunta é, propunham-nos seguir o caso de Zumira, não só para cooperar a favor de suas melhoras, mas também para registrar os ensinamentos possíveis. E solicitando o concurso de Clarencio, ouvimos judiciosas ponderações. O que, que ele disse? Ele disse, olha, sim, para auxiliar em processo dessa natureza, é preciso marchar para a frente, mas para compreender o serviço que nos compete e avançar com segurança. É necessário voltar à retaguarda, armando-nos de lições que nos esclareçam. Então, eu me senti assim naquele filme, eu vou denunciar a minha idade, mas é 52 anos. Lembra daquele... O mago que tinha, como era? Da caverna? Como é o nome daquele?
2: Mestre dos magos.
1: Que ele falava aquelas coisas enigmáticas, porque todo mundo ficava olhando, oi, e ninguém conseguia entender, né? Então ele foi.
2: Sumia.
1: E ele sumia, né? Então foi meio mestre do magno. Caverna do dragão, pronto. Não sabíamos como interpretar-lhe a palavra. Entretanto, ele mesmo nos socorreu, explicando depois de ligeira pausa.
0: Para realizarmos um estudo geral da situação, convém o contato com outras personagens do drama que se desenrola. Ser-nos-á interessante para isso uma visita ao pequeno Júlio no domicílio espiritual em que estagia.
1: Então isso seria voltar atrás, porque realmente a gente para pensar. E é legal porque de todas as obras que eu li de André Luiz, essa é a primeira que eu vou encontrar criança no mundo espiritual. Então, é bom que a gente vai poder conversar um pouco sobre esse assunto, porque nós temos, infelizmente, nós temos muitos irmãos que adentram na doutrina espírita, mas que trazem as suas matrizes de religiões africanas. Então, traz um pouco da Umbanda e do Candomblé, isso é um erro muito grande. Então, de tudo que nós já lemos, o que a gente vê em sofrimento? Adultos, jovens e idosos, nunca crianças. Então, às vezes, tem pseudas comunicações de crianças sofrendo, criança com dor em reunião mediúnica. Gente, esse daí é uma... o médium está mentindo? Não vou chamar ele de um mistificador. Mas ele pode, sim, estar autossugestionado, porque não tem criança em sofrimento no mundo espiritual. Por isso é que desencarnou na infância, que é para justamente ser acolhido e ser atendido. E ele dificilmente lembra da sua encarnação anterior. Então, que a gente possa estudar... Gente, nós estamos falando de Deus Pai. Aonde que Deus Pai vai deixar uma criança sofrendo nos vales da vida? Um espírito que nasce, que desencarna nessa condição, tem um propósito, tem uma programação, inclusive para ele permanecer como criança no mundo espiritual. Isso tem um propósito. E quase sempre é não lembrar o seu passado culposo. Agora, olha só, muito bom esse 6 ou 7 é muito legal para falar das crianças. Então, teremos que voltar atrás, né? Para ver agora o Júlio. Então, o Júlio tem alguma coisa a ver com o que nós vamos. Clamou André, contente.
3: Oh, será um prazer.
1: Perguntou Hilário, encantado. Poderíamos seguir agora, né? O Hilário todo ali contente. Ele já quer ir logo, né? O ministro refletiu por segundos e observou.
0: Nas responsabilidades que exposamos, não é aconselhável indagar por indagar. Procuremos o objetivo, a utilidade e a colaboração no bem. Não nos achamos em férias, e sim em trabalho ativo.
1: Então deu uma chamada logo nos dois, tanto no André quanto no Hilário, né? Ninguém está aqui de férias, não, porque ele disse, oh, será um prazer. Como é que é um prazer? Será um prazer ir para o hospital. Ah, será um prazer. Não é assim, nós não estamos, não é um passeio. Né? Nós estamos aqui lidando com a dor alheia. Olha a dor que a Odila está vivendo, a dor que a Zumira está vivendo. Né?
0: Não é uma curiosidade, né? Não, como é que eles estão, como se fossem, estão muito mais curiosos do que querendo auxiliar.
1: Como, né? se tivesse apenas se deparando com uma novela. Né?
0: Isso.
1: Pensou e aduziu.
0: Sei que amanhã à noite, Eulália deve acompanhar duas de nossas irmãs encarnadas à visitação dos filhinhos que as precederam na grande viagem da morte e que se encontram no mesmo sítio.